0: a fazer exame para detectar álcool ou outras substâncias psicoativas.
1: Luana, foram criadas novas penalidades ou infrações com a medida?
0: Foram não, Luciano. A atualização da lei seca não altera ou cria novas penalidades, apenas regulamenta os critérios de fiscalização e de comprovação de infração. A norma atualiza procedimentos vigentes desde 2013 e também estabelece o modo de identificação de outras substâncias psicoativas. As novas regras entram em vigor após a publicação da norma no Diário Oficial da União. Os equipamentos para exames toxicológicos poderão ser usados imediatamente após a publicação, a depender apenas da disponibilidade e da existência de equipamentos certificados conforme os requisitos estabelecidos pela resolução. Luciana e Luciano, volto com vocês.
2: Muito obrigada, Luana Karen, pelas informações ao vivo aqui na Voz do Brasil.
1: Mais de 1 milhão de ligações já foram recebidas este ano pelo Ligue 180.
2: A Central de Atendimento à Mulher é gratuita e recebe denúncias, pedidos de informações e dá orientações relacionadas à proteção da mulher.
3: O Ligue 180 recebeu 1.035.647 ligações de janeiro até julho deste ano, o equivalente a 4.884 chamadas por dia. A Central de Atendimento à Mulher é gratuita e serve não apenas para denúncias, mas também para pedidos de informação e orientações sobre os serviços da rede. O Estado de São Paulo liderou os atendimentos no primeiro semestre, com mais de 106 mil ligações recebidas. Em seguida, vem Rio de Janeiro, Minas Gerais, Bahia e Rio Grande do Sul. Estela Bezerra, secretária nacional de enfrentamento à violência contra mulheres, aponta qual tem sido o papel deste canal.
4: O canal 180, ele tem uma importância de demonstrar à população o como a consciência, a conscientização sobre violência contra as mulheres tem ampliado. Antes você só considerava violência contra as mulheres, feminicídio e agressão física. Hoje você tem denúncias de violência psicológica, que é a primeira no ranking das denúncias. A gente tem denúncias de violências digitais, que é uma violência nova, contemporânea, né, que não se percebia dessa maneira.
3: A violência psicológica respondeu por 35% das mais de 98 mil denúncias recebidas pelo canal nesta primeira metade do ano. Em seguida, vem a violência doméstica, com mais de 24 mil ligações. Também foram registrados casos de violência moral e patrimonial. Se você é mulher e está sofrendo algum tipo de violência ou conhece alguém nesta situação, ligue 180 ou envie uma mensagem pelo WhatsApp. WhatsApp 61 96 10 0180. O serviço funciona 24 horas, 7 dias por semana. O atendimento é feito em português, inglês ou espanhol e ainda na língua brasileira de sinais. Reportagem Graziela Mendonça.
1: Estão abertas as inscrições para uma capacitação online em inteligência artificial voltada para mulheres à frente de pequenos negócios.
2: A iniciativa oferece 5 mil vagas, sendo metade delas para mulheres negras.
1: As atividades começam em 1º de setembro e vão tratar do uso da inteligência artificial em áreas como gestão, planejamento, marketing, vendas, atendimento ao cliente, análise de dados, produtividade e inovação.
2: Ao final do curso, 50 negócios poderão ser selecionados para receber um investimento inicial, destinado à implementação dos projetos desenvolvidos durante a formação.
1: As interessadas podem se inscrever até o dia 20 de outubro, no portal do Ministério do Empreendedorismo, da Microempresa e da Empresa de Pequeno Porte.
2: E professores da educação básica de todo o país podem realizar cursos sobre inteligência artificial, IA, de graça.
1: A formação continuada está disponível no ambiente virtual de aprendizagem do Ministério da Educação, AVAMEC.
5: Os cursos tratam desde os conceitos básicos de IA até a aplicação das ferramentas em atividades de sala de aula. Cada participante pode organizar o próprio ritmo de estudos e há formações voltadas para o ensino fundamental e para o ensino médio. Entre os assuntos abordados estão uso pedagógico da IA, criação de recursos digitais, planejamento de atividades e o uso responsável das ferramentas. os conteúdos também tratam de temas como autoria, pensamento crítico, proteção de dados, segurança digital e avaliação das informações produzidas por ferramentas de inteligência artificial generativa. Os cursos variam entre 20 a 180 horas de duração. Para se inscrever, basta acessar o AvaMec, fazer login ou criar uma conta na plataforma. O endereço é avamec.mec.gov.br. Priscila Machado, para a Voz do Brasil. Dicas do Enem.
6: Olá, meu nome é Ana Júlia Toches e a minha pergunta é: eu devo começar pelas questões fáceis ou difíceis do Enem?
2: Quem responde é o professor de matemática Marcelo Almeida, que aproveita para dar mais dicas para se sair bem na prova.
7: Olá, pessoal. Estou aqui para trazer para vocês uma dica muito importante. Você que está se preparando para as provas do Enem que estão chegando e precisa aumentar sua nota em matemática. Muitas vezes o estudante se apega nas questões difíceis e acaba perdendo muito tempo em resolução dessas questões. Dica: questões fáceis e médias. São as questões que vão aumentar em muito a sua nota em matemática. Acertem questões fáceis, acertem. Não erre uma questão fácil. E em matemática, onde a gente vê essas questões? Estatística básica. Média, moda, mediana, gráfico, interpretação gráfica. São questões que muita gente, por achar que é fácil, acaba deixando de estudar. Então, dica: pegue as provas anteriores e faça todas essas questões. Tenho certeza que vai dar bom demais.
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1: Duas novas canetas emagrecedoras à base de semaglutida foram aprovadas pela Agência Nacional de Vigilância Sanitária, Anvisa.
2: Uma das canetas é genérica, produzida por farmacêutica brasileira.
1: A semaglutida é um medicamento que age de maneira similar ao hormônio GLP-1 e, com isso, reduz apetite, diminui as taxas de açúcar no sangue e tem sido amplamente utilizado para o controle da obesidade.
2: Com a queda da patente do primeiro medicamento comercial à base de semaglutida, a agência tem analisado e liberado pedidos de laboratórios para produzir medicamentos similares e genéricos.
1: Em conversa com a Voz do Brasil, a diretora da Anvisa, Daniela Marreco, explica como é o processo de análise para esses pedidos e os riscos do uso de canetas falsificadas. Acompanhe.
8: Diretora Daniela Marreco, da Agência Nacional de Vigilância Sanitária, é um prazer ter a senhora conosco aqui na Voz do Brasil. Bom, vamos começar então explicando para o nosso ouvinte como é que funcionam esses processos de registro, quanto tempo em média eles duram?
9: Os processos de registro de medicamentos realizados pela Anvisa, eles têm como base avaliar aspectos essenciais do medicamento, que é a qualidade, a segurança e a eficácia daquele medicamento. A gente também verifica, no âmbito dessa análise, as boas práticas de fabricação, ou seja, se a empresa fabricante daquele medicamento cumpre as boas práticas durante o processo produtivo. Esse prazo de avaliação, ele depende não só do tempo que a Anvisa leva para avaliar toda essa documentação que é apresentada pela empresa, mas também do prazo que as empresas precisam para cumprir eventuais questionamentos que sejam feitos pela agência.
1: A Anvisa baseia toda a sua avaliação em documentos apresentados pelos laboratórios interessados no registro, né? Ela pode pedir algum tipo de complementação nas pesquisas, por exemplo, para atender aos quesitos de eficácia ou de segurança?
9: Com certeza, isso acontece na maior parte dos casos após a avaliação da documentação que é inicialmente apresentada pela empresa. Caso fique qualquer dúvida ou qualquer necessidade de complementação dos dados que foram apresentados, a Anvisa faz solicitações adicionais para o laboratório fabricante para que ele complemente a documentação de qualidade ou a documentação de segurança e eficácia daquele medicamento para que a gente possa, ao final do processo, ter certeza em relação ao cumprimento de todos os critérios necessários para dar segurança à população ao uso daquele medicamento que foi aprovado pela agência.
8: Agora, no caso de princípios ativos como o da semaglutida, já tinha um medicamento prévio com registro e a patente dele caiu. Isso torna mais fácil conseguir o registro das novas medicações em relação, por exemplo, a medicamentos que ainda não tem nenhum no mercado?
9: Sim, sim. São processos de avaliação diferentes. Quando o medicamento é novo, é inédito no país, a empresa precisa, além da documentação de qualidade, ela precisa comprovar também a segurança e a eficácia daquele medicamento por meio de estudos clínicos. Então, é um dossiê com dados adicionais que envolvem a realização dessas etapas de estudo clínico. No caso dos medicamentos que são cópias ou que são similares a um outro medicamento registrado, nós vamos comparar esses novos medicamentos ao medicamento de referência, esse medicamento anterior que já tinha registro na Anvisa. Então, eles vão poder apresentar provas comparativas, é uma caracterização bastante extensa em termos físico-químicos, mas de forma comparativa ao medicamento que já comprovou esses aspectos de qualidade, segurança e eficácia. Então, sim, nós podemos dizer que é um processo um pouco mais fácil para essa comprovação dos critérios técnicos necessários para o registro.
1: Diretora, já existem muitos vídeos na internet circulando falando sobre novos princípios ativos que seriam ainda mais eficazes que a semaglutida e a tirzepatida, que são os dois mais utilizados atualmente, né? Seria o caso da retatrutida, que provocaria uma perda de peso mais rápida e ainda maior. Esse princípio não está aprovado ainda no Brasil, né?
9: Isso, perfeito. A retatrutida ainda não tem um pedido de registro aqui na Anvisa, é um medicamento que se encontra ainda em etapa de estudo clínico, então nós não podemos afirmar nem qualidade, nem segurança, nem eficácia em relação a esse produto. A gente precisa aguardar que ele complete o seu desenvolvimento clínico, que ele seja submetido para análise da Anvisa, para aí sim a gente ter qualquer conclusão em relação aos efeitos desse produto.
8: Agora, diretora, junto com o sucesso das canetas, veio também, claro, como sempre, as falsificações, a entrada no país de versões de marcas que não passaram pelo processo de registro na Anvisa. Quais são os controles que a Anvisa faz e quais os riscos de o consumidor usar esses medicamentos que não tenham passado por esses controles?
9: A Anvisa tem intensificado muito durante esse ano de 2026 a fiscalização em relação a esses produtos, que são produtos irregulares, produtos que, como você colocou, não passaram pela avaliação da agência, com o objetivo de proteger a saúde da população para que não utilize esses produtos. Em relação aos riscos, como são produtos que não passaram pela avaliação da Anvisa, a gente não consegue saber quais são as substâncias, qual é a composição daquele produto, quais são os critérios de eficácia, ou seja, aquele produto vai realmente funcionar quando foi utilizado pelo paciente, qual é a população que poderia utilizar aquele produto e, principalmente, quais são os riscos para as pessoas que utilizarem esses produtos que não tiveram uma avaliação pela Anvisa. Então, consideramos, sim, bastante perigoso e, em termos de segurança, para o paciente utilizar produtos que não estão regularizados, pode, sim, trazer um risco à saúde das pessoas.
1: Se a pessoa quiser conferir se uma determinada marca, algum medicamento está aprovado pela Anvisa, como é que ela deve proceder? É possível fazer a consulta no site da agência, por exemplo?
9: Sim, é possível. No site da Anvisa existe um mecanismo de busca, consulta de produtos regularizados. Esse site de consulta, ele é dividido de acordo com todas as categorias de produtos que a agência regula. Se a pessoa buscar na parte de medicamentos, ela pode digitar ali o nome comercial do medicamento, ela pode digitar a substância ativa. Existem vários critérios de busca que o cidadão pode utilizar para conseguir conferir se aquele medicamento está de fato registrado e regularizado no Brasil. Além disso, o medicamento também, quando o paciente adquire aquele produto, ele vai ter um número de registro identificado na caixinha do medicamento, número de registro na Anvisa, e por meio desse número, a pessoa também consegue, no nosso site, localizar se o produto é ou não um produto regular perante a agência.
8: Muito bem, nós conversamos com Daniela Marreco, diretora da Agência Nacional de Vigilância Sanitária, Anvisa. Muito obrigada, diretora, pela sua entrevista aqui à Voz do Brasil.
9: Eu que agradeço.
2: A aproximação entre o Brasil e os países do Sudeste Asiático está no centro da agenda do secretário-geral da ASEAN, Cao Kim Hong, em Brasília.
1: Em reunião com o ministro das Relações Exteriores, Mauro Vieira, foram discutidas formas de ampliar o comércio, os investimentos e a cooperação em áreas como transformação digital, segurança alimentar e sustentabilidade.
10: Comércio, investimentos, transformação digital, segurança alimentar e sustentabilidade estiveram entre os temas tratados durante a visita do secretário-geral da Associação de Nações do Sudeste Asiático, Cao Kim Hong, a Brasília. Hong foi recebido nesta terça-feira no Palácio do Itamaraty pelo ministro das Relações Exteriores, Mauro Vieira. Segundo o chanceler brasileiro, o encontro tem como objetivo aprofundar a relação política e econômica do Brasil com os países do Sudeste Asiático e ampliar a cooperação com a ASEAN e seus Estados-membros.
11: O comércio Brasil-ASEAN tem crescido a uma média de 13% a cada ano desde 2020. Nesse ritmo, o intercâmbio comercial deverá ultrapassar aquele com parceiros tradicionais do Brasil, como os Estados Unidos ou a União Europeia, num futuro próximo. O Brasil já exporta mais para a Indonésia, para o Vietnã e para a Malásia e Tailândia do que para a França.
10: Fazem parte da ASEAN 11 países: Brunei, Camboja, Indonésia, Laos, Malásia, Mianmar, Filipinas, Singapura, Tailândia, Timor-Leste e Vietnã. Em 2025, o comércio entre o Brasil e países do grupo somou mais de 38 bilhões de dólares. O bloco foi o quinto maior parceiro comercial do Brasil, atrás de China, União Europeia, Estados Unidos e Mercosul. Mauro Vieira destacou ainda que a visita faz parte da estratégia brasileira de diversificação das parcerias externas e de fortalecimento da presença brasileira em diferentes regiões do mundo.
11: O aprofundamento da relação com a ASEAN está em plena sintonia com as prioridades da política externa brasileira. A diversificação das parcerias econômicas, o estreitamento dos vínculos com regiões que são destino importante de nossas exportações, a coordenação em temas multilaterais e o fortalecimento da cooperação Sul-Sul.
10: Esta é a primeira visita de um secretário-geral da ASEAN ao Brasil. Além do Itamaraty, a agenda também inclui encontros com outras autoridades dos ministérios, além de contatos com representantes empresariais e acadêmicos brasileiros. Reportagem Gabriela Noronha.
2: Começou hoje o pagamento da parcela do Bolsa Família referente ao mês de agosto.
1: Os depósitos vão ser realizados até o dia 31 de agosto.
2: O calendário segue de acordo com o dígito final do NIS impresso no cartão dos beneficiários.
12: Os repasses do Bolsa Família de agosto começam nesta terça-feira, dia 18, e vão até o dia 31. O valor médio do benefício este mês é de R$ 678,35. O pagamento é feito de acordo com o último dígito do número de identificação social, o NIS, que cada família tem no cartão do programa. Recebem primeiro famílias com o NIS terminado em 1 e assim sucessivamente até o NIS final 0, no dia 31 de agosto. Para receber o benefício, as famílias devem atender aos critérios do programa, manter o cadastro único atualizado e cumprir as condicionalidades nas áreas de saúde e educação. Para verificar a situação do benefício, extratos e valores, o beneficiário pode consultar os aplicativos do Bolsa Família e Caixa Tem. O Disque Social, pelo número 121, também está disponível para atendimento ao público. A ligação é gratuita de todo o Brasil. Reportagem Érica Brás.
1: Lembrando que o pagamento é unificado às famílias que vivem em locais em situação de emergência ou calamidade pública decretada pelo governo federal.
2: A partir de hoje já podem ser atualizadas as informações do indicador de capacidade municipal.
1: As informações são utilizadas para acompanhar diferentes aspectos da capacidade do município na área de proteção e defesa civil.
2: Os municípios têm até o dia 31 de outubro para preencher o formulário em defesacivil-icm.com.br.
1: E essas foram as notícias do governo federal.
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1: Com produção da empresa Brasil de Comunicação.
2: Fique agora com as notícias do Poder Judiciário e do Congresso Nacional. Uma boa noite.
1: Boa noite para você e até amanhã.
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15: CNJ lança a cartilha Remuneração de Magistrados e Magistradas.
16: TSE esclarece que é falso que a urna eletrônica exibe a mensagem confirma o seu voto.
15: STJ valida a eliminação de candidato a policial penal com histórico social incompatível.
16: Boa noite, eu sou Leandro Bezerra.
15: E eu sou Walter Lima.
16: O Conselho Nacional de Justiça lançou nesta terça-feira a cartilha Remuneração de Magistrados e Magistradas, Dúvidas Frequentes.
15: O material detalha a decisão do Supremo Tribunal Federal sobre o tema e as medidas do CNJ para fiscalizar e dar mais transparência aos pagamentos da magistratura. Repórter Carolina Chaves.
17: A publicação reúne o histórico de normas e traz um formato prático de perguntas e respostas com links diretos para a legislação. A cartilha está disponível no site do CNJ para acesso de toda a sociedade. Durante a reunião, o presidente do CNJ e do STF, ministro Edson Fachin, fez um pronunciamento.
18: Criamos o Observatório Nacional de Integridade e Transparência. Ampliamos os mecanismos de controles, disponibilizamos dados em volumes sem precedentes e temos agora um contra-cheque único a caminho e todas as rubricas conhecidas e uniformizadas.
17: O ministro Fachin destacou que o judiciário está aberto ao controle social, mas ressaltou que questionamentos legítimos não podem ser confundidos com campanhas de descredibilização.
16: STJ considera válida a eliminação de candidato em concurso público para o cargo de policial penal.
15: Mesmo sem condenação criminal definitiva, havia registros policiais, processos arquivados e o inquérito em andamento. Fátima Uchoa.
19: Após ser eliminado do certame, o candidato impetrou mandado de segurança. O juízo concedeu liminar para que ele participasse do curso de formação, mas o Tribunal de Justiça do Rio Grande do Sul revogou a medida, o que o levou a interpor recurso no STJ. E a segunda turma decidiu que foi legal a exclusão. Para o relator ministro Marco Aurélio Belize, o histórico comportamental do candidato é incompatível com o padrão ético e funcional exigido para o cargo pretendido e quanto a funções ligadas à segurança pública, que exigem padrões éticos mais rigorosos, a análise da vida pregressa deve ir além dos antecedentes criminais, abrangendo também a conduta moral e social do candidato.
16: É falso que a urna eletrônica exibe a mensagem confirma o seu voto.
15: Eleitor não precisa esperar essa frase para apertar a tecla verde na hora de votar. Fábio Ruas.
20: A frase confirma o seu voto não aparece na tela da urna eletrônica. A mensagem que afirma isso e está circulando pelas redes sociais é falsa. A mensagem enganosa diz que se a eleitora ou eleitor apertar a tecla confirma antes da suposta frase aparecer na tela, o voto será anulado. Isso não acontece. A Justiça Eleitoral informa que a urna não tem qualquer mecanismo que anule o voto por esse motivo. É importante não confundir. A mensagem que aparece na tela antes de concluir cada voto é confira seu voto e não confirma o seu voto, como alegam as publicações falsas.
16: Advogado da Caixa consegue restabelecer salário que foi reduzido após ação trabalhista contra o banco.
15: Para a Justiça Trabalhista, houve indícios de retaliação. Repórter Rafael Silva.
21: O advogado entrou com ação na Justiça do Trabalho pedindo redução de jornada para 4 horas por dia, conforme prevê o Estatuto da Advocacia. A Caixa concordou, mas reduziu o salário do empregado. Ele alegou retaliação por parte do banco e pediu a manutenção do salário em nova ação judicial. O Tribunal Superior do Trabalho reconheceu a represália e manteve a decisão de restabelecer o salário do advogado. Para os ministros, a Caixa agiu de forma abusiva ao alterar a jornada e diminuir a remuneração sem respaldo legal. A decisão foi unânime.
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16: A você, uma boa noite.
15: E até amanhã.
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4: Eu sou Paula Groba.
22: E eu sou Humberto Pinheiro.
4: E estes são os destaques de hoje do Jornal do Senado, que começa agora.
22: Política de combate à violência contra a mulher pode ser votada no próximo esforço concentrado.
4: Projeto que proíbe cotas em residências médicas divide opiniões no Senado.
22: Eleições 2026. Candidaturas femininas ao Senado crescem e chegam a todos os estados.
4: Boa noite.
22: Boa noite.
4: O combate à violência contra a mulher pode ganhar uma nova estrutura nacional, com mais integração entre os serviços públicos e garantia de continuidade das políticas de proteção.
22: É o que prevê um projeto do senador Paulo Paim, do PT do Rio Grande do Sul, que está em regime de urgência para votação no plenário. A proposta deve ser votada no próximo esforço concentrado. As informações com o repórter César Mendes.
23: O projeto do senador Paulo Paim, do PT gaúcho, que cria a Política Nacional de Enfrentamento à Violência contra a Mulher, busca respostas mais efetivas para as vítimas, continuidade nas políticas e um maior controle social para a proteção dos direitos das mulheres. Relatora, a senadora Damaris Alves, do Republicanos do Distrito Federal, explicou por que é tão importante transformar em lei as ações destinadas ao combate da violência de gênero no país.
24: Para que haja continuidade, que ninguém interrompa a política pública de enfrentamento à violência contra a mulher.
23: Damaris se comprometeu com Paim a encaminhar a votação do projeto na CDH no próximo esforço concentrado, no início de setembro, e diz que vai levar ao presidente do Senado, Davi Alcolumbre, o pedido de urgência com a sugestão de que o texto seja votado em plenário durante os 21 dias de ativismo pelo fim da violência contra a mulher, de 20 de novembro a 10 de dezembro.
4: E pequenos criadores terão mais opções para alimentar os rebanhos por meio do programa de venda em balcão. Além do milho, a Conab poderá adquirir sorgo, caroço de algodão, farelo de soja e farelo de milho.
22: Após a aprovação pelos senadores, foi sancionada pelo presidente da República a lei que amplia o programa de venda em balcão para alimentação animal. Um dos objetivos é facilitar o acesso de pequenos criadores e cooperativas aos estoques públicos de ração. Repórter Pedro Pincer.
25: O Poder Executivo sancionou a lei que altera o programa de venda em balcão e a Lei de Política Agrícola de 1991. A proposta foi aprovada pelo Senado antes de virar lei. A nova regra amplia a lista de produtos que podem ser adquiridos pela Companhia Nacional de Abastecimento, a Conab, para a alimentação animal. Entram nessa lista milho, sorgo, farelo de soja, farelo de milho e outros produtos, com preço de até 25% acima do mínimo vigente no estado onde ocorrer a compra. A relatora no Senado, senadora Tereza Leitão, do PT de Pernambuco, explicou a importância da medida para o setor.
26: É muito importante para o momento atual que nós vivemos com a ameaça dos impactos climáticos provocados pelo El Niño. Ele faz uma adaptação dos instrumentos consolidados a esses novos desafios climáticos e de mercado, quando o acesso à alimentação animal é decisiva para mitigar perdas. Ele fortalece a produção e a renda rural, amplia a capacidade de resposta do Estado e contribui para a segurança alimentar do Brasil.
25: A lei estabelece limites mensais de compra de 27 toneladas para pequenos criadores cadastrados no Sistema de Cadastro Nacional de Produtores Rurais e demais agentes e de 80 toneladas para cooperativas e associações de agricultores familiares.
4: E virou lei a medida provisória aprovada pelo Congresso que ocorreu regiões afetadas por desastres naturais.
22: Os recursos destinados somam 350 milhões de reais. A reportagem é de Herman Kulitz.
27: O crédito extraordinário de 350 milhões de reais cobrirá ações emergenciais de proteção e defesa civil em regiões atingidas por desastres naturais, como excesso de chuvas ou seca e estiagem intensas no início de 2026. Os fenômenos afetaram aproximadamente 5 milhões de pessoas nas 5 regiões do país. A relatora da proposição, senadora Tereza Cristina, do Progressistas de Mato Grosso do Sul, deu parecer favorável à medida, em solidariedade aos que sofreram os prejuízos. Por isso, defendeu a distribuição equilibrada do dinheiro por todas as regiões.
3: Diante de desastres que já atingiram milhões de brasileiros, socorrer as vítimas é dever do Estado. Por isso, meu voto é pela aprovação deste crédito de 305 milhões de reais, porque responsabilidade fiscal, antes de ser controle de despesa, é também sensibilidade com quem perdeu a casa, a lavoura e o meio de vida.
27: Os recursos poderão ser usados para assistência humanitária e restabelecimento de serviços.

0: O projeto de lei que proíbe a adoção do sistema de cotas no ingresso dos programas de residência médica foi alvo de debate na Comissão de Direitos Humanos.
1: Na audiência pública interativa, senadores, representantes de ministérios e de conselhos discutiram se as regras de acesso à formação acadêmica devem valer também para a seleção da especialização. Repórter Douglas Castilho.
2: O autor do requerimento para a reunião, senador Paulo Paim, do PT do Rio Grande do Sul, se manifestou contra o avanço da proposta, lembrando que é um defensor histórico das ações afirmativas no Senado Federal.
3: A política de cotas não é um privilégio, é simplesmente um instrumento de correção de desigualdades históricas e de ampliação de oportunidades. Não estamos discutindo apenas uma regra de seleção para programas de residência. Estamos discutindo que país queremos.
2: O autor do texto, o senador Doutor Irã, do PP de Roraima, também se afirmou partidário das medidas de equidade, mas acredita que a existência desse tipo de política na graduação já cumpre a função de reduzir desigualdades, devendo prevalecer a partir dessa etapa a pura avaliação de competência.
4: Quando a gente entra na faculdade, a gente tem as mesmas oportunidades, os mesmos professores e hoje com a internet, com a democratização do conhecimento, depois disso tudo, a gente ainda tem cota para fazer residente? Não.
2: O projeto já recebeu o relatório favorável do senador Márcio Bittar, do PL do Acre, e encontra-se pronto para a votação na comissão.
5: Eleições 2026.
0: O número de mulheres na disputa por uma vaga no Senado cresceu nas eleições de 2026. São 69 candidatas, o maior número das três últimas eleições.
1: Mas mesmo com o avanço, elas ainda são minoria entre os concorrentes. Neste ano, as mulheres representam 22% das candidaturas ao Senado. O repórter Alexandre Campos mostra como está a participação feminina nessa disputa.
6: O número de candidatas representa 22% do total de candidaturas registradas neste ano. Para mudar esse cenário, o Senado, além de analisar projetos que visam aumentar a participação feminina na política e combater a chamada violência política de gênero, também lançou o Guia da Candidata. O manual, com linguagem clara e prática, traz orientações sobre diversos pontos durante o processo eleitoral e sobre o caminho para ocupar espaços de poder com segurança, informação e autonomia. Em sessão especial em março deste ano, a então senadora e procuradora da mulher no Senado, Augusta Brito, lamentou a necessidade de uma publicação como essa.
7: A política não é neutra. Mulheres enfrentam dificuldades maiores de acesso a financiamentos, às redes de apoio, à visibilidade, bem como são alvos mais frequentes de ataques, de desinformação e de violência política.
6: Dos atuais 54 senadores em final de mandato, 32 vão tentar a reeleição. Quanto à idade, 3 candidatos têm mais de 90 anos e 20 têm menos de 40. No critério cor-raça, 2 afirmaram que são amarelos, 192 brancos, 4 indígenas, 88 pardos e 29 pretos.
1: Com trabalhos técnicos de João Lira, o Jornal do Senado fica por aqui. Acompanhe agora as notícias da Câmara dos Deputados. Boa noite.
0: Boa noite e até amanhã.
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8: Câmara cria símbolo para conscientizar a população sobre doenças raras.
9: Avança a proposta que institui Dia Nacional sobre Climatério e Menopausa.
8: Deputados devem regulamentar a produção celular de proteínas animais.
9: O projeto prevê verba específica da primeira infância no orçamento público.
8: Boa noite. Já está pronto para entrar na pauta de votações do plenário da Câmara projeto que prevê detalhamento de recursos da primeira infância no orçamento público. A repórter Paula Bittar traz mais informações sobre a proposta.
10: A Comissão de Constituição e Justiça da Câmara aprovou um projeto que torna obrigatória a inclusão de quadros específicos no orçamento público para detalhar os recursos destinados à primeira infância, ou seja, a crianças de 0 a 6 anos de idade. De acordo com o projeto, os quadros deverão ser anexos à Lei Orçamentária Anual e ao relatório resumido da execução orçamentária e discriminar as despesas em educação, saúde, assistência social e ações intersetoriais que tenham como

0: beneficiárias diretas, crianças de até 6 anos e suas famílias. A autora da proposta, a deputada Laura Carneiro, do PSD do Rio de Janeiro, afirma que a criação do quadro Orçamento Criança é mais um passo no sentido de garantir políticas públicas para essa faixa etária.
1: Sem recursos, sem garantia de orçamento, dificilmente as políticas públicas podem ser levadas a cabo. Então não adianta a gente criar legislação, a gente ter a vontade política se a gente não tiver os recursos necessários para implementá-las. E a fiscalização dessas políticas se faz através do orçamento. Então, garantir a existência desses recursos, o levantamento desses recursos, os dados, são absolutamente necessários à política de proteção à infância e à adolescência brasileiras.
0: A proposta que torna obrigatória a inclusão de quadros específicos no orçamento público para detalhar os recursos destinados à primeira infância ainda precisa ser analisada pelo plenário antes de seguir ao Senado. Da Rádio Câmara, de Brasília, Paula Bittar.
2: Educação. Ayrton Faleiro, do PT, celebra a expansão do ensino superior no Pará. O congressista registra a criação de novas unidades federais no estado e o envio de verbas para apoiar a cultura e o esporte amador na região.
3: O legislador defende as políticas e programas como o pé de meia para garantir a conclusão da educação escolar e o ingresso no ensino superior. Ayrton Faleiro cumprimenta os mais de 100 líderes juvenis com quem se reuniu para traçar ações de apoio à educação e ao esporte.
2: Santim Roveda, do União, comemora a liderança do Paraná no IDEB, mantida nos resultados de 2025. O deputado atribui o desempenho aos investimentos do governo estadual na estrutura das escolas, na alimentação dos estudantes e na qualificação dos profissionais da educação.
3: Santim Roveda também cita a climatização das salas de aula e a oferta diária de proteína animal na merenda, entre as medidas adotadas pela rede estadual. O parlamentar ainda destaca a seleção técnica de profissionais para as chefias dos núcleos regionais de educação.
2: Inácio Arruda, do PCdoB, comemora os resultados da educação pública no Ceará. Segundo o parlamentar, 80 das 100 melhores escolas públicas de ensino fundamental do país estão no estado, conquista que ele atribui a políticas de educação e ao trabalho de professores e municípios.
3: Inácio Arruda também ressalta iniciativas como a ampliação das escolas de tempo integral e a formação e valorização dos professores. Ele cita municípios como Sobral, Coreaú, Cruz, Pires Ferreira e Pedra Branca, entre os que possuem escolas de destaque.
2: General Girão, do PL, critica a política de aprovação de alunos adotada no Rio Grande do Norte. Ele conta que estudantes do ensino médio podem avançar de ano mesmo reprovados em até 6 disciplinas, o que, na avaliação do parlamentar, engana os resultados da educação no estado.
3: General Girão questiona os resultados divulgados pelo IDEB para o Rio Grande do Norte, afirmando que os indicadores de matemática e português pouco avançaram. Para ele, a política adotada pelo governo do estado não representa uma melhoria efetiva na qualidade do ensino.
2: Saúde. A criação de um Dia Nacional de Conscientização sobre o Climatério e a Menopausa avançou na Câmara, com a aprovação da proposta pela Comissão de Saúde. Quem informa é a repórter Júlia Lopes.
4: A Comissão de Saúde da Câmara dos Deputados aprovou um projeto que cria o Dia Nacional de Conscientização sobre o Climatério e a Menopausa, a ser celebrado em 18 de outubro. A proposta da deputada Ana Paula Lima, do PT de Santa Catarina, busca ampliar a informação sobre os sintomas, impactos e tratamentos desse período, além de incentivar as mulheres a procurarem acompanhamento médico. O climatério é uma fase de transição que antecede e inclui a menopausa. Com a queda hormonal, podem surgir sintomas como ondas de calor, insônia, alterações de humor e dores nas articulações. Especialistas destacam que o tratamento deve ser individualizado de acordo com a necessidade de cada paciente. Para a deputada Ana Paula Lima, muitas mulheres passam por essa fase sem identificar os sintomas e sem receber orientação adequada.
5: É que muitas mulheres passam por essa etapa e elas não são identificadas e elas precisam fazer a reposição hormonal, se assim desejarem e se assim forem orientadas pelo médico que faz a assistência.
4: O projeto também prevê ações de conscientização, como palestras, seminários, campanhas nos meios de comunicação e redes sociais, além da distribuição de materiais informativos. Além da proposta, a Comissão de Saúde também aprovou a criação da Subcomissão Especial de Climatério e Menopausa, para aprofundar o debate sobre o tema. O projeto que institui o Dia Nacional de Conscientização sobre o Climatério e a Menopausa segue agora para análise na Comissão da Mulher. Da Rádio Câmara de Brasília, Júlia Lopes.
3: O projeto prevê a instalação de bebedouros e pontos de água potável em locais públicos de grande circulação, como praças, parques e áreas de lazer. O autor da proposta, Paulo Teixeira, do PT de São Paulo, afirma que a medida amplia o acesso gratuito à água e estimula hábitos saudáveis de hidratação.
2: Paulo Teixeira acrescenta que a iniciativa ajuda as cidades a enfrentar os efeitos das ondas de calor, priorizando áreas vulneráveis e locais com grande exposição a altas temperaturas. O texto ainda incentiva o uso de garrafas reutilizáveis para reduzir o consumo de embalagens plásticas descartáveis.
6: Segurança Pública.
3: Aloysio Mendes, do Republicanos do Maranhão, foi indicado para presidir a comissão especial que vai discutir a redução da maioridade penal para 16 anos. Apesar de ser favorável à proposta, o deputado afirma que guiará os trabalhos com isenção e responsabilidade.
2: Aloysio Mendes informa que o colegiado ouvirá autoridades e especialistas antes de votar a proposta. Segundo ele, mais de 80% da população apoia a redução da maioridade penal, rejeita a impunidade e cobra medidas mais duras contra crimes cometidos por jovens.
3: Juliana Cardoso, do PT de São Paulo, cobra a votação de projeto que criminaliza a misoginia, já aprovado pelo Senado e com regime de urgência na Câmara. Ela afirma que a proposta busca responsabilizar condutas de ódio, ameaça e humilhação dirigidas às mulheres por sua condição de gênero.
2: Juliana Cardoso alerta que a violência contra a mulher também se manifesta por ataques e intimidações, inclusive no ambiente digital. A parlamentar pede ao presidente da Câmara e aos líderes partidários que incluam a matéria na pauta do plenário.
3: Carol D'Artora, do PT do Paraná, defende a criminalização da misoginia para ampliar a proteção das mulheres contra discursos de ódio, ameaças e perseguições. A deputada apresentou proposta para punir práticas machistas no ambiente digital em complemento à matéria já em tramitação.
2: Carol D'Artora argumenta que a violência contra as mulheres muitas vezes começa antes da agressão física, com manifestações de ódio e intimidação. A parlamentar avalia que o combate a essas práticas nas redes sociais ajuda a prevenir formas mais graves de violência de gênero.
6: Justiça.
3: Fernanda Melchiona, do PSOL do Rio Grande do Sul, defende a revogação da lei da alienação parental. A congressista acredita que a legislação pode ser usada para revitimizar mulheres que denunciam violência ou buscam o pagamento de pensão alimentícia.
2: Por isso, Fernanda Melchiona cobra a votação do projeto que revoga a lei e critica um recurso apresentado na Câmara que impede o texto de seguir para o Senado. A deputada também defende a aprovação de uma proposta que criminaliza a misoginia.
3: Soraya Santos, do PL do Rio de Janeiro, celebra o papel dos advogados na defesa de direitos e na reparação de injustiças. A parlamentar ressalta iniciativas para ampliar o acesso à justiça e garantir proteção a grupos vulneráveis.
2: Soraya Santos também destaca a chamada Lei Júlia, que assegura a suspensão de processos por 30 dias para advogadas após o nascimento de filhos. Ela cita ainda uma iniciativa da OAB para oferecer assistência jurídica a vítimas de violência, idosos e filhos de vítima de feminicídio.
3: Rui Falcão, do PT de São Paulo, apresentou o projeto para permitir que advogados públicos federais aposentados votem e sejam candidatos no conselho que administra os honorários da categoria. Hoje, esses profissionais não participam da escolha dos representantes do colegiado.
2: Rui Falcão argumenta que os aposentados também são afetados pelas decisões sobre a distribuição dos honorários. O deputado afirma que a mudança amplia a participação de mais de 4 mil profissionais nas decisões do conselho.
6: Agricultura.
3: A Câmara analisa um projeto de lei para regulamentar a produção celular de proteína animal. A ideia é incentivar a pesquisa na área apontada como uma alternativa ambientalmente mais sustentável para a produção de alimentos. Quem informa é a repórter Maria Neves.
7: A Comissão de Defesa do Consumidor da Câmara analisa projeto do deputado Jorge Goten, do Republicanos de Santa Catarina, que prevê a criação de regras para pesquisa, produção e comercialização de alimentos por meio de cultivo celular. As normas devem valer também para os derivados e subprodutos desses alimentos, assim como para o incentivo à pesquisa no setor. Jorge Goten explica que a produção celular de alimentos envolve a multiplicação e a maturação de células-tronco em laboratório, resultando em produto com as mesmas características de carnes convencionais de origem animal. Pelo texto aprovado, o Executivo Federal deve criar as regras para cultivo celular de alimentos por meio de regulamentação da nova lei. Essas normas devem garantir a sanidade, inocuidade e sustentabilidade dos produtos, assim como a saúde do consumidor. A regulamentação também deverá garantir que a produção minimize os riscos de contaminação ambiental. O texto já foi aprovado na Comissão de Ciência, Tecnologia e Inovação, onde o relator, deputado Dr. Zacarias Calil, do MDB de Goiás, ressaltou que o Brasil é o maior exportador mundial de proteína animal. Segundo ele, o país responde por cerca de 28% das exportações de carne bovina no mundo e por aproximadamente 31% das carnes de aves.
8: Ao combinar rigor técnico com flexibilidade regulatória, o texto garante que o país esteja preparado para competir também no nascente mercado de alimentos cultivados com qualidade, segurança e credibilidade internacional.
7: Zacarias Calil argumenta ainda que o projeto responde a uma demanda global crescente por fontes alternativas de proteína que conciliem eficiência produtiva, segurança alimentar e responsabilidade ecológica. Segundo ele, o impacto ambiental causado pelo sistema alimentar vigente responde por 34% do total de emissões globais de gases do efeito estufa. O deputado cita ainda um estudo internacional que compara os impactos ambientais da produção tradicional de carnes e de proteína cultivada a partir de células. O levantamento apontaria redução de até 92% no aquecimento global e gasto de água 78% menor. De acordo com o autor, deputado Jorge Goten, no Brasil, a indústria de fontes alternativas de proteínas conta atualmente com pouco mais de 100 startups. Ainda segundo o parlamentar, esse mercado já atraiu cerca de US$ 600 milhões em investimentos. Pela cotação atual, esse valor corresponde a quase 3 bilhões de reais. Da Rádio Câmara de Brasília, Maria Neves.
2: Dilceu Esperafico, do PP, destaca a importância da produção de suínos para a economia de Toledo, município localizado no oeste do Paraná. O deputado afirma que a cidade lidera o PIB agropecuário do estado há 13 anos, impulsionado pela suinocultura.
3: Dilceu Esperafico ressalta que a força da atividade também se reflete na tradicional festa do porco assado no Rolete, marcada para 13 de setembro. O parlamentar aponta que o evento divulga Toledo e valoriza a produção agropecuária da região.
6: Direitos Humanos.
2: A Câmara aprovou a criação de um símbolo nacional para conscientização sobre doenças raras. A repórter Paula Bittar acompanhou a votação.
0: A Comissão de Constituição e Justiça da Câmara aprovou uma proposta que reconhece o laço multicolorido como símbolo nacional da luta pelos direitos das pessoas com doenças raras no Brasil. O símbolo terá 5 cores: rosa, lilás, azul, verde e amarelo. Segundo o texto, as pontas começam em rosa e passam gradualmente pelo lilás, azul e verde até chegar ao amarelo no centro do laço. O uso do símbolo será opcional e sua ausência não prejudica o exercício de direitos e garantias previstos em lei. As doenças raras, embora individualmente pouco prevalentes, afetam milhões de brasileiros, conforme destaca a relatora na comissão, deputada Silvia Cristina, do PP de Rondônia.
9: Mais do que um símbolo, esse laço representa milhões de brasileiros que convivem diariamente com o desafio do diagnóstico tardio, da dificuldade de acesso ao tratamento e, muitas vezes, da invisibilidade. idade. Segundo o Ministério da Saúde, cerca de 13 milhões de brasileiros vivem com alguma doença rara. São mais de 7 mil doenças raras descritas, das quais aproximadamente 80% têm origem genética e 20% decorrem de causas infecciosas, imunológicas, ambientais ou degenerativas.
0: Segundo Silvia Cristina, as doenças raras são um relevante desafio para o sistema público de saúde. Ela afirma que iniciativas legislativas de conscientização e visibilidade social são legítimas e adequadas ao interesse público. O Brasil já conta com o Dia Nacional das Doenças Raras e o Dia Nacional da Informação, Capacitação e Pesquisa sobre Doenças Raras, mas ainda não possui um símbolo oficial para a causa. O projeto que reconhece o laço multicolorido como símbolo nacional da luta pelos direitos das pessoas com doenças raras no Brasil segue para o Senado, a menos que haja recurso para análise pelo plenário. Da Rádio Câmara de Brasília, Paula Bittar.
6: Transportes.
3: Fausto Júnior, do União, cobra do governo federal a recuperação da BR-230, a Transamazônica, para garantir o escoamento agrícola e o transporte no sul do Amazonas. De acordo com o parlamentar, trechos entre Sucunduri e Apuí estão quase intrafegáveis.
2: Fausto Júnior argumenta que a falta de asfalto isola comunidades, impede o acesso a serviços especiais e gera pobreza. O parlamentar cobra a união da bancada amazonense por melhorias na Transamazônica, assim como ocorreu na mobilização pela BR-319, que liga Manaus a Porto Velho.
3: Projeto de doutor Ismael Alexandrino, do PSD de Goiás, obriga postos de combustíveis com 3 ou mais bicos de gasolina a disponibilizar uma bomba com gasolina E10, que tem até 10% de etanol. O parlamentar explica que o objetivo é oferecer uma alternativa aos veículos antigos.
2: Doutor Ismael Alexandrino também inclui no texto que o preço da gasolina E10 não seja superior ao da gasolina comum, com diferença máxima de 5%. Ele argumenta que muitas motocicletas e automóveis no Brasil ainda não são adaptados a combustíveis com maior concentração de etanol.
6: Economia.
3: Relator do projeto do Simples Nacional e um dos principais articuladores do MEI, Luiz Carlos Rauli, do Podemos do Paraná, critica o baixo desenvolvimento do Brasil, atribuindo o desempenho a falhas de gestão e as políticas econômicas de governos de centro-esquerda.
2: Ao protestar contra os indicadores sociais, Luiz Carlos Rauli ressalta que, apesar de ser a 10ª economia mundial, o Brasil ocupa a posição 84 no Índice de Desenvolvimento Humano. Para ele, é preciso diversificar o setor produtivo e desburocratizar tributos para gerar emprego e renda.
3: Adriana Ventura, do Novo de São Paulo, critica o pagamento de salários acima do teto constitucional no serviço público. A congressista afirma que benefícios adicionais e outras vantagens elevam a remuneração de integrantes do Judiciário, do Ministério Público e de órgãos de controle.
2: Adriana Ventura cobra do Congresso medidas para limitar os chamados supersalários e reduzir privilégios no funcionalismo. A parlamentar argumenta que esses gastos comprometem recursos públicos que deveriam atender às necessidades da população.
3: Termina agora o Jornal Câmara dos Deputados, produzido pela Rádio Câmara, com trabalhos técnicos de Everson Urani e apresentação de Márcio Aquiles Sardi e Val Monteiro. Boa noite.
2: Uma boa noite para você. A Voz do Brasil volta amanhã.
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0: A paz do Senhor Jesus. Lucas capítulo 9, versículos 16 e 17. E tomando os 5 pães e os 2 peixes, erguendo os olhos para o céu, os abençoou, partiu e deu aos seus discípulos para que os distribuíssem entre o povo. Todos comeram e se fartaram, e dos pedaços que ainda sobejaram foram recolhidos 12 cestos. Que as bênçãos de Deus os alcancem nessa hora.
2: Reunião abençoada, povo bastante, teve depois o encontro dos homens que vencem, e agora nós vamos ter mais um culto maravilhoso. Eu queria falar com você a respeito de Salmo 20. Tem coisa boa aí no Salmo 20 que Deus escreveu através do rei Davi. Rei Davi foi usado por Deus para nos explicar alguma coisa bonita. Eu já quero começar, porque hoje eu tenho muita palavra para dar para você. Então aqui está escrito assim: o Senhor te ouça no dia da angústia. Deus está mandando um recado. Se você um dia passar pela angústia que tortura, que faz você sentir-se um lixo, um abandonado, o Senhor está pronto para te ouvir. Essa é a tradução dessa palavra. Basta que você fale. Quando você fala com Deus, abre o coração, cita a palavra e repreende o mal que está assediando você, a vitória é sua. O Senhor te ouça no dia da angústia, o nome do Deus de Jacó te proteja. Mas missionário, eu tenho que falar, Deus de Jacó me proteja, qual o nome dele? Jesus Cristo. Porque é o seguinte, eu já explico, muitas vezes já expliquei aqui, mas tem pessoa que não aprendeu ainda, porque não assistiu. É facílimo. Quando Deus começou a abençoar, abençoou Abraão. Então eu falava que era o Deus de Abraão. Abraão tinha um entendimento assim. Aí veio Isaac, cresceu mais um pouco. Era o Deus de Abraão e de Isaac. Aí veio Jacó. que cresceu mais. Aí o Deus de Abraão, Isaac e Jacó. Depois falaram só o Deus de Jacó, que está implícito, que é o de Abraão e de Isaac. Aí Davi veio e conseguiu mais entendimento. Era o Deus de Davi. Os reis de Judá diziam que não, Davi, meu pai. Se remetiam a Davi, porque Davi tinha um entendimento de Deus que quando ele clamava, Deus atendia. E aqui ele escrevia isso aqui para nós. Aí veio o nosso Senhor e Salvador Jesus. E qual é o entendimento de Jesus? É o completo. Ele é o Filho de Deus, Deus fez tudo que tinha que fazer. Não tem uma obra por ser feita a não ser que eu ouça a palavra e a palavra me traz fé, eu use essa fé e essa fé me liberta do problema. Mas hoje que funciona é o nome de nosso Senhor e Salvador Jesus Cristo. Como Davi escreveu e não tinha outro referencial, então ele disse: o Senhor te ouça um dia da angústia, o nome do Deus de Jacó te proteja. O Deus de Jacó é o Deus e Pai de nosso Senhor e Salvador Jesus Cristo, que ninguém nunca viu ele. Daqui a pouquinho vamos falar sobre ele. Aliás, esses dias vão falar sobre ver Deus. Como é que você pode ver Deus se nunca uma pessoa viu fisicamente com esses olhos aqui, como diz o povo que é a terra de comer? Nós nunca vamos ver Deus, não, quer dizer, nós vamos ver Deus no entendimento. Mas por que, missionário? Porque Deus é um fogo consumidor, nós ainda não temos condições de estar com ele. Depois que houver o arrebatamento, os salvos, mortos, que acreditaram em Cristo, vão ressuscitar. Se passar muito tempo, nós vamos estar no grupo dos mortos, que um dia nós vamos morrer mesmo. Pensar que você vai ficar para a semente, tira a cabeça, o cavalinho da chuva, que você, de jeito, você não vai a parte alguma, quer dizer, então você vai ter esse caso que você vai entender a palavra de Deus, aí você aceita Jesus e você fica salvo. Aí ele não voltou ainda, mas chega o seu dia de partir, você parte, tá? Um certo número de dias está determinado para todos nós. Eu cumprirei o número dos seus dias, Deus disse. Ele vai cumprir o número, é porque tem um número já determinado. Aí nós, então, que estiver morto, eu vou falar assim, que eu não sei se vai levar 50 anos, 200 anos, e se levar 100 anos, aí eu não. Pode ter um caso ou outro aqui que vai estar para contar a história, mas não vai contar, não vai não, quer dizer, aí todo mundo já terá partido. Então vai, os mortos vão ressuscitar com corpos glorificados. É esse corpo que vai conhecer Deus e vai ver. Aí o que vai ocorrer? Os que estiverem vivos naquela época, que são de Jesus, vão se unir a gente na grande ida para o céu. Jesus na frente, comandando todo mundo, e nós chegando lá, e nós vamos ser apresentados ao Pai. Mas missionário, mas já com corpos glorificados, nós vamos conhecê-lo como dele somos conhecidos, aí não vai ter problema nenhum. Lembro que Jesus na cruz, meu pai, por que me abandonastes? Porque ele recebeu o nosso pecado, e se o pai ficasse com ele, ia destruir, porque o pai é um fogo consumidor. Mas quando aí o pai abandonou, ele ficou sozinho e o pai foi embora. Aí ele morreu, desceu ao inferno, venceu o diabo, o Espírito Santo foi lá, tocou nele, reviveu Jesus. Aí na hora que ele reviveu, o que aconteceu? Ele aí já assumiu o seu lugar ao lado do Pai. E quando ele já ia embora para o céu, ele disse para o discípulo: pô, notícia, está lá em João 28:18, todo o poder no céu e na terra me foi dado, portanto, ide fazer discípulos. Irmão, nós temos que ser mais ousados, porque ele tem todo o poder, ele silencia qualquer voz contrária, ele quer salvar a humanidade, independente se esse governo quer, se outro não quer, ele quer que se pregue para poder salvar todo mundo, que Jesus pagou o preço por toda a humanidade. Eu deixo falar o versículo seguinte: envie-te socorro desde o seu santuário. Então ele vai mandar o socorro para você desde o santuário. Então eu tenho que ir no santuário? Ah, você precisa aprender, você precisa crescer na fé. Quanto mais você cresce, você está perto do santuário de Deus. Aí um dia que você precisa, você faz oração já dentro do santuário de Deus. Primeiro você está louvando a Deus, aquela presença gostosa, aí você sente alguma coisa errada, você pede perdão, ele lava você no sangue de Jesus, santifica você na palavra dele. Ele inocenta você no nome de Jesus e pelo Espírito dele. Aí você está preparado. Então, envie socorro desde seu santuário. Você faz oração e lá no santuário dele vem o socorro e atende você aqui na terra. Aí você é liberto do seu problema. E quanta gente está sendo liberta! É milagre por todo lado, pessoal. E te sustenha desde Sião. Sião simboliza a igreja. Você tem que saber que não se pode abandonar a nossa congregação, diz a Bíblia, conforme é costume de muitos. Nós temos que estar na igreja para ele poder dirigir a gente do jeito que ele quer e colocar nas posições que ele quer, que já nos preparou. Aí sim, qualquer um de nós vai ser uma pessoa que vai ser usada por Deus para levar as pessoas para os céus, e glória a Deus por isso. Amém. Vamos ver agora o que que aconteceu aqui hoje de manhã, depois da oração. Irmão, vai, pode acontecer agora. Maestro, por favor, coloca para nós.
3: Tá com uma dor no ombro, se cobrou de orar aí. Ela desapareceu, graças a Deus.
4: Você levantava, sentia dor?
3: Sentia.
4: Isso aí.
3: Já mais de duas semanas já.
5: É que eu tava com a dor no quadril aqui, forte. E passou, em nome de Jesus.
4: Quem pediu você de fazer? Sentar, levantar?
5: Não, é porque eu fui fazer ultrassom, tô com problemas renais.
4: E você tava com dor aí agora?
5: Aí deu deslocamento já, não sei se.
4: E agora?
5: Agora passou a dor. Tava dor forte.
4: Pode mexer aí?
5: Tá, mexeu.
4: Glória a Deus.
6: Tô no pescoço, pastor Jaime. Eu fazia assim, instalado. Ficava até com vergonha. Acho que atrás a pessoa ouvia. Agora tá, ó.
7: Dor nas costas. Tava doendo aqui atrás e agora parou.
4: Que é? Quando você sentava, o que acontecia?
7: É quando fazia esses movimentos, você levantava.
4: Então, senta agora. Senta um pouquinho. Levanta. Não sentiu uma dor?
7: Não.
4: Glória a Deus.
8: Em outubro eu fiquei internada para trocar a bateria do marca-passo. Fiquei numa posição só, na cama, né? Aí eu fiquei com uma dor no braço que não passava com nada. E agora...
4: Passou.
9: Eu cheguei aqui com a dor no braço e agora, neste momento, ela aliviou.
4: Aliviou. Levanta ele agora.
9: Muito bom.
4: Muito bom. Muito
3: bom. Dor na omoplata aqui, tava na verdade...
4: Como é que é? Dor aonde?
3: Omoplata. No osso.
4: Ah, legal, poxa, legal.
3: Eu estava umas duas semanas e dependendo da posição que eu movia o braço, eu perdi a força dele também para fazer. E agora, graças a Deus, passou.
10: Tava andando de bengala e agora tô dando uma caminhada boa já.
4: Anda aí, vamos andando. Olha aí. Anda mais rápido agora, anda mais rápido, mais rápido. Jesus, dobra a perna aí, vai dobrando a perna. Vai dobrando, vai dobrando, vai dobrando. Isso, volta. Volta agora. Imita como é que você estava com a bengala. A bengala do senhor é essa aí, né? Essa aí que é a sua bengala. Como é que você estava andando com ela? Isso, já está liberando. Agora bota ela em cima como inchada. Vai com inchada. Isso. Volta pra casa, acabou o trabalho. Vai andando mais rápido. Vai andando, soltando a sua perna direita aí. Solta a sua perna direita. Vai andando aí rápido. Anda rápido pro seu lugar.
10: Em 2013 eu fiz uma artroscopia no joelho e o médico tocou no nervo ciático. Aí de lá pra cá eu não pude mesmo. Comecei a andar de bengala até hoje, né? Não pude fazer fisioterapia, porque quando eu fazia a fisioterapia esticava o nervo. Aí não podia, e a perna encolheu, fiquei puxando a perna, e praticamente aleijado, né? Aí eu determinei, na hora da oração, eu não fazia isso, ó. Tá vendo? Valeu, muito valeu, ó. São 12 anos, né?
9: Eu tomei uma queda na escada da minha

0: repente cheguei a perder a hora. Quando foi hoje, olha como é que tá o braço, ó, que benção, olha. Já não vou operar mais, eu tenho certeza.
1: Vai colocando a serração.
0: Que não vou operar mais.
2: Tinha assim com o corpo todo doendo e agora, graças a Deus, já tá bem melhor.
1: Como é que o senhor tá andando?
2: Tava andando devagar, hein?
1: Vai, mostra devagarzinho.
2: Com dor na coluna, imita
1: com dor na coluna.
2: Eu não vou correr muito.
1: Igual o velhinho de 200 anos.
2: Não vou correr muito não, mas tá dando pra andar um pouco.
1: Agora o senhor vai andar mais rápido em nome de Jesus, vai.
2: Opa, vou correr então.
1: Vamos correndo. Volta correndo. Que alegria dele. Quantos anos o senhor tem?
2: 86.
1: Falta 14 para 100.
3: Oi, irmão, é cada coisa bonita, né? Aquele anterior que andou ali, quer dizer, ele a oração dele foi lá no santuário. Deus enviou socorro desde o seu santuário. Quando você atingiu o santuário de Deus, que é tão fácil, aí você vai saber, o socorro já tem, antes mesmo de começar a se mover. Deixa eu falar pro pessoal que eu estou fazendo campanhas a partir dessa semana, tá demais. Por exemplo, amanhã eu vou estar em Sepetiba, no Rio, às 16 horas, na estrada do Piaí, 6001. A igreja nossa. E às 19 horas, Itaguaí, na Prefeito Isaldarkson, Cruz de Brito 305. 19 horas vai ser lá. E na quinta-feira eu vou estar em Guadalupe, 9 da manhã. O endereço vocês vão colocar. É Venda Brasil 23536, 14 na Penha, Lobo Júnior 1567, e 19 em Rio das Pedras. Rio das Pedras, na Avenida Engenheiro Souza Filho, 1000 no Itanhá. E vou estar às 23, dia 23, que é domingo, sábado, eu vou estar aqui. 9, 14, 18, domingo 7, 9, 11. Aí eu saio daqui, cara, presta atenção, foi 6 reuniões domingo. Como é que o senhor aguenta? Eu não aguento nada, quem aguenta é Jesus, ele que faz tudo. 14 horas eu vou estar em Taboão da Serra, na Luiz Carlos Ventura, 69, Jardim Pirassujá. Pira Jussara. 16 horas em Jardim Jacira. A Luiz Azevedo, 1, Jardim Jacira. E 18 horas em Itapecerica da Serra, 15 de novembro. Aí na segunda-feira, 14 horas, eu já estarei em Campo Limpo Paulista, Estrada Bragantina, 589. 17 horas em Jundiaí, na Rangel Pestano, 222. 19 horas em Campinas, Expedicionários 80. Tudo igreja nossa. Na terça-feira, eu vou estar em Cruzeiro, já quase chegando no Rio de Janeiro. Eu vou ter que viajar até lá para chegar em Cruzeiro. Depois eu vou estar em 16h30 em Guaratinguetá, Almirante Barroso 98. 19 horas em Taubaté, Rua Granadeiro Guimarães 416. Na quarta-feira, 9 em Lajeado, São Paulo. E 19, Lajeado, não sei nem para onde fica. Estrada do Lajeado Velho, ainda tem essa aí. E depois 19 horas já em Catanduva, mas vou chegar lá em nome de Cristo. Parque das Américas, 62. Na quinta-feira, eu vou começar lá no final de São Paulo, Santa Fé do Sul, na Rua Perimetral Leste 310, 9 da manhã, 14 horas em Jales, doutor, Rua 12, 2676, e 19 horas em Votuporanga. Só tem coisa boa para mim aqui e graças a Deus que Deus está me usando para fazer essa obra. Depois vou estar na sexta, Bebedouro, 9 da manhã, 14, Sertãozinho, 17 horas, Ribeirão Preto. E no dia 30, domingo, eu já saio daqui para Diadema, às 14 horas, na Manuel. Rua Manuel Amaral Júnior 52 e depois São Bernardo do Campo. Aí vou fazendo coisa bonita, já vou pro Rio de Janeiro, é Rio, São Paulo, e Deus dando a vitória total em nome de Jesus. Amém, irmãos? E assim que tem que ser, para a glória de Deus. E nós vamos agora para fazer um estudo da palavra de Deus. Esse estudo começa no livro de Isaías, capítulo 6. Aqui tem, mandaram muita gente a testemunha, além daquele que você viu aqui, pessoal, telefonaram para cá. Só vou dar o nome assim: a Célia Regina de São Bernardo do Campo, a Dilma, Diva Amorim, o Cícero Alves do Ceará, a Diva de Feira de Santana, Maria Conceição de Franca, São Paulo, Raquel Oliveira pelo YouTube, Clarice Leão, Belém do Pará, Luciana.

São Paulo, tudo contando de bênçãos. Manuel Mascarenhas, São Paulo, Edson Rocha, do Amazonas, e Rosemary Charles, de Campinas. Todo mundo contando bênção. Tem que correr agora que eu vou ter que dar mensagem para você de Isaías 6. Aqui, irmão, começa o seguinte, presta atenção para você entender uma coisa. Nós falamos sempre que ninguém pode ver Deus, já falei aqui hoje, o Pai. Por quê? Porque ele é um fogo consumidor. Mas depois, quando formos para o céu, nós estaremos com outra estrutura, que é o corpo glorificado. Aí nós vamos conhecê-lo como dele somos conhecidos. Está aqui no livro de Isaías 6. No ano em que morreu o rei Uzias, o Isaías foi profeta durante 4 reis. Aqui Uzias morreu. Eu vi ao Senhor assentado sobre um alto e sublime trono, e o seu séquito enchia o templo. O missionário, como é que ele disse que viu e ninguém pode ver Deus? Ele entendeu. É uma visão espiritual, não é a pessoa que você está vendo, mas ele entendeu que Deus estava sentado ali e no trono dele. Era uma reunião e talvez ninguém viu mais a não ser ele, mas não viu fisicamente, viu espiritualmente. Esse ver espiritual é que faz a coisa acontecer. Você está escutando a palavra e está com a atenção ligada, de repente uma palavra ilumina o seu coração, você gostou dela. Foi o próprio Deus que deu testemunho a você de que aquela palavra é para você. Agarra aquela palavra. Aí ele diz assim: vi ao Senhor assentado sobre um alto e sublime trono, e o seu séquito enchia o templo. Séquito aqui pode ser, tem duas traduções para essa palavra. Ele é traduzido do hebraico antigo, shul, mas é esse S-H-O-O-L. Ele simplesmente não é propriamente o séquito. Eu vou falar duas coisas. Primeiro, pode ser as bordas da roupa dele, que ele viu assim, que enchia o templo. E tem outra tradução, diz que esse séquito era a glória dele, acompanhado daqueles que andam com ele por toda a parte. Não sei qual é a verdade aqui, mas é o séquito. Muitas traduções falam que esse séquito é como as bordas das vestes dele. Mas a outra fala também que era com pessoas. Aí fica com você para Deus te orientar isso aí. Começa, e o 2 fala assim: os serafins estavam acima dele. Cada um tinha 6 asas, com 2 cobria o rosto, com 2 cobria os pés e com 2 voavam. Serafins são seres espirituais igual anjos, mas eles tinham 6 asas. Com 2 cobria o rosto, com 2 cobria os pés e com 2 eles voavam para toda parte. E clamavam uns aos outros, são seres especiais, anjos, dizendo, com os quais nós não temos contato. Não tenta pedir para um serafim aparecer para você, não, que Deus não prometeu isso. E nem fazer uma oração a serafim algum, sem fazer ao Pai em nome de Jesus. Quando você sai da palavra, o demônio pode enganar você, porque você está fora da palavra. Então eu quero saber o que eu entendo da palavra. Do que eu entendo, eu creio. E quando eu sinto inspirado, eu oro não a outro ser, eu oro exatamente ao Pai, como Jesus disse. Também não é pecado pedir a Jesus. Se me pedires alguma coisa em meu nome, eu farei. Então, aí eu posso pedir a Ele diretamente. Mas ao Pai, sempre assim, que Ele diz na oração do Pai Nosso: e vós orareis assim, Pai Nosso que estás nos céus. Bom, continuando. Clamavam uns aos outros, dizendo: Santo, Santo, Santo é o Senhor dos Exércitos. Lembra que nós já ensinamos que Deus se compõe de 3 pessoas distintas, separadas, mas elas trabalham nisso, juntas, quer dizer, é o Pai, que é o maior de todos, é o Filho e é o Espírito Santo. Não, eu vou só orar ao Espírito Santo, se vós orareis assim, Pai Nosso, ora ao Pai em nome de Jesus. E qual é a missão do Espírito Santo?
A missão dele, ele é o outro consolador, ele que nos ensina a palavra, que nos faz crer, que nos lembra de tudo que está escrito. E o Espírito Santo, o que eu faço? Você está pensando assim, de repente você lembra da palavra, então eu vou me apoiar nessa palavra, vou orar para que eu possa ser abençoado. E santo, santo, santo é o Senhor dos Exércitos, e toda a terra está cheia da sua glória. E os umbrais das portas se moveram com a voz do que clamava. Quando o Serafim clamava, era tanto poder que os umbrais das portas, né, que é onde a porta está encostada, elas se moveram com a voz do que clamava. E a casa se encheu de fumaça. Não estava pegando fogo, não. É dessa glória de Deus que ficou ali. Então, a tradução na época é fumaça. Tem línguas que não dá para traduzir claramente. Tem, por exemplo, eu vou puxar para o outro lado, eu não tenho tempo, vou ficar só na palavra, que eu quero chegar no final para te mostrar isso aqui. Então disse eu: ai de mim que vou perecendo, porque eu sou um homem de lábios impuros e habito no meio de um povo de impuros lábios, e os meus olhos viram o Senhor dos Exércitos. Aí se vira e está se referindo a Jesus antes da encarnação, porque Jesus é chamado o Senhor dos Exércitos. Hoje ele verdadeiramente é o Senhor dos Senhores, ele é o Rei dos Reis. Então, quando ele venceu o diabo, tudo, e o Pai lhe deu todo o poder no céu e na terra, ele é que tem, mas lembrando que é o Pai que comanda tudo. Então, ai de mim que vou perecendo, porque eu sou um homem de lábios impuros. Não que ele falasse palavrão, mas ao contrário, porque tinha linguagem da terra, não tinha só a linguagem celestial, e toda a terra estava contaminada e ainda está. Nós vivemos num mundo contaminado, e habito no meio de um povo de impuros lábios, e os meus olhos viram o Rei, o Senhor dos Exércitos. Mas um dos serafins, ele não estava preparado ainda, mas um dos serafins voou para mim, trazendo na mão uma brasa viva que tirara do altar com uma tenaz. Ele foi com uma tenaz, que nós temos esse instrumento, que é uma coisa parecida, mas o Isaí traduziu como tenaz. Foi lá, pegou uma brasa viva, quer dizer, uma brasa que queima do altar de Deus, e veio, e o que ele fez? E com ela tocou a minha boca e disse: eis que isso tocou os teus lábios, e a tua iniquidade foi tirada, e purificado o teu pecado, para que ele pudesse profetizar a palavra de Deus. Se nós quisermos poder profetizar a palavra, a profecia de hoje não é para dirigir vida de ninguém, não, é da palavra inspirada. Nós temos que ser tocados para o nosso pecado ser tirado, não mais pela brasa viva, mas pelo sangue de Jesus, que vestido na cruz do Calvário, no qual nós somos lavados. Aí nós vamos ser santificados na Escritura Sagrada, e nós vamos ser inocentados de nossas culpas, que muitas vezes são muitas mais maiores em número do que nós pensamos, de tudo que fizemos, falamos, e coisa idiota, de idiotice que falamos, coisa mal de alguém. Aí nós somos então purificados por ele, o sangue de Jesus nos lava, a palavra nos santifica, e ali nós somos purificados pelo nome do Senhor, que é o nome de Jesus, e pelo Espírito de Deus. Isso tem, em outras partes da Bíblia diz. Aí, depois disso, depois que ele estava preparado, ouvi a voz do Senhor que dizia: a quem enviarei? E a quem há de ir por nós? Então disse eu: eis-me aqui e envia-me a mim. A chamada de Deus dele foi aqui, para ser um profeta. A chamada sua para ser alguém no ministério, fazer a obra de Deus, é depois que você passa por essas experiências, que aí o seu pecado está tirado.
Você está vivendo a plenitude. No início, a pessoa quer, mas ainda tem muita coisa do mundo. O olhar, às vezes, não é bom. O falar não é bom. O desejar não é bom. Está pensando em coisa errada. Mas com o tempo, você se limpa disso tudo. Você passa a ser uma pessoa de Deus. Uma pessoa invencível em qualquer batalha. Então disse eu, Ismaquim, vi a mim. Então disse ele, vai e diz a este povo. Era a missão dele. Ouvis de fato e não entendeis. Ele estava ouvindo a palavra, mas não estava entendendo. Essa experiência tem que ter com Deus, aí você vai passar a entender a palavra. E vedes em verdade, mas não percebeis. Quer dizer, Deus está na nossa reunião porque Jesus disse, aquele que me ama será amado de meu Pai. Eu e meu Pai veremos e faremos nele morada. Então Deus mora em você, mas você vê, mas não pode, mas não percebe. Então vai, diz esse povo, ouvis de fato e não entendeis. E vedes em verdade, mas não percebeis. Mas foi Deus que esteve. Quem é que cura esse pessoal aleijado, como você tá, viu aqui hoje, o homem que desde 2013 que estava com um problema, que o doutor errou numa coisa lá, e ele então estava com esse problema. Quem foi que tocou nele? Foi o Espírito de Deus. Quem é que vai tocar em você? É o Espírito de Deus. Um dia eu estava em Ribeirão Preto, na cova do Bosco, fazendo reunião, e Deus curou 46 homens com hérnias umbilicais ou na virilha. O garoto sumiu na hora. Eu nunca vi tanta gente desse jeito, numa reunião só. Tinha lá umas 5 mil pessoas, mas tantos milagres só de hérnia que nós contamos. Só quero saber hérnia agora. O pessoal levantava a mão e falava. Então é que Deus estava naquele culto. Deus está aqui hoje e vamos aproveitar. Amém? Vamos ver agora um testemunho bonito na novela da vida real. Por favor, maestro.

0: me ajoelhar, mesmo na igreja ou aqui em casa mesmo. Então doía muito, muito, que muitas vezes chegava da cãibra no meio da coxa. Aí eu acabava sentando para mim fazer minhas orações ali. Eu não podia subir degrau, doía, escada muito menos.
1: Ela subia meio se segurando, por causa da perna, né, que doía muito. Né?
0: Dependendo do peso, também não podia levantar o peso, desde um vaso, alguma coisa, não podia, porque doía demais, ardia, queimava, até lá no tornozelo também acontecia isso. Então foi muita dor, muito sofrimento, muita angústia, foi muita lágrima, assim.
1: Ela sofreu muito com essa perna dela?
0: Muito tempo, de 35 a 40 anos, sempre no joelho esquerdo. Quando eu caí lá da cadeira, lá no meu trabalho, foi aonde que afetou mais, porque daí machucou a coluna, e daí ofendeu mais o joelho.
1: Nossa, ela tinha dito assim que ela queria largar a mão de tudo, porque era muita dor na perna dela, tanto é que inchava, né?
0: Sabe quando você vai no médico e vai e não tem retorno para aquilo? Então chega uma hora que você não acredita mais nem na própria medicina, né?
2: Natalina foi a várias consultas médicas, mas em nenhuma delas recebeu um diagnóstico da causa das dores no joelho esquerdo. Vendo que se tratava de um mal espiritual, ela começou a buscar a cura pela fé.
0: E fui determinando, orando, buscando a minha libertação. Eu entrei no deserto, mas eu não ia permanecer por lá, eu ia sair de lá. Aí começaram a anunciar lá na igreja que o missionário ia estar no Paraná Clube, né? Aí eu pensei comigo, pois dessa vez eu não vou perder, eu vou buscar minha cura. Porque Deus curou muitas pessoas, Ele também vai me curar. E eu vou nessa fé. Daí eu fui naquela expectativa, né? Aí cheguei lá, tudo.
2: Essa reunião aconteceu no dia 9 de fevereiro de 2025. E nossa equipe fez um breve registro da Natalina chegando ao local do evento.
3: Eu vim buscar a bênção, glória a Deus.
4: O que a senhora precisa?
3: Eu vim buscar a minha cura física.
0: Aí eu falei para a irmã que estava do meu lado, quando o missionário falar, eu não vou pensar duas vezes, eu vou pegar, vou me mandar lá para frente, né? Aí fui lá para frente, feliz a vida, né? O missionário falou, aí fez oração, e depois ele falou pro pastor Fernando, que era para dar cantando, né? E o povo seguindo ele, foi maravilhoso, né? Eu não queria ficar no final da fila. E passei, senhorzinho, e me mandei, mas graças a Deus, né? Marchando para Jesus, eu recebi minha cura. E depois voltei lá e testemunhei.
5: Você foi o quê, amiga?
6: Eu tava com muita dor na minha perna, sentada, mas quando eu fiquei de pé, fiquei com muita dor na panturrilha.
5: E agora?
6: Agora, depois que eu dei a volta da vitória, passou.
5: Anda aí.
0: Hoje é o dia da gratidão. Eu sou grata ao Senhor por tudo. Hoje eu posso levantar o vaso.
1: Hoje ela levanta bem as plantas, faz o serviço dela, limpa a casa, tudo. Tá bem, tá outra vida pra ela. Até me ajuda lá na minha casa também, não dói a perna. Isso é uma benção.
0: Estou de pé. Deus me fortalecendo dia após dia.
1: Deus e através da Igreja da Graça. Porque ela já foi em muitas igrejas e não teve o resultado, e nada, a graça, ela começou e ela tá feliz.
0: Tô muito feliz com isso, tô muito feliz com Jesus.
7: Glória a Deus, hein, pessoal? Nosso Deus faz. E se você veio aqui hoje para receber a bênção, você já está qualificado. Só essa orientação que ele vai mandar o socorro do santuário dele, que você tem que ir lá no santuário dele orar. Ou entregar mesmo assim o seu corpo e tal, na hora orando, e Deus opera. E tome posse da bênção, que é de graça, e Deus vai fazer isso aqui. 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

0: 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Fica um convite que vai ser bom para você, em nome de Cristo. Vamos às missões agora, maestro, por favor.
1: Longe das grandes cidades, alguns desertos do Oriente Médio revelam um verdadeiro mar de estrelas ao anoitecer. A quase inexistência de poluição permite observar o céu com bastante nitidez e até possível enxergar a faixa luminosa da Via Láctea e meteoros cruzando o horizonte. Assim como o universo encanta quem o observa, a bênção de uma nova vida também reserva momentos de grande felicidade.
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0: 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Eu vou me comunicar com você pelo WhatsApp. Aqui nas costas você vai colocar o seu pedido de oração. Pode ser o mais impossível. Se você tem desejo e crê, eu vou orar com você. A outra aposentou, eu vou orar também. E o meu pedido de oração você põe aqui. Aqui está o spam credenciado. 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E enquanto você vai se inscrevendo, eu vou falar primeiro com o pessoal que está em casa. Missionário, como é que eu faço para ajudar? É facílimo. Este desenho que está aqui do meu lado aqui, eu chamo QR Code, estou dando um tapinha nele. Você vai pegar o seu celular, pôr no modo foto, enquadrá-lo, pôr uma foto, não tire, vai passar uma linha amarela, você bate, virão 5 informações. 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

0: 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Maestro, enquanto eles vão fazendo, a primeira pergunta, por favor.
1: Missionário, como lutar pela conversão da minha família?
0: Olha, você tem que lutar já crendo, porque a Bíblia diz, é uma luta já com certeza. Diz lá em Atos 16:31, crê no Senhor Jesus, serás salvo, tu e a tua casa. Todo mundo vai ser salvo, desde que você lute. Eu quero todo mundo, Deus, você é o fiador deles. Segunda pergunta agora.
2: Missionário, qual o hábito que eu posso adquirir para me aproximar mais de Deus?
0: Não é hábito não, irmão. Você tem que criar a fé que vem pela palavra. Aí a fé te liga a Deus. Não é aproximar mais não. Ele já está ligado em Deus. Na hora que você está orando, aquela fé volta ao seu coração. Você determina a bênção, você manda o mal embora. E às vezes você nem precisa nem orar muito não. Às vezes você está vendo uma dor. Vai embora que eu não te quero. E pronto, já vai embora em nome de Jesus. Vamos agora abrir o coração, por favor.
3: Missionário, recentemente tenho passado por muitas batalhas na minha vida. Comecei a ter problemas no casamento e de uma hora para outra também surgiram discussões intermináveis na minha família. Apesar de eu orar bastante para que tudo se resolva, a situação parece estar longe de uma solução. Estou muito triste por minha vida familiar estar tão perturbada. O que devo fazer para ter a paz restaurada?
0: Diga para Deus, Deus, eu quero fé, eu preciso dessa fé, que eu quero vencer essa batalha. E Deus vai dar para você pela palavra que vem a fé. 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E por falar em tudo que eu estou fazendo aqui agora da nossa TV, deixa eu falar com você das campanhas que eu vou fazer. Essa semana eu estou no Rio de Janeiro, nessa quarta-feira eu vou estar em Sepetiba, 4 da tarde, estrada do Piaí, 6001, e 19 horas em Itaguaí, Avenida Prefeito Isoldaxon Cruz de Brito, 305. Na quinta-feira eu vou estar 9 horas da manhã em Guadalupe, é um antigo cinema, Avenida Brasil 23536, 14 horas na Penha 1, Lobo Júnior 1567, 19 horas em Rio das Pedras. Já no domingo eu vou estar com você, sábado e domingo, aqui nos horários de sempre, São João 791, aqui em nome de Cristo. No domingo eu vou estar em Taboão da Serra, depois 14 horas, 16 Jardim Jacira, e 18 horas Itapecerica da Serra. E na segunda-feira eu já estarei em Campo Limpo Paulista, 14 horas, 17 horas Jundiaí, 19 horas Campinas. Estão pondo endereço aí. Cruzeiro, 14 horas, eu vou estar lá. 16h30 em Guaratinguetá e 19 horas em Taubaté. Das quarta-feira eu vou estar em Lajeado, 9 da manhã, em Catanduva, 19 horas. Depois vou estar em Santa Fé do Sul, 9, isso é na quinta-feira, 14 horas em Jales, e Votuporanga, e eu vou estar na quinta-feira. E na sexta é 9 Bebedouro, 14 Sertãozinho, 17 Ribeirão Preto. Aí eu venho para cá para fazer a obra de Deus, e graças a Deus no sábado e domingo. Vamos ficar em pé agora para nós orarmos, pessoal. O pastor Jaime já vai chegar comigo para orar comigo agora. Amão, solta-se diante de Deus agora. Curva sua cabeça e feche os olhos. Esquece que você nunca fez uma oração da fé. Faça pela primeira vez. Pai, nós chegamos diante de Ti. ti agora para enaltecer o teu nome e tomar posse da bênção. Pai, eu paraliso toda a obra do diabo nessa vida agora. Eu proíbo que ele opere essa pessoa. Eu digo agora, tira a sua mão dessa vida, pega o seu caroço, a sua hérnia, o seu tumor, pega agora essa dor no braço, esse impedimento que o braço não levanta, que a perna não dobra. Eu estou mandando você sair agora. Você tem de ir embora. Vai orando agora, vai orando sério. Eu e o pastor Jai vamos mandar esse mal embora agora em nome de Jesus, com segundo a palavra de Deus. Eu paraliso agora todo mal que está na sua vida e eu ordeno agora, diabo, pega o seu mal e saia. Eu e o pastor Jaime estamos orando, vai embora agora em nome de Jesus Cristo.
4: No poder que há neste nome, na autoridade desse nome, levante voz comigo, vem nessa autoridade, unindo a nossa fé com a fé do missionário, determine agora e diga, saia mal, na autoridade do nome de Jesus. É um câncer que apareceu, é um câncer que deu metástase, nós mandamos embora, saia desta pessoa em nome de Jesus. O tumor, onde você estiver, repreendemos agora, meu amigo, minha irmã. É a facilidade da obra de Deus, é o jeito fácil de falar. Você não tem que inventar história, faça como Jesus mandou, determine, determine, determine agora, exigindo que essa dor cesse, essa dor que está radiando para todo o braço, começa aí no seu ombro, está descendo para o braço todo. Eu digo, mal, sai, seja uma tendinite, seja bursite, osteoporose, seja a inflamação do tendão, seja o que for que está causando a dor nesse braço, nós mandamos embora agora no antebraço, aí no punho dessa pessoa, aí nos dedos das mãos. É o gatilho que nós mandamos que saia agora, é a inflamação nas vértebras, é uma dor nas costas, é uma dor na coluna muito forte, nós mandamos, a dor que está no quadril desta pessoa, sai daí agora, isso com autoridade, manda esse mal embora agora, em nome de Jesus. Eu digo, essa dor na coxa dessa pessoa que saia, essa dor tremenda no joelho, aí atrás do joelho, na panturrilha, uma inflamação, eu digo, o inchaço no tornozelo, no calcanhar, inflamação lá na planta dos pés, a partir de plantar, isso vem que tem autoridade no nome de Jesus, tem o poder que é no nome de Jesus, e neste nome nós exigimos, nós ordenamos que o mal saia, que caia por terra agora. É combate, meu irmão, é combate, minha irmã, é o nome de Jesus agora contra esse mal no sistema hormonal, na tireoide desta pessoa, em nome de Jesus, nós determinamos, nós exigimos, em nome de Jesus.
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6: Olá, meus amigos, e quem vos fala é o pastor Rogério Postigo, pastor aqui da Igreja da Graça, onde eu me encontro aqui na Avenida dos Andradas, número 1005, no centro de Belo Horizonte. Eu digo a você, eu sou pastor da Igreja da Graça há 38 anos, caminhando aí para 39 agora, e esses anos todos o que eu tenho visto é Deus fazendo maravilhas. O nosso Deus, ele opera, continua curando, libertando e abençoando todos os que sofrem. Agora, nós temos que ter um posicionamento de fé, para que a gente possa vencer. O que eu tenho observado no decorrer desses quase 40 anos pregando o Evangelho é que aquela pessoa que se posiciona, que assume o que a palavra fala, é quem vence. Então eu digo a você que a vitória não é dos fortes. Sabe, a bênção, o milagre, muitas vezes não é do valente, não é daquele que é rápido, mas é daquela pessoa que se posiciona diante de Deus. Eu trago um recado para você aqui no texto de Eclesiastes 10, versículo 4. Olha o que está escrito. Levantando-se contra ti o espírito do governador. Ué, que é isso, pastor? O governador de Minas Gerais? Não é governador político, não. Levantando-se contra ti o espírito que governou a sua vida no passado. Você sabe que a vida de todos nós era governada por um espírito maligno. A Bíblia diz que outrora, quer dizer, no passado, nós andávamos segundo o espírito da desobediência, que agora opera nos filhos da desobediência, mas ele operava na nossa vida. Diz a Bíblia, levantando-se contra ti o espírito do governador, aquele espírito que quer governar a vida das pessoas, diz ele aqui, Eclesiastes 10:4, não deixes o teu lugar. Olhe bem, levantou-se contra você, não deixes o teu lugar. Por quê? Não devemos deixar o nosso lugar. Primeiro, porque foi Deus que nos colocou. Foi Deus que nos plantou. Tem muita gente, sabe, deixando a sua posição espiritual. A Bíblia diz para nós que o Senhor nos assentou nas regiões celestiais em Cristo. Então nós fomos assentados em Cristo. Não saia desse lugar. Não saia dessa posição de autoridade. Quando esse espírito do governador se levanta contra você, você não pode deixar o teu lugar. Você tem que ficar firme. Não adianta não, Satanás. Você está repreendido em nome de Jesus. Maior é Deus que está comigo do que aquele que é contra mim. É isso que você deve fazer. Conforme disse Deus, não temas porque eu sou contigo, não te assombres porque eu sou teu Deus. Quem vai cair é aquele que se levanta contra você. Mas isso acontece quando ele se levanta contra você e você não deixa o teu lugar. Agora, se você deixa o teu lugar, essa posição de autoridade, essa posição de cabeça, essa posição de quem está por cima, você deixa o teu lugar e você ocupa uma posição de quem está por baixo, de quem é cauda, de quem está com medo, sabe, de quem se apavora diante de uma notícia ruim. Você deixou o teu lugar. Aí não adianta achar que você vai conseguir o que você quer fazendo a coisa da maneira errada. Então, levantando-se contra ti o espírito do governador, não deixes o teu lugar. Fique firme na fé. Vamos vencer essa batalha. Vamos crer em nosso Senhor e Salvador Jesus e tomar posse da bênção completa. Amém? Quero ver Deus visitando você e te abençoado. Amém? Vamos a uma canção agora? Eu volto já.

0: ou vão chegar na final da minha participação, mas que Deus te abençoe. Espero você aqui em uma das nossas reuniões especiais neste final de semana, domingo 8, 10h30 e às 5 horas da tarde. Eu te aguardo. Avenida dos Andradas, 1005 é o nosso endereço. Um abraço para você e fiquem com Deus.
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2: A paz do Senhor Jesus. 1 Pedro, capítulo 5, versículo 7. Lançando sobre ele toda a vossa ansiedade, porque ele tem cuidado de vós. Que as bênçãos de Deus os alcancem nessa hora. Digo, de modo algum jureis, nem pelo céu, por ser o trono de Deus, nem pela terra, por ser estrado de seus pés, nem por Jerusalém, por ser cidade do grande rei. Nem jureis pela tua cabeça, porque não podes tornar um cabelo branco ou preto. Seja, porém, a tua palavra sim, sim, não, não. O que disto passar vem do maligno. Que as bênçãos de Deus os alcancem nessa hora. 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

e do Espírito Santo. Pai nosso que estás no céu, santificado seja o teu nome, venha a nós o teu reino. Seja feito a tua vontade, assim na terra como nos céus. O pão nosso de cada dia dai-nos hoje. Perdoai as nossas ofensas, assim como nós perdoamos a quem tem nos ofendido. E não nos deixeis cair em tentação. Livrai-nos do mal, pois teu é o reino, o poder, a honra, a glória, não só hoje, mas para todos.

Uma coisa importante o senhor e a senhora saber. O Deus que prometeu, ele cumpre com a sua promessa. Então, levanta a sua cabeça, acredita sempre que a promessa de Deus vai se cumprir na sua vida e as maravilhas de Deus serão realizadas para que o senhor e a senhora possa glorificar o nome do Deus Pai Todo-Poderoso. Por isso, eu convido todos a virem comigo. Belo Horizonte, Brasil, Minas Gerais, vamos juntos. É pra frente e pra cima.

O nosso Deus é maravilhoso. Olha que alegria estar aqui com todos vocês. É o mensageiro da fé, Eduardo Garcia, que vem através das ondas desta emissora para abençoar a sua vida, a sua casa e toda a sua família. Tenha certeza, algo bom de Deus lhe acontecerá. Durante essa programação, eu quero que você creia que Deus vai falar ao seu coração. Eu quero que você tenha certeza que Deus se manifestará na tua vida. Eu me coloco à sua disposição para orar com você, orar por você, e eu tenho certeza que a sua vitória, ela vai chegar. O programa Nos Passos da Vitória com Amigo do Povo, o mensageiro

0: É sempre uma alegria poder comunicar com todos vocês, é sempre uma satisfação poder transmitir a palavra de Deus, compartilhar com os nossos queridos ouvintes aquilo que Deus faz, aquilo que Deus quer fazer. E eu tenho certeza, quando as pessoas entendem a vontade de Deus, elas compreendem aquilo que Deus quer para elas, olha, as portas se abrem. E eu tenho certeza, Deus quer abrir uma grande porta para você. Você que está triste, preocupado, angustiado, ansioso, eu não sei o que tem acontecido na sua vida, eu não sei o que você tem passado, mas eu tenho certeza que Deus, o Deus Pai Todo-Poderoso, Deus de maravilhas, Ele vai operar milagres na sua vida e você vai tomar posse da bênção. Eu quero colocar a central de comunicação à sua inteira disposição, porque eu gostaria de orar por todos vocês. Eu quero encaminhar vocês nos passos da vitória. Eu quero que você participe da corrente para frente de oração. Então, manda sua mensagem 0 operadora 31 975740397. Este é o WhatsApp do Mensageiro da Fé, Eduardo Garcia. Anota aí, 31 975740397, é o WhatsApp do Mensageiro da Fé, Eduardo Garcia. Eu quero todos vocês participando da corrente para frente de oração. Eu vou colocar você nessa corrente de oração que nós realizamos todos os dias e eu quero ver Deus abençoando a sua vida. Eu quero ver Deus operando maravilhas, milagres e você tomando posse da bênção, tá bom? Prepara também, sabe o quê? Um copo. Pão com água, na hora da oração, eu vou pedir a Deus que coloque na água o poder, a unção, a graça dele, e vocês vão poder beber da água abençoada. Mas não prepara um copinho, não. Prepara um copão com muita água, porque eu quero ver todos vocês bebendo a água abençoada, ungida e consagrada, que nós vamos apresentar ao Pai Todo-Poderoso no momento da oração, tá bom, gente? É o programa Nos Passos da Vitória. Vamos juntos comigo? Com Deus adiante, é vitória a todo instante, Brasil.
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0: Olha, gente, que alegria a gente poder compartilhar. As pessoas estão aí mandando as mensagens, os pedidos de oração. Olha, eu tenho certeza, hein, que todos vocês vão participar dessa corrente de oração que nós vamos fazer daqui a pouquinho. Mas deixa eu trazer um recado especial para todos vocês. O Mensageiro da Fé, Eduardo Garcia, realiza reuniões especiais na Igreja Internacional da Graça de Deus. Isso mesmo, a Igreja da Graça, na cidade de Betim, na região metropolitana de Belo Horizonte. E você é o meu convidado especial a participar conosco de uma de nossas reuniões. Anote o endereço: Rua Antônio Augusto de Resende, 177, no centro da cidade de Betim. No centro da cidade de Betim, na Igreja da Graça. Você é o meu convidado especial. Todas as quartas e sextas-feiras, 8 da manhã, 3 da tarde, 7:30 da noite, oração, clamor a Deus para que Deus possa abençoar a sua vida. Quarta-feira, nós dedicamos a oração à família, oramos pela família, determinando a vitória na família. Sexta-feira é dia de cura e libertação e domingo é o dia dos filhos de Deus também na Igreja da Graça, tá bom? O pastor Rogério Postigo, nosso líder estadual da Igreja da Graça, aqui na capital mineira, em Belo Horizonte. Pastor Rogério Postigo, realizando reuniões poderosíssimas na nossa sede estadual. Anote o endereço da sede da Igreja Internacional da Graça de Deus, Avenida dos Andradas, no número 1005, isso mesmo, Avenida dos Andradas, 1005, bem de frente ao Parque Municipal, a Igreja da Graça. O pastor Rogério Postigo, o líder estadual da Igreja da Graça, atendendo as pessoas, orando pelas pessoas. Quarta-feira é o clamor pela Sagrada Família, 9 horas da manhã, 3 da tarde, 7:30 da noite, com o pastor Rogério Postigo, e você não pode ficar de fora. Anotou o endereço e os horários? 9 da manhã, 3 da tarde, 7:30 da noite, Avenida dos Andradas, 1005, de frente ao Parque Municipal, na Igreja Internacional da Graça de Deus. Venha participar, venha tomar posse da bênção. Pastor Rogério Postigo, com toda a equipe de fé, atendendo as pessoas, orando pelas famílias, e eu tenho certeza que Deus tem uma bênção preparada para você, para sua casa e para sua família, tá bom? Belo Horizonte, Brasil, vamos juntos! É pra frente, pra cima, no poder da fé.

0: Graças a Deus que nos dá vitória. Olha, gente, está chegando o momento da oração. Você já preparar aquele copão com água? Nós vamos consagrar essa água. Mas antes de nós orarmos, deixa eu trazer uma palavra poderosa. Eu quero compartilhar com vocês este texto sagrado do Salmo 27. Salmos 27, versículo de número 1. O salmista, ele diz o seguinte: o Senhor é a minha luz e a minha salvação. Presta bastante atenção. Nós precisamos entender o que é que Deus, o que o Senhor tem sido para nós. O que é que o Senhor tem sido na sua vida, na sua casa, na sua família. O salmista diz: Ele é a minha luz, Ele é a minha salvação. E para você, o que Deus tem sido na sua vida? Você às vezes está doente, triste, amargurado, aborrecido, frustrado, decepcionado. Mas você tem feito do Senhor a sua alegria, a sua fortaleza? Você tem feito do Senhor aquele Deus que te cura, que te sara? Você tem feito dele aquele Deus maravilhoso que é o médico dos médicos? Você tem feito do Senhor a sua defesa, a sua proteção, a sua salvação? Então, quando nós fazemos do Senhor a nossa defesa, a nossa força, quando nós fazemos dele aquilo que nós precisamos, é o momento que Deus se manifesta. O salmista diz: Ele é a minha luz, a minha salvação. E ele diz mais: a quem temerei? O Senhor é a força da minha vida, de quem me recearei? Então veja bem, faça dele a sua força, não precisa ter medo de nada. Às vezes você está preocupado por causa desta doença, essa enfermidade, esse problema que você está enfrentando. Isso causa medo, pânico, tristeza, chateação, preocupação, mas Deus quer proteger você. Ele quer ser a sua defesa, Ele quer ser a sua força, Ele quer ser a sua luz, Ele quer ser o milagre que você precisa. É por isso que nós vamos orar agora. E eu quero ver Deus operando, eu quero ver Deus fazendo na sua vida aquilo que só Ele é capaz de fazer. Belo Horizonte, Brasil, Minas Gerais, é momento sagrado, é momento de nós falarmos com o Pai.
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0: Querido Deus, amado, poderoso Pai, nesta hora sagrada nos colocamos diante do Senhor em oração, formando a grande e poderosa corrente para a frente de oração, e comigo nesta hora uma multidão de pessoas em diversos lugares, orando, clamando, suplicando ao Senhor. Nós reconhecemos a soberania, a grandeza, a majestade do Senhor. Nós sabemos que só o Senhor é Deus e não há outro além de Ti. É por isso que nesta hora sagrada eu venho usar o poder que há no nome de Jesus para repreender todo o mal. Eu uso agora a autoridade que me é dada através do nome sagrado de Jesus, e eu me dirijo a essa dor, essa enfermidade, esse sofrimento, esta opressão que esta pessoa está sofrendo, e eu digo agora: mal, acabou. Em o nome do Senhor Jesus Cristo, vai saindo agora todo sofrimento, toda dor, toda angústia, toda opressão. É o mal que está agindo nesta casa, nesta família, causando brigas, causando discórdia. É o mal que veio através de uma enfermidade para colocar essa pessoa acamada, para colocar essa pessoa doente. Mas eu digo agora: ô doença, enfermidade, espírito de enfermidade, vai saindo agora, solta esse corpo, sai desta criancinha agora, vai embora esta alergia maldita, eu repreendo ela agora, e eu digo: todo mal sai, a dor de cabeça, a enxaqueca, a sinusite, a gripe, o mal que está no intestino, nos rins, no fígado, aonde houver uma doença, uma enfermidade, aonde houver uma obra maligna, eu repreendo. E eu digo: sai agora, desapareça em nome do Senhor Jesus Cristo. Pai querido e amado, eu peço a tua bênção sobre todos. Estenda as tuas mãos para proteger, para abençoar, para levantar, fortalecer cada pessoa que ora conosco. Deus, eu apresento o copão com água. Coloca nessa água o teu poder, a tua virtude, em cada gotícula da água, que haja o poder do Senhor. E na hora que estas pessoas beberem da água, que elas recebam vida, paz, amor, alegria, em o nome de Jesus. E você que crê, diga amém, diga graças a Deus, e pode beber da água e tomar posse da bênção. Pode.

0: Olha, gente, todos estão abençoados, agraciados pelo poder de Deus. Creia no milagre, você é mais do que vencedor. Deus fez maravilhas na sua vida e você precisa sempre glorificar o nome do Senhor. Nós estamos chegando ao final de mais uma programação e eu quero lembrar todos vocês, pastor Rogério Postigo, nosso líder estadual da Igreja Internacional da Graça de Deus, quarta-feira orando pela Sagrada Família na Igreja da Graça, no centro de Belo Horizonte, Avenida dos Andradas, no número 1005, bem de frente ao Parque Municipal, na capital mineira, aqui em Belo Horizonte, tá bom? O Mensageiro da Fé, Eduardo Garcia, em Betim, Rua Antônio Augusto de Resende, 177, no centro de Betim, na Igreja da Graça. Eu vou ficando por aqui, um abraço do amigo do povo, Mensageiro da Fé, Eduardo Garcia. Belo Horizonte, Brasil, Minas Gerais, vamos juntos comigo? É pra frente e pra cima, no poder da fé.
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3: Esse programa abençoado que tem feito a diferença no estado de Minas Gerais. Eu sou o pastor Caleb e começa mais um dia o programa Pode Crer. Deus abençoe você, Deus abençoe sua casa, sua família e a todos que estão sempre conosco. Nesse exato momento eu te peço licença para que você possa estar minutos comigo ouvindo um pouco da palavra de Deus. reafirmando a sua fé, estabelecendo a sua fé em Cristo e também aumentando as suas expectativas em um Deus que não falha. Quero que você aumente também as suas expectativas nesse programa, porque o melhor de Deus está para chegar para você. Quer dizer que nós estamos aqui nos estúdios da 89 Maravilha, em Uberaba, Minas Gerais. Aqui no Triângulo Mineiro, na terra do Zebu, nós estamos aqui juntos para começar esse programa abençoados. E estamos felizes porque Deus tem nos dado graça, Deus tem nos fortalecido e estamos mais um dia aqui contando com as maravilhas e as bênçãos do Senhor. Nesse momento eu quero mencionar os irmãos e a vinheta, os irmãos já estão sabendo, mas reafirmando, esse programa é um programa das Assembleias de Deus, Ministério de Madureira, no estado de Minas Gerais. Esse programa todos os dias está aqui reafirmando a palavra de Deus. Palavra essa que é viva, que é eficaz, palavra essa que muda, que transforma, palavra essa que traz vida para as nossas vidas, que nos dá sentido em vivermos uma vida com abundância em Cristo. A Bíblia diz que o Evangelho de João, que o ladrão veio para matar, roubar e destruir, mas Deus, ele veio para que nós tenhamos vida e a temos com abundância. Então eu quero louvar ao Senhor por essa oportunidade de estarmos juntos aqui nesse momento, poucos minutos, é pouquinho minuto, é uma horinha, 60 minutos no máximo, nós já estamos aqui nos despedindo. Mas antes disso, é reafirmar nossa fé e nosso pedido, que nós servimos um Deus que não falha. Reafirmarmos que nós servimos um Deus que faz infinitamente mais que sonhamos e pensamos. Ei, Deus tem algo grandioso para você. Chame seu amigo, compartilhe esse link. Você que está acompanhando no YouTube, você que vê as nossas rádios, que está sempre conosco aqui, tem um aplicativo da Rádio 89 Maravilha que você pode baixar e acompanhar toda a programação. Então quero que você esteja sintonizado conosco. Você, meu irmão, que está viajando agora, você, amigo caminhoneiro, motorista, que está agora viajando e está já sintonizado em todo o estado. Essa rádio é uma rádio abençoada, está em todos os cantos do estado de Minas Gerais. Então começou mais um Pode Crer, meu irmão. E você é privilegiado, porque Deus deu a oportunidade de você ouvir uma palavra de Deus. Olha, lá na Nigéria hoje tem gente sendo mortos. Muitos irmãos estão sendo mortos lá. Muitos irmãos não têm o espaço de pregar o evangelho. Mas Deus, pela sua infinita bondade, nos deu esse privilégio de nós podermos pregar a palavra de Deus. Podemos falar um pouco mais dela. E você está onde você estiver e você pode estar sintonizado com a Rádio 89 Maravilha. Hoje eu tenho uma mensagem para o seu coração, baseada em 1 Reis capítulo 17, verso 19, 2 Reis capítulo 1, versículo 2. Que menciona cinco verdades incontestáveis do ministério de Elias. Eu quero ministrar isso sobre a sua vida. Verdades incontestáveis do ministério de Elias. Deus me deu essa mensagem e eu quero que ela esteja no seu coração também. Nesse momento, antes de nós adentrarmos no momento da palavra, antes de nós trazermos a palavra e antes de ouvirmos o louvor, eu quero convidar você para fazer uma oração comigo. Eu quero que você ore nesse momento. Senhor meu Deus e meu Pai, em o nome do Senhor eu quero louvar e bendizer o teu santo nome por tudo quanto tens feito no estado de Minas Gerais, esse estado abençoado, esse estado ao qual nós temos desfrutado e recebido, temos liberdade de pregar o evangelho aqui na Rádio 89 Maravilha. Também temos o privilégio, Senhor, de termos particularidades que só encontramos nesse estado tão abençoado e rico e próspero. Queremos pedir ao Senhor, meu Deus, que possa estender tuas mãos para os desfavorecidos do nosso estado, para aqueles que estão passando um momento de vulnerabilidade, momento de dificuldade, que o Senhor estenda tuas mãos de poder e glória e abençoe. Lá em Salmos diz que o Senhor nunca viu um justo desamparado, nem a sua descendência mendigar o pão, que o Senhor abre porta de bênção para os mineiros, que os mineiros recebam nesse exato momento, nesse programa tão abençoado, um pouco de paz, de alegria e de refrigério. Sabemos que nós estamos vivendo um momento tão difícil, Pai, na nossa nação, mas o Senhor é o Deus dessa nação. E nós, o Senhor é o Deus das nossas vidas e clamaremos ao Senhor sempre, pedindo ao Senhor para que nos guarde, nos abençoe e nos livre de todo mal. Eu abençoo a cada ouvinte, eu abençoo as famílias, os lares, as casas e peço ao céu para abençoar a cada um de uma forma especial. Em o nome do Senhor Jesus, meu Deus, te peço Com a minha fé eu agradeço, porque eu sei que a vitória é nossa, em nome de Jesus. Deus abençoe. Já oramos, já falamos com Deus e nós vamos ouvir um louvor agora. Você vai ouvir um louvor para acalmar o seu coração, para que você possa estar firmado em Deus agora. Ouviremos um louvor abençoado. Deus vai falar com você. Não saia daí não. Fique na 89 Maravilha. Deus tem uma palavra poderosa para você.

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0: Glória a Deus, a bondade de Deus está sobre você. A bondade do Senhor está sobre a sua casa e a sua família. Que louvor abençoado. E eu creio que você já experimentou da bondade de Deus. A bondade de Deus te guarda nesse momento, a bondade de Deus te acompanha nesse momento, a bondade de Deus preenche a tua casa e a tua família. Que você seja preenchido nesse momento com a bondade de Deus. Deus, que é poderoso, está nesse momento fazendo conosco, dando conosco uma oportunidade de recebermos a sua bondade. Eu estou com um amigo aqui, o diácono irmão Elias. Ele vai dar uma palavra de saudação para você e daqui a pouco eu volto com a mensagem da palavra de Deus. Já disse, verdade sobre o ministério de Elias, que eu quero falar com você aqui nesse programa abençoado. E esse também, o Elias, está aqui. Só que o Elias que eu vou pregar é o da Bíblia. Esse aqui é o Elias, amigo meu, diácono da nossa igreja. Amém, meu irmão? Deus abençoe. Paz do Senhor, irmão Elias.
1: Paz do Senhor Jesus, pastor Caleb. Olá, meus amigos e amigas. Um grande abraço aqui. Estamos aqui hoje na Pode Crer, a convite do nosso querido pastor Caleb Vinícius Monteiro. Quero mandar um abraço aqui também para meus amigos de profissão, meus amigos caminhoneiros, meus amigos motoristas de ônibus, ônibus rodoviário, ônibus urbano. Estamos aqui e quero deixar um versículo da Bíblia que se encontra no livro de João, capítulo de número 3, versículo de número 16 e 17, um versículo de reflexão. Quero estar lendo aqui neste momento, que diz assim: porque Deus amou o mundo de tal maneira que enviou seu Filho unigênito, para que todo aquele que nele crê não pereça, mas tenha a vida eterna. Pois Deus enviou seu Filho ao mundo, não para que condenasse o mundo, mas para que o mundo fosse salvo por ele. Esse é apenas um versículo de reflexão para a sua vida, para a minha e para a sua vida. Meus amigos, você aí de profissão, que às vezes está aí ouvindo a nossa rádio neste momento, quero deixar aqui uma mensagem da Bíblia Sagrada para a sua vida, para a vida de todos que estão ouvindo. Talvez você está aí se sentindo esquecido, ou talvez você está pensando que ninguém lembra de você, mas eu quero deixar aqui uma história da Bíblia Sagrada de uma pessoa que talvez eu possa dizer que quase não tem a sua história na Bíblia Sagrada, ou quase não aparece na Bíblia Sagrada, que é a história do Matusalém, que está escrito em Gênesis capítulo 5 e versículo de número 21, que diz assim: aos 65 anos, Enoque gerou Matusalém. Depois que gerou Matusalém, Enoque andou com Deus 300 anos e gerou outros filhos e filhas. Viveu ao todo 365 anos. Enoque andou com Deus e já não foi mais encontrado, pois Deus o havia arrebatado. Versículo de número 25 diz assim: aos 187 anos, perdão, Matusalém gerou Lameque. Depois que gerou Lameque, Matusalém viveu 782 anos e gerou outros filhos e filhas. Viveu ao todo 969 anos e morreu. A história de Enoque e de Matusalém, filho de Enoque. Matusalém é conhecido por ter sido o homem que mais viveu na história da Bíblia Sagrada. Observe bem, por mais que ele aparece só em alguns versículos, se não me falha a memória, 6 vezes na Bíblia Sagrada, dentro de genealogias que ligam os patriarcas do Antigo Testamento. A sua história foi escrita. Ele era filho de Enoque, que não experimentou da morte, porque Deus o tomou para si. Era também descendente de Adão, que não nasceu, mas morreu. Adão não teve a experiência da fase de uma criança. E agora, no meio dessa história, existe um alguém que, por mais que experimentou os dois lados, o de nascer e o de morrer. Por que no meio da história? Porque a história dele não acaba aqui. Observe bem, se ele é descendente de Adão, e Adão foi um homem surreal criado pelo próprio Deus, por mais que ele pecou, lembre bem que enquanto era somente ele andou com Deus e a história dele é lembrada até hoje, é contada nos dias de hoje. Matusalém é filho de um homem que a Bíblia diz que não o

0: e não terminou lá. Por quê? Porque ele foi avô de Noé, que construiu a arca do dilúvio, e a descendência dele continua até hoje. O que eu quero te dizer, meu amigo, meu irmão, você que está ouvindo a rádio, pode crer nesse momento. O que eu quero te dizer neste momento é: aleluia, louvado seja o nome do Senhor. Porque mais que você seja simples, por mais que a sua história seja simples, Deus não permitirá ela morrer. Deus não permitirá ela acabar. Aleluia. Essa é uma mensagem bem rápida para sua reflexão neste momento. Por mais que você ache que você está esquecido, por mais que você ache que não está sendo lembrado, a sua história não vai acabar aqui. Deus não vai permitir ela acabar aqui. A sua história vai continuar e a sua geração vai, aleluia, longos e longos anos. Muito obrigado, pastor Caleb, e quero deixar um abraço aqui a todos vocês.
1: É isso aí, meu irmão. Deus abençoe meu amigo Elias. Deus abençoe você, meu querido. E essa palavra, que ela possa estar no seu coração. Que Deus possa estar abençoando todos de uma forma especial. Elias foi um dos maiores profetas do Antigo Testamento. Viveu num tempo de apostasia, enfrentou reis ímpios, confrontou falsos profetas, experimentou milagres extraordinários, mas também viveu momentos de fraqueza. Sua vida nos ensina que permanecem válidas todos cristãos que estão vendo essa palavra. A sua vida nos ensina verdades poderosíssimas que está viva em nossas vidas. Deus honra quem permanece fiel, mesmo quando está sozinho. O primeiro ponto que eu quero deixar para o seu coração é: Deus honra quem permanece fiel, mesmo quando está sozinho. Anote isso aí. A honra de Deus não está condicionada a pessoas que estão à volta de você. Em 1 Reis capítulo 17, versículo 1, Elias apareceu diante de Acabe. Acabe era rei, sem medo, porque sua autoridade vinha de Deus e não dos homens. Enquanto a maioria de Israel seguia Baal, Elias permaneceu fiel. Eu aprendo com isso que a fidelidade vale mais do que a popularidade. Deus procura pessoas que não negociam a verdade. Quem permanece firme recebe autoridade espiritual. Nunca troque a verdade pela aceitação das pessoas. Tem gente que, para ser aceito, faz coisas terríveis. Tem gente que, para ser aceito, ele vai beber, vai usar droga, vai errar, vai falhar, porque ele quer a aceitação das pessoas. Só que Elias está nos provando que ele não precisa ser aceito aqui na terra. Ele precisa ser aprovado nos céus. A primeira verdade que eu encontro é: Deus honra quem permanece fiel, mesmo quando está sozinho. O segundo ponto que eu aprendo é que Deus sustenta aqueles que obedecem. Meu irmão, se você quer ser aprovado por Deus, se você quer ser abençoado por Deus, você precisa ser obediente. Em 1 Reis capítulo 17, versículo 2 até o versículo 16, diz que Deus alimentou Elias através dos corvos e também da viúva de Serepta. Sabe o que isso nos ensina? A provisão acompanha a obediência. Quer receber provisão de Deus? Seja obediente. Os corvos mostram que Deus usa meios improváveis. A viúva de Sarepta mostra que Deus, ele envia coisas improváveis para abençoar. Onde existe obediência, nunca falta cuidado divino. Onde existe obediência, Deus sempre vai guardar. onde exige obediência

Deus sempre vai estender as suas mãos de poder. Deus sempre fará algo para aqueles que obedecem. A provisão de Deus não pode ser como você imagina. Quem imaginaria que os corvos, que uma viúva pobre poderia sustentar? Mas sempre chega no tempo certo. Provisão, meu irmão, é quando a provisão, quando tudo da terra termina e o céu precisa prover. Isso é a provisão de Deus. Seja obediente, seja fiel. A provisão pode não chegar como você está pedindo, mas ela não vai faltar. Eu preciso falar para alguém algo nesse momento, meu amigo Nilson, que sempre nos ajuda aqui na Rádio 89 Maravilha em Uberaba. Eu preciso falar para todo o estado de Minas Gerais que Deus pode não estar dando o que você quer, que Deus pode não estar dando o que você está pedindo, mas o que você precisa, o que você necessita, Deus nunca vai deixar faltar. Deus nunca vai deixar faltar. Creia nisso, Deus nunca vai deixar faltar o que você necessita. O que você pede pode não chegar quando você espera. Porque o seu tempo não é o tempo divino, mas o que você necessita, o que você precisa, Deus nunca vai deixar faltar. Eu preciso falar mais uma verdade para você nesse exato momento. Que está baseado no mesmo contexto, 1 Reis capítulo 18. Verso de número 20 ao 39, que diz assim, ó: no Monte Carmelo, Deus respondeu com fogo e mostrou que somente Ele é Senhor. No Monte Carmelo, Deus respondeu com fogo e mostrou que somente Ele é Senhor. Deus não divide a sua glória. Não dá para servir a Deus, irmãos, dividido. No Monte Carmelo, Elias diz: até quando cocheareis em dois pensamentos? Até quando você terá dúvida em servir a Deus? Até quando você vai para o culto, mas saiu do culto? A sua adoração não é mais voltada para Deus. Deus não divide a sua glória com ninguém. No Monte Carmelo, Deus mostra que a oração de um justo continua poderosa. A oração do justo continua poderosa. No Monte Carmelo, prova para mim e para você que a verdade sempre prevalece sobre o engano. Ei, meu irmão, os altares de Baal ainda existem hoje. Dinheiro, fama, prazer, mas somente Deus continua respondendo com fogo, fogo que consome pecado, fogo que aviva sua alma, fogo que limpa você, fogo que purifica você. Meu irmão, Ele vos batizará com o Espírito Santo e com fogo, como diz o João Batista batizando: eu batizo para arrependimento de pecado, mas o que vem após mim é mais poderoso do que eu. Ele vos batizará com o Espírito Santo e com fogo. Esse fogo ainda é a resposta de Deus. Às vezes o altar de Baal está na sua casa, na sua vida, porque você serve mais ao dinheiro do que a Deus. Às vezes o altar de Baal está mais focado nos prazeres que você quer continuar a ter, prazeres passageiros do mundo, que o mundo oferece, do que Deus oferece para você. Mas somente Deus responde com fogo. Deus está nos chamando a vivermos uma vida direcionada para Ele. Deus está nos chamando a viver uma vida direcionada para adorá-lo, para honrá-lo com as nossas vidas, com a nossa vida, com a nossa forma de ser, com o nosso caráter. Eu quero colocar um louvor bem rapidinho para você. Depois eu quero falar um pouco mais profundo na alma.
Pois eu quero deixar mais um legado um pouco mais profundo dessa palavra. Mas antes eu quero que você experimente mais um louvor. Que você ouça mais um louvor. Para que você entenda a profundidade que eu vou entrar. Eu quero dizer que grandes homens, grandes mulheres também enfrentam fraqueza. Fica aqui comigo. Esse é o Pode Crer. Tem um louvor para o seu coração.

0: É, meu irmão. Creia. Creia. Ninguém explica a Deus. Como explicar que corvos alimentou o profeta? Como explicar? Ninguém explica a Deus. Ouviu esse louvor aí? É forte demais. Grandes homens, grandes mulheres de Deus, mulheres e homens de Deus, também enfrentam momentos de fraqueza. Está lá em 19 de 1 Reis. Após a maior vitória, Elias entrou numa profunda tristeza e desejou morrer. Após a maior vitória, Elias entrou numa profunda tristeza e desejou morrer. Lições: vitória espiritual não elimina batalhas emocionais. Vitória, meu irmão, vitória espirituais não elimina batalhas emocionais. Deus trata o servo antes de enviá-lo novamente. Deus fala também nas voz mansa e suave. Deus sempre vai tratar você antes de enviar você novamente. Deus não vai te enviar despreparado. Deus não vai te enviar machucado. Deus não vai te enviar sem recurso. Deus não vai te enviar nessa profunda tristeza. Às vezes você quer fazer algo poderoso para Deus, ser usado para Deus, mas você está em um tempo de uma tristeza, de uma angústia que toma a sua alma, que toma o seu coração. Mas nesse exato momento desse programa, pode crer, através da Rádio 89 Maravilha, o programa está tratando o seu coração através da palavra de Deus. Tratando o seu íntimo, tratando a sua alma, tratando o seu coração, tratando você, dizendo que Deus vai arrancar essa angústia. Eu profetizo que Deus está tirando você desse estado de tristeza. Eu profetizo que Deus está tirando você desse estado de angústia. Eu profetizo que Deus está tirando você desse estado de ansiedade. Deus vai tratar você, porque tem grandes coisas para você fazer. Porque tem obras poderosas para você fazer. Tem coisas maiores para você fazer. Tem um legado para você deixar. O Diácono Moerias falou hoje de legado. Tem um legado para você deixar. E não vai ser de tristeza. A sua história não vai terminar em um momento de angústia. É um momento de profunda vulnerabilidade, um momento que você está fraco espiritualmente. Profetizo que tem renovo de Deus para sua alma. Profetizo que há renovo de Deus para o seu coração. Você não vai ficar abandonado, porque essa história nos afirma que Deus não abandona seus servos quando eles estão cansados, quando eles estão tristes, quando eles estão paralisados. Deus vai renovar você, porque tem coisas maiores para você viver. Em nome de Jesus, o que você está passando não é o final da sua história. É o início do legado que Deus tem para você. É o início do legado que Deus tem para você. A última história que eu deixo para você, o último tema que eu deixo para você, tópico: quem vive para Deus deixa um legado eterno. Anselmo Elias levantou Eliseu e transmitiu seu ministério. O ministério verdadeiro forma sucessores. A obra de Deus continua através de outras vidas. Quem anda com Deus termina sua caminhada em vitória. O maior legado não é o que nós construímos, mas a vida que nós influenciamos para Deus. O seu maior legado não é o que você constrói aqui. O seu maior legado é o que você vai fazer, que Deus vai fazer através de você na vida das pessoas. Creia, você não pode parar como Ezequiel, mesmo que a sua mulher morreu, porque ele tem que pregar e pessoas têm que ser influenciadas pela sua pregação e a sua profecia. A sua voz profética precisa ecoar. Deus quer usar você para transmitir a graça dele através da sua vida e alcançar mais pessoas. Esse é o Pode Crer, meu irmão. Esse é o Pode Crer. E o Pode Crer não pode terminar aqui em uma mensagem. Tem que ecoar em vidas. Tem que ecoar em pessoas. O seu ministério não vai parar em você. O que vai parar em você são coisas terríveis que a sua vida, que a sua família viveu, que gerações viveu. O que vai parar em você são coisas que a sua mãe, a sua avó, a sua bisavó viveu, que foram terríveis. Eu profetizo que termina em você. A sua geração não vai viver coisas terríveis que a sua família viveu. Os seus filhos, os seus netos não vão viver viver as coisas difíceis que você viveu. Vão viver as promessas de Deus, a graça de Deus, a bondade de Deus. Em nome do Senhor Jesus, esse é o Pode Crer. Eu sou o pastor Caleb e eu profetizo na sua vida. Deus tem coisas maiores para você. Eu preciso orar nesse momento. Senhor meu Deus, em nome do Senhor, eu abençoo a cada ouvinte que esteve comigo aqui no Pode Crer. Quem chegou agora no finalzinho recebeu essa palavra. Guarde ele, guarde a casa, guarde a família. Os abençoe de uma forma poderosíssima, Deus. Abençoe o nosso estado. Pai, eu quero orar por dois amigos, Deus, que necessitam muito de oração. Que é o meu amigo Eduardo Cunha e meu amigo Eloir, Senhor. Guarde os seus filhos em todos os seus confirmos passos dele, para a glória do teu nome. Deus abençoe a sua casa. Deus abençoe a sua família. Esse foi o Pode Crer.
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0: A paz do Senhor Jesus. João capítulo 8, versículo 32. E conhecereis a verdade, e a verdade vos libertará. Que as bênçãos de Deus nos alcancem nessa hora.
8: Toca os céus, a rádio de todas as igrejas. Nós vamos orar. É momento de oração. E assim vamos falar com Deus. Meu Deus, em nome do Senhor Jesus, Pai. A Tua palavra nos traz à memória o momento em que, por volta da meia-noite, Paulo e Silas, eles oravam. Eles cantavam louvores ao Senhor. E é exatamente neste momento que o Senhor decide mexer com os alicerces da terra. É exatamente neste momento que o Senhor decide abrir todas as portas. E eu peço ao Senhor, meu Pai, porque tem coisas que só o Senhor pode fazer. Não há outro que possa. Não há quem possa mexer com os alicerces da terra, mas o Senhor pode, o Senhor provou isso. Então eu peço ao Senhor nesse momento, visita o doente para curar. Por mais que essa pessoa esteja carregando no seu corpo uma doença mortal, por mais que o diagnóstico, Senhor, seja de poucos dias, ou que a medicina chegou no seu limite, que não há mais o que fazer, eu peço que o Senhor toque nessa vida. Visita esse que está acamado em um leito de um hospital. Visita, meu Pai, o que está dentro de um cárcere, pagando pelos seus erros, mas que se arrepende, pede a Tua misericórdia. Senhor, eu peço ao Senhor, através desta oração da meia-noite, visita essa pessoa que está aflita, amargurada, triste, desesperançada, e que o Senhor possa, através do Teu poder, fazer com que coisas que só o Senhor pode fazer assim aconteça. Pai, eu declaro a bênção do Senhor sobre a vida dos que oram conosco. Dá força, Senhor. Dá dar forças para que essa pessoa chegue na tua casa neste domingo de Santa Ceia. Tem pessoas que oram neste momento conosco dentro de um táxi, dentro do seu carro. Pessoas que oram conosco de diversas partes, de diversos lugares. Tem aqueles que se afastaram. Tem aqueles que já não tem mais nem forças de ir na tua casa. Que o Senhor possa visitar essa pessoa. E que neste domingo essa pessoa possa estar na tua casa, sentando à mesa, ceando com o Senhor. Eu declaro a tua bênção, meu Pai, sobre esta vida, sobre esta casa, no nome do Pai, do Filho e do Espírito Santo. Aí onde você está, seja por Deus abençoado. Você consegue abrir a sua boca, os teus lábios e dizer: eu estou abençoado, porque de fato você está.
9: Muito bom dia, que Deus abençoe abundantemente a sua vida, no nome do Senhor Jesus Cristo. Esse é o programa O Poder Sobrenatural da Fé. E eu já inicio logo esta programação realizando aqui uma oração para abençoar a vida do Senhor, a vida da senhora. Pegue aí um copo com água agora, prepara o copo com água, pois vou realizar uma oração agora para Deus abençoar, no nome do Senhor Jesus. Ó Deus, em nome do Senhor Jesus Cristo, meu Deus, toca agora na vida dessa pessoa. Principalmente, meu Deus, essa pessoa que está nesse momento aflita, angustiada, abatida. Meu Deus, ela se encontra sem paz, pois os problemas têm tirado a paz dela. Ela tem enfrentado, meu Deus, tantas lutas, tantos conflitos. E só o Senhor, meu Deus, para mudar a história da vida dessa pessoa. Porque só o Senhor sabe o que ela está passando, o que ela está enfrentando. Ninguém conhece a vida dele, ninguém conhece a vida dela, só o Senhor. Então, meu Deus, estende agora as tuas mãos poderosas, Senhor. Meu Deus, e toca nesta vida. Toca, meu Deus, para abençoar. Toca, meu Deus, para tirar ele, tirar ela dessa situação. Meu Deus, eu te peço em nome do Senhor Jesus Cristo, consagra também, meu Deus, essa água. Que quando essa pessoa, meu Deus, ela tomar desta água, meu Deus, que o Senhor também venha tocar na vida dela e trazer cura. Meu Deus, trazer a restauração. Meu Deus, em nome do Senhor Jesus Cristo, eu peço isso ao Senhor nesta madrugada. Abençoe essa pessoa e entrega a vitória na vida dela. Em o nome do Senhor Jesus, amém e graças a Deus. Você que acabou de orar conosco, tome dessa água agora. Tome desta água e receba o milagre na sua vida. Tome dessa água e receba o toque de Deus para a sua vida. Graças a Deus. Que maravilha, hein? Que bom orar, que bom clamar a Deus. E eu tenho certeza que você está muito abençoada no nome do nosso Senhor Jesus Cristo. Este é o programa O Poder Sobrenatural da Fé. Durante toda esta programação, você vai estar ouvindo aí louvores, você também vai estar ouvindo testemunho que comprova a manifestação do poder de Deus, e também vou estar falando mais do que vai estar acontecendo nessa quarta-feira na Igreja Mundial do Poder de Deus, principalmente na sede estadual aqui de Belo Horizonte, Minas Gerais, sede essa que se localiza na Avenida do Contorno, número 1079, no centro de Belo Horizonte. É o endereço da sede estadual da Igreja Mundial do Poder de Deus aqui em Minas Gerais. Sede essa que tem como responsável, né, Bispo Talone e Pastora Raquel. Bispo Talone não é somente o bispo que está responsável pela sede estadual, mas também por todo o estado de Minas Gerais. O apóstolo, nosso apóstolo Valdemiro Santiago, deu essa missão para que o bispo estivesse à frente dos trabalhos aqui no estado de Minas Gerais, e principalmente cuidando do estado, como também aqui da nossa sede estadual. Então, fique conosco, porque essa programação certamente vai ser uma bênção de Deus para a vida de todos. Vamos a esse lindo louvor e daqui a pouco voltamos no nome do Senhor Jesus.

0: Voltamos com o programa O Poder Sobrenatural da Fé. Você acabou de ouvir aí um lindo louvor. Nesse louvor, você ouviu também louvores, você ouviu também testemunho de pessoas que foram tocadas pelo poder de Deus, pessoas que chegaram nesse ministério Igreja Mundial do Poder de Deus no fundo do poço, pessoas que chegaram aqui sem fé, abatida, desanimada, sem mais esperança, mas elas encontraram nesse ministério a fé. A fé que muda, a fé que transforma, a fé que traz resultado. E o resultado dessa fé é a mudança na vida delas. Você ouviu aí, né? Pessoas que literalmente paciência não tinha mais jeito, pessoas que estavam com conflito, sofrendo, mas Deus entrou e mudou a história da vida dessas pessoas completamente. E assim também Ele vai mudar a história da sua vida. Basta você também agir igual essas pessoas agiram, porque para Deus realizar, para Deus Ele ter feito o milagre na vida dessas pessoas, elas tiveram que tomar atitude, elas tiveram que tomar uma decisão. E a decisão delas foram sair de suas casas e vieram até a Igreja Mundial, participaram de uma concentração e Deus tocou na vida dela. Deus Ele trouxe ali a manifestação do poder dEle. E é por isso que você ouviu, né, as pessoas testemunhando, feliz, alegre. E é isso que Deus também deseja fazer na vida do Senhor, principalmente você que nesse momento está agora enfrentando conflitos no seu casamento, você que nesse momento enfrenta conflitos na sua vida financeira, como também na sua vida espiritual, você que precisa de um milagre. Seja conosco, se você ainda não conhece esse ministério, Igreja Mundial do Poder de Deus. Nós temos igrejas espalhadas por todo o estado de Minas Gerais, como por exemplo aí São João del Rei. Um abraço todo especial para o povo aí de São João del Rei, Bispo Gilberto, que está ali responsável do trabalho ali na região de São João del Rei. Que Deus o abençoe grandemente. Temos igrejas também aí em Juiz de Fora, como também em Uberlândia, Uberaba, como ali também no todo o Triângulo Mineiro, Governador Valadares, Itabira, outros, Carlos Chaga, Três Corações, Ponte Nova, Ubar, como também ali Leopoldina, Muriaé, Manhuiaçu, Teófilo Antônio, Timóteo. Temos também igrejas em todo estado, né? Todo estado, alguns que eu não citei aqui. Se você quer saber mais endereço da Igreja Mundial aí na sua cidade, basta você entrar em contato com esses número agora. Esse número que eu vou falar agora para você é o WhatsApp oficial aqui da nossa sede estadual de Belo Horizonte. E através desse WhatsApp você pode tanto pedir oração, lógico, né? Um WhatsApp de oração. Você também pode aí estar pedindo uma orientação, mas você também pode estar pedindo informação, perguntando, por exemplo, aqui moro em tal cidade, onde fica a Igreja Mundial aqui na minha cidade? Aí um homem de Deus, a mulher de Deus que lhe responder, ele vai lhe direcionando o endereço da igreja ou até mesmo passando o telefone do próprio responsável pela igreja aí na sua cidade. Então, se você ainda não conhece o ministério, convido você a conhecer, porque esse ministério tem mudado vidas, vidas têm sido impactadas, vidas têm sido tocadas pelo poder de Deus. Ministério esse que tem como líder apóstolo Valdemiro Santiago e bispa Francileia. Aliás, Deus tem usado o nosso apóstolo grandemente, com sinais, cura, transformações, libertações. Então, se você não conhece, convido você a conhecer. Nos faça uma visita aqui em Belo Horizonte. A sede estadual, ela se localiza na Avenida do Contorno, número 1079, no centro de Belo Horizonte. A igreja fica praticamente a uns 200 metros, chega nem sei isso, né? 200 metros da Praça da Estação, aqui em Belo Horizonte. Aqui temos reuniões todos os dias, sempre nos horários de 8 horas da manhã, como também de meio-dia, 3 da tarde e às 7 horas da noite. Concentrações que têm abençoado a vida de muitas pessoas. Então, convido você mais uma vez, conheça esse ministério, participe de nossas concentrações, porque Deus lhe tem abençoado grandemente. Nós vamos ouvir agora mais um louvor, e esse louvor eu quero oferecer agora para todos os taxistas que nesse momento nos ouvem, você que é aí porteiro, você que é enfermeiro, você que é nossos amigos vigilantes, né? Nossos amigos vigilantes que nesse momento estão aí na madrugada trabalhando, mas também ligadinho nas ondas amigas da Rádio Maravilha 89.1. Esse louvores é para todos. Vamos ouvir agora esse lindo louvor, né? E também testemunho, e já voltamos no nome do Senhor Jesus.
1: Eu sinto a tua presença nesse lugar, Deus. O Senhor não falha. O Senhor não mente. O Senhor não muda.

Aquele que começou a boa obra é fiel. Ele não é homem para que minta. Ele não é filho do homem.

0: presença de Jesus aqui nesse lugar.
1: Meu querido,
2: rapaz,
1: eu tô lembrando do senhor que o senhor chegou aqui no sábado passado e o senhor tava com dores no corpo inteiro, uma coceira no corpo inteiro e feridas.
2: Apareceu de repente.
1: Apareceu de repente.
2: Aqui no braço e aqui assim, ó.
1: E na parte das costas do senhor.
2: Tá secando.
1: Tá secando?
2: Tá, e doía aqui assim.
1: Não, peraí, eu lembro bem, traz esse homem aqui em cima aqui, pastor Charles, que eu lembro desse homem, a produção não sei se vai conseguir resgatar as imagens do sábado passado, eu sei que foi em cima da hora, peço até desculpa aí a produção, mas esse homem eu lembro dele quando ele veio no sábado passado aqui, e eu até falei assim, guarda essas imagens, porque esse homem vai voltar aqui e ele vai ser curado. E vai contar o testemunho dele. Falei isso aqui diante das câmeras. Porque eu estava vendo esse homem desesperado, que ele se coçava. Durante o culto, eu lembro até que no início do culto, ele estava até se coçando. E eu percebi aquilo. E ele estava com o corpo dolorido, doendo muito. Porque surgiu no corpo dele feridas, surgiu no corpo dele, estava até... estava feia as feridas que estavam no corpo dele. Eu estou percebendo ali que está secando as feridas que estavam no corpo dele. Porque olha só, isso daí era na coluna, era em todo o corpo dele. Ele falou, bispo, eu não sei de onde está vindo isso. Eu até falei, mas o senhor não foi no médico? Ele falou, foi, mas está uma coisa estranha, bispo, que não está resolvendo nada. Eu imagino que o senhor estava passando dias de muita tristeza, né, meu querido?
2: É, porque doía aqui assim.
1: Doía tudo.
2: Doía aqui as feridas. E o médico falou comigo que era um vírus.
1: Um vírus, tipo, uma bactéria, né?
2: Uma bactéria. Aí eu falei, porque a gente mora lá em Queité.
1: Sim.
2: Aí eu falei com a esposa, isso não é vírus, isso eu tenho certeza que é outra coisa.
1: Isso é espiritual, o senhor falou, né?
2: Uhum.
1: E naquele momento, então, o senhor resolveu vir para a igreja buscar o poder de Deus.
2: Na hora que o pastor estava orando, sim, na oração, eu acho que eu até caí ali, né?
1: O senhor até caiu, passou até mal, eu lembro disso.
2: Uhum.
1: O senhor, na hora, naquele momento ali, o senhor só viu Deus podendo ajudar o senhor.

0: noite chorava, deitava, levantava, que a perturbação, sabe? Eu falei, isso é espiritual.
1: A gente vai falar espiritual.
0: É, a gente vai para a igreja amanhã cedo.
1: E foi quando vocês decidiram vir para a igreja clamar a Deus, né?
0: A gente já estava vindo, né?
1: Falou, é só Deus que pode nos ajudar.
0: Só Deus pode nos ajudar, só lá, só o bispo, os pastores lá.
1: Agora você vê, né, gente? A gente está vendo ele chorando aqui no altar. Emocionado esse homem aqui no altar, chorando, porque só ele sabe o que ele estava vivendo. Olha só, isso aí é quando ele chegou no sábado, é isso mesmo? Olha só como estava o vermelhão nas costas dele aí, ó. Olha só como é que estava, doía tudo, está secando tudo, ó. Está secando tudo. Tava aquele vermelhidão, tava aquela ferida exposta aqui. Olha o braço dele aqui também secando, ó. Isso aqui tava doendo tudo no senhor. Tava doendo tudo.
2: Tava, e muito. Doía tudo assim, ó. Eu ainda até chorei lá no consultório do médico. Falei, eu acho que eu vou morrer, doutor. Você tá doendo muito. Ele falou, não, não vai morrer, não. E eu ficava com medo de morrer.
1: Eu estava até com medo de morrer, né? Você vê esse homem chorando, você que está assistindo essa programação. Obrigado, produção. Olha como estava o braço dele, gente. Olha aí, ó. Olha como estava a coluna. Mostra aquela do braço lá novamente, ó. Feridas vermelhas no braço inteiro, ó. No corpo inteiro. E não só as marcas, porque está secando. Faz uma semana isso. O problema maior era as dores que o senhor sentia no corpo inteiro também, não é verdade? Doía muito.
2: Doía muito.
1: O senhor não conseguia nem dormir?
2: Conseguia, não.
1: Misericórdia. Rolava para a cama de um lado,
2: rolava,
1: do outro.
2: Levantava.
1: A senhora acompanhando tudo.
0: Eu acompanhando tudo e ele andando para casa fora. Ai, não sei onde eu apanhei isso.
1: Onde eu apanhei isso? Da onde veio
0: da
1: isso?
0: Da onde veio isso?
1: Não sabia da onde sabia. Vinha. E eu não sei se o senhor vai lembrar. Eu falei para ele aqui em cima do altar. Eu disse, guarda essas imagens. Não sei se tem um momento que a produção tem como resgatar. Eu falei assim, não sei se foi essa hora aí que eu falei. Eu disse assim, guarda essas imagens que ele vai voltar aqui para dar o testemunho. Porque do mesmo jeito que essas feridas apareceram no corpo dele, vão bater em retirada no nome de quem? Vão bater em retirada no nome de Jesus. Tem um momento que eu falo ali, tem produção? O momento que eu estou conversando com ela, ó. Olha o senhor ali, olha para aquela tela ali, ó. Solta aí, produção, abre o áudio aí, por favor. Esse homem tá cheio de feridas nas costas dele ali, ó.
3: Só bispo, uma semana de terríveis dores.
1: Uma semana de dor desse jeito.
3: Ele veio no sábado decidido a essa vitória.
1: E vai receber o milagre. Deixa eu falar com ele. Coloca a camisa de volta, por favor. Coloca a camisa de volta. Porque esse homem chega aqui cheio de dores, já faz mais de uma semana que ele vem sentindo dores terríveis no corpo e o corpo tem reagido. O corpo tem estado inflamado, o corpo tem estado dolorido. Deixa eu falar com ele. Qual é o nome do senhor?
2: É José Antônio.
1: Ô, senhor José, do nada começou isso?
2: Começou do nada. Eu fui médico. O médico falou comigo que é um vírus de sarampo.
1: Um aí, vírus?
2: É, tipo sarampo, mas.
1: E não descobriu totalmente,
2: não,
1: era.
2: Mandou eu tomar uns remédios fora, tomei injeção a vez.
1: Só que não tá resolvendo.
2: Ah, não.
1: E muita dor que sentia.
2: Doía aqui assim, doía até perto do coração. Aqui, ó, tudo aqui.
1: Misericórdia.
2: E nada.
1: E o senhor colocou essa estola aí no ombro do senhor, fez a oração. E agora o senhor está se sentindo curado?
2: Tô.
1: A dor sumiu?
2: Sumiu aí, ó.
1: Igreja glorifica a Deus forte. Olha só. Traz ele aqui, pastor Charles. Traz ele aqui. Você está vendo o que é que Deus faz? Você está vendo aí, gente? Olha o momento aí, ó. O senhor lembra desse dia quando o senhor veio aqui?
2: Lembro.
1: Tava sério a coisa, né?
2: Tava.
1: O senhor não tava aguentando mais, não, né?
2: Tava, não.
1: O senhor chorou muito?
2: Chorei.
1: Tomou remédio para ver se passava?
2: Tomava o remédio não tava adiantando nada.
1: Não tava resolvendo nada?
2: Não, resolvia nada.
1: Mas Jesus resolveu, né?
2: Resolveu. E o médico também ainda falou, você vai ter que comprar uma vacina de sarampo, custa R$1.000.
1: O médico falou?
2: É, ano que vem você tomar.

0: E eu pensei como eu cheguei em casa. Eu não vou comprar nada.
1: Não, não vou tirar dinheiro para comprar uma vacina de R$1.000,
0: não vou,
1: né?
0: É, não vou comprar nem esses outros remédios aqui, que eu sei que Deus vai me curar.
1: O senhor falou desse jeito? Eu sei que Deus vai curar. Uhum. Quer dizer que então o senhor tem a certeza que Deus está nesse ministério.
0: Deus está.
1: Que Deus está nessa obra. Uhum. Deixa eu perguntar para a mulher do lado. A senhora sabia que Deus ia curar?
2: Eu sabia.
1: Tanto que a senhora chamou ele para vir?
2: Eu chamei ele para vir.
1: Estava decidida, né, a senhora, né? Graças então, depois daquele dia, então, começou a mudar a situação do senhor. As dores foram saindo.
0: Foi saindo.
1: A coceira foi sumindo.
0: Foi sumindo.
1: A ferida secando. Uhum. E agora eu pergunto para você, o senhor está feliz?
0: Estou feliz.
1: E eu vou dizer uma coisa para você ainda. Faz uma semana só da profecia. Uma semana, estava todo vermelho o corpo dele. A gente vê aqui agora a diferença. Olha aqui, ó. Mostra aí do jeito que tá aqui, ó. Pode ficar aí, ó. Olha só. Tá secando tudo. Tudo secando, o vermelhidão tá saindo. O senhor vai voltar aqui depois, não vai ter mais nada disso aqui, ó. Porque se as dores forem embora e as feridas estão secando, isso é Deus que tá tocando na sua vida e mudando a sua história. Dá um abraço aqui, meu querido. Glorifica a Deus, igreja. Receba seu milagre para a glória de Deus. Dá um abraço aqui à senhora também. Eu imagino que a senhora agora deve estar muito feliz. Olhou para o maridão agora, vendo ele curado. Agora está tendo paz em casa, não é verdade?
2: Graças a Deus.
1: Toma posse da vitória, que é só o começo das bênçãos que estão chegando. 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
3: Voltamos com o programa O Poder Sobrenatural da Fé. Você acabou de ouvir aí um lindo louvor e também testemunho desse louvor que oferecemos para todos os ouvintes da Rádio Maravilha. Você que nesse momento está ouvindo aí, né, na estrada, você caminhoneiro, você é taxista, você aí que é vigilante, você que nesse momento também é porteiro, enfermeiro, está de plantão. Você que está nos ouvindo nesse momento, que Deus venha lhe abençoar poderosamente. Eu convido você a conhecer esse ministério, Igreja Mundial do Poder de Deus. Essa igreja, esse ministério, Igreja Mundial do Poder de Deus, é um ministério de milagre. Deus ele tem usado grandemente o nosso apóstolo Valdemiro Santiago, de uma maneira grandemente que cada reunião que o nosso apóstolo faz, milagres têm acontecido, pessoas têm sido tocadas pelo poder de Deus. E você que não nos conhece ainda, você pode nos conhecer acompanhando a programação da igreja através da TV, como também através das mídias sociais. Na televisão nós estamos no canal 200, aliás, na Sky, que é a TV por assinatura, estamos no canal 585 da Sky. Basta, se você tem a Sky, né, você pode procurar aí o canal 585 e você vai se deparar com a programação da Igreja Mundial do Poder de Deus. Na Parabólica, nós estamos no canal 225. Você também procure na Parabólica aí, né? Canal 225, e você vai encontrar a Igreja Mundial do Poder de Deus. Aqui em Belo Horizonte, né? TV local, estamos no canal 10.1 e também no 14.1. São canais que faz transmissões das reuniões, das concentrações realizadas pelo nosso apóstolo Valdemiro Santiago. E Deus ele tem usado grandemente o nosso apóstolo para abençoar a vida de todos. E você aqui de Belo Horizonte, você pode nos conhecer também, nos fazendo uma visita ou participando de uma de nossas concentrações. A nossa sede estadual aqui em Belo Horizonte, ela fica situada na Avenida do Contorno, Avenida do Contorno, número 1079, bem no centro aqui de Belo Horizonte. A nossa igreja ela fica aqui a uns 200 metros da Praça da Estação. E eu posso dizer, a Praça da Estação é o coração, né, de Belo Horizonte. Qualquer pessoa que vem aqui de fora, de cidade aqui vizinha, se perguntar onde fica a Praça da Estação, a pessoa vai lhe indicar com a maior facilidade. Nossa igreja fica aqui a uns 200 metros da praça da estação, a gente também fica pertinho aqui da rodoviária, uns 500 metros aqui da rodoviária de Belo Horizonte. Então, nos faça uma visita. Temos reunião todos os dias temos concentrações, sempre nos horários de 8 horas da manhã, como também de meio-dia, 3 da tarde às 7 horas da noite. Aqui em Belo Horizonte, o bispo Talone Pogian e pastora Raquel é o responsável pela sede estadual, não somente pela sede estadual, mas também responsável por o trabalho da Igreja Mundial aqui no estado de Minas Gerais. E eu tenho certeza que aquelas pessoas que têm comparecido na nossa sede estadual, que têm participado de nossas concentrações, Deus ele tem muito abençoado a sua vida grandemente. Olha, e hoje é quarta-feira é dia da gente buscar a presença de Deus, dia de buscar o Espírito Santo. Então esteja conosco quarta-feira hoje também, que certamente Deus vai muito abençoar a sua vida grandemente. Olha, já estamos praticamente no fim da nossa participação, mas eu tenho certeza que Deus ele está muito lhe abençoando nesta madrugada. E hoje eu quero fazer diferente, hoje eu quero encerrar essa programação também. Iniciei a programação com uma oração e vou agora encerrar essa programação também com uma oração para Deus abençoar o seu dia, para Deus abençoar o seu trabalho, toda a sua família, no nome do Senhor Jesus. Vamos orar agora. Pai, em o nome do Senhor Jesus Cristo, eu peço agora ao Senhor para abençoar cada um que está ouvindo essa programação. Meu Deus, estende agora a tua mão poderosa e toca, meu Deus, na vida dele, toca, meu Deus, na vida dela, para abençoar, para trazer, meu Deus, a mudança, para trazer, meu Pai, a transformação. Senhor, no nome do Senhor Jesus Cristo, dá um dia de vitória, Pai, dá um dia de bênção para a vida dessa pessoa, em o santo nome de Jesus, amém. E graças a Deus. Olha, que Deus abençoe sua vida no nome santo de Jesus.
4: A paz a todos os que nos acompanham neste momento. Nós estamos aqui do lado da nossa sede estadual, para sermos mais precisos, ao lado aqui do viaduto Floresta. Você está vendo aí nas imagens que a nossa sede estadual, ela está de cara nova, né? Colocamos a fachada e você está vendo aqui atrás a movimentação. Você que vem pelo viaduto Floresta, inclusive, é um ponto de acesso à avenida principal aqui do contorno. E muitas são as linhas de ônibus que passam por esse acesso. Nós temos cultos de segunda a sexta-feira. Nós temos cultos de segunda a sexta-feira, às 8 da manhã, ao meio-dia, às 3 horas da tarde e também às 19 horas. No sábado, nós temos uma concentração, que é às 9 horas da manhã. E no domingo é especial. Eu quero mostrar para você aqui, ó, a movimentação. Você pode me acompanhar, o cinegrafista, ele me acompanha, do viaduto Floresta. Você que vem aqui pelo viaduto Floresta, você tem o acesso de inúmeras linhas, né? E está agora bem mais fácil do senhor e da senhora poder identificar a nossa sede estadual. Você está vendo imagens aí da nossa nova fachada. Olha como que ficou linda a fachada. Olha a proporção dessa fachada. Ficou bem mais fácil para o senhor e para a senhora poder identificar. E voltando aos horários e dias de concentrações, nós temos o domingo. O domingo que é a nossa principal concentração. Domingo, especialmente aí às 7 horas da manhã, com a presença do bispo Talone, da pastora Raquel, também às 9h30 da manhã. Temos também às 15 e às 18 horas. Então saia de qualquer parte, você que está nos acompanhando, e vem para cá, vem para cá. Olha essa fachada, você que está nos acompanhando aí agora, olha como ficou a fachada da nossa sede estadual. Está bem fácil, bem mais fácil do senhor e da senhora poder nos encontrar. Agora está bem mais fácil, porque antes não tínhamos identificação e agora nós temos. Então saia de qualquer parte, você que está agora nos acompanhando, nos assistindo, e vem para cá. Terça-feira do Milagre Urgente também temos cultos especiais aí com o Bispo Talone, a Pastora Raquel, com a entrega do pão, com a entrega da água. E você que está nos acompanhando neste momento, tome uma atitude, esteja conosco. Os cultos são diários, a nossa sede está aberta todos os dias para poder receber o Senhor e a Senhora. Que Deus te abençoe.

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0: A paz do Senhor Jesus. Hebreus capítulo 10, versículo 35. Não rejeiteis, pois a vossa confiança que tem grande e avultado galardão. Que as bênçãos de Deus os alcancem nessa hora.
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4: Boa noite, meu irmão, você que está por todo o Brasil, você que está por toda Belo Horizonte, Minas Gerais, me chamo Pastor Marcelo, vou estar fazendo oração por você nessa noite, pela Rádio 89.1 Maravilha. Deus, eu te peço nesse momento, Pai querido amado, vai de conta a cada alma que está ouvindo essa oração, Senhor. Vai de conta a cada vida, Pai querido amado, que nesse momento, Pai querido amado, ligou o rádio para ouvir, Pai querido amado, a tua voz, Pai querido amado, refletindo a vida dela, Senhor. Abençoe, Pai querido amado, a mãe de família, abençoe em nome do Senhor Jesus, o pai de família, abençoe em nome do Senhor Jesus, todos aqueles que estão ouvindo, Senhor. Pai, eu te peço em nome do Senhor Jesus, que o Senhor possa ser a força, Pai, daquele que necessita força, Senhor. Que o Senhor possa ser a cura daquele que necessita cura. E que o Senhor possa ser a resposta daquele que sempre te pergunta, Pai, algo que sempre quer ouvir da tua parte, Senhor. Eu te peço que nessa noite, em nome do Senhor Jesus, Pai querido amado, que o Senhor possa trazer livramentos, Pai. Que o Senhor possa trazer restauração e salvação a esta alma, Senhor. Em nome do Senhor Jesus, Pai querido amado, que cada lar ou carro que está com a rádio ligado nesse momento, ou alguma pessoa no fone de algum celular, Senhor, que o Senhor possa abençoar em nome do Senhor Jesus, Papai, aonde essa oração chegar, em nome do Senhor Jesus, Pai querido amado, que a tua presença vá junto e que teu Espírito Santo esteja presente, Pai. Pai querido amado, que o Senhor também, Pai querido amado, possa ser a luz, Pai, para esta alma. Que o Senhor, Pai querido amado, possa ser, Pai querido amado, a esperança para essa vida, Senhor. Eu te peço em nome do Senhor Jesus, Pai querido amado. Que o Senhor abençoe esta alma carente, essa alma sedenta pela tua palavra, Senhor. Que o Senhor, Pai querido amado, seja a resposta para essa pessoa que está no leito de um hospital, para essa pessoa que neste momento, Pai, necessita te ouvir. Eu te peço em nome do Senhor Jesus, Pai. Porque a tua palavra diz, Pai querido amado, tudo que pedimos por intermédio do Senhor Jesus nos seria dado, Senhor. Eu te peço nessa noite, Pai, no nome do Senhor Jesus, nesse momento que essa oração, Pai querido amado, está sendo ouvida, Senhor. Que o Senhor possa ser a esperança para todos aqueles que estão, Pai querido amado, desiludidos por aí. Que o Senhor possa, Pai querido amado, ser a esperança para trazer eles, Senhor, de volta à tua casa. Em nome do Senhor Jesus. Amém.

Pois bem, meus amados irmãos, que a doce e gloriosa paz do Senhor Jesus esteja com todos vocês. Eu sou o pastor William Eustáquio, da Igreja Evangélica Aliança com Deus, aqui bem no centro de Belo Horizonte. E convido você a fazer uma oração comigo, a oração da paz interior, a oração da tranquilidade. O Salmos 23, ele diz que nós teremos paz, que nós estaremos em pastos verdejantes, em águas tranquilas. E eu quero liberar isso na sua vida, em nome de Jesus. Que você creia, que você confie, que você tome posse da sua vitória e possa viver o sobrenatural de Deus. Se possível for, feche os teus olhos e vamos falar com Deus. Pai amado, querido e santo, eu oro agora por todos que vão receber este clamor. Que receba cura, receba paz, receba alegria. Que de fato, verdade, o Salmo 23, venha, meu Deus querido, estar liberado na vida dos teus filhos. Águas tranquilas, pastos verdejantes, lugar de tranquilidade e paz. No mundo que estamos vivendo com tanta dor, tanto sofrimento, tanta angústia, que essas pessoas possam viver a paz da parte do Senhor. Eu ministro agora e eu declaro, e eu profetizo que todas as armas do mal já foram bloqueadas, já foram repreendidas. Toda a enfermidade psíquica já caiu por terra. Toda a maldição que foi lançada já caiu por terra também em nome de Jesus. Eu declaro a paz que o mundo precisa, que a paz que este homem e esta mulher precisa, que a paz que a sociedade precisa, venha alcançar através do Senhor Jesus. Oh, meu Pai, que o Senhor entre agora com provisão, que o Senhor entre agora com a tua mão, que o Senhor desfaça todo espírito maligno, tudo que não provém do Senhor seja desfeito, seja arrancado, seja repreendido. Ó, grande Deus, entra nesta casa, entra nesta família, entra, meu Deus querido, nesta empresa, nestes negócios, que haja paz, meu Deus, da parte do Senhor. E que os teus filhos possam viver o sobrenatural. Eu declaro agora, eu ministro, e que todas as afrontas do inimigo já caíram por terra. E tudo que não provém do Senhor já foi repreendido. Ó, grande Deus e poderoso Pai, Senhor Jesus Cristo, eu declaro agora que o Senhor venha transformar, venha trazer saúde, venha trazer alegria. Que essa pessoa que está desesperada, aflita, ela receba a bênção, a graça, a unção e a misericórdia. Eu declaro agora, em nome do Pai, do Filho e do Espírito Santo de Deus. Que o Senhor te abençoe, que o Senhor te guarde, que você venha estar debaixo da promessa de Deus, que você venha ser feliz, que a paz do Senhor reine sobre a tua vida e que o Senhor te abençoe de uma forma poderosa, em nome de Jesus.

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2: Bom dia, Robson Café, da Rádio Maravilha, o programa da madrugada, madrugada de oração. Que bom, que alegria poder participar contigo aí, meu irmão. Eu sou o pastor Gilson, aqui da Igreja Batista Deus Conosco, e é um privilégio nessa madrugada participar desse programa com um momento da palavra, um momento de oração, em nome de Jesus. Querido, hoje eu quero compartilhar com os irmãos um texto que está no livro de Abacuque, capítulo de número 3, Abacuque, o capítulo 3, a partir do versículo 1, diz: oração do profeta Abacuque, sob a forma de canto. Tenho ouvido, ó Senhor, as tuas declarações, e me sinto alarmado. Aviva a tua obra, ó Senhor, no decorrer dos anos e no discurso dos anos. Fazei-a conhecida na tua ira, lembra-te da tua misericórdia. Deus veio de Temã e do Monte Porã vem o Santo, a sua glória sobre os céus, e a terra se enche do seu louvor. O profeta Abacuque, trazendo louvor e adoração, uma forma de cântico, adorando o Senhor, reconhecendo o poder e a grandeza do nosso Deus. Eu e você temos o privilégio nessa madrugada de meditar nessa palavra. Irmãos, veja bem, ele diz: eu tenho ouvido, Senhor, as tuas declarações e me sinto alarmado. O profeta está dizendo que ele tem ouvido as coisas de Deus e que essas coisas têm deixado ele um tanto quanto alarmado, preocupado, avivado naquilo que o Senhor está falando. E ele diz para mim e para você: e me sinto alarmado, aviva a tua obra, Senhor, no decorrer dos anos. O Senhor tem feito maravilhas no nosso meio, ano após ano. Nós, muitas das vezes, não temos prestado atenção naquilo que o nosso Deus tem feito. Você, amado irmão, você ouvinte da Maravilha 89.1, você tem participado, você tem ouvido a grandeza de Deus, tem chegado até o teu lar. A tua casa tem sido abençoada pela presença do Criador. A bondade do Criador tem também chegado até os seus celeiros. Você tem observado nos tempos atuais como está difícil de viver e conviver. Dia após dia, os nossos dias se tornam cada vez mais difíceis. Há alarmes de todos os lados e há coisas que têm nos deixado preocupados. O profeta já dizia sobre isso, mas ele também buscava no Senhor, e ele deixa bem claro que no decorrer, no discurso dos anos, fazei-a conhecida, na tua ira, lembra da tua misericórdia. Todos nós precisamos do amor e da graça de Deus, e nós precisamos muito da sua infinita misericórdia. É pela misericórdia do Senhor que eu e você ainda nos fomos consumidos. É pela misericórdia do Senhor que ainda estamos de pé. E nessa madrugada, eu quero compartilhar com você essa palavra e colocar para ti, meu irmão, para ti, minha irmã, que o Senhor não esqueceu de nós. A mão do Senhor continua estendida e a misericórdia do Senhor ainda continua sobre todos nós. Estejamos atentos. Os tempos são difíceis, mas a mão do Senhor ainda tem cuidado de nós. Que a bondade do Senhor que já te alcançou possa alcançar o teu ente querido, o teu amigo, o teu pai, a tua mãe, teu irmão, a tua esposa, o teu marido. Que a boa mão do Senhor que já te livrou, ele também possa conquistar o coração daqueles a quem você ama. E o que cabe a mim e você é estarmos juntos em oração, é pelo caminho da fé, buscando no Senhor e crendo na tua misericórdia. Por isso, nessa madrugada, eu quero orar com você. Davi, no Salmo de 121, ele diz: eleva os meus olhos para os montes. De onde virá o meu socorro? Nessa madrugada, eu quero clamar o Senhor e pedir ao Senhor que os meus olhares, o teu olhar, não esteja apenas para os montes, mas para além dos montes. Porque é de lá que vem o meu e o teu socorro. Soberano Deus, misericordioso, bondoso e justiça, em todo amor e misericórdia, há um povo sobre a face da terra que nessa madrugada se une em oração na expectativa do milagre do Senhor. Senhor Jesus, nós não estamos prontos para a sua volta. Ainda falta muita gente querida que precisa conhecer do teu amor. Senhor, nos habilite, nos prepare, nos adestra, nos faz, Senhor e meu Deus, alguém capaz para conduzir a tua palavra ao coração dos nossos amados e que eles também sejam alcançados pela tua justiça e pela tua misericórdia. Bondoso Deus, nós te agradecemos, porque até aqui a mão do Senhor tem sido conosco. Dai-nos da tua paz, dai-nos do teu amor e da tua misericórdia. Guarda, Senhor e meu Deus, o coração deste que ouve e concorda comigo nessa madrugada. Guarde e atenda o seu pedido, e que a boa mão do Senhor, que nos conduziu até aqui, nos conduza mais e mais, e que tudo seja feito sempre diante dos teus olhos, debaixo da tua graça, para louvor e glória do teu nome, o nome de Jesus. Pai, muito obrigado. Que a Rede Maravilha continue transmitindo o amor e a graça do Senhor aos quatro.

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Bom dia, pessoal. Bom dia, os ouvintes do programa da Madrugada. Muito prazer. Eu sou a Aline, da Igreja Batista Vida no Reino de Deus. E gostaria de fazer um momento de oração juntamente com vocês. Espírito Santo de Deus, nessa manhã maravilhosa, nessa manhã gloriosa, eu venho aqui, ó Pai, para poder convidar ao Senhor a se fazer presente no nosso dia, a se fazer presente nessa madrugada. Espírito Santo, eu creio que aonde nós desejamos, nós ansiamos a Tua presença ali, tem o mover do Teu Espírito. Assim como foi com aquele povo ali em Atos 2, na qual eles estavam reunidos e o Senhor desceu sobre eles e todos que estavam ali foram cheios da Tua presença. Foram inundados do Teu amor, foram inundados da Tua graça, da Tua majestade, do Teu poder. E que nessa madrugada, que nessa manhã possa ser assim também conosco, Pai. Que possamos ser cheios do Senhor de tal maneira que todos possam enxergar a Tua beleza, a Tua presença em nós. Senhor, eu convido a Ti, ó Pai, a se manifestar de forma sobrenatural. Que a partir de agora possamos quebrar protocolos, possamos quebrar todos os paradigmas, ó Pai, que nos impede de chegar a Ti, que nos impede de estar verdadeiramente com o coração conectado ao Senhor. Deus, que possamos de fato Te servir com tudo o que temos, com tudo o que somos. Que possamos estar dispostos a abandonar tudo, a largar tudo para poder viver para o Teu reino. Que nada mais, ó Pai, nada mais venha nos importar a não ser a Tua presença, a não ser a Tua beleza, a não ser a presença gloriosa do Senhor, aquela que nos constrange, aquela que arranca as nossas vestes sujas e nos faz novas criaturas no Senhor. Espírito Santo, esse é o desejo do meu coração para todos que estão ouvindo nessa madrugada, a todos que estão ouvindo nessa manhã a palavra do Senhor, a todos que desejam a Tua presença de forma genuína, Pai. Que o Senhor possa visitar cada um, a casa de cada um, a necessidade de cada um, que eles possam ser cheios, inundados e curados, ó Pai, pela Tua graça e pela Tua bondade. Esse é o desejo do meu coração, esse é o meu desejo genuíno para essa manhã, para essa pessoa que está ouvindo, ó Pai. Eu oro ao Senhor, eu Te suplico e Te louvo, ó Pai, no nome do Senhor Jesus. Amém.

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2: A paz do Senhor Jesus. Salmos, capítulo 68, versículo 35. Ó Deus, Tu és tremendo desde os Teus santuários. O Deus de Israel é o que dá força e poder ao Seu povo. Bendito seja Deus. Que as bênçãos de Deus os alcancem nessa hora.
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6: Bom dia, pastor Robson Café. Bom dia aos ouvintes do programa Madrugada de Oração da Rede Maravilha 89. Eu sou o pastor João Paulo Santos de Carvalho, da Igreja Fogo para as Nações, localizada na Avenida Senador Levindo Coelho, no Vale do Jatobá, número 1138, ali do lado do supermercado BH. Quero trazer nesse momento uma reflexão muito objetiva para que o seu coração seja inundado da doce presença do Espírito Santo de Deus. A reflexão se encontra no livro de Isaías 49, versículo 15 e 16, que diz o seguinte: pode uma mulher esquecer-se do filho que ainda mama, de modo que não se compadeça do filho do seu ventre? Contudo, ainda que essa se esquecesse, eu todavia não me esquecerei de ti. Vê, nas palmas das mãos te gravei, os teus muros estão continuamente na minha presença. Esse texto foi narrado e inspirado por Deus no coração do profeta Isaías para falar em um Israel que estava decadente, sujeito à Babilônia. O pessoal tinha perdido a identidade no sentido geral de nação, estavam subjugados pelas mãos dos inimigos e o coração deles estava arrasado, como é narrado no livro de Salmos, por exemplo. A esperança deles estava difícil, coração machucado, violência contra as mulheres, enfim, danos, perdas, prejuízos. E aquele povo estava ferido, com a alma sangrando. E Deus inspirou o profeta para falar algo muito forte e profundo. E eu quero dar ênfase ao verso 49:16 que nós lemos, falando sobre a mão do Senhor. A tradução original do hebraico daquela mão se refere não apenas a escrever, mas uma escultura, uma espécie de escultura. Deus fez uma escultura com a imagem de Israel. Pense comigo, sua mão com um volume grande aparecendo. Se você coça o olho, você enxerga. Se você vai pegar algo, você enxerga. Tudo que você fizer com a sua mão, aquilo vai chamar a atenção. Em resumo, era Deus dizendo para aquele povo: vocês estão perante os meus olhos, não é porque está perdido agora aos olhos de vocês que eu não deixei de amar vocês, que eu não deixei de cuidar de vocês, que eu não deixei de ter um plano de escape, de conquista, de vitória, de renovo, de reconciliação com a terra de Israel. Não é porque agora está difícil, está perdido, está acabado, que eu não tenho um grande plano de renovo para vocês. Muito pelo contrário, em tudo eu enxergo vocês. Deus quis dizer isso para eles: meus filhos, mesmo que esteja doendo, mesmo que esteja sangrando, mesmo que pareça perdido, acabado, eu enxergo vocês. Vocês não são cão sem dono. Em uma maneira, né, muito genérica de falar, vocês não são cão sem dono. Então aquilo revela a direção do pensamento de Deus para aquele povo. Só que essas palavras revelam o coração de Deus, mostram o quanto que Deus tem de compaixão e de planos diferentes dos nossos. Como diz o profeta, eu é que sei que pensamento que tenho a respeito de vós, pensamentos de paz e não de mal, para vos dar o fim que desejais. Isso é o que Deus tem para o povo dele. Então eu quero dizer para você nessa noite, para finalizar, Deus tem um plano para você. Pode aparecer acabado, pode parecer destruído, pode parecer perdido, pode parecer impossível, pode parecer que saiu de suas mãos. Deus não perdeu o domínio das coisas. Não é porque está perdido aos seus olhos que está perdido para Deus. Não há dificuldade para o Senhor. Todas as pessoas falam de Deus, mas quando Jesus testemunhou sobre a Trindade foi diferente. Ele disse, porque para Deus todas as coisas são possíveis. O que é impossível para o homem é possível para Deus. Ele quis dizer que é muito simples de Deus executar aquilo que é impossível. Então, acalme seu coração. Sua dor está patente aos olhos de Deus. Suas lágrimas, sua tristeza. E durma. O guarda de Israel que não tosqueneja sabe o que é o peso de não dormir. Ele não tosqueneja, ele não boceja de sono. Então ele sabe o peso do que é não dormir. Volte a dormir. Deus tem a paz que você necessita, a paz que excede todo entendimento, é o que ele tem para você. Então é essa palavra que eu quero deixar essa noite com muito amor e carinho para você que está ouvindo-nos agora. Guarde isso no seu coração e saiba que Deus ama muito você. Amém? Isso é uma simples saudação do Espírito Santo para você, ministrada através do pastor João Paulo Santos de Carvalho. Um beijo para você e que Deus te abençoe poderosamente. Agora eu quero orar por você. Nesse momento, feche seus olhos, vamos orar por um segundo. Espírito Santo de Deus, Jesus Cristo, maravilhoso e eterno sumo sacerdote do teu povo, pedimos nessa hora, humildemente, que o Senhor abençoe todo aquele que ouve. A fé vem do ouvir a palavra do Senhor, e foi ministrada que aumenta a fé do teu povo, para que em tempo de crise, de angústia, de perda, eles entendam que ainda há um caminho no deserto, ainda há uma vitória, ainda há uma porta aberta, ainda há uma resposta que vem do alto, ainda há uma vírgula do céu. Pedimos ao Senhor, ó Deus, que adentre nesse coração ferido, machucado, angustiado agora. E eu te peço, Espírito Santo, inunda com a paz que excede todo entendimento, trazendo uma nova esperança, trazendo um novo caminho, um novo recomeço. Esse ano ainda não terminou e Deus ainda pode fazer muito mais do que já fez. E o ano que se inicia trará na sua vida paz, história de renovo e testemunhos. Você ainda vai testemunhar que Deus é fiel, poderoso, gigante na sua vida, porque Ele é assim, Ele é grandioso. Em nome de Jesus, Pai, honra o teu nome na vida dessas pessoas que me ouvem agora. Em nome de Jesus. Amém.

Bom dia, a paz e a graça do Senhor Jesus Cristo. Aqui quem fala com vocês é o pastor Wellington, da Igreja Batista Deus Conosco. Vim aqui participar hoje com 89 Maravilha com o pastor Robson Café, programa maravilhoso. Gostaria aqui de oferecer uma oração para todos nós. Eu preciso, você precisa, amém? Papai querido, em nome de Jesus, eu quero colocar nas tuas mãos as nossas vidas, a vida dos aqueles ouvintes que estão aqui nesse programa. Que o Senhor possa continuar nos enchendo de graça, de misericórdia, de amor, de justiça do Senhor, Pai. Ó Pai, que os teus feitos sejam sobre as nossas vidas e que tuas bênçãos nos alcance, Pai, de uma forma grandiosa, em nome de Jesus. Pai, que esse programa possa continuar atingindo as vidas dos teus filhos, dos teus servos, daqueles que qual o Senhor deseja alcançar, meu Deus. Que sejam instrumentos de salvação, de vitória, de virtude. E que o Senhor possa, Pai, em nome de Jesus, continuar engrandecendo o Seu nome através dessa rádio. Pai, aqueles que ouvem, aqueles que recebem, possam desfrutar do milagre do Senhor, através do Espírito Santo, através, Pai, da Tua Palavra, Pai, através dos homens e mulheres que levam a Tua Palavra diante dessa rádio, que elas não possam somente alcançar este estado, mas também ao país, Pai, que possa levar essa palavra e arrastar, Pai, para multidões, homens e mulheres que são sedentos pela verdade, para conhecer quem foi, quem é e quem vai sempre ser Jesus Cristo nas nossas vidas. Pai, que esse nome possa ser enaltecido neste lugar, engrandecido neste lugar. Pai, continua usando aqueles que estão nessa madrugada, Pai, trabalhando a favor da Tua obra, do Teu querer, do Teu propósito. Estou aqui, Pai, com esse garoto, com esse jovem. Também estou com o pastor Café, Robson Café. Pai, que o Senhor possa continuar usando ele como instrumentos e ferramentas das Tuas mãos, Senhor. Que haja sempre uma qualidade da Tua palavra, da imensidão do Teu amor e da Tua virtude. Pai, em nome de Jesus, eu peço ao Senhor que possa selar essa oração no céu e recebê-la junto com Teus anjos. Sela também na terra, Pai, diante dos homens. E sela debaixo da terra também, porque até os demônios reconhecem o Senhor como Deus, soberano sobre todas as coisas. A Ti, a honra, a glória, o louvor, a adoração para todo sempre, Pai. Assim como foi, sempre será, no nome santo de Jesus. Eu agradeço, pastor Robson, pelo programa aí. Que Deus continue te abençoando, te guardando, te sustentando, não somente você, mas toda a sua equipe de trabalho e a tua família, em nome de Jesus. Forte abraço.

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2: Queridos, a paz do Senhor Jesus. Aqui quem vos fala é pastora Deisiana Torres. Eu gostaria de orar junto com você neste momento. Antes, gostaria de ler com você o texto de Gênesis, capítulo 1, verso 1 e 2, que diz assim: No princípio criou Deus os céus e a terra era um caos e vazia. E o Espírito de Deus se movia sobre a face das águas. Eu não sei qual é o caos que a sua vida enfrenta, que você vive hoje, mas eu quero dizer para você que o mesmo Deus que colocou as coisas em ordem e no lugar, o mesmo Deus que criou todas as coisas, que pegou aquele imenso caos no universo e transformou em um lugar habitável, esse Deus vai colocar todas as coisas em ordem na sua vida. Vamos orar. Senhor, nesta noite nós nos colocamos diante do Senhor e da Tua presença. Com gratidão em nossos corações, queremos Te louvar pela Sua bondade, fidelidade e misericórdia. A Sua graça, Senhor, que nos alcança todos os dias. O Teu perdão, a Tua bondade, Senhor. Meu Deus, eu quero Te louvar neste momento. Eu quero Te agradecer porque o Senhor tem suprido todas as nossas necessidades e porque o Senhor não tem deixado nada nos faltar. Eu quero te louvar, Deus, porque até aqui o Senhor tem sustentado as nossas vidas e nos fortalecido. Meu Deus, nesta noite, nesta hora, visita, Senhor, a vida de cada uma destas pessoas que ouvem agora esta oração. Esta pessoa que agora ora, clama, pede, busca. Esta pessoa que está vivendo, Deus, um caos em sua vida. Essa pessoa que olha, Deus, à sua volta e em todos os lados que ela olha, Senhor. Ela não vê solução. Ela não vê, ó Deus querido, mais jeito para o problema que ela tem vivido e enfrentado. Meu Deus, o Senhor é aquele que trouxe paz, que trouxe ordem. No meio do caos, no meio do vazio, Deus, quando criou todo este mundo. E da mesma forma que o Senhor fez isto, eu oro nesta hora para que o Senhor faça também na vida, Deus, de cada uma destas pessoas que neste momento estão em oração. Ó Deus querido, eu não sei se este caos encontra-se na saúde, nas finanças, na vida espiritual, no casamento, na família, no trabalho, na empresa. Senhor, eu não sei, mas eu tenho a certeza que o Senhor conhece, o Senhor sabe muito bem qual é a necessidade destes teus filhos. Então, Pai, traz ordem aonde hoje está um caos, uma desordem. Traz ordem hoje, Pai, aonde há apenas bagunça, problemas, aonde há apenas, Senhor Jesus, falta de esperança. Restaura hoje a fé, a esperança, renova no coração dos teus filhos, Senhor, a convicção e a certeza de que o Senhor é o mesmo ontem, o Senhor é o mesmo hoje, o Senhor é o mesmo eternamente. Eu oro abençoando a vida de cada um, declarando que no nome de Jesus, tudo aquilo que era caos e desordem na vida dos teus filhos até hoje, o Senhor trará ordem, organização, o Senhor colocará todas as coisas no seu lugar. Deus te abençoe, em nome de Jesus.

Bom dia, a paz e a graça do Senhor Jesus Cristo. Aqui quem fala com vocês é o pastor Wellington, da Igreja Batista Deus Conosco. Vim aqui participar hoje com 89 Maravilha com o pastor Robson Café, programa maravilhoso. Gostaria aqui de oferecer uma oração para todos nós. Eu preciso, você precisa, amém? Papai querido, em nome de Jesus, eu quero colocar nas tuas mãos

as nossas vidas, a vida daqueles ouvintes que estão aqui nesse programa. Que o Senhor possa continuar nos enchendo de graça, de misericórdia, de amor, de justiça do Senhor, Pai. Ó Pai, que os Teus feitos sejam sobre as nossas vidas e que Tuas bênçãos nos alcance, Pai, de uma forma grandiosa, em nome de Jesus. Pai, que esse programa possa continuar atingindo as vidas dos Teus filhos, dos Teus servos, daqueles que qual o Senhor deseja alcançar, meu Deus. Que sejam instrumentos de salvação, de vitória, de virtude. E que o Senhor possa, Pai, em nome de Jesus, continuar engrandecendo o Seu nome através dessa rádio. Pai, aqueles que ouvem, aqueles que recebem, possam desfrutar do milagre do Senhor, através do Espírito Santo, através, Pai, da Tua Palavra. Pai, através dos homens e mulheres que levam a Tua Palavra diante dessa rádio, que elas não possam somente alcançar este estado, mas também ao país, Pai. Que possa levar essa palavra e arrastar, Pai, para multidões, homens e mulheres que são sedentos pela verdade, para conhecer quem foi, quem é e quem vai sempre ser Jesus Cristo nas nossas vidas. Pai, que esse nome possa ser enaltecido neste lugar, engrandecido neste lugar. Pai, continua usando aqueles que estão nessa madrugada, Pai, trabalhando a favor da Tua obra, do Teu querer, do Teu propósito. Estou aqui, Pai, com esse garoto, com esse jovem. Também estou com o pastor Café, Robson Café. Pai, que o Senhor possa continuar usando ele como instrumentos e ferramentas das Tuas mãos, Senhor. Que haja sempre uma qualidade da Tua palavra, da imensidão do Teu amor e da Tua virtude. Pai, em nome de Jesus, eu peço ao Senhor que possa selar essa oração no céu e recebê-la junto com Teus anjos. Sela também na terra, Pai, diante dos homens. E sela debaixo da terra também, porque até os demônios reconhecem o Senhor como Deus, soberano sobre todas as coisas. A Ti, a honra, a glória, o louvor, a adoração para todo sempre, Pai. Assim como foi, sempre será, no nome santo de Jesus. Eu agradeço, pastor Robson, pelo programa aí. Que Deus continue te abençoando, te guardando, te sustentando, não somente você, mas toda a sua equipe de trabalho e a tua família, em nome de Jesus. Forte abraço.

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0: A paz do Senhor Jesus. Provérbios capítulo 19, versículo 21. Muitos propósitos há no coração do homem, porém o conselho do Senhor permanecerá. Que as bênçãos de Deus os alcancem nessa hora.
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Bom dia, Deus abençoe, que você venha prosperar nesse dia cada vez mais. No nome do Senhor Jesus, meu Pai, nós te agradecemos por esse dia, eu te agradeço. Bendito seja o teu nome, meu Pai. Eu peço, meu Senhor, abençoe esse dia, porque só a tua bênção pode tornar cada dia produtivo de verdade, leve. O dia que tem 24 horas iguais para todo mundo, mas a gente percebe que para uns o dia não vira nada, não produz, ela não consegue avançar. E outros, elas conseguem fazer o que alguns levam anos em um dia. Então, meu Pai, eu te peço que o Senhor nos dê capacidade de fazer os dias que temos serem produtivos, abençoados. Guia nossos passos, guarda nossa casa, protege das influências do mal que tentam a todo custo destruir a estrutura sagrada que o Senhor constituiu para que o ser humano vivesse em paz e com objetivo e com propósito. Ó Deus, que dá entendimento, que dá compreensão. Senhor, que tudo criou, a gente fica feliz quando consegue construir uma casa, o arquiteto, engenheiro, por ter feito algo que vai durar muitos e muitos.

milhares de anos. A criação mais perfeita, mais sólida, apesar de todos os desafios de se manter a Terra funcionando devido à degradação, mas o Senhor a mantém exatamente como no dia da criação. Então nós te louvamos por isso, Senhor. Entregamos a nossa vida, os nossos planos, projetos ao Senhor, para que o Senhor venha nos conduzir para o caminho, a verdade e a vida, que é o Senhor Jesus no reino do Senhor, o reino dos céus. Esse dia seja abençoado. E se você crê, diga amém e graças a Deus.

0: Mateus capítulo 24, versículo 14. E será pregado este evangelho do reino por todo o mundo, para testemunho a todas as nações. Então virá o fim. Senhor Jesus, nós estamos aqui para te obedecer, para ouvir a tua voz, para seguir o teu falar. Oh Senhor Jesus, como nós precisamos da tua unção. Senhor, nós sabemos que o teu reino precisa vir para essa terra. A tua vontade precisa ser feita aqui como ela é feita nos céus. Senhor, por isso queremos espalhar esse evangelho do reino, que traz o teu governo para a terra, que mostra às pessoas a tua bondade, o teu sacrifício por nós. Senhor, tudo que o Senhor fez para gerar a tua igreja, para consumar na nova Jerusalém, nos novos céus e nova terra. Senhor, nós queremos avançar contigo. Não queremos ficar aqui parados, apenas aguardando as promessas se cumprirem. Pelo contrário, assim como os grandes homens de Deus, Davi, Daniel, Abraão, José, também no Novo Testamento, João, Paulo, Pedro, queremos reagir ao teu falar, ler a tua palavra e nos colocarmos em oração para que as tuas promessas sejam realizadas. Senhor, nós queremos ser participantes dela. Por isso também nós oramos pela pregação deste evangelho do reino. Senhor, fica conosco o tempo todo. Senhor, queremos levar pessoas a te conhecer, conhecer as tuas maravilhas, os teus sinais, os teus prodígios, mas sobretudo conhecer o teu reino, a tua vontade. Oh Senhor Jesus, abençoa cada família, abençoa cada ouvinte, abençoa cada um que está se colocando nesse momento. Senhor, em teu nome nós oramos, Senhor, para que a tua vontade seja feita, para que esse evangelho seja espalhado, para que a tua igreja prevaleça, Senhor, para que as portas do inferno sejam derrubadas e nós possamos saquear ali, trazendo de volta os teus bens, as pessoas que o Senhor comprou pelo teu próprio sangue, derramado ali na cruz, em favor de cada um de nós. Senhor, nós te agradecemos por esse momento, Senhor, de comunhão íntima, por meio da oração, porque podemos falar com o nosso Deus que é verdadeiro. Senhor Jesus, muito obrigado por esse momento. Em teu nome oramos. Amém.
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3: Boa noite, meu irmão, você que está por todo o Brasil, você que está por toda Belo Horizonte, Minas Gerais, me chamo Pastor Marcelo, vou estar fazendo oração por você nessa noite, pela Rádio 89.1 Maravilha. Deus, eu te peço nesse momento, Pai querido amado, vai de conta a cada alma que está ouvindo essa oração, Senhor. Vai de conta a cada vida, Pai querido amado, que nesse momento, Pai querido amado, ligou o rádio para ouvir, Pai querido amado, a tua voz, Pai querido amado, refletindo a vida dela, Senhor. Abençoe, Pai querido amado, a mãe de família, abençoe em nome do Senhor Jesus, o pai de família, abençoe em nome do Senhor Jesus, todos aqueles que estão ouvindo, Senhor. Pai, eu te peço em nome do Senhor Jesus, que o Senhor possa ser a força, Pai, daquele que necessita força, Senhor. Que o Senhor possa ser a cura daquele que necessita cura. E que o Senhor possa ser a resposta daquele que sempre te pergunta, Pai, algo que sempre quer ouvir da tua parte, Senhor. Eu te peço que nessa noite, em nome do Senhor Jesus, Pai querido amado, que o Senhor possa trazer livramentos, Pai. Que o Senhor possa trazer restauração e salvação a esta alma, Senhor. Em nome do Senhor Jesus, Pai querido amado, que cada lar ou carro que está com a rádio ligado nesse momento, ou alguma pessoa no fone de algum celular, Senhor, que o Senhor possa abençoar em nome do Senhor Jesus, Papai, aonde essa oração chegar, em nome do Senhor Jesus, Pai querido amado, que a tua presença vá junto e que teu Espírito Santo esteja presente, Pai. Pai querido amado, que o Senhor também, Pai querido amado, possa ser a luz, Pai, para esta alma. Que o Senhor, Pai querido amado, possa ser, Pai querido amado, a esperança para essa vida, Senhor. Eu te peço em nome do Senhor Jesus, Pai querido amado, que o Senhor abençoe esta alma carente, essa alma sedenta pela tua palavra, Senhor. Que o Senhor, Pai querido amado, seja a resposta para essa pessoa que está no leito de hospital, para essa pessoa que neste momento, Pai, necessita te ouvir. Eu te peço em nome do Senhor Jesus, Pai, porque a tua palavra diz, Pai querido amado, tudo que pedimos por intermédio do Senhor Jesus nos seria dado, Senhor. Eu te peço nessa noite, Pai, no nome do Senhor Jesus, nesse momento que essa oração, Pai querido amado, está sendo ouvida, Senhor, que o Senhor possa ser a esperança para todos aqueles que estão, Pai querido amado, desiludidos por aí. Que o Senhor possa, Pai querido amado, ser a esperança para trazer ele, Senhor, de volta à tua casa, em nome do Senhor Jesus. Amém.

Excelentíssimo Deus, Pai das Luzes, Senhor do Universo, Deus Santo, Poderoso e Eterno, Majestade Suprema, Senhor dos Senhores, Deus que reina entre os querubins e os serafins, Deus que chama as estrelas, cada uma pelo seu nome, e elas lhe obedecem. Deus que mede o oceano com a coxa das suas mãos e que monta no querubim e voa nas asas do vento. Nós te agradecemos, meu Deus, por tudo que o Senhor tem feito por nós. Te agradecemos pelo maior sacrifício que foi feito na cruz do Calvário, pelo teu Filho amado Jesus Cristo, para nos livrar da condenação eterna e para nos purificar de todos os nossos pecados com seu precioso sangue. Foi através disso que o véu se rasgou e hoje temos acesso ao Senhor. Tu és um Deus que ouve, tu és um Deus que vê, tu és um Deus que sabe tudo e que está em todos os lugares. Alcança agora, meu Deus, por intermédio desta oração, todas as pessoas que necessitam, que precisam de um agir urgente da parte do Senhor. Pessoas agora, meu Deus, que estão ouvindo esta oração, estão vivenciando momentos difíceis na sua vida emocional, na sua vida sentimental, na sua vida financeira, na sua vida profissional,

vários problemas de ordem física, de ordem espiritual, de ordem financeira, de ordem emocional. Vai de encontro, meu Deus, à necessidade individual de cada um. Restaura famílias, salva filhos, restaura casamentos, restaura a vida financeira, restaura a vida emocional. Restaura, meu Deus, a vida profissional desta pessoa, a empresa. Entra nessa casa e ponha tudo nos seus devidos lugares. Manda embora, meu Deus, todo espírito de desorganização, de esfriamento, de contenda, de intriga entre a família, entre o casal, entre os filhos, entre os pais. Vai de encontro agora, meu Deus, a esse leito, essa pessoa que está enferma, desenganada pela medicina. Toca do alto da cabeça até a planta dos pés e anula, meu Deus, toda doença, todo vírus, toda infecção, toda enfermidade, todo câncer. Faça uma restauração completa, meu Deus, na saúde desta pessoa. Vá de encontro a esse empresário que está com a sua empresa quase à beira da falência. Dê a ele sabedoria, estratégia, inteligência. Abra os seus caminhos. Mostra a ele, meu Deus, uma saída. Vá de encontro a essa mãe desesperada que está com seus filhos, meu Deus, no tráfico de drogas. Usuários, meu Deus, viciados. Essa mãe que não dorme com medo de chegar uma notícia ruim até a sua casa. Vai de encontro, Senhor, a esse jovem que está perdido. Salva, liberta, transforma. Traga, meu Deus, para a tua presença. Senhor, são diversos problemas. São diversos ataques no mundo espiritual. O diabo, Senhor, veio para matar e roubar e destruir. Mas o Senhor veio para dar vida, vida com abundância. Que essa oração, meu Deus, possa alcançar milhares e milhares de pessoas, individualmente, meu Deus, nas necessidades que elas precisam. Que o Senhor venha estender a tua mão poderosa. E venha, Senhor, fazer milagres extraordinários para que o seu nome seja glorificado. A tua palavra diz que a oração do justo, ela tem efeito, ela tem poder. E eu creio, meu Deus, que uma oração pode mudar muitas coisas. Aquilo que é impossível para nós, aquilo que é impossível para as pessoas que estão ouvindo esta oração, é possível para o Senhor. Glorifico o teu nome. Que haja testemunhos, meu Deus, através desta oração, para que o teu nome seja glorificado. Eu entrego a vida de cada pessoa onde está chegando essa oração nas tuas mãos. Cuida, meu Deus. Faz o extraordinário, o impossível, para que todos saibam que existe um Deus nos céus que ainda faz milagres. E que é o mesmo ontem, hoje e eternamente. É o que eu te peço e te agradeço em nome do Senhor Jesus. Amém. E graças a Deus.

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0: A paz do Senhor Jesus. Mateus capítulo 11, versículos 28 a 30. Vinde a mim, todos os que estais cansados e oprimidos, e eu vos aliviarei. Tomai sobre vós o meu jugo e aprendei de mim, que sou manso e humilde de coração. E encontrareis descanso para as vossas almas, porque o meu jugo é suave e o meu fardo é leve. Que as bênçãos de Deus nos alcancem nessa hora.
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Comigo na Rádio 89 Maravilha, eu sou o Ed, sigo por aqui, mais um programa Sertanejo Maravilha no ar, música sertaneja para louvar e adorar ao nosso Senhor. Uma ótima manhã de quarta-feira para você, que Deus abençoe a sua vida, meu irmão, em nome de Jesus. Quarta-feira abençoada e produtiva para você, para mim, em nome de Jesus. Você que tá no trabalho, Deus abençoe você, você que tá em casa, já de pé, né, preparando para ir trabalhar, que Deus abençoe a sua vida, meu irmão, em nome de Jesus. Uma manhã linda e abençoada, com muito louvor e muita adoração na Rádio 89 Maravilha. Essa é a rádio de todas as igrejas, que toca o som do céu. Um bom dia!

89 Maravilha, a rádio de todas as igrejas que toca o som do céu, é o sertanejo Maravilha no ar. Muito, muito bom dia pra você, meu querido irmão, pra você que já está no trânsito, pra você que tá voltando pra casa. Deixa eu aproveitar, mandar um abraço pra essa turma que tá com a gente em Uberlândia, em Uberaba. Alô, alô, você que está comigo em Juiz de Fora, ouvindo a rádio 89 Maravilha. Barbacena, acho que não pode faltar, né? Barbacena não falta. Deus abençoe você, Montes Claros, a turma de Montes Claros com a gente na Rádio 89 Maravilha, região metropolitana da capital mineira, você em Contagem, Santa Luzia, sintonizado com a gente, é claro, a capital mineira, Belo Horizonte, sintonizados na Rádio 89 Maravilha. Meu irmão, um dia abençoado pra você. Tem música boa chegando, sertanejo Maravilha no ar, a rádio de todas as igrejas, que toca o som

0: 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Esse é o Sertanejo Maravilha. Um bom dia pra você. A gente vai pro intervalo. Tamo de volta já. Tem mais música.
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0: 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Muito bom dia para você. Deus abençoe o seu dia, Deus abençoe o seu trabalho, meu irmão. Deus abençoe você que já está no trânsito aí, acompanhando, no fonezinho, né? Ouvindo a 89 Maravilha, você que já liga o rádio aí, sintonizado com a gente, ou você que está conectado na 89 Maravilha. 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Falando em som do céu, tem sertanejo na área, sertanejo que toca o som do céu.

Essa é a Rádio 89 Maravilha, rádio de todas as igrejas que toca o som do céu. E eu sou o Ed por aqui no Sertanejo Maravilha. A alegria está por aqui nessa manhãzinha abençoada, manhã fria pra você que tá sintonizado. Você sabe que tá frio, né, meu irmão? Deus abençoe você em nome de Jesus. Vem com a gente, tem música boa na 89 Maravilha. Você que já tá preparando pra começar o dia. Mas tem aquela turma também que tá fechando, né? Tá trabalhando nas madrugadas. Que Deus abençoe. Tá quase na hora de ir embora. Normalmente o pessoal vai embora por volta das 6, por volta das 7. E que o Senhor abençoe a sua vida, meu irmão, em nome de Jesus. Vem com a gente, tem música boa na Rádio 89 Maravilha, a rádio de todas as igrejas, que toca o som do céu.

0: 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Vou ficando por aqui com mais um Sertanejo Maravilha, que tá de volta amanhã, mesmo horário, 4 da manhã. Você tem esse encontro com a gente, com a música sertaneja, aqui na 89 Maravilha. Sempre lembrando, WhatsApp 319-9565-1089. Você tem aquela música para indicar pra gente? Manda aí, 319-9565-1089, Rádio 89 Maravilha. Tá chegando o culto, tem Palavra de Deus na 89 Maravilha, culto da manhã, maravilha, e eu me despeço de você, um bom dia, Deus te abençoe.
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1: A paz do Senhor Jesus. Salmos, capítulo 20, versículo 7. Uns confiam em carros e outros em cavalos, mas nós faremos menção do nome do Senhor nosso Deus. Que as bênçãos de Deus os alcancem nessa hora.
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8: Muito bom dia na graça e na paz de nosso Senhor e Salvador Jesus Cristo. Quem vos cumprimenta é o seu irmão em Cristo, Bispo Josiel Santos. E eu tenho uma palavra de Deus para a sua vida nesse dia de hoje. Está no livro de Joel, o capítulo 2 e o versículo 25, que diz: Restituir-vos-ei os anos que foram consumidos pelo gafanhoto migrador, pelo destruidor e pelo cortador, o meu grande exército que enviei contra vós outros. Comereis abundantemente e vos fartareis, e louvareis o nome do Senhor vosso Deus, que se ouve maravilhosamente convosco, e o meu povo nunca mais será envergonhado. Aleluia! Oh, glória! Comece o seu dia adorando a Deus. Diga: Deus, eu te amo. Diga: Deus, eu te louvo. Diga: Deus, eu te adoro com todo o meu coração. Aleluia, agradeça a Ele pela vida. Agradeça ao Senhor por tudo que Ele é e por tudo o que Ele tem feito. Aleluia. Olha o que Deus está falando conosco hoje sobre restituição. Sim, esta é a palavra profética de hoje. Restituição. Eu sei que eu estou falando com pessoas neste momento que você crê na restituição. Você lembra daquela passagem bíblica, o que aconteceu com Jó, que ele era um homem fiel a Deus, temente ao Senhor, e o diabo veio para tentar. O diabo disse: Deus, ele só é fiel porque o Senhor dá tudo o que ele pede. Tudo o que ele pede, o Senhor dá. Tudo mesmo, tudo. Aí Deus disse: não, ele não é fiel a mim pelo que eu dou para ele, mas ele é fiel a mim porque ele me ama. E Deus, então, para envergonhar o diabo, disse: olha, vai, pode ir, tira tudo o que ele tem, toda a riqueza, tudo que eu dei para ele, você pode tirar, que tu verás. E o diabo foi, tirou tudo: a fazenda, os camelos, as ovelhas, os cavalos, as vacas, as casas, as posses, o dinheiro, as economias, tirou tudo, e até mesmo a saúde de Jó. O diabo tocou e ele ficou leproso. Mesmo assim, Jó continuou louvando e adorando ao Senhor. Aleluia! Continuou sendo fiel ao Senhor, e o diabo foi envergonhado. Aleluia! E nesse dia de hoje, o diabo está sendo envergonhado. É. O diabo acha que vai fazer você passar vergonha, não é? Mas quem vai ser envergonhado é ele, viu? Então me posto dessa palavra em nome de Jesus. O diabo disse assim: ó, vou fazer Jó passar vergonha. Sim, muitos vão chegar para Jó e vão dizer assim: ó, Jó, cadê o Deus que você serve? Cadê o seu Deus? Não diz que o seu Deus é bom? Seu Deus é maravilhoso? Como que ele está permitindo isso tudo? Cadê? Cadê a sua fé, Jó? Você não dizia que o seu Deus, ele que te prospera, é ele que te cura, é ele que te abençoa? Olha a sua situação, Jó. Olha só como você está. Que vergonha, Jó. Esse Deus que você está adorando, que vergonha. Está permitindo tudo isso na sua vida. Mas Jó em nenhum momento ficou envergonhado. Mesmo quando a sua própria esposa chegou para ele e disse: Jó, até quando que você vai continuar nesta fé? Amaldiçoa o teu Deus e morre. Eu não aguento mais ver você nesse sofrimento. Você parece que é sem noção, Jó. Você está doente, perdeu tudo, está aí nessa situação e ainda continua adorando esse Deus. E aí Jó disse: olha, mulher, assim como diz uma louca, diz tu. Nós recebemos tantas bênçãos de Deus, por que nós não podemos passar uma luta? Bendito seja o nome do Senhor. Eu sei que o meu Redentor vive e que por fim se levantará, e ainda em vida eu o verei. Aleluia, oh glórias! Aleluia, louvado seja Deus. E eu sei que tem pessoas me escutando neste momento. O diabo tentando envergonhar você na tua vida sentimental. O diabo tentando envergonhar você no casamento. O diabo está tentando envergonhar você nas finanças. O diabo está tentando enganar você no seu ministério. Mas reclamando derebaçá, eu tenho uma palavra de Deus para a tua vida aqui hoje. Deus está dizendo: envergonhados e confundidos serão todos os que se irritarem contra ti. Aleluia. O inimigo está sendo envergonhado, não é você não. Não é você. De repente você fala assim: Bispo Josiel Santos, eu estou me sentindo envergonhado porque eu fui demitido injustamente. Eu estou me sentindo envergonhado porque eu fiz uma compra e não dei conta de pagar. Eu estou me sentindo envergonhado porque eu estou devendo. Eu estou me sentindo envergonhado porque a pessoa que eu estava namorando terminou comigo. Eu estou me sentindo envergonhado porque eu tive que fechar as portas da minha loja. Eu estou me sentindo envergonhado porque eu sofri um acidente, porque eu caí num golpe, eu estou me sentindo envergonhado porque eu tive um grande prejuízo. Deus manda eu dizer assim para você: não é você que vai ficar envergonhado, é o diabo, é o inimigo. Ele sim vai ficar envergonhado, sabe por quê? Porque Deus vai trazer uma restituição na sua vida. Você crê? Eu quero fazer uma poderosa oração por você nesse dia de hoje. Eu vou passar para você o número do meu WhatsApp e você vai mandar para mim o seu nome. Pode também mandar o nome da sua família, o seu pedido de oração, mas você vai mandar para mim a palavra profética restituição. Aleluia! Você que crê na restituição de Deus, seja qual for a área da sua vida, seja qual for a área, você fala: Bispo José, eu gostaria da restituição na minha saúde, eu gostaria da restituição no meu casamento, eu gostaria da restituição nas minhas finanças, no meu ministério. Eu não sei qual é a restituição que você vai pedir para Deus nesse dia de hoje, mas eu vou orar por você. Eu vou incluir você nas minhas orações. Eu vou te adotar nas minhas orações. Não importa a sua religião, não importa a sua denominação, eu recebi essa missão de Deus de orar pelos doentes e eles serem curados, orar pelos oprimidos e eles serem libertos, orar pelos aqueles que estão caídos e eles se levantarem. Eu quero orar por você, pela sua família. Pega o seu telefone aí para anotar o número do WhatsApp. Você vai mandar para mim uma mensagem de texto ou um áudio com o seu nome e a palavra profética restituição. Eu estou em campanha de oração de 21 dias no monte. E eu vou colocar o seu nome no livro das orações, a sua família, para estar debaixo desta cobertura espiritual. O DDD é 31 99941 2498, 99941 2498. Eu sei que tem muitas cidades pelo Brasil, afora, até mesmo outros países, pessoas que nos escutam através desta emissora. E eu quero que você anote aí o DDD 31, o DDD 31 99941 2498. 0 operadora. Você vai colocar qual é a operadora, qual é o código da sua operadora. Se a sua operadora é da TIM, então você vai colocar 04131 e o número 99941 2498. Se a sua operadora é da Claro, então você coloca 021, que é o código da Claro, 21, e o DDD é 31 99941 2498. Se a sua operadora é da Vivo, o código da Vivo é 15, então você coloca 015, DDD 31 99941 2498, 99941 2498. Mande para mim o seu nome e a palavra profética restituição e daqui a pouco nós estaremos fazendo uma poderosa oração em nome do Senhor Jesus. Nós iremos escutar uma linda canção e já já eu volto a falar com todos vocês.

Estamos prosseguindo com o culto da manhã aqui na Rádio Maravilha. E a palavra profética de hoje é restituição. Porque está escrito na Santa Palavra de Deus, em Joel capítulo 2, versículo 25. Joel capítulo 2, versículo 25. A palavra do Senhor nos diz: restituir-vos-eis o ano que foi consumido pelo gafanhoto, migrador, destruidor e pelo cortador. Deus está dizendo: vou eu trazer restituição na sua vida. Daqui a pouco nós vamos fazer esta poderosa oração de restituição. Eu quero orar por você que está me escutando aí agora, que tudo na sua vida está dando errado. Deus manda eu te dizer que a partir de hoje vai dar tudo certo. Você que fala assim: Bispo Josiel Santos, esta noite eu não dormi bem. Aliás, eu não estou dormindo bem há muito tempo, devido a guerras espirituais, batalhas espirituais que eu estou enfrentando. Às vezes, quando eu cochilo um pouco, eu tenho pesadelos terríveis. Eu quero orar por você para Deus restituir o teu sono. Aquele sono que você tinha antigamente, que você deitava e dormia e acordava cedo, cheio de energia, não tinha dor no corpo, tinha disposição, era alegre, né? Agora é tanta preocupação, é ansiedade, é perturbação, é pesadelo, é estresse. Eu quero orar pela tua cura e também pela tua libertação, em nome de Jesus. Eu quero orar por você que sente enfermidades no seu corpo, vai no médico, faz exame e não dá nada. Você fala assim: eu tenho uma dor aqui abdominal, eu sinto uma dor no pé da barriga, né? E aí eu vou lá no médico, faço aquela ultrassom abdominal e não dá nada, tá tudo ok, mas eu sinto aquele desconforto, aquela dor, aquela coisa ruim ali no pé da barriga. E Deus, ele vai repreender toda obra maligna contra a sua vida. Deus vai restituir a tua saúde, em nome de Jesus. É você que está sendo vítima de obras malignas e você perdeu casa, você tinha casa, perdeu na justiça. Você está me ouvindo aí agora, você perdeu na justiça a sua casa. Você está me ouvindo aí agora, você perdeu o seu veículo, veio o guincho e levou, e você perdeu. E você não tem nem como ir lá pagar a taxa para tirar de lá. Pagar as dívidas, você não tem como. Mas o Deus que eu sirvo é o Deus da restituição. Deus está falando com alguém aí que você está me escutando. Deus, ele vai restituir até mesmo a sua vida. Porque no passado você tinha uma vida boa, você tinha um bom emprego, um bom salário, você tinha tudo de bom e do melhor. E hoje você está vivendo do pior. E Deus está falando: eu vou restituir tudo aquilo que é o de melhor na sua vida. Eu quero orar por você que, por causa das grandes perdas na sua vida, perdas até de entes queridos, até de familiares que você perdeu, nunca mais você foi a mesma pessoa. Você é uma pessoa triste, angustiada, amargurada, depressiva. E você sabe que você precisa viver a sua vida. Você sabe que você precisa tocar a sua vida para frente, mas você não consegue superar a perda de uma pessoa. Você não consegue superar um luto. Deus está falando: vai restituir a sua vida, a alegria no teu coração, a alegria de viver. Deus vai restituir, porque você está no limite da sua força, no limite. Aleluia, oh glória a Deus. Mas Deus, ele vai te restituir. Você crê? Nós vamos orar. Quantas pessoas, né, que agora estão me escutando e você teve tantas perdas na vida, você fala assim: meu Deus, eu atrasava muito as minhas contas, tinha juros no cartão de crédito, juros no financiamento, eu paguei tantos juros que eu paguei, dava para comprar 3 casas, 2 carros. E Deus está falando assim, ó, que ele é o Deus da restituição na sua vida. Deus é o Deus da restituição na tua vida. Tem pessoas aí me escutando que antes você corria, não sentia nada,
você fazia academia, você caminhava, você pegava peso, abaixava, levantava, fazia exercício pesado, e hoje você não consegue mais fazer nada disso. E Deus está falando que Ele vai restituir os teus ossos, os teus músculos, vai restituir, você está aí com sarcopenia, vai restituir a tua coluna, a tua mobilidade, as articulações. Tem pessoas que falam assim: bispo, eu estou quase cego, eu não consigo mais nem ler a Bíblia. Deus vai restituir a tua visão. Tem pessoas que o teu maior desejo hoje era se Deus restituísse a tua visão. Talvez você já fez até cirurgias, já fez vários tratamentos nas vistas e não adiantou, mas o Deus que eu sirvo é poderoso para restituir também a sua visão, em nome de Jesus. Você que foi assaltado, foi roubado, né? Você fala: será que Deus pode restituir o que o ladrão levou de mim? Será que Deus pode restituir o que eu perdi no assalto? Será que Deus pode restituir aquele investimento que eu fiz? Investi 50 mil reais, 100 mil reais, 200 mil, meio milhão, 1 milhão, eu investi e tive prejuízo. Deus pode sim, Deus tem poder para restituir. Não sou eu que estou falando, é a palavra de Deus que está falando que Ele vai restituir. Então eu quero fazer hoje a oração da restituição, na fé de Joel capítulo 2 e o versículo 25. Eu vou passar para você uma vez mais, você que está ligando o rádio agora, eu vou passar para você o número do meu WhatsApp, onde você vai mandar para mim a palavra profética restituição, e vai mandar o seu nome neste WhatsApp, uma mensagem de texto ou um áudio. Você vai enviar para mim aqui agora. DDD 319-9941-2498 DDD 319-9941-2498 DDD 319-9941-2498. Mande o seu nome neste WhatsApp, salva aí, Bispo Josiel Santos, deixa salvo aí, porque eu vou estar orando. Daqui a pouco eu estarei subindo o monte para apresentar a Deus os nomes de vocês, os pedidos de orações. E Deus, Ele vai abençoar em nome do Senhor Jesus Cristo. Você crê? Então vem comigo nesta fé, porque Deus, Ele vai abençoar a sua vida, a sua casa e a sua família, em nome de Jesus. Nós iremos agora ouvir mais uma linda canção e daqui a pouco eu volto com a oração. Vamos já estar fazendo a oração do dia de hoje, a oração da Rei.

0: vamos neste momento preparar nossa fé e vamos falar com Deus. Senhor Deus e Pai Todo-Poderoso, nós queremos te louvar neste dia de hoje, Pai. Nós queremos exaltar, bendizer e agradecer o teu nome. Perdoa os nossos pecados, nossas falhas e fraquezas. Senhor, venha nos renovar, nos fortalecer a cada dia. Meu Deus, eu quero te louvar, Senhor, por tudo que tu és e por tudo aquilo que o Senhor tem feito por nós. Meu Deus, a tua palavra hoje foi pregada no livro, meu Deus, de Joel, capítulo 2, versículo 25, que o Senhor vai restituir tudo aquilo que o devorador, o cortador, o migrador, o destruidor tirou de nós, meu Pai. Venha trazer a restituição na vida de cada um, meu Pai. Aqueles que precisam da restituição da saúde, na restituição na vida financeira, aqueles que precisam da restituição da paz, do amor na família. Meu Deus, restitui a fé, restitui a graça na vida desta pessoa, restitui a alegria, a felicidade, restitui as finanças, meu Pai. Vem, Senhor, vem, Jesus, restituir, ó Pai, na vida desta pessoa que neste momento está orando comigo. Ó Deus poderoso, e nós oramos, meu Pai, neste momento, a oração do Salmo 23. O Senhor é o meu pastor e nada me faltará. Deitar-me faz em verdes pastos. Guia-me mansamente a águas tranquilas. Refrigera minha alma. Guia-me pelas veredas da justiça, por amor do seu nome. Ainda que eu andasse pelo vale da sombra e da morte, não temeria mal algum, porque tu estás comigo. A tua vara e o teu cajado me consolam. Preparas uma mesa perante mim, na presença dos meus inimigos. Unges a minha cabeça com óleo e o meu cálice transborda. Certamente que a bondade e a misericórdia do Senhor me seguirão todos os dias da minha vida e habitarei na casa do Senhor por longos dias. Esta é a oração da prosperidade. E agora nós vamos fazer a oração da proteção, do livramento, em nome de Jesus, a oração do Salmo 91. Aquele que habita no esconderijo do Altíssimo, à sombra do Onipotente descansará. Direi do Senhor: Ele é o meu Deus, o meu refúgio e a minha fortaleza, e nele eu confiarei, porque ele te livrará do laço do passarinheiro e da peste perniciosa. Ele te cobrirá com suas penas, debaixo das tuas asas estarás seguro. A sua verdade é escudo e broquel. Não temerás espanto noturno, nem setas que voem de dia, nem peste que ande na escuridão, nem mortandade que assole ao meio-dia. 1.000 cairão ao teu lado, 10.000 à tua direita, mas tu não serás atingido. Somente com os teus olhos olharás e verás a recompensa dos ímpios, porque tu, ó Senhor, és o meu refúgio, o Altíssimo é a tua habitação. Nenhum mal te sucederá, nem praga alguma chegará à tua tenda, porque os teus anjos darão ordens a teu respeito, para te guardar em todos os teus caminhos. Eles te sustentarão nas tuas mãos, para que não tropeces com teus pés em pedra. Pisarás o leão e o áspide, calcarás aos pés o filho do leão e a serpente. Pois que tão encarecidamente me amou, eu também o livrarei. Pô-lo-ei no alto retiro, porque conheceu o meu nome. Ele me invocará e eu lhe responderei, estarei com ele na angústia, livrá-lo-ei, glorificarei, dar-lhe-ei abundância de dias e lhe mostrarei a minha salvação. Como homem de Deus e ministro do Evangelho e profeta do Senhor, eu quero declarar, eu quero profetizar que o nosso dia hoje será um dia muito produtivo, será um dia de bênçãos, um dia de vitória, um dia de portas abertas, um dia de louvor e adoração e gratidão ao nosso Deus. Esse é o dia do Senhor, é o dia que tudo vai dar certo. Eu profetizo agora, meu Deus e meu Pai, em nome de Jesus, abençoe a todos os trabalhadores, os empresários, comerciantes, abençoe aqueles que estão indo e aqueles que estão vindo do serviço, que o Senhor venha abençoar com todas as bênçãos espirituais e materiais, saúde, a paz e a proteção divina, em nome do Pai, do Filho e do Espírito Santo. E você diz três vezes: amém, amém e amém. Diga assim comigo: meu dia já está consagrado a Deus. Que Deus te abençoe. Não se esqueça, siga-nos no canal do YouTube, Bispo Josiel Santos. Se inscreva no canal e ative o sininho para receber as notificações. Nós temos orações todos os dias, a oração do dia e a oração da noite. Que Deus abençoe. Fiquem todos com Deus. Fiquem todos na paz do Senhor Jesus.
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2: Olá, minha gente, bom dia. Estamos chegando por aqui com o seu Maravilha Agro dentro da programação da Rede 89 Maravilha, o jornal que apresenta para você todas as manhãs as principais notícias e informações do mundo rural e do agronegócio. Um bom dia especial para todo mundo que nos prestigia aqui pelo rádio e por todas as emissoras da Rede Maravilha nos quatro cantos de Minas Gerais e ainda nas plataformas onde a Maravilha FM está sempre presente ao seu lado. Obrigado pela audiência e pela companhia. Você que acompanhou a nossa programação até agora, fique ligado. E para quem chegou agora, seja muito bem-vindo. Eu sou o Sérgio Monteiro e vamos juntos saber os destaques do Maravilha Agro de hoje.
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2: Exportações de algodão crescem mais de 20% em julho e setor espera embarques ainda maiores a partir de setembro. Mel produzido na Serra do Cipó é eleito o melhor do Brasil em concurso nacional de apicultura. E também no programa de hoje, Expo Genética reúne mais de 850 animais em Uberaba e movimenta negócios com leilões de gado e genética. O Maravilha Agro está no ar.
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2: Bem-vindos mais uma vez ao programa e a gente começa o Maravilha Agro de hoje destacando que a colheita da segunda safra de milho de 2026 avançou para 85% da área cultivada no centro-sul do Brasil, segundo o levantamento da AG Rural. O índice representa um avanço de 6 pontos percentuais em apenas uma semana, mas ainda está abaixo do ritmo registrado no mesmo período do ano passado, quando 94% das lavouras já haviam sido colhidas. Olha, pessoal, os trabalhos estão praticamente encerrados em Mato Grosso e também já avançaram bastante, viu, no Mato Grosso do Sul, em São Paulo, aqui em Minas Gerais e também em Goiás. No Paraná, porém, o excesso de umidade continua dificultando a entrada das máquinas nas lavouras e mantém o ritmo da colheita mais lento. Enquanto a safrinha chega à reta final, os produtores do Rio Grande do Sul já começaram a preparar a próxima temporada, viu? O plantio do milho de verão da safra 26-27 alcançou 0,3% da área prevista para o Centro-Sul, ainda abaixo dos 1,6% que foram registrados no mesmo período do ano passado. Por enquanto, pessoal, a semeadura está concentrada lá no Rio Grande do Sul, mas as chuvas têm limitado o avanço das máquinas e deixado o início do plantio mais lento. A colheita da safrinha segue avançando, mas o excesso de chuva ainda interfere bastante nos trabalhos em algumas áreas e também atrasa o início da próxima safra. Já que estamos falando aí de chuva, de umidade, escutem só essa informação. O excesso de umidade, a baixa luminosidade e também as temperaturas amenas aumentam o risco de doenças causadas por fungos nas lavouras de cereais de inverno, principalmente no trigo. Segundo a Embrapa Trigo, o monitoramento frequente das plantações é fundamental para identificar os primeiros sinais e evitar que as doenças comprometam a produtividade. A ocorrência dos problemas depende tanto da resistência da variedade cultivada quanto das condições do tempo em cada fase de desenvolvimento da planta. Entre as principais doenças estão, por exemplo, as manchas foliares, as ferrugens e também a gibirela. Depois de vários dias de chuva, as manchas nas folhas merecem muita atenção nas primeiras fases do trigo. A evolução pode ser rápida e reduzir a área verde das plantas, justamente que é a parte responsável pela fotossíntese e pela produção de energia necessária, claro, aí para formar os grãos, né? A gibirela também exige cuidado, principalmente em períodos de chuva frequente e temperaturas entre 24 e 30 graus. O fungo pode atingir as espigas desde o início da formação até o enchimento dos grãos, provocando aí uma perda que pode chegar a 25% da produção. É muita coisa, né? Além disso, existe o risco de contaminação dos grãos por micotoxinas, substâncias que podem prejudicar a saúde de pessoas e de animais. Por isso tudo, minha gente, no caso da gibirela, a orientação

0: Orientação é acompanhar não apenas a lavoura, mas também a previsão do tempo, né? Quando houver previsão de chuva entre 24 e 72 horas durante o período de risco, o produtor deve se antecipar e fazer a proteção da espiga com fungicida. Se novas chuvas forem previstas, segundo a Embrapa, né, a aplicação pode precisar ser repetida depois de 7 a 10 dias, conforme a orientação técnica aí. Agora, um outro ponto importante nesse cenário, pessoal, é a adubação com nitrogênio, nutriente que ajuda a manter as plantas bem desenvolvidas e com maior capacidade de enfrentar as doenças. Em períodos de muita chuva, a recomendação é dividir a aplicação em 3 etapas: na semeadura, no início do desenvolvimento da planta, do trigo, no caso, né, e também na fase reprodutiva. Olha, estamos dando aí uma geral nas informações da Embrapa sobre os cuidados com o plantio do trigo. A chuva também precisa ser considerada depois da aplicação do adubo aí, viu, gente? Volumes entre 5 e 10 milímetros podem ajudar na incorporação do nitrogênio ao solo, mas diante de chuvas muito fortes que provoquem perda do nutriente, o produtor deve avaliar a necessidade de compensar a quantidade na aplicação seguinte. O acompanhamento da lavoura e das condições do tempo, e aí, minha gente, não é só para o trigo, mas vale para todos os plantios, né? Permite antecipar o controle e reduzir os prejuízos causados pelas doenças nos cereais de inverno. Fica aí a dica do Maravilha Agro, baseado aí nas informações da Embrapa. E as exportações brasileiras de algodão alcançaram 155 mil toneladas em julho, segundo dados da Secretaria de Comércio Exterior. O volume foi mais de 21% maior que o registrado no mesmo mês de 2025, enquanto a receita com as vendas externas chegou a 262 milhões e 400 mil dólares. O crescimento aí passou de 27%, viu? O preço médio também subiu e ficou em cerca de US$1,70 por quilo. Segundo a Associação Nacional dos Exportadores de Algodão, o resultado é positivo porque julho marca o início de um novo ano safra e normalmente há menos produto disponível nesse período. Agora, mesmo com estoques menores e o início atrasado da colheita, julho teve o segundo maior volume de exportações de algodão para o mês na série histórica. A expectativa do setor é de aumento dos embarques nos próximos meses, à medida que a colheita da safra 25-26 avance e aí sim o algodão passe pelo beneficiamento, etapa em que a fibra é preparada para a comercialização, né? Os principais compradores em julho foram Bangladesh, responsável por cerca de 19% dos embarques, seguido por Vietnã, Turquia e Paquistão. A Índia também apareceu entre os principais destinos em um momento em que o país abriu temporariamente uma janela de isenção de tarifas para a importação de algodão. E olha, segundo a Associação Nacional dos Exportadores de Algodão, a ANEA, porém, esse benefício todo aí deve ter efeito limitado no curto prazo para o produto brasileiro. O principal motivo é o longo tempo de transporte até a Índia, somado à menor disponibilidade de algodão no início da nova temporada. O algodão respondeu por 0,77% de todas as exportações brasileiras em julho e ficou na 22ª posição entre os produtos vendidos pelo país ao exterior. Considerando apenas o agronegócio, a fibra ocupou a 4ª posição, representando mais de 3,35% das exportações do setor. E com a entrada de uma nova safra de bom volume, o setor também já trabalha para evitar problemas de logística. Os exportadores, os operadores portuários e representantes dos setores públicos e privados estão aí discutindo antecipadamente como atender ao aumento esperado no movimento de cargas nos próximos meses. Olha, minha gente, a expectativa então é de que a aceleração da colheita e do beneficiamento aumente a oferta disponível e dê mais força aí às exportações brasileiras de algodão a partir do mês de setembro. E agora ouçam essa informação, minha gente. O mel produzido por uma apicultora de Santana do Riacho, na Serra do Cipó, foi eleito o melhor do Brasil durante o Congresso Brasileiro de Apicultura, que aconteceu em Florianópolis, Santa Catarina, né? O produto do apiário Ambar ficou em primeiro lugar na categoria empresa, entre centenas de amostras enviadas por produtores de 23 estados. O mel premiado é de florada silvestre e é produzido em uma área preservada do Cerrado, com grande variedade de plantas e boas condições ambientais, viu? Segundo a produtora Natália Abreu Aredes Matos, o resultado também está relacionado ao cuidado com o manejo das colmeias, à capacitação e ao controle de qualidade. O apiário mantém atualmente 40 colmeias e produz cerca de 900 quilos de mel por ano. A meta é chegar a uma tonelada em 2027. E ouçam só a história da produtora, né? A atividade começou depois que a Natália, que morava em Belo Horizonte, conheceu a apicultura durante uma visita a um apiário. Aí, em 2019, deixaram a capital mineira e se mudaram para a Serra do Cipó. A partir daí, fizeram cursos, buscaram experiência prática e começaram a estruturar o negócio. Em 2020, o apiário implantou uma unidade de processamento e iniciou a produção de forma legalizada. Entre 2022 e 2024, a participação no Programa de Assistência Técnica e Gerencial, o ATIG, do Senar, ajudou a aprimorar o manejo, a gestão e a linha de produtos. De acordo com a produtora, a produtividade chegou a dobrar mesmo sem aumento no número de colmeias, segundo reportagem aí do Jornal Diário do Comércio e também de informações da FAENG. O Prêmio Nacional reconhece uma trajetória construída com capacitação, planejamento e investimento na qualidade e coloca essa produção aí da Serra do Cipó entre os destaques da apicultura brasileira. E a 19ª Expo Genética reúne até o dia 23 de agosto mais de 850 animais avaliados das principais raças zebuínas, isso lá no Parque Fernando Costa, em Uberaba, no Triângulo Mineiro. Organizado pela Associação Brasileira dos Criadores de Zebu, o evento apresenta novas tecnologias de melhoramento genético e também movimenta negócios importantes para a pecuária de corte e de leite. Participam da feira animais das raças Brahman, Gir, Guzerá, Nelore, Nelore Mocho, Cindy e também Tabapuã, além do Girolando, né? A proposta desta edição é mostrar como a combinação entre genética, características dos animais e avaliações técnicas pode ajudar o produtor a tomar decisões mais seguras e melhorar a produtividade do rebanho. A programação comercial conta com 32 leilões e 7 espaços para venda de animais. Os 4 primeiros leilões que aconteceram até agora já movimentaram aí mais de 7 milhões de reais. No ano passado, os negócios realizados nestes leilões da Expo Genética ultrapassaram 128 milhões de reais e a expectativa para este ano é superar esse resultado. Bom, gente, além dos negócios, a feira tem uma programação voltada para tecnologia e capacitação de produtores, técnicos, pesquisadores e também estudantes. Entre os assuntos estão a qualidade dos dados utilizados na avaliação genética, a influência do ambiente sobre o desempenho dos animais e novas ferramentas para identificar reprodutores com características superiores. A programação também inclui aí encontros de criadores, atividades voltadas às mulheres, aos jovens do setor, palestras técnicas e o Fórum Zebu Leiteiro, dedicado a temas estratégicos para a produção de leite. A raça Brahman também terá destaque, viu? A Expo Genética segue até o dia 23 de agosto como um dos principais pontos de encontro da pecuária brasileira, reunindo genética, tecnologia, conhecimento e negócios em Uberaba. E vamos saber agora como andam algumas das cotações no mercado. Acompanhe.
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0: No mercado agropecuário, o açúcar está cotado a R$ 99,94 a saca. O algodão vale R$ 421,71 por libra peso. O arroz é negociado a R$ 73,81 a saca. Entre os animais, o bezerro está com R$ 3.390,21 por cabeça. O boi gordo tem cotação de R$ 345,05 por arroba. No café, a saca está em R$ 1.784,82. O milho em R$ 66,71 a saca. E a soja, negociada a R$ 141,69 em média. No leite, o preço médio pago ao produtor no Brasil está em R$ 2,74 por litro, uma alta de 3,18%. Em Minas Gerais, o litro está em R$ 2,89, alta de 4,33%. Em São Paulo, a média é de R$ 2,83, com avanço de 5%. E como fica o dia hoje? Bora lá agora acompanhar a previsão do tempo para esta quarta-feira.
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0: A quarta-feira, 19 de agosto, será de calor e tempo seco em grande parte do Brasil. No Rio Grande do Sul, tem previsão de chuvas e instabilidade, com possibilidade de pancadas mais fortes em algumas áreas. Santa Catarina e o Paraná terão variação de nuvens, mas o tempo seco ainda predomina em boa parte dos dois estados. No centro-oeste do Brasil, o sol predomina com calor forte e baixa umidade do ar durante a tarde. Em algumas áreas, as temperaturas podem passar dos 35 graus. No norte do Brasil, há previsão de pancadas de chuva, principalmente no oeste da Amazônia. Nas demais áreas, o tempo seco e o calor predominam. No Nordeste, a chuva fica mais concentrada na faixa litorânea. No interior da região, o tempo segue seco, com sol e temperaturas elevadas. No Sudeste, o tempo fica firme na maior parte da região, com sol, poucas nuvens e temperaturas também em elevação. Em Minas Gerais, a quarta-feira será de tempo firme na maior parte do estado, com sol, poucas nuvens e sem previsão de chuva significativa. As temperaturas sobem durante a tarde e a umidade do ar diminui. Atenção, hein, pessoal? Na Zona da Mata, o dia será de sol entre poucas nuvens, com temperaturas em elevação e baixa possibilidade de chuva. No sul de Minas, amanhã começa agora um pouquinho mais amena, mas o sol aparece e a temperatura sobe ao longo do dia. A previsão é de tempo seco, sem chuva. No Campo das Vertentes, o tempo também fica firme, com sol e poucas nuvens. As temperaturas sobem durante a tarde. Triângulo Mineiro e Alto Paranaíba, o calor será mais intenso, com sol e baixa umidade do ar à tarde. Não há previsão de chuva significativa. No noroeste e no norte de Minas, o calor ganha força com temperaturas elevadas e umidade baixa. No Vale do Jequitinhonha e Mucuri, o sol predomina com poucas nuvens e temperatura também em elevação. E na região central e metropolitana de Belo Horizonte, o dia será de sol, tempo firme e calor à tarde. A umidade do ar deve ficar baixa nos horários mais quentes do período. Meus amigos e amigas, mais uma vez obrigado pela audiência e pela companhia aqui no Maravilha Agro. O programa de hoje termina agora, hein? Amanhã estou de volta às 5h40 da manhã com mais um Maravilha Agro. Uma ótima quarta-feira para todo mundo e bons negócios no agro.
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3: A paz do Senhor Jesus. Hebreus, capítulo 13, versículo 5. Sejam os vossos costumes sem avareza,
5: contentando-vos com o que tendes. Porque ele disse: não te deixarei, nem te desampararei. Que as bênçãos de Deus os alcancem nessa hora.
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12: Bom dia, paz, meus irmãos, Deus abençoe rica e poderosamente. Glória a Deus que permitiu que estivéssemos juntos aqui contemplando mais uma vez o milagre da vida, juntos nesta manhã de quarta-feira com o nosso Bom Dia Maravilha. Eu sou Giovanni Gandra, quero te abençoar onde quer que você esteja ligado aqui com a gente. Vamos lá, juntos, com alegria, coragem, esperança e fé, tá no ar o Bom Dia Maravilha.

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1: Alô, bom dia, maravilha! Deus abençoe os irmãos de Governador Valadares, Barbacena, Cambuí e também Machado, todo mundo ligado aqui na Maravilha para começar bem o dia, rendendo louvores ao Senhor. Que seu dia seja uma bênção e que você seja um abençoador também, tá bom? Meus irmãos, a palavra do Senhor nos diz o seguinte em Provérbios, capítulo 12, verso 15. Ouça isso para sua meditação: o caminho do insensato é reto aos seus próprios olhos, mas o que dá ouvido aos conselhos é sábio. Que seu dia seja um dia de muita sabedoria, que você seja edificado, que você venha aprender, entender e discernir qual é a vontade de Deus para a sua vida. Amém? Continue aqui com a gente.
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1: Muito bem, bom dia, graça e a paz, meus irmãos. Glória a Deus pela vida de cada um de vocês, pela audiência de vocês, pela companhia de vocês e pela oportunidade de em mais uma manhã nós compartilharmos aqui da palavra do Senhor. Glória a Deus por isso. Ouçam só como são maravilhosas as palavras que estão aqui no Salmo 139. Salmo 139, a partir do verso 16. Os teus olhos viram o meu embrião, todos os dias determinados para mim foram escritos no teu livro. Antes de qualquer deles existir. Como são preciosos para mim os teus pensamentos, ó Deus! Como é grande a soma deles! Se eu os contasse, seriam mais do que os grãos de areia. Se terminasse de contá-los, eu ainda estaria contigo. Salmo 139, versos 16 ao 18. Agora os versos 23 e 24. Sonda-me, ó Deus, e conhece o meu coração. Prova-me e conhece as minhas inquietações. Vê se em minha conduta algo te ofende e dirige-me pelo caminho eterno. Em outra versão está escrito nos versos 23 e 24. Sonda-me, ó Deus, e conhece o meu coração. Prova-me e conhece os meus pensamentos. E vê se há em mim algum caminho mau e guia-me pelo caminho eterno. Amém. Quem está disposto a ter uma vida realmente diferente? Diferente de verdade. Abandonar a velha prática, os velhos pensamentos, essa grande confiança que você tem em si mesmo. Quem está disposto a fazer isso? Quem está disposto a viver assim? Quem está disposto a fazer uma troca de pensamentos? Agora vou observar mais, vou estar mais atento, vou querer viver, saber quais são os pensamentos de Deus para minha vida. Quero trocar, Senhor, os meus pensamentos pelos seus pensamentos. Senhor, meu Deus e Pai, eu quero trocar os meus projetos pelos projetos que o Senhor tem para mim. Conforme o Senhor já os escreveu antes de qualquer um dos meus dias se tornar realidade. Quem está disposto a viver assim? Na total e absoluta dependência de Deus. Você está pronto para isso? Você deseja isso? Você sabe que quando for confrontado com seus próprios pensamentos, com o que há dentro de você, muitas coisas podem até te perturbar, te causar uma certa tristeza, quando você começar a enxergar coisas que até então você não enxergava, mas que você precisa enxergar. Sonda-me, ó Deus. Me veja por dentro, Senhor. Observe, Senhor, se há em mim alguma coisa que não te agrada, Senhor. Algum dos meus pensamentos, alguns dos meus projetos, dos meus sonhos, dos meus propósitos, dos meus caminhos. Alguma coisa que desagrada ao Senhor? Me mostra, Pai. Me mostra. E depois que o Senhor te mostrar, você vai abandonar? Você vai fazer diferente? Você agora vai fazer de acordo com a vontade de Deus? Ou você queria apenas saber, apenas conhecer? Tem que ter disposição para que aconteça esse exame, essa análise. E depois de constatado que precisa ser mudado, é preciso disposição para mudar também, para ter uma vida diferente, trilhar um caminho diferente. Nossa conduta, nosso jeito de viver, nossas escolhas, nossas palavras, nosso modo de agir diante das situações da vida. O que precisa ser mudado? O que agrada a Deus? O que vamos mudar para que possamos então retomar o caminho eterno, o caminho da eternidade, o caminho para encontrar-se com Deus, para viver com Deus, para morar com Deus, para estar diante de Deus? O que precisa ser mudado? Sabe que muitas vezes as pessoas até sabem de coisas que precisam ser mudadas, precisam ser transformadas, mas preferem nem mesmo tocar no assunto, preferem nem mesmo mencionar as questões que precisam ser transformadas. Elas preferem fazer de contas que não existem. Não existe um problema, não existe uma dificuldade, não existe uma falha, não existe um pecado, não existe algo terrível em nós que precisa ser mudado. Eu prefiro não ver do que ver e saber que agora eu preciso mudar e não ter forças para mudar, não ter coragem, disposição para mudar. Sonda-me, ó Deus, eu quero ver, conhece o meu coração, Senhor. Prova-me, conhece os meus pensamentos, Senhor. E mostre-me quais deles não agradam ao Senhor, quais deles não fazem parte do projeto que o Senhor tem para mim. Porque eu sei que os seus projetos, os seus planos são maiores e melhores do que o meu. Os seus planos, Senhor, não são para agora somente. Os seus planos são para uma eternidade. É daqui para sempre. Portanto,
5: Eu prefiro, Senhor, passar pela dor de ter que abandonar velhos hábitos, que nem sempre é fácil. Eu prefiro, Senhor, sofrer, viver o incômodo de ver o que eu negava, o que eu não queria ver e corrigir, do que continuar da mesma forma. O Senhor está trabalhando em nós, dia após dia. A obra dele é feita em nós, através de nós, dia após dia. Portanto, hoje talvez seja o dia em que nós precisamos pedir ao Senhor que nos ajude a enxergar, a olhar para dentro e perceber que já não dá mais para ser a mesma pessoa, viver do mesmo jeito. Vira e mexe, alguns pensamentos tentarão encontrar lugar em nosso coração. Pensamentos que não provêm de Deus, da parte de Deus. Pensamentos contra a própria vida. Pensamentos que desagradam ao Senhor, pensamentos que nos afastam do Senhor. Nós precisamos repelir esses pensamentos, reprimir esses pensamentos, pedir ao Espírito Santo de Deus que nos dê direção, nos dê força, capacitação para entender, para enxergar e alinhar as coisas, alinhar os nossos pensamentos com os pensamentos de Deus. Quando orar, faça isso com sinceridade. Ninguém precisa saber da sua oração, não. É você e o Pai. É você e o Senhor. Ninguém precisa fazer uma oração por você para falar de coisas que só você sabe, só você conhece. É intimidade com o Pai. É abrir o coração e dizer: Senhor, tais pensamentos eu sei que não agrada ao Senhor. Eu sei, mas ainda não consegui me livrar deles. Ajude-me, Senhor. Ajude-me, tenha misericórdia de mim, eu não quero andar por outros caminhos, eu não quero ter outro projeto de vida a não ser o projeto que o Senhor tem para mim desde antes de eu nascer. Ajude-me a enxergar o que até então pela minha capacidade humana eu não enxerguei, mas eu sei que o Teu Espírito Santo me ajudará a enxergar, e mais, me ajudará a endireitar os meus caminhos, as minhas veredas. Ajuda-me, Senhor. É uma guerra muito grande que a gente vive todos os dias, uma luta muito grande, né? Que tem os nossos pensamentos, tem os pensamentos externos, a influência externa. É gente que quer ignorar o que a palavra do Senhor diz, é gente que conhece a palavra, mas quer passar pano para certos pecados, para certas condutas. Não é fácil, não. É por isso que nós precisamos do Espírito Santo de Deus, o nosso ajudador, o nosso consolador, o nosso professor, nos ensinando a enxergar e a consertar. Vê, Senhor, se há em mim algum caminho mau. Vê, Senhor, se em minha conduta algo te ofende. E dirija-me, guia-me pelo caminho eterno. Ensina-nos, ó Espírito Santo de Deus. A nossa maravilha do dia hoje é uma oração. Nós estamos pedindo socorro àquele que pode nos ajudar, àquele que pode nos transformar, àquele que pode nos dirigir por outro caminho, àquele que pode nos fazer enxergar o caminho que estamos vivendo, estamos traçando, e nos converter desse caminho para seguir por outra direção. Que pode colocar uma placa bem na nossa frente dizendo: cuidado, perigo. Faça uma conversão, fuja do perigo. Amém? Deus está falando, irmãos. Deus fala conosco todos os dias. Através da sua palavra, através de outras pessoas, Deus fala conosco. Ouve quem quer, quem deseja. Que o Senhor te abençoe e te guarde. E te dê a paz que só Ele pode nos dar.

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1: Pois muito bem, nós começamos o nosso dia glorificando, exaltando o nome do Senhor, abraçando, abençoando os irmãos ligados aqui com a gente. Alô, Varginha, Pouso Alegre, Betim, Contagem, Rio Acima. Que bom tê-los aqui com a gente, começando o nosso dia desse jeito tão especial, com muitos louvores aqui pela 89 Maravilha.
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0: Meus queridos e amados irmãos, o nosso Bom Dia Maravilha está ficando por aqui para voltar amanhã às 6 da manhã. Daqui a pouquinho tem um jornal Uai Maravilha. Fique ligado, fique bem informado. E às 8 tem o William Jorge com um Bom Dia Vida. Grande abraço, que o Senhor te abençoe e te guarde.
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2: A paz do Senhor Jesus. Lucas capítulo 6, versículos 20 e 21. Então, olhando-os para os seus discípulos, disse-lhes: bem-aventurados vós, os pobres, porque vosso é o reino de Deus. Bem-aventurados vós, os que agora tendes fome, porque sereis fartos. Bem-aventurados vós, os que agora chorais, porque haveis de rir. Que as bênçãos de Deus os alcancem nessa hora.
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5: 7 em ponto, muito bom dia. Em parceria com o Portal Uai, começa agora o Jornal Uai Maravilha, primeira edição. Eu sou Lucélia Ribeiro.
8: E eu sou Leonardo Batista. Um bom dia para cada um de vocês. Vamos aos destaques dessa edição. A agência da ONU encontra toneladas de material nuclear na Síria.
5: Presidente do STF lança cartilha sobre remuneração no judiciário.
8: Polícia Federal realiza operação contra 50 empresas que refinam drogas em Minas.
5: Após queda de passarela, BR-381 é totalmente liberada.
8: Ministério da Fazenda suspende 14 sites de apostas por prejuízo a apostadores.
5: Terremoto de magnitude 4.8 atingiu Granada, no sul da Espanha, e deixou 3 feridos.
8: E no esporte, com casa cheia, Atlético decide vaga na Sul-Americana contra o Bragantino.
5: Cruzeiro luta por vaga nas quartas de finais da Libertadores contra o Flamengo no Maracanã.
1: Nacionais.
8: Agora 7 horas, 1 minuto. Seja muito bem-vindo, muito bem-vinda ao seu Jornal Uai Maravilha, primeira edição. A Polícia Federal realiza, entre os dias 17 e 21 de agosto, uma nova fase da Operação Higeia, com a fiscalização de mais de 50 empresas que trabalham com produtos químicos na região de Uberlândia, no Triângulo Mineiro. A ação abrange 8 municípios da área de atuação da Polícia Federal na região.
9: As equipes vão inspecionar estabelecimentos que produzem, utilizam, armazenam ou comercializam substâncias químicas submetidas a controle. O objetivo é verificar se as empresas estão cumprindo as regras relacionadas à compra, venda, armazenamento, manuseio, utilização e destinação destes produtos.
8: Segundo a Polícia Federal, a fiscalização também busca prevenir e identificar possíveis desvios de produtos químicos que possam ser utilizados na fabricação, no refino ou na adulteração de drogas ilícitas. A operação faz parte das ações permanentes de controle realizadas pela corporação.
9: Durante as inspeções, os policiais seguem procedimentos padronizados para levantar e analisar informações. Eventuais irregularidades encontradas poderão resultar na adoção das medidas cabíveis e também contribuir para novas investigações criminais.
8: Agora 7h03. Cartilha sobre remuneração no judiciário é lançada pelo presidente do STF e mais informações, claro, com ele, Samuel Figueiredo.
10: O presidente do Supremo Tribunal Federal e do Conselho Nacional de Justiça, Edson Fachin, afirmou que o judiciário enfrentou distorções ao limitar os chamados penduricalhos da magistratura. Durante sessão do CNJ nesta terça-feira, ele disse que a instituição está aberta a críticas e análises públicas, mas não pode aceitar campanhas de descredibilização. Fachin afirmou que não se pode transformar a destruição de instituições em método de atuação política, propaganda pessoal ou defesa de interesses privados e econômicos. Segundo o ministro, o judiciário estabeleceu limites, criou mecanismos de controle e ampliou a transparência. Ele também destacou que a instituição recebe dezenas de milhões de processos por ano e exerce papel de garantia da democracia constitucional. Ao defender os magistrados, Fachin citou uma parábola bíblica e disse ser necessário separar o joio do trigo para evitar uma destruição indiscriminada. Na mesma sessão, o CNJ lançou uma cartilha que detalha como ficou a remuneração da magistratura após a decisão do Supremo que limitou os penduricalhos. As declarações ocorrem depois que ministros do Supremo Tribunal Federal determinaram que os tribunais de justiça de 6 estados e do Distrito Federal identifiquem magistrados que receberam pagamentos considerados exorbitantes. Os valores estão sendo auditados pela Corregedoria Nacional de Justiça. Com informações para o Jornal Uai Maravilha, primeira edição, repórter Samuel Figueiredo.
9: Muito obrigada pelas informações, Samuel. Agora 7h04. Muito obrigada pela sua audiência. O CONTRAN aprovou uma nova regulamentação para a fiscalização da lei seca. A norma atualiza procedimentos que estão em vigor desde 2013 e cria uma etapa de triagem nas abordagens.
8: Nessa primeira avaliação, os agentes poderão usar o pré-teste ou teste passivo de alcoolemia para identificar possíveis sinais de álcool. O resultado será apenas orientativo e não poderá sozinho gerar a autuação.
9: A regulamentação também prevê novos procedimentos para evitar resultados provocados por resíduos de álcool na boca, deixados, por exemplo, por bombons de licor, enxaguantes bucais e pão de forma.
8: Outra mudança é a possibilidade de equipamentos certificados identificarem outras substâncias psicoativas. A simples detecção de vestígios, porém, não será suficiente para caracterizar uma penalidade.
9: O agente também deverá verificar sinais de alteração da capacidade psicomotora. Em acidentes com morte, o exame para detectar álcool ou outras substâncias será obrigatório. A resolução ainda padroniza os procedimentos em casos de recusa e mantém as infrações já previstas no Código de Trânsito Brasileiro.
8: A medida não elimina o bafômetro nem cria novas infrações. As mudanças passam a valer após a publicação da resolução no Diário Oficial da União. Já as alterações nas fichas e códigos de fiscalização terão prazo de 60 dias para entrar em vigor.
9: 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IBGE aponta que Brasil teve uma expansão de 12% na área urbanizada nos últimos 4 anos. Quem traz as informações é Jean Brito.
11: A área urbanizada do Brasil cresceu 12,27% entre 2019 e 2022, segundo o levantamento do IBGE. Foram incorporados quase 6 mil quilômetros quadrados ao território ocupado por cidades, o equivalente a cerca de 570 campos de futebol por dia. O Sudeste concentra a maior extensão urbanizada, mas foi o Nordeste que teve a maior expansão no período. O levantamento é feito com imagens de satélite e mede a expansão horizontal das cidades, sem considerar a construção de prédios. O IBGE identificou áreas que passaram a ter edificações, equipamentos urbanos ou loteamentos, mesmo quando ainda estão vazias. Ao todo, o país tem quase 54 mil quilômetros quadrados de morfologia urbana, o equivalente a 0,60% do território nacional. Do total de áreas urbanizadas, 70,6% são ocupações densas, com edificações próximas e poucos espaços livres. Outros 23,9% corresponde a áreas pouco densas, enquanto 5,4% são loteamentos vazios, já delimitados para possíveis construções. São Paulo, Minas Gerais, Rio Grande do Sul, Paraná e Bahia concentram metade das áreas urbanas do país. O IBGE aponta um padrão de urbanização marcado por diferenças entre as regiões. Municípios da faixa litorânea concentram uma parcela significativa das áreas urbanizadas, enquanto a faixa de fronteira e a Amazônia Legal tem grande extensão territorial, mas menor concentração urbana. Segundo o Instituto, os dados mostram um cenário de crescimento desigual e reforçam a necessidade de monitoramento e planejamento do território. Repórter Jean Brito.
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9: Rádio 89 Maravilha 78, muito obrigada pela sua audiência. Se você quiser acompanhar mais informações, acesse o site maravilhanews.com.br. A Defensoria Pública de Minas Gerais realiza neste sábado, das 9 da manhã à 1 da tarde, o atendimento itinerante Barreiro por Elas, na Praça Modestino de Sales Barbosa, conhecida como a Praça da FEBEM, no Barreiro. A ação faz parte da programação do Agosto Lilás e vai oferecer atendimento e orientação jurídica gratuitos, principalmente em questões relacionadas aos direitos das mulheres. O público poderá ainda receber orientações de saúde, prevenção de doenças e câncer de mama, além de aferição de pressão, testes de glicemia e testes rápidos. A programação também inclui informações sobre segurança, serviços públicos, benefícios assistenciais e uma oficina infantil. A Copasa estendeu também uma manutenção emergencial e o abastecimento de água segue irregular em 15 bairros de Belo Horizonte. Segundo a companhia, o serviço ficou mais complexo do que o previsto e a normalização do fornecimento será feita de forma gradual ao longo da manhã desta quarta-feira. Os bairros afetados ficam na região centro-sul da capital. São eles: Anchieta, Carmo, Cruzeiro, Estrela, Funcionários, Mala e Cuia, Senhora Aparecida, Pendura Saia, Santa Efigênia, Santo Antônio, São Lucas, São Pedro, Savassi, Serra e Sion. A companhia informa que imóveis equipados com caixas d'água podem não sentir os efeitos da interrupção ou da redução no fornecimento. A orientação aos moradores é fazer o uso consciente da água enquanto os trabalhos de manutenção continuam.
8: Agora, 7 horas 10 minutos. O Brasil registrou queda de 2,5% em casos de feminicídio no primeiro semestre de 2026. Mais informações com o repórter Marco Antônio Alves.
13: O Brasil registrou 741 feminicídios no primeiro semestre de 2026. Segundo o Ministério da Justiça e da Segurança Pública, foram mais de 4 mulheres mortas por dia. O número caiu 2,5% em comparação com o mesmo período do ano passado. Norte e Nordeste tiveram as maiores quedas. Já o Centro-Oeste, o Sul e o Sudeste registraram aumentos nos casos. O feminicídio é o assassinato de uma mulher por ela ser mulher. A pena vai de 20 a 40 anos de prisão e pode aumentar em algumas situações, como nos casos que a vítima está grávida, tem menos de 14 anos, mais de 60 ou alguma deficiência. Em caso de emergência, a Polícia Militar deve ser chamada pelo 190. O telefone 180 também oferece orientação e ajuda às mulheres. As denúncias podem ser feitas ainda nas delegacias da mulher e nos canais oficiais de direitos humanos. Direto da redação, Marco Antônio Alves.
8: Obrigado, Marco. Agora, 7 horas, 12 minutos. O Conselho Nacional de Justiça, o CNJ, decidiu por unanimidade manter o afastamento cautelar do juiz Milton Lívio Lemos Salles, do Tribunal de Justiça de Minas Gerais. O magistrado foi afetado depois de ser flagrado bebendo vinho e fumando durante uma sessão virtual de julgamento.
9: O episódio aconteceu no dia 10 de agosto, durante uma sessão por videoconferência. O juiz apareceu diante da câmera bebendo diretamente de uma garrafa de vinho e, em seguida, acendendo um cigarro com um maçarico. A sessão foi interrompida depois que os participantes perceberam o comportamento. Naquele momento, 12 processos já haviam sido julgados.
8: Segundo o Corregedor Nacional de Justiça, o ministro Mauro Campbell Marques, a conduta é incompatível com o exercício da magistratura e levantou questionamentos sobre as condições necessárias para o desempenho da função.
9: Além do afastamento, o juiz está proibido de frequentar as dependências do Tribunal de Justiça e de acessar os sistemas eletrônicos. Os processos que estavam sob responsabilidade dele foram redistribuídos.
8: TJMG instaurou uma sindicância para apurar, né, a conduta, enquanto o CNJ também conduz uma reclamação disciplinar. O afastamento é uma medida cautelar e não representa uma punição definitiva.
9: O magistrado terá direito ao contraditório e à ampla defesa durante a investigação. Após a repercussão do caso, Salles divulgou um vídeo afirmando ser vítima de difamação e fez acusações contra integrantes do judiciário sem apresentar provas.
8: Agora, 7 horas 13 minutos. Por prejuízo a apostadores e ao mercado financeiro, o Ministério da Fazenda suspendeu 14 sites de aposta. Quem nos conta os detalhes é o repórter Sérgio Monteiro.
14: O Ministério da Fazenda suspendeu cautelarmente 14 sites de apostas esportivas por risco à atuação regulatória, aos apostadores e ao mercado regulado. As decisões atingem plataformas administradas por 6 empresas. A medida ocorreu após processos administrativos iniciados em agosto de 2025. Segundo a Secretaria de Prêmios e Apostas, as empresas descumpriram regras relacionadas ao envio de informações e documentos, o que dificultou o trabalho de monitoramento e fiscalização do governo. Os sites são administrados pelas empresas PixBet, Zerumbet, Enseada, Select, Nexus e RR Participações. As empresas devem informar os usuários sobre a suspensão e permitir apenas o acesso necessário para que os clientes retirem os valores que têm em posse. A suspensão permanece até a conclusão dos procedimentos e até que o Ministério da Fazenda confirme o cumprimento das exigências. Caso as decisões não sejam respeitadas, as empresas poderão ser obrigadas a pagar multa diária de R$200 mil. Para o Jornal Uai Maravilha, primeira edição, repórter Sérgio Monteiro.
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8: Agora 7 horas 15 minutos e agora vamos saber como fica o tempo para hoje com informações com Lucélia Ribeiro.
9: Segundo a Defesa Civil de Minas Gerais, a quarta-feira será de tempo estável. Podem ocorrer chuvas fracas e isoladas no Vale do Jequitinhonha com acumulados de até 5 milímetros. As demais localidades terão céu claro a parcialmente nublado. A mínima foi de 9 graus e a máxima pode chegar aos 37 graus no norte de Minas. A umidade permanece em alerta no noroeste e no triângulo com índices abaixo dos 20%. A Defesa Civil de Belo Horizonte emitiu alerta de baixa qualidade do ar, com índices em torno dos 30% até o próximo sábado. A previsão do órgão para a quarta-feira será de sol entre nuvens, com possibilidade de nevoeiro. A mínima foi de 12 graus e a máxima pode chegar aos 30 graus, com a umidade em torno dos 20%.
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8: Agora 7 horas 16 minutos. Toneladas de material nuclear são encontrados por agência da ONU na Síria. Mais informações com ele, nosso repórter Jean Brito.
16: A Agência Internacional de Energia Atômica encontrou várias toneladas de material nuclear em um local na Síria que não havia sido declarado pelo governo anterior. A informação foi divulgada nesta terça-feira pelo diretor da agência, Rafael Grossi. Segundo ele, o material poderia ter sido usado para fins ilícitos. A descoberta foi comunicada ao órgão pelas novas autoridades sírias que assumiram o governo após a queda de Bashar Assad. Grossi classificou como corajosa a decisão de abrir o local para os inspetores internacionais. A agência coletou amostras durante uma visita a instalações em Deir ez-Zor e uma segunda localização relacionada ao material. O ministro das Relações Exteriores da Síria afirmou que avaliações técnicas indicam que o material não representa risco. O lote permanecerá no país e ficará submetido ao sistema de salvaguardas que permite o acompanhamento internacional de materiais nucleares. Grossi afirmou que a abertura das instalações representa uma mudança na relação da Síria com a agência e diz que o país começa a virar uma página sem esquecer o passado. Bashar Assad deixou o poder em dezembro de 2024, depois de quase 14 anos de guerra civil. A organização informou que continuará o trabalho de inventário e fiscalização do material encontrado. Repórter Jean Brito.
9: Muito obrigada pelas informações, Jean. Um tremor de magnitude 4.8 atingiu Granada, no sul da Espanha, nesta terça-feira, provocando rachaduras em paredes e queda de escombros. Três pessoas tiveram ferimentos leves e o complexo histórico de Alhambra foi fechado por precaução. O epicentro do abalo aconteceu em Al-Redin, a cerca de 10 quilômetros ao sul de Granada.
17: O terremoto foi o mais forte de uma série de tremores registrados na região durante a manhã. Moradores deixaram prédios e correram para as ruas. Turistas que visitaram Alhambra também foram retirados do local, que passou por uma inspeção. Segundo o governo da Andaluzia, a avaliação visual não encontrou danos estruturais significativos.
9: Entre os três feridos está uma menina que precisou ser levada ao hospital. Os serviços de emergência receberam mais de 500 chamadas com relatos de rachaduras, quedas de escombros e outros incidentes. Cerca de uma dúzia de pedidos de atendimento médico foram registradas, principalmente relacionados a crises de ansiedade.
17: A Prefeitura de Granada determinou ainda o fechamento preventivo de todos os edifícios municipais, com exceção dos que prestam serviços essenciais e de emergência. O novo tremor acontece poucos dias depois de outro terremoto de magnitude 5 ter atingido Granada na madrugada deste sábado.
9: 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Uma mulher de Belo Horizonte e o filho dela estão entre as vítimas da queda de uma passarela sobre a BR-381 em Vargem, no sul de Minas. O acidente aconteceu nesta terça-feira, depois de uma carreta que atingiu a estrutura e desabou sobre veículos que passavam pela rodovia. O caso deixou duas pessoas mortas e outras feridas.
17: Segundo uma vizinha das vítimas, mãe e filho moravam em Belo Horizonte e eram conhecidos pela comunidade. A mulher relatou que era amiga da família e confirmou a identidade das vítimas. O acidente aconteceu durante a manhã e mobilizou equipes de resgate e atendimento médico.
9: A passarela caiu após ser atingida por um veículo de carga com estrutura sobre a pista. Outros veículos acabaram envolvidos na ocorrência. A rodovia precisou ser interditada nos dois sentidos, provocando congestionamentos e dificultando o deslocamento entre Minas e São Paulo.
17: As circunstâncias do acidente ainda não são apuradas pelas autoridades. Equipes da concessionária responsável pelo trecho, a Polícia Rodoviária Federal, o Corpo de Bombeiros e outros órgãos atuaram no atendimento e na retirada dos destroços. A investigação deverá esclarecer as causas e responsabilidades pela queda da estrutura.
9: E tá na hora do esporte!
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19: É isso aí, Roger. Bora falar do Cruzeiro, que hoje tem decisão pela Copa Libertadores. Hoje é dia de oitavas de final pro Cruzeiro, que vai enfrentar o Flamengo no Rio de Janeiro, no Maracanã, pela volta. O segundo jogo dessa fase de oitavas de final. O primeiro jogo, todos se lembram, no Mineirão, ficou em 1-1. Gol do Cruzeiro marcado por Kenny Arroyo, o gol do Flamengo marcado por Lucas Paquetá. Então agora tem um segundo capítulo dessa história, dessa oitavas de final da Copa Libertadores. Cruzeiro já está no Rio, chegou ontem à capital fluminense e já está se preparando para essa partida. Foco total hoje, descanso, apenas o reconhecimento do gramado que os atletas vão fazer. E tirando isso, o técnico Arthur Jorge já tem um time esboçado. A tendência é força máxima, o mesmo time que enfrentou o Flamengo com duas alterações. Mas antes de passar o provável Cruzeiro, tem duas notícias importantes envolvendo goleiros do Cruzeiro. A primeira é que o Cruzeiro renovou o contrato do garoto Otávio até 2031. O antigo contrato dele iria até 2029 e também esse novo contrato conta com uma valorização salarial e uma multa de cerca de 630 milhões de reais. Isso porque o Otávio estava sendo sondado para alguns clubes do futebol europeu. Claro, um goleiro muito novo e brilha os olhos, salta os olhos dos clubes europeus, que buscam jogadores aqui na América do Sul nessa faixa de idade, de 17, 16 até 20, 21, 22 anos. Então é essa faixa que eles buscam aqui. E o Otávio, como vem desempenhando muito bem, vem tendo boas atuações com a camisa do Cruzeiro, já havia esse interesse. Então a Raposa, para se precaver e também para mostrar para o Otávio que o Cruzeiro conta com ele, foi dada essa renovação de contrato com essa valorização salarial e também essa multa de 630 milhões de reais. É uma baita grana caso algum time queira tirar o Otávio aqui do Cruzeiro. E a outra notícia envolvendo goleiros é que o Cássio foi relacionado pela primeira vez depois de 5 meses fora dos gramados. Ele que teve uma lesão ligamentar no joelho no começo da temporada e agora, em tempo recorde, apenas 5 meses, está de volta aos relacionados do time cruzeirense. Fica aquela dúvida, né? Será que o Cássio foi relacionado para uma possível disputa de pênaltis? Será que se o jogo for para os pênaltis, o técnico Arthur Jorge vai colocar o Cássio para pegar os pênaltis, para disputa de pênaltis? Já que é um goleiro muito mais experiente nessa parte do jogo e não requer muito vigor físico, né? É realmente só escolher o canto, ler o jogador. Quem sabe? A gente espera, o torcedor cruzeirense espera que não chegue a esse ponto de ir para os pênaltis. Mas caso precise, o Cássio está lá, se o técnico Arthur Jorge quiser contar com ele. Mas a tendência, até para passar o provável Cruzeiro, é que o Otávio seja titular. Então bora lá. Cruzeiro deve vir com Otávio, Fagner, Jonathan Jesus, Fabrício Bruno e Gabriel Rojas. Meio de campo com Romero, Gerson e Matheus Pereira. Lá na frente, Kenny Arroyo, Wesley e também Caio Jorge. Deve ser o provável Cruzeiro para hoje, para as oitavas de final da Copa Libertadores. Lembrando, 9:30 da noite, jogo da vida do Cruzeiro e tem que vencer caso queira seguir sonhando grande nessa temporada, já que o grande objetivo do Pedro Lourenço, do Pedrinho, é ganhar a Copa Libertadores. Então é foco máximo, não vai ser fácil. O Flamengo tem um elenco muito qualificado, tem um bom treinador também, que é o Léo Jardim, mas o Cruzeiro tem plenas capacidades de vencer e convencer lá no Maracanã. Fechou, meu povo? Vou ficando por aqui com as informações do Cruzeiro. Eu volto a qualquer momento com mais informações aqui na 89 Maravilha.
8: O Lucas sabe de tudo, né? Trouxe as informações do Cruzeiro e agora também o Roger Luiz com a gente, as informações do Atlético. Roger!
20: Pois é, ô Léo, um abraço, bom dia pra você, Lucélia, pra quem nos acompanha, 7:24. É o Lucas, né, trazendo as informações, dizendo sempre, é isso aí, Roger, pois é, estamos aqui na linha já esperando o Lucas trazer os detalhes do Cruzeiro. Falando sobre o Atlético, jogo importante hoje contra o Bragantino. E claro, é para consolidar a classificação à próxima fase. Eu poderia dizer segurar, mas não acredito um Galo jogando com o Flamengo debaixo dos braços. Vai para cima do Bragantino, até por estar jogando dentro de casa com o apoio da massa atleticana. Possivelmente a mesma espinha dorsal que vem disputando os últimos jogos. São 9 partidas em sequência que o Atlético não perde. Obviamente é uma sequência importante dos últimos anos. Mas Kevin Castanho pode ser talvez a única alteração. Recém-chegado, contratado há poucos dias, jogou muito bem a última partida, mesmo em poucos minutos, se percebeu a sua qualidade técnica e tática. Ele pode ser a única alteração do Barba, e se o Barba mexer no time, tá? Provavelmente, eu acho que ele não mexe, mas se tiver alguma alteração, deve ser o Kevin Castanho. Se for titular, fica no banco para a etapa complementar. Quem vai ser titular, como eu disse, é a massa atleticana, porque vai estar presente mais de 30 mil ingressos vendidos, uma festa tremenda lá na Arena MRV, empurrando o Galo para a classificação à próxima fase da competição. O Atlético pode sequer, obviamente, empatar, tem uma situação importante, mas deve consumir. Provavelmente, acho que o Atlético vai para cima do Bragantino para tentar essa vitória, até porque, obviamente, para tentar uma sequência de vitórias também nesses últimos jogos. É o Galo se reforçando, visando, claro, não somente o Brasileirão, mas querendo a Sul-Americana. Falando sobre reforços, Fred chega hoje, viu? Daqui a pouquinho, 11 horas da manhã, desembarcando no aeroporto de Belo Horizonte, isso mesmo, é da Pampulha. Não é com fins, viu, pra você, torcedor, que vai fazer a festa. Atenção, massa atleticana. O Galo promete uma grande festa organizada pelo clube mesmo. Não vai ser em confins, é no aeroporto da Pampulha, a partir das 11 horas da manhã. Com certeza tomado pelos torcedores. E claro, a Rádio 89 Maravilha presente na cobertura. E uma da tarde, a gente vem com as informações e a palavra do Fred. As suas primeiras palavras já em Belo Horizonte, em terras mineiras, falando como é vestir o manto sagrado. Tem futebol demais hoje, viu, Léo? Tem muita emoção sempre na 89 Maravilha. 727, volto contigo.
8: Obrigado, Roger, Lucas, todo este maço dos esportes aqui também da 89 Maravilha. Agora 7 horas 27 minutos e o Jornal Uai Maravilha, primeira edição, termina aqui. Essa é uma edição com a parceria com o Portal Uai, né? Claro, acesse uai.com.br.
9: Muito obrigada pela sua companhia até aqui. Você acompanha a seguir o MG News e logo após o Bom Dia Vida com ele, William Jorge. Um bom dia a você.
8: Bom dia.
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4: Olá, ótimo dia para você. Seja bem-vindo ao MG News, o jornal que traz as principais notícias de Minas Gerais. Meu nome é João Vitor Bedran e vamos para os destaques do dia. Tesouro Nacional paga mais de 152 milhões de reais em dívidas de estados e municípios de todo o país. Quase 6 mil pessoas foram resgatadas do trabalho escravo em Minas Gerais nos últimos 13 anos. BR-040 terá obras e interdições em 14 cidades nesta semana.
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4: Os produtos ultraprocessados estão cada vez mais presentes nas casas das famílias de baixa renda do Brasil. Um dos fatores para a escolha é a queda de preço desse tipo de alimento, principalmente após a pandemia do Covid-19. Um estudo da UFMG aponta que a alimentação saudável ficou mais distante da população. Os detalhes na reportagem do Arthur Madeira.
6: Arroz, feijão, frutas, verduras, carnes e ovos estão pesando mais no orçamento das famílias. Um estudo da UFMG mostra que nos últimos anos, manter uma alimentação saudável ficou menos acessível no país. Os pesquisadores acompanharam os preços entre 2018 e 2024. Nesse período, os ultraprocessados ficaram até 16% mais baratos. Já os alimentos considerados mais saudáveis tiveram forte alta durante a pandemia e chegaram ao pico de preço em 2021. Hoje, os ultraprocessados, historicamente mais caros, têm preço muito próximo ao dos alimentos minimamente processados, R$ 18,60 contra R$ 18,80. Mas o preço não é o único fator. A facilidade do preparo e a durabilidade são levados em consideração, como explica a pesquisadora Thaís Caldeira, do Departamento de Nutrição da Escola de Enfermagem da UFMG.
7: E aí, quando eu preciso alimentar uma série de pessoas que vivem no meu lar com um orçamento limitado, isso muito para o chefe de família, né? Independente aí do seu sexo, a gente vai ter o preço, então, pela qualidade e quantidade do alimento, muitas vezes pensado se aquilo ali vai ser o suficiente para matar a fome. E aí, aquele alimento ultraprocessado, sendo mais barato, muitas vezes passado como um produto mais prático de ser produzido, mais rápido e que dura tempo eterno, né, dentro das nossas dispensas, vai ser então uma praticidade para aquela pessoa e aquele alimento muitas vezes vai ser mais barato.
6: O estudo também ajuda a explicar por que essa diferença aumentou. Produtos como biscoitos, salgadinhos, refrigerantes e sorvetes são feitos em grande escala, têm longa duração e chegam com facilidade ao consumidor. Já frutas, verduras e outros alimentos frescos são mais sensíveis ao clima, ao transporte e às perdas entre a produção e a venda. Para Thaís Caldeira, não basta apenas orientar a população a comer melhor. É preciso tornar essa escolha possível também no bolso.
7: Então a gente precisa aí trabalhar com uma redução de carga tributária para esses alimentos saudáveis e principalmente aqueles que são os mais básicos para a população. E aí a gente precisa ao mesmo tempo evitar políticas que continuem tornando alimentos ultraprocessados artificialmente mais baratos. Hoje a gente tem uma série de políticas que vão aí dar isenções fiscais para esses alimentos ultraprocessados que fazem mal para a saúde da população, enquanto os alimentos saudáveis não têm aí nenhum tipo de benefício sendo destacado.
6: Entre as medidas citadas pelo estudo estão incentivos para frutas, verduras e outros alimentos frescos, apoio à agricultura familiar e o fortalecimento de feiras, mercados locais, restaurantes populares e cozinhas comunitárias.
4: A área urbanizada do Brasil cresceu 12,27% entre 2019 e 2022, segundo um levantamento do IBGE. Foram quase 6 mil quilômetros quadrados de novas áreas ocupadas por moradias, comércio, indústrias e outras estruturas urbanas. Belo Horizonte tem a sétima maior área urbanizada do país, com 279 quilômetros quadrados. Em relação ao tamanho do município, 84,23% do território de Belo Horizonte é urbanizado, o oitavo maior percentual entre as cidades brasileiras. No país, a área urbanizada soma 53.925 quilômetros quadrados, o equivalente a apenas 0,6% do território nacional. O estudo foi feito com imagens de satélite e ajuda a acompanhar a expansão das cidades e orientar políticas públicas de mobilidade, habitação e sustentabilidade. O saneamento básico ainda é um desafio para centenas de municípios mineiros. Para ampliar a coleta e o tratamento de esgoto, um acordo prevê novos serviços da Copasa em 273 cidades. A empresa terá que cumprir metas e investir R$8 bilhões até 2033. Os detalhes na reportagem da Débora Elisa.
8: Um acordo entre o Tribunal de Contas de Minas, a Copasa e a Associação Mineira de Municípios prevê a expansão dos serviços de esgoto em 273 cidades. A companhia deve investir R$8 bilhões até 2033. A presidente da Copasa, Marília Melo, destaca que o acordo também dá segurança jurídica aos municípios.
9: Vou falar uma coisa de maneira muito clara. A gente trouxe para o contrato várias coisas que a Arsai também nos fiscaliza. Só que trazendo para o contrato, os municípios têm a possibilidade não apenas da fiscalização via Arsai, mas também de acionamentos judiciais, caso a companhia não cumpra. E isso dá garantia para os municípios.
8: O acordo estabelece metas para adequar os municípios ao marco legal do saneamento, que prevê 90% da população com coleta e tratamento de esgoto até 2033. O presidente do Tribunal de Contas de Minas, Durval Ângelo, explica como será feita a fiscalização dos investimentos.
10: Nós colocamos prazos e os investimentos obrigatórios da Copasa. Então eu acho que nesse sentido nós vamos ter a garantia que em 33 nós vamos ter esse serviço universalizado no estado. Então acho que isso é muito importante.
8: Os municípios que não cumprirem as metas podem perder recursos federais e ficar impedidos de contratar empréstimos com bancos públicos.
4: E a União já desembolsou mais de R$3 bilhões neste ano para cobrar dívidas de estados e municípios. Guilherme Alves tem os detalhes.
11: O Tesouro Nacional pagou R$152.460.000 em dívidas de estados e municípios garantidas pela União durante julho. No acumulado do ano, o valor já chega a R$3.050.000. Quando um ente não paga uma operação de crédito com garantia federal, a União assume a dívida e depois tenta recuperar o valor. Desde 2016, o governo federal já desembolsou quase R$90 bilhões nessas operações, mas recuperou pouco mais de R$6 bilhões. Segundo o Ministério da Fazenda, a diferença ocorre principalmente porque estados que participam do regime de recuperação fiscal têm suspensão temporária da cobrança dessas contragarantias.
4: O governo de Minas desistiu de republicar o edital de concessão das rodovias do Vetor Norte da Grande BH. A decisão foi comunicada ao Tribunal de Contas do Estado, que cancelou a reunião de conciliação prevista para a última terça-feira. O projeto previa a concessão de 124 quilômetros de rodovias em 12 municípios da região metropolitana, com cobrança de pedágio por pórticos eletrônicos. A licitação estava suspensa pelo TCE de Minas Gerais desde o ano passado, após o tribunal apontar problemas nas audiências públicas e nos estudos apresentados pelo pelo governo. Deputados da oposição comemoraram a desistência e classificaram o edital como tecnicamente falho e socialmente inaceitável. Mais de 5.600 pessoas foram resgatadas de trabalho análogo à escravidão em Minas Gerais nos últimos 13 anos. Os dados são da Superintendência Regional do Trabalho. Só em 2026 foram 416 trabalhadores retirados dessas condições. As fiscalizações encontram casos tanto no campo quanto em áreas urbanas, com falta de registro, equipamentos de proteção, água e condições básicas de trabalho. Minas Gerais foi o primeiro estado a ter uma equipe específica para combater este tipo de exploração e as operações contam com proteção policial devido ao risco de resistência durante as fiscalizações. O tema vai ser discutido nesta semana em um seminário na UFMG em Belo Horizonte, com participação de auditores fiscais, especialistas e professores do direito. Minas Gerais tem o segundo maior valor bruto da produção agropecuária entre os estados, estimado em R$ 166 bilhões de reais no mês de julho. O indicador mostra quanto vale a produção do campo, com base na quantidade produzida e nos preços recebidos pelos produtores. Minas fica atrás apenas de Mato Grosso, com R$ 216 bilhões de reais. No país, o valor chega a R$ 1,390 trilhão bilhões de reais. A maior parte vem das lavouras, que respondem por quase 2/3 do total. A soja representa cerca de 24%, enquanto a carne bovina responde por 17,6%. Os números deste ano ainda podem mudar, porque são baseados nos dados disponíveis até maio. As exportações brasileiras de café verde cresceram quase 50% na primeira metade de agosto, na comparação com o mesmo período do ano passado. Segundo dados da Secretaria de Comércio Exterior, a média diária de embarque subiu 48,5% para cerca de 10 mil toneladas. No acumulado, foram aproximadamente 101 mil toneladas. A soja também teve um desempenho positivo, com alta de 5,6% na média diária exportada. Já o milho registrou uma queda de 32%, mesmo em um período tradicionalmente marcado pelo aumento dos embarques por causa da segunda safra. O Brasil enfrenta maior concorrência da Argentina e dos Estados Unidos. Ainda falando de agro, porque a produção da agroindústria caiu 0,9% em junho, na comparação com o mesmo mês de 2025. O FGV Agro aponta um recuo de 2% nos produtos não alimentícios, com queda de 12% nos insumos agropecuários.

0: dos registros. As mulheres representam 35% das candidaturas. Pessoas brancas são quase 49% dos candidatos. Empresários aparecem como a principal ocupação declarada, com 2.576 candidaturas. A disputa é mais acirrada para deputado distrital, com 17,5 candidatos por vaga. Para deputado federal, são 14,88 candidatos por cadeira. O candidato do Missão à Presidência, Renan Santos, criticou o presidente do Congresso, Davi Alcolumbre, durante um evento com representantes do comércio e dos serviços. Renan afirmou que Alcolumbre não tem compromisso com os setores produtivos e chamou empresários de escravos do presidente do Congresso. O candidato também criticou a atuação dos parlamentares nas discussões sobre o fim da escala 6x1. Renan defendeu reformas trabalhistas e previdenciária, o fim do reajuste automático do salário mínimo e cortes em benefícios sociais. Segundo ele, empresários precisam se unir em torno de um pacto para aumentar a produtividade do país. As declarações foram feitas em Brasília. Flávio Bolsonaro defendeu mudanças nas regras de licenciamento ambiental para projetos de mineração e citou as terras raras como uma oportunidade para Minas Gerais. A reportagem é de Arthur Madeira.
1: O candidato do PL à presidência, Flávio Bolsonaro, afirmou em Belo Horizonte que pretende reduzir etapas burocráticas do licenciamento ambiental para projetos de mineração. Segundo ele, a proposta seria acelerar a liberação de empreendimentos sem reduzir a proteção ao meio ambiente. Flávio também citou as terras raras e defendeu que o Brasil avance além da extração dos minerais, com processamento e produção de componentes de maior valor dentro do país.
2: Vamos enxugar toda a burocracia que existe nessa parte de licenciamento ambiental. Hoje em dia é possível você extrair minérios preservando o meio ambiente. A maior prova disso está aqui o Flávio Rosco, que é o nosso candidato a governador de Minas Gerais. Pode falar com ainda mais propriedade, por exemplo, com relação à mineração de terras raras. Nós temos a tecnologia aqui no Brasil para fazer mineração usando só água, lavando a terra. E temos laboratórios aqui que já, inclusive, tem as próximas etapas desse processo que é disputado em todo o mundo hoje, que é para fazer a questão dos ímãs permanentes, já existe aqui em Minas Gerais e a gente vai destravar essa pauta porque o atual governo, ele não destrava essa pauta. O Brasil está perdendo uma grande oportunidade de transformar as riquezas que Deus deu ao nosso país, riquezas minerais, transformar em riquezas para o povo brasileiro. É isso que a gente vai fazer.
1: Minas já possui uma estrutura voltada para essa etapa da cadeia. Em Lagoa Santa, o Instituto de Terras Raras trabalha com pesquisa e desenvolvimento de ímãs permanentes, usados em equipamentos como motores elétricos e outras tecnologias. As terras raras são um grupo de 17 elementos usados em setores estratégicos, como energia, eletrônicos e indústria de alta tecnologia. O Brasil possui grandes reservas desses minerais, mas ainda busca ampliar a capacidade de processamento e transformar a matéria-prima em produtos de maior valor. A passagem por Belo Horizonte marcou o início da agenda de campanha de Flávio Bolsonaro. Além da mineração, o senador também falou em cortar ministérios, reduzir impostos e despesas do governo.
0: O senador Flávio Bolsonaro do PL e o presidente Lula do PT seguem empatados tecnicamente na liderança do índice de rejeição entre os presidenciáveis, segundo uma pesquisa BTG Nexus. De acordo com o levantamento, 50% dos eleitores afirmam que não votariam de jeito nenhum no filho do ex-presidente Jair Bolsonaro, enquanto 48% rejeitam o atual presidente Lula. Os números mantêm a estabilidade em relação ao levantamento anterior, com Flávio sendo mais rejeitado entre mulheres e no Nordeste. Já Lula enfrenta maior resistência entre homens, evangélicos e no sul do país. Na disputa por nomes alternativos, a rejeição ao ex-governador de Goiás, Ronaldo Caiado, do PSD, subiu para 34%, seguido pelo ex-governador de Minas Gerais, Romeu Zema, do Novo, com 33%. Renan Santos, do Missão, aparece com 31% de rejeição. A pesquisa BTG Nexus ouviu 2.003 eleitores entre 14 e 16 de agosto. A margem de erro é de 2 pontos percentuais, com nível de confiança de 95%. A BR-040 terá uma série de obras nesta semana entre Belo Horizonte e Juiz de Fora. Os serviços incluem recuperação do pavimento, conservação, sinalização e instalação de equipamentos de segurança com interdições parciais em diferentes trechos. Alguns trabalhos serão realizados à noite para reduzir o impacto no trânsito. Em Nova Lima, por exemplo, há intervenções das 8 da noite às 5 da manhã na região da Lagoa dos Ingleses com interdição parcial no sentido Juiz de Fora. Também estão previstos serviços noturnos em Congonhas, Carandaí e Barbacena no sábado. Durante o dia, das 7 horas da manhã às 5 da tarde, as obras passam por municípios como Itabirito, Ouro Preto, Conselheiro Lafaiete, Ressaquinha, Alfredo Vasconcelos, Santos Dumont e Juiz de Fora. A programação prevê operações de pare e siga e interdições parciais nos dois sentidos, conforme andamento dos trabalhos. A concessionária responsável pelo

0: trecho, orienta os motoristas a reduzirem a velocidade, respeitarem a sinalização provisória e manterem distância segura dos outros veículos. O uso de medicamentos pelo SUS ajudou a reduzir casos de malária no Brasil. Os detalhes com a Laura Couto.
1: O Brasil registrou uma queda de 30% nos casos graves de malária em 2025, segundo o Ministério da Saúde. Os registros da doença também caíram 15% para 118 mil casos. É o menor número desde 1978. As mortes passaram de 56 para 39 no mesmo período. O Ministério atribui parte da redução à oferta da tafenoquina pelo SUS, que é usada em dose única para evitar recaídas. Mais de 33 mil pessoas receberam o medicamento até junho deste ano. No território Yanomami, os casos caíram 55% entre janeiro e julho, enquanto as recaídas recuaram 62%. A versão pediátrica do medicamento também está disponível no SUS desde março para crianças a partir de 2 anos.
0: Em uma pegada de fortalecer a economia, atrair o turismo e valorizar a culinária local, as cidades de Nova Lima, Raposos e Rio Acima, na região metropolitana de Belo Horizonte, passam a integrar o circuito e competição gastronômica Sabores de Ouro. Serão 33 restaurantes e bares que até o próximo mês vão disputar quem tem o melhor prato. O repórter Léo Rocha acompanhou como vai funcionar a rota culinária e traz todos os detalhes.
2: Pensando em casar turismo e comida boa, as cidades de Nova Lima, Rio Acima e Raposos, na região metropolitana de Belo Horizonte, vão passar a fazer parte até o mês que vem do circuito e competição gastronômica Sabores de Ouro. São 33 restaurantes, bares e bistrôs que fizeram pratos exclusivos e especiais para a competição. Os estabelecimentos vão poder ser avaliados pelos clientes e vão passar por uma votação online com o grande vencedor ao final. São diferentes pratos, que vão de petiscos de bar até pizzas e hambúrgueres. Mas para unir a identidade de todas as cidades, o mel e as punks, que são plantas alimentícias não convencionais, como a taioba ou o ora pro nobis, estão presentes em todos os pratos. O prefeito de Raposos, Guilherme Bittencourt, comentou que são alimentos que podem ser um pouco mais difíceis de serem trabalhados, mas que os empreendedores abraçaram os ingredientes e levaram a ideia para frente.
3: É um extremo desafio, né? Minas é muito diversa. E a gente colocando, principalmente atraindo e colocando o mel, né? Que é um elemento um pouco mais delicado de ser trabalhado, mas os empreendedores conseguiram levar isso com muita leveza, né? E trouxeram esse prato brilhante. Tá tudo muito gostoso, né? Acho que vai movimentar muito a economia, as pessoas vão frequentar os bares, restaurantes. Vejo isso muito como uma oportunidade de mostrar que é possível, né, cidades se juntarem e pensarem o turismo de forma, né, mais unida.
2: A Josiane Souza, que é proprietária do restaurante em Rio Acima Feijão Cozinha, comentou que a expectativa para o circuito são as melhores possíveis. Segundo ela, no prato do restaurante não houve dificuldade nenhuma em incorporar os ingredientes que já são tradicionais na região.
4: Para mim é uma vitrine maravilhosa, né, que expande, leva o nome e tanto a nossa culinária, né, e para mim tá sendo maravilhoso participar, né, as expectativas são sempre as melhores. A minha cozinha, eu tento buscar e explorar, né, todos os ingredientes naturais e locais. Então, como eu já trabalho com isso, para mim eu não tive dificuldade e eu tenho, né, meu prato é costela do quintal, é um arroz de costela com umbigo de banana da terra, e o punk eu fiz um pesto de cansação.
2: Além da comida, questões como a apresentação do prato, o tempo de espera, limpeza e higiene do local e o atendimento também são pontos que vão passar na pontuação do bar ou restaurante. O prefeito de Rio Acima, Felipe Gonçalves, comentou a importância de se ter empreendimentos bem preparados para que o turista vá e depois volte ao município.
5: Uma região muito rica, com muitas belezas naturais e com um potencial turístico enorme. Então, o Sebrae, que é um grande parceiro que fez essa preparação dos estabelecimentos, né? Essa capacitação é muito importante para a gente estar preparado para poder receber todo o turista da região metropolitana, né, para esse circuito gastronômico que a gente vai ter, que é mais uma ferramenta para o desenvolvimento econômico da nossa região através do turismo.
2: No momento da votação, também será possível atribuir o nome de quem o atendeu no restaurante e fazer uma votação e uma nota separada apenas ao atendimento. O prefeito de Nova Lima, João Marcelo, falou da importância de diversificar e fortalecer pontos da economia para não ficar dependente apenas da mineração.
6: A gente sabe que a mineração é safra única, né? E é importante nós, que hoje estamos governando os municípios mineradores, tenhamos esse olhar para o futuro, o olhar de diversificar a economia, de gerar novas oportunidades, e é nisso que a gente está apostando. O turismo é um dos caminhos, e da mesma forma eu percebo isso nas cidades vizinhas. Então a gente está olhando para o turismo com um horizonte muito positivo e entendendo que o turismo não se desenvolve isoladamente como uma ilha, mas sim num trabalho integrado. A ideia é que entre o calendário oficial dos municípios e que ele cada vez possa ter mais destaque, possa ter mais relevância no cenário, claro, estadual, mas quem sabe nacional também, né?
2: O Sabores de Ouro começa oficialmente na sexta-feira, dia 21 de agosto, e se estende até o dia 20 de setembro.
0: Este foi o MG News desta quarta-feira, dia 19 de agosto de 2026. Meu nome é João Vitor Bedran e amanhã estamos de volta no mesmo horário, trazendo as principais notícias de Minas Gerais. Um abraço e até lá.
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2: A paz do Senhor Jesus. Josué, capítulo 1, versículo 9. Não te mandei eu? Sê forte e corajoso, não temas, nem te espantes, porque o Senhor teu Deus é contigo por onde quer que andares. Que as bênçãos de Deus nos alcancem nessa hora.
4: De Deus que excede a todo o entendimento. E há uma tradução que o Senhor tem permitido ao longo dos anos compartilhar dessa forma, dessa maneira, que é a paz de Deus que desafia todo o entendimento. E nós temos que, em nome de Jesus, imaginar naquilo que está sendo dito ali, né? Fala que nós devemos nos aquietar, né? Como assim, né? É que a ansiedade provoca um movimento no nosso coração, no nosso espírito, né? Na nossa alma, no nosso eu. Eu vou, eu quero, eu sei, eu vou. Não, tem que ser agora, tem que ser agora, tem que ser agora. E tem uma coisa, eu estou falando em ouvindo, para mim, que é muito interessante, né? É nós nos colocarmos, em nome do Senhor Jesus, sob, debaixo da autoridade do nosso Senhor. Sabe, debaixo da proteção, ele protege, né? Debaixo do socorro, ele socorre. E confesso aos irmãos que é um exercício, só que esse exercício nos é dado em razão da fé, né? Então, sem fé não agrada ao Senhor Deus, né? Sem fé é impossível agradar ao Senhor Deus. Então nós nos achegamos a Ele com a certeza, a plena convicção da fé, né? Esse dom gratuito maravilhoso que nos traz a unidade com o próprio Senhor Deus em razão do Filho, o Senhor Jesus, daquilo que Ele fez à cruz do Calvário. Ele até se angustiou, os irmãos lembram disso, né? Ele estava lá no Getsêmani, mas lá ele também disse: não, a minha, mas a tua vontade. E na hora que nós, efetivamente, estou falando e ouvindo, né, isso é para mim, na hora que nós pedimos ao nosso Senhor Deus que nos oriente, nos explique, nos capacite, aí nós vamos começar a entender que nós não devemos andar ansiosos e que a paz, aleluia, a paz, o shalom do Senhor, que desafia todo o entendimento, é conosco. Em nome do Senhor Jesus, que maravilha, irmão. Às 8 horas e 2 minutos, começaram o dia de hoje dizendo para você aquilo que já falava agora há pouco. Vim aqui caminhando e à minha frente, de um lado, a Liz, do outro lado, a Tininha. E o Senhor permitiu de viver uma situação muito maravilhosa, né? Porque enquanto elas iam caminhando, aí eu cheguei do lado. E ouvindo a conversa delas, eu falei assim: porque elas falavam de duas, três drogarias aqui próximo. Aí eu falei assim: lá do outro lado tem a drogaria também. Aí falaram: susto, né? E a gente continuou caminhando, um abraço, um bom dia. E aí o Senhor nos lembrava agora, né, daquele caminho de Emaús, em que duas pessoas iam conversando, duas pessoas iam caminhando, dois discípulos do nosso Senhor, e o próprio Senhor Jesus se achegou, começou a caminhar com eles. E eles começaram a ouvir. E no Lucas tem uma coisa tão linda, tão maravilhosa, sabe, irmão? Porque fala que aqueles dois irmãos, eles ouviram o anúncio do Evangelho, a pregação do Evangelho pelo próprio Senhor Jesus, como ele fez com Paulo também, né? Mas ele anunciou o Evangelho de uma maneira tão maravilhosa, tão clara, explicando tudo o que estava escrito a respeito dele ao longo das Escrituras, que é ele mesmo, ele é o Verbo. Ele é Jesus, o Cristo, o Filho de Deus. São 8:03. 8:03. Em nome do Pai, e do Filho, e do Espírito Santo, meu querido irmão, minha querida irmã, eu já falei que eu te amo hoje, não? Vamos nós, sim!
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começando o Seicoana, começando o Seicome, não haverá assim. A partir de agora, vamos juntos, fortes, unidos, amigos, para mais ouvir e ter alegria, vontade, miséria, esperança, para mais uma manhã em que cremos, acreditamos e bendizemos o nome daquele que na Rua de Cruz, o Calvário, se deu por nós, aquele que não muda, que é o mesmo ontem, hoje, sempre, louvado seja, engrandecido seja, aquele que vem em nome do Senhor, o Pai das luzes, o Pai das misericórdias, o Pai da glória, o Pai dos Espíritos, o Pai do nosso Senhor Jesus Cristo, unigênito. Ele nos amou de tal maneira que permitiu que o Senhor Jesus, o Cristo, a pedra angular, fosse a pedra rejeitada pelos homens, fosse a cruz, o Calvário, e ele é o nosso perdão assentado à direita do Senhor Deus, porque era impossível que a morte o detesse. Ele ressuscitou, ele verdadeiramente, ele é a nova aliança, ele é o Rei dos Reis, o Rei da Glória, ele é o Senhor Jesus que em paz, em tranquilidade, nós confessamos como Senhor, como Salvador único, porque é o nome do Senhor Jesus, é com Deus, só com Deus que nós podemos tudo, hoje, aqui e agora.

ossos, irmãos e irmãs em Cristo Jesus, aos ossos pastores, aos ossos pastores, ao Senhor Deus, o maior amigo de todos.

0: Shalom. Shalom. Shalom é paz, é descanso, é segurança. Como o Senhor já permitiu dizer há pouco, a paz que desafia todo o entendimento, o amor, que desafia todo o entendimento, a paz, o amor, seja no coração dos irmãos. No nome do Senhor Jesus. Dois momentos, né? E como a palavra do nosso Senhor, como ela é presente, né? Como, porque veja, é o Senhor Deus, onipotente, onisciente, onipresente, fora do tempo, do espaço, da matéria, sabe, o universo trabalhando a favor do nosso Senhor. Então, em nome do Senhor Jesus, meu querido irmão e irmã, nós queríamos falar da alegria, mas a alegria do Senhor, a nossa força. E nós temos visto tudo que está acontecendo, tudo em volta. Irmãos, me desculpem falar disso, mas não há como, né? Não há como. Nós temos agora, em nome do Senhor Jesus, algo bastante sério acontecendo, ocorrendo, muita dor, muito sofrimento no Brasil, na região do Paraná. Nós tivemos um acidente gravíssimo, 22 pessoas não resistiram. Não sei se já as informações já foram atualizadas, tem os feridos também, já foram encaminhados para os hospitais, enfim. E nós não sabemos o coração desses familiares, desses amados, não sabemos. Em nome do Senhor Jesus, que o Senhor leve graça, consolo, a misericórdia do Senhor, a qual nós somos engrandecidos por ela, seja, e devemos ter o coração grato, seja no coração de cada familiar, de cada mãe, de cada pai, de cada filho, de cada filha, de cada esposa, de cada marido. E sorrir com os que sorriem e chorar com os que choram. Provérbios nos ensina que há um futuro por vir. Sabe? O Senhor nos orienta a que nós nos mantenhamos a esperança. Há esperança porque há um futuro por vir. E qual que é a nossa esperança? Sabe? Qual que é a nossa esperança? Como é que é?
1: Esperança é Jesus.
0: É o Senhor Jesus Cristo. Então, veja, Nós temos tudo o que o Senhor Jesus disse, tudo o que Ele falou mas é que nós possamos entender, é porque o coração do homem é duro. É porque o coração do homem quer guerras e rumores de guerras. O salmista, ele vai dizer, né? Lembra? Não, eu falo de paz, mas eles querem guerra. Há um ensinamento em Eclesiastes nos dizendo que a sabedoria é melhor e mais poderosa do que qualquer arma de guerra. Sabedoria. É que a sabedoria é a pessoa do Senhor Jesus Cristo. A sabedoria está na plenitude do amor do Senhor Deus. E aí eu entendo isso, irmão. Né? Porque nós temos o Salmo 22 em que o Senhor Jesus, porque ali é o Cristo. O que está escrito no Salmo 22, por isso ele pode dizer: importava que se cumprisse a respeito de mim tudo o que estava escrito em Moisés, os profetas e nos salmos, porque o Salmo 22 é uma declaração daquilo que haveria de ser, irmão, né? Deus meu, por que me desamparaste, sabe? E ele foi desamparado para que nós não estejamos nunca desamparados. Tem uma luta, tem uma dificuldade, tem, irmão, não nos enganemos. Mas o Senhor Jesus é aquele que intercede por nós. Quando nós meditamos no Salmo 121, onde a palavra do Senhor Deus nos diz: olho para os montes, onde me virá o socorro, meu socorro vem do Senhor. E nós temos a unidade com a palavra de Hebreus, no capítulo 4, que nós podemos nos achegar ao trono da graça, encontrar misericórdia e socorro em tempo oportuno. É necessário, irmão, que em nome do Senhor Jesus, nós não sejamos insensatos, maus, injustos, obviamente, se consideramos a fé em Jesus, a fé no Cristo. Porque a fé rompe. Eu só experimento da vontade de Deus diante da prática da fé. Não nos enganemos isso. Por que eu estou aqui? Qual o motivo, Lu, de você estar aqui? Aí você pode dizer assim: não, mas eu vim trabalhar, é o meu ofício, eu estudei para isso. Ah, maravilhoso. E o Senhor permitiu, o Senhor conduziu. Mas minha irmã, em nome do Senhor Jesus, e você que nos ouve agora, meu querido irmão, irmã, não sei a localidade, enfim, mas saiba disso. Se dormirmos, deitamos, os mimos, acordamos e levantamos, é porque a palavra do Senhor, ela nos diz, ela nos orienta que é o Senhor. É o Senhor quem nos sustenta. Salmo 3. Então, quando nós vamos percebendo a unidade das Escrituras e ora ao Senhor para que, em nome do Senhor Jesus, ao longo desta manhã, ao longo dessa manhã aqui até o meio-dia, que é aquilo que o Senhor tem permitido, aleluia, glórias ao Senhor Deus, o quanto eu sou grato por isso, irmão. O quanto nós devemos ser gratos. Sabe, irmão? Quanto nós devemos ser gratos. E aí, em nome do Senhor Jesus, porque veja, eu entendo, né, ao longo desses anos de rádio, que é o seguinte, irmão, o rádio, ele tem uma capacidade muito grande de impactar as pessoas, e sempre de alguma forma, mexer com as pessoas no emocional. Só que o meu trabalho em rádio não é mexer com o seu emocional. O meu trabalho em rádio é falar a verdade. A verdade, às vezes, irmãos, né? É como minha querida mãe dizia o seguinte: olha, a verdade ela dói, mas ela dói uma vez só. Porque quando o Senhor Deus nos diz, tudo podemos pela verdade. Ele fala isso por meio de Paulo, nada podemos contra a verdade. Quando Pilatos pergunta ao Senhor Jesus quem é a verdade, ele fica quieto. A luz está agora na minha frente, está com o fone nos ouvidos.
1: Sim.
0: Não é isso? Então, se eu perguntar para você, olhando para você como estou olhando agora, o seu fone está nos ouvidos?
1: Sim.
0: Você não precisa nem responder, porque eles estão. E a grande questão é que entre eu e você nós temos Jesus, o Cristo. Porque é assim: olhai firmemente para o autor, o consumador da fé. Então isso é em tudo. Isso é no culto também, mas é em casa. Aliás, o Senhor instituiu algo muito, muito maravilhoso, né? A igreja começa na casa. Aí o governo da casa. O governo da casa, irmão, em nome do Senhor Jesus, né? Não é bom que o homem esteja só. Façamos, pois, uma ajudadora, ajudadora idônea. Então o auxílio da casa vem de um pelo outro. Mas quando eu falo em paz, eles querem guerra. Então essa, o que o Senhor traz ao coração agora é que esse shalom do Senhor foi desejado há pouco, seja aqui agora, ao longo das próximas horas, nós sejamos tocando nos assuntos relacionados ao nosso Senhor, que venceu todas as coisas. Sabe, irmão, ele venceu o inimigo, ele pisou na cabeça da serpente, a palavra do Senhor nos garante isso, aleluia, em nome do Senhor Jesus, Senhor Deus, glórias ao Senhor por isso, né? Mas nós temos um desafio muito grande no nosso dia a dia, né? É vencer o nosso eu. É vencer a minha vontade. Leonardo, Jesus abençoe você, meu querido. É vencer, né, o que nós vemos em volta naturalmente. É entender, em nome do Senhor Jesus, o quanto nós devemos ficar quietos. Na hora que nós ficamos quietos, nós damos lugar ao Senhor para que Ele trabalhe. Porque a ira do homem não provoca a justiça de Deus. Não é. Consegue entender? Então, tem uma coisa, tem aquelas coisas que nós podemos fazer uns pelos outros o tempo inteiro. E uma delas é o seguinte, né? Como o Senhor nos ensina agora, um dos primeiros assuntos aqui é orar por aquelas famílias. Vivendo, né, essa situação tão séria. E aí muitas pessoas levantam questões: ah, mas o Senhor não é Deus, ele não sabia, sabia. E tem coisas que o Senhor Deus, ele responde tudo para a gente pela fé. Ele diz assim: as coisas reveladas pertencem aos homens, as não reveladas pertencem ao Senhor Deus. Então, naquele dia, se for da vontade do Senhor, ele pode falar: olha, naquele dia foi dessa forma, mas eu sou o controle. Você crê que o Senhor continua sendo o controle de todas as coisas? Meu querido irmão, bom dia, vida. É desejar a você a vida de Cristo. É isso, e a vida de Cristo a mim, a nós. E aí nós vamos caminhar no rádio agora, né, durante esse período. Mas em nome do Senhor Jesus, sabe, nunca esquecendo de que nós somos irmãos. Consegue entender? Nós somos irmãos em Cristo. Isso foi comprado, esse direito, porque cremos.

Senhor te abençoe e te guarde. O Senhor faça resplandecer o seu rosto sobre ti e tenha misericórdia em ti. O Senhor sobre ti levante o seu rosto e te dê a paz. A graça do Senhor Jesus Cristo, o amor de Deus, a comunhão.

0: do Senhor Jesus. Vamos, vamos, vamos orar. Vamos, a um só coração, a uma só fé, a um só Senhor, a um só batismo. Vamos nos dirigir ao nosso Senhor como Ele decidiu, aleluia. Porque nada é nosso. Ele nos deu o Senhor Jesus e é em Cristo Jesus aquele que diz o Pai meu, o Pai vosso. O Pai nosso, que estás no céu. Santificado seja teu nome, Senhor. E venha a nós o teu reino. E seja feita a tua vontade, Senhor, assim na terra como no céu. O pão nosso de cada dia nos dai hoje. Perdoa as nossas dívidas, assim como nós perdoamos aos nossos devedores. E não nos deixes cair em tentação, mas livra-nos do mal, Senhor, pois teu é o reino, o poder e a glória para sempre. Amém. Como é que se diz?
1: Chegou!
0: Chegou! Ó, vamos!

0: já falei que eu te amo hoje, hein?
1: Acabou de falar?
0: Então, tá certo, vamos lá. São 8 horas. Aqui, 8 horas 22. Sabe, 8 horas 22. Eu entendo, em nome do Senhor Jesus, com muita, muita tranquilidade no coração, é que o Senhor conhece o número dos cabelos que nós temos. Eu creio que na nossa vida, no nosso, não tem coincidência. O Senhor é o dono de todas as coisas. E o Senhor volta a nos lembrar. Às 8 horas e 22 minutos. Deus meu e Deus meu, por que me desamparaste? E o Senhor Jesus um dia foi desamparado para que nós não sejamos desamparados. Deposita toda a tua confiança no Senhor, porque agora já são 8 horas e 23. O Senhor é o meu pastor e nada desejarei.
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1: 8h23. Em Minas Gerais, mais de 800 veículos clandestinos foram apreendidos.
0: Olha, Belo Horizonte cria alerta para pessoas desaparecidas.
1: Lei facilita renovação de receitas médicas em Ipatinga.
0: O fornecimento de energia será interrompido em Uberlândia, tá? Nós temos agora, no dia 19 de agosto de 2026, uma quarta-feira, o céu claro, 17 graus e temperatura umidade relativa do ar em 69%, com ventos a 5 km por hora. E você ligado, hein? Tem música e informação. Hoje nós temos também as dicas de emprego, está escrito. Fale com a gente, as perguntas bíblicas. Hoje nós temos o nosso Bom Dia Vida, o Testemunho de Cristo e muito mais, meu querido irmão, porque com a paz do Senhor Jesus, nós temos o nosso Bom Dia Vida, alegria de dizer para você que você é um querido irmão, uma querida irmã. E agora, deixa eu parar tudo aqui de novo, porque, né? Veja bem, são 8 horas 24, e aí eu falei aqui, céu claro, 17 graus de temperatura, e eu creio que a resposta do Senhor, ela está aqui no Salmo 17, uma resposta para o assunto que nós estávamos agora compartilhando, porque o Salmo 17 diz assim: eu, contudo, graças à tua justiça, a justiça é Cristo, verei a tua face. Quando despertar, terei a plena satisfação de ver tua semelhança em mim. Isso foi comprado, irmão, na cruz do Calvário. Como ele é, seremos nós.

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1: 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Aqui são 8 horas e 27 minutos.
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4: Agora são 8:30, não tem mais uma informação, pois não?
5: O rompimento de uma tubulação da Copasa assustou moradores no bairro Nova Granada, na região oeste de Belo Horizonte, na madrugada desta quarta-feira. A força da água inundou uma residência na rua Chapuri, esquina com a Avenida Barão Homem de Melo, e provocou o desabamento parcial de uma parede do imóvel. Segundo a Defesa Civil, o problema foi causado pelo rompimento da rede de água no local. Uma equipe foi enviada para avaliar os riscos e danos. A Copasa também deslocou técnicos para verificar a situação e informou que, se a responsabilidade for da companhia, as providências necessárias serão tomadas.
4: Nós temos agora às 9:31, 9:31, né, irmão? Providências sendo tomadas, né, irmão? Aí o Senhor nos lembra agora de uma coisa tão maravilhosa, né? É quando ele diz assim, meu pai trabalha até agora e eu também. E, irmão, em nome do Senhor Jesus, o quanto nós devemos ser o coração grato. Porque, sabe aquele filhinho, pequenininho, né, e tal? Ô, meu filho, para de me dar trabalho. Ô, minha filha, para de me dar trabalho, sabe? Quanto nós vamos trabalhar, nosso irmão, sabe? Misericórdia, triunfa sobre o juízo. Em nome do Senhor Jesus, obrigado.

sabe que daqui a pouco, né, a partir de 1 hora da tarde, nós temos o Jornal Maravilha, né? E aí o Leonardo vai estar conosco também, né? Em nome do Senhor Jesus. E aí, Leonardo, você vai estar falando, como nós falamos agora, mas em paz e tranquilidade para a glória de Deus, com os irmãos de Araxá, né, Bahia Pindi, é, São Lourenço, além Paraíba, né, os irmãos em Campos Gerais, Carangola, os irmãos em Uberlândia, né? É verdade, Varginha, né, os irmãos em toda a região metropolitana de Belo Horizonte, sabe, é, e nós podemos, em unidade, dar graças a Deus por isso, tá bem? Agora são 8 horas e 38.

minutinhos então para as 9 horas, agora são 8:40, 8:40. Vamos falar um pouquinho do Centro Avançado de Odontologia e Implante Dentário. 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

0: os irmãos em Fabriciano Leopoldina, Banhoaçu, os irmãos em Três Rios, né, em nome do Senhor Jesus, em Governador Valadares, Patos de Minas, Piedade de Minas, Pirapora, os irmãos em Pouso Alegre, São Roque de Minas, que é uma... Que idade, né, irmão? Em nome do Senhor Jesus, os irmãos nos acompanhando pela Rede 89, também em Santa Luzia, Lagoa Santa, Vespasiano. E os irmãos em Sabará, é verdade, né? Os irmãos conosco, em nome do Senhor Jesus, em todo o estado de Minas Gerais, que Deus abençoe. E agora nós vamos, então...
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0: Primeiro, hoje nós temos aqui em Vespasiano, né? Aliás, Mário Campos, em nome do Senhor Jesus, Senhor Deus abençoe os irmãos, Betim, Contagem. Mas o irmãozinho, Zinho Lima, o irmão mora em Vespasiano, já falei que eu te amo hoje, te amo em Cristo, querido irmão. Então está dito. Mas veja, hoje nós temos aqui uma sugestão ao irmão, irmã, que tendo o desejo de compartilhar do testemunho conosco, sabe, é simples, irmão. Você grava um áudio, manda um zap pra gente. E vai ser de grande alegria, né, testificar, testemunhar de Cristo, porque a tua fé fortalece a minha fé. E o nosso testemunho não é nosso, é testemunho do nosso Senhor Deus, na pessoa do Filho Jesus em nós. E que o Espírito Santo testifique isso no coração dos irmãos. Então o nosso zap é o 31 995 65 10 89, né? O 31 995 65 10 89. Querido irmãozinho, bom dia.
2: Olá, pessoal, bom dia. Deus abençoe meu amigo William Jorge.
0: Amém.
2: A paz do Senhor a todos.
0: Amém.
2: Eu queria resumir meu testemunho dizendo que Jesus me arrancou na porta de bares, onde a gente cantava para o mundo música secular há muitos anos atrás, e Deus nos chamou para esse ministério. E pela graça de Deus, até hoje estou adorando esse Deus maravilhoso. E quero deixar uma palavra para quem tem esse ministério.
0: Sim.
2: Olha para Jesus, porque assim como Deus me fortaleceu, venci os obstáculos e estou aí louvando a Deus, Deus pode fortalecer você também. E Deus abençoe em nome de Jesus. Amém. Seja forte e corajoso.
0: Amém, Senhor. Suas palavras, né? Forte, corajoso, ânimo. Né? Que são as palavras do Senhor, Deus, a Josué. Mas são as palavras do Senhor Deus, em nome do Senhor Jesus, a nós, porque o Senhor Jesus diz, vocês têm um bom ânimo. Né? Aqui há uma tradução, essa que eu gosto de trabalhar com ela, que diz assim, tenham fé e coragem, que é isso que o irmãozinho nos explica. Então, meu Senhor, meu Deus, em nome do Senhor Jesus, nós queremos agora, né, diante de tão grande testemunho, né? Porque, veja, é o testemunho de Cristo, é o amor que nos constrange, né? Então, como, de novo, o salmista, só que agora o Salmo 75, onde a palavra do nosso Senhor Deus nos diz da seguinte maneira, irmão, em nome do Senhor Jesus, nós te exaltamos, ó eterno Senhor Deus, graças a ti rendemos. E sentimos a proximidade da tua presença. Todos proclamam os teus feitos maravilhosos, sabe? Aleluia. A presença do Senhor.

nas suas mãos, Senhor. Toma o nosso espírito, a nossa alma, Senhor. E como também o salmista, no nome santo do Senhor Jesus, orou um dia e nós oramos nesse sentido também, Senhor. Nos ensina a fazer a Tua vontade, boa, perfeita, agradável. Nos ensina, Senhor, em nome do Senhor Jesus, a Tua vontade. Amém.

agora são 8 horas e 52, sabe? Falávamos agora do amor, agora há pouco, né, irmão? O seu Deus é amor, né? É o seu Jesus.

0: Aleluia, quão maravilhoso é o nome do Senhor Jesus o Cristo. Amém? Bom, já então, a Luísa, as informações, só queríamos lembrar a você que no Brasil, toda pessoa com mais de 65 anos de idade, e se essa pessoa não tem renda, ela tem direito a um benefício essencial, né, de um salário mínimo mensal. Então, é necessário que as pessoas saibam disso. O funcionamento disso. Bom, as regras são essas, né? É mais de 65 anos de idade e a pessoa não ter renda, né? Mas, por outro lado, pode ser casada, tá? Desde que o cônjuge não tenha uma renda familiar maior do que um salário mínimo. Por outro lado, a pessoa com algum tipo de deficiência que a impede de trabalhar, de se autossustentar, esta pessoa também tem direito a este benefício. Então nós temos aqui um telefone, é um zap, você anota conosco, entre em contato, registre, né, para você saber quem está falando com você, e certamente você vai ter todas as informações necessárias, tá? 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
2: 8h56, lei facilita a renovação de receitas médicas em Ipatinga.
0: Já é destaque então, e você vai nos... Aliás, você está nos acompanhando, nos ajudando, nos auxiliando aqui pelo nosso...
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0: Querido irmão e irmã, santos irmãos, é como Hebreus nos fala, santos irmãos. Agora são 8h57, né?
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5: A paz do Senhor Jesus. Isaías capítulo 44, versículos 2 e 3. Assim diz o Senhor: aquele que o fez e o formou no ventre e que o ajudará. Não tenha medo, ó Jacó, meu servo, Jesurum, a quem escolhi. Porque derramarei água sobre o sedento e torrentes sobre a terra seca. Derramarei o meu espírito sobre a sua prole e a minha bênção sobre os seus descendentes. Que as bênçãos de Deus os alcancem nessa hora.
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vida. Olha, muito obrigado pela sua audiência. Eu sou o Hércules Dias e está no ar Bom Dia Vida. Olha, que o Deus de Abraão, de Isaac e de Jacó esteja abençoando você poderosamente, abençoando a sua casa, abençoando a sua família. Nós bem sabemos que nós podemos todas as coisas naquele que nos fortalece. Quem é que nos fortalece? É o Deus Todo-Poderoso, o Deus de Abraão, Deus de Isaac, o Deus de Jacó, o Deus da nossa salvação. Olha, você pode participar a partir de agora pelo 998451089, 998451089. Onde você está acompanhando o Hércules Dias, o Wesley Martins, que está aqui comigo, qual parte de Governador Valadares, enfim, do Brasil, do mundo, onde você está nos acompanhando, fica à vontade para mandar aqui um WhatsApp para a gente pelo 998451089. 1089. Bom dia, vida! Olha, eu gostaria muito da sua participação hoje, tá joia? Pelo 998451089, 998451089. Wesley, depois você imprime a planilha pra gente aí, tá bom? Pra não esquecer, tá joia? O Marcão pediu pra te lembrar aqui, tá bom? Obrigado, meu queridão, você é o melhor. Você é o melhor do Brasil. Alô, Maria Aparecida, um grande abraço. Nosso muito obrigado. Bom dia com Jesus. Bom dia. Deixa eu mandar aqui o link aqui da rádio para os irmãos lá da Manancial de Júbilo com a gente. O nosso muito obrigado. Deus abençoe. Ele é o caminho, ele é a verdade, ele é a vida. Eu quero muito a sua participação hoje, tá joia? Pode participar com a gente. Eu gosto muito que os irmãos participam com a gente, que mandam aquela mensagem de áudio, aquele texto. Eu estou vendo aqui, Wesley, que nós tivemos aqui algumas irmãs falando. Olha, sou da Primeira Igreja Batista. Olha o que ela disse aqui, ó. Sou da Primeira Igreja Batista. E tem uma semana que estou ouvindo essa rádio. Que bênção, muito obrigado, viu? Deus abençoe. Mais uma que falou aqui, ó. Deixa eu ver aqui, ó. Wagner, né? Ela falou que precisava de um milagre. Provavelmente estava na hora da Mundial do Poder de Deus, né? Deus abençoe o pastor Fernando da Mundial. Estou ouvindo as orações, obrigado. Olha, todos que estão nos acompanhando, nosso muito obrigado, um bom dia para você. Que o Senhor abençoe você poderosamente. O nosso WhatsApp, o meu que você tem, está liberado, né? E o da rádio aqui também, que é o 998451089, tá joia? 998451089. Eu vou fazer o seguinte: hoje o programa só vai até as 10 horas, que nós temos um compromisso, depois nós voltamos com a rede e tem o Debate Maravilha, rede também. Nós temos uma reunião de extrema importância com alguns pastores hoje aqui na rádio. Você que é pastor, quer vir aqui, manda aqui o recado pro Hércules Dias que eu mando o endereço pra você. Você vai vir tomar um café especial com a gente, tá bom? Muita gente nos ligando já, não tem como me ligar aqui, que aí quebra minhas pernas, né? Deus abençoe, a paz do Senhor Jesus. Bom dia, belíssimo louvor pra você agora.

0: Olha, um bom dia, vida. Coloca um sonzinho aqui naquela caixinha aqui, Wesley. Isso, obrigado, meu amigo. Obrigado a você que está nos acompanhando. Um ótimo dia para você. A paz do Senhor Jesus, que o Deus de Abraão, de Isaac e de Jacó esteja abençoando você poderosamente. Olha, coloca um bom dia, vida, Wesley. Pelo 998451089, tem muita gente participando com a gente. O pessoal da Igreja Pentecostal Manancial de Júbilo. Deus abençoe vocês poderosamente, viu? É, vou ter que colocar o óculos para poder ler, viu? Não tem como ler sem óculos, não. Bom dia, eu me chamo Cleide, sou de Tarumirim, gostaria de pedir um louvor Barquinho em Alto Mar. Ofereço para toda a minha família e a todos vocês da rádio. Obrigado, minha amiga Cleide, daqui a pouquinho nós vamos passar para você o Barquinho em Alto Mar, tá joia? Olha, eu quero oferecer um louvor também para todos da Igreja Pentecostal Manancial de Júbilo, o nosso muito obrigado, que o Senhor abençoe cada um de vocês, tá joia? O nosso muito obrigado. O WhatsApp está liberadíssimo para você, o 998451089. Hoje é quanto mesmo, Wesley? Dia 19, né? Quarta-feira, dia 19. 21 graus agora em Governador Valadares. Hoje nós vamos ter uma reunião aqui da nossa emissora com alguns pastores e nós estamos recebendo aqui o... Oi? Eduardo da Neves Requinte, né? Que... Fala aí, Eduardo. Vamos falar aí. Coloca os fones de ouvido aí pra você falar com a gente aí, ó. Isso, vamos lá, fala com a gente aí. Tá dando pra você ouvir aí o seu retorno aí, Eduardo? Agora tá, não tá?
1: Sim, tá.
0: O Eduardo é lá da Neves Requinte. O Eduardo, o que a Neves Requinte oferece para o povo de Governador Valadares? 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
0: 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Hoje, a maior rede de rádios evangélicas do estado de Minas Gerais. É o abraço especial, vai para nossa amiga. Bom dia, eu me chamo Cleide, sou de Tarumirim. Um abraço bem especial para todos de Tarumirim, Engenheiro Caldas, Belo Oriente, Novo Oriente, toda a Governador Valadares. E ela pediu, Wesley, Barquinho em Alto Mar, tem ele aí? Então vamos oferecer para nossa amiga Cleide de Tarumirim, que o Senhor a abençoe poderosamente.
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0: Um bom dia, paz do Senhor Jesus. Bom dia, bom dia, bom dia, bom dia, vida. Ô, minha irmã Cleide, tá joia? Paz do Senhor Jesus, eu passei pra senhora aí, tá bom? Que Deus a abençoe poderosamente. Deixe-me agradecer mais uma vez o pessoal aqui do Neves Requinte. Maravilha, maravilha, maravilha. 998-45-1089, 998-45-1089. Bom dia, sou a Julene de Governador Valadares, firme e forte ouvindo essa maravilha de rádio. Deus abençoe vocês. Ô Julene, muito obrigado, viu? Que o Senhor te abençoe poderosamente. Você pode pedir o seu louvor também, que eu vou passar para você, tá joia? Por falar em louvor, nós vamos para mais um belíssimo louvor agora, e já já nós voltamos aí com aquela reflexão da palavra, onde nós deixamos uma palavra para o seu coração. Que o Deus Todo-Poderoso abençoe você, meu filho, abençoe você, minha filha. Wesley, pode até trocar o fundo aí, que antes da reflexão, eu vou fazer uma primeira reflexão, mas troca o fundo aí. Vamos lá, deixa eu ver se eu acho aqui na minha Bíblia, aqui, onde é que tá aqui. Vamos lá, rapidamente aqui. Você que está nos acompanhando agora, que o Eterno te abençoe poderosamente. Ele é o caminho, ele é a verdade, ele é a vida. Ontem eu gostei muito, a gente estava na igreja ontem, e teve uma irmã lá que ela foi ministrar a palavra do Senhor. E eu sempre guardo o que as pessoas ministram, né? Que não adianta nada, né, Eduardo? Às vezes as pessoas pregam, você entra no ouvido e sai no outro, e não é assim que funciona, né? Você tem que colocar ela no seu coração. Deixa eu ver se é o 1 Samuel. É isso mesmo. Vamos lá, rapidinho aqui. Vamos lá, você que está nos ouvindo. A Bíblia vem nos dizer, em 2 Samuel, capítulo de 25, sobre a morte de um homem chamado Samuel. Todos nós conhecemos Samuel, aquele menininho que ouviu a Deus e se tornou nesse grande profeta. A morte de Samuel e a retirada de Davi para o deserto de Parã. Por que que aconteceu isso? Todos nós sabemos que Saul queria tirar a vida de Davi. Saul, ele queria tirar a vida de Davi, e Davi, ele tinha sido ungido o rei. Porém, já tinha um rei, esse rei era o Saul. Porém, esse rei Saul, ele já era um rei rejeitado pelo próprio Deus. Deus já tinha o rejeitado ele. Deus já não queria mais Saul. Saul foi dado como rei a pedido do povo. O povo pediu e Deus falou, então toma esse. Só que Deus, ele manda o profeta Samuel contestá-lo, colocando dentro do texto para você aqui. Deus, ele manda o profeta Samuel ir à casa de Jessé ungir Davi como novo rei de Israel, e passa-se um período, tudo vai acontecendo, todos nós sabemos isso, e Davi vai servir na casa de Saul, e Davi, ele mata o gigante Golias, enfim. Só que chega um certo período que Saul, ele descobre tudo isso, e nesse capítulo de número 25, Samuel, ele vem a morrer. Samuel, ele morre, e a Bíblia vem a nos dizer o quê? E faleceu Saul, e todos os filhos de Israel se ajuntaram e plantearam sepultamento na casa de Ramã. E Davi se levantou e desceu ao deserto de Parã. E havia um homem de Maom, que tinha suas possessões no Carmelo. E era esse homem muito poderoso. E tinha 3.000 ovelhas, 3.000 cabras. E estava tosqueando as suas ovelhas no Carmelo. E era o nome desse homem Nabal. E o nome da sua mulher, Abigail. Era mulher de bom entendimento e formosa. Porém, o homem era duro e maligno nas obras. E era da casa de Caleb. E ouviu Davi no deserto que Nabal tosqueava as suas ovelhas. Enviou Davi 10 jovens e disse aos jovens, subi ao Carmelo. Indo a Nabal, perguntou-lhe, em meu nome, como estás? E assim direis aquele próspero, paz. Davi manda os seus soldados saudarem Nabal com paz. O que o Senhor Jesus nos ensinou. Ele chega primeiro e fala, senhora, paz. E tudo que tem tenha paz. Ele chega então em paz e deseja paz. Tem momentos na nossa vida que nós não precisamos de dinheiro, nós precisamos de paz. Agora, pois, tem ouvido que tens tosqueadores. Ora, os pastores que tens estiveram conosco. Davi manda falar assim: agravo nenhum eles fizeram. Davi falou: olha, nós encontramos seus pastores, seus ovelhas, nós cuidamos deles, não deixamos ninguém roubar. E coisa algumas lhe faltou todos os dias que estiveram no Carmelo, tá bom? Nós ajudamos os seus homens ali. Perguntou os seus jovens, todos dirão: esses jovens, pois, achem graça aos teus olhos, porque viemos em bom dia. Dá, pois, aos teus servos e a Davi, teu filho, o que achares na mão. Deixa eu te explicar. Os servos de Davi viram para Nabal e falam assim: o que você tiver nas mãos, você pode nos ajudar para nos alimentar, para a gente comer, a gente está no deserto. Não precisa ir lá no seu celeiro pegar nada, não. O que você tiver aí, você pode nos dar. Esse é um pedido do futuro rei. Chegando, pois, os jovens de Davi e tendo falado a Nabal todas aquelas palavras em nome de Davi, se calaram. Eles falaram e se calaram, ficaram caladinhos. Nabal recusa a dar viveres aos servos de Davi. E Nabal respondeu aos criados de Davi e disse: quem é Davi? E quem é o filho de Jessé? Primeiro passo. Ele pergunta quem é Davi, quem é o filho de Jessé. Então ele já sabia quem era Davi. Ele tratou com menosprezo Davi. Uma das coisas que levam o ser humano à tragédia é menosprezar as pessoas. Muitos servos há hoje, cada um foge ao seu senhor. Tomara eu, pois, o meu pão e a minha água e a minha carne das minhas reses e degolarei para esses tosqueadores e daria a homem que eu nem sei de onde vem. Então os jovens de Davi se tornaram para o seu caminho e voltaram e vieram lhe anunciar tudo conforme essas palavras. Mas vamos lá. Quando eles falam isso com Davi falou: olha, vocês vão voltar lá e vai matar todo mundo, menino, cachorro, vai acabar com todos. Só que esse Nabal, ele tinha uma mulher que se chamava Abigail. Ela vai até Davi e clama por misericórdia. E Davi teve por misericórdia. Porém, as consequências de Nabal, ele foi acometido de uma enfermidade e veio a morte. Morreu. E Davi, logo depois que ficou sabendo que Abigail ficou viúva, chamou ela e ainda casou com ela ainda. Meu irmão, a gente não perde nada em ajudar o próximo. A gente só tem a ganhar. Não cometa os erros desse homem chamado Nabal. Prepotência, soberba, arrogância. Quem é Davi? Quem é Jessé? Quem é esse? Eu não vou ajudar. Que o Senhor te abençoe. Medite nessa palavra.
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Um bom dia para você, a paz do Senhor Jesus, Deus abençoe você poderosamente. Eu sou o Hércules Dias e esse é o Bom Dia Vida. Um abraço bem especial para todos da Igreja Manancial de Júbilo. Vamos lá! Tem algumas coisas que estão acontecendo na sua vida, meu querido e minha querida, que talvez você não esteja entendendo. Tem algumas coisas que acontecem na vida do servo do Senhor que ele não entende. Deixe-me compartilhar com você agora, você que me acompanha aqui na rádio, no Brasil todo, no nosso canal no YouTube, no aplicativo, enfim, você que está recebendo no grupo do WhatsApp aí. Tem coisas que acontecem na nossa vida que nós não entendemos, mas uma hora nós vamos entender. Hércules, você fala isso baseado em quê? João 13, 7, respondeu Jesus: o que eu faço, você não entende agora, mas entenderá mais tarde. Tem coisas que o Senhor está fazendo na minha e na sua vida agora que você não está entendendo, ficando perplexo, falando: meu Deus! Mas lá na frente você vai entender o porquê. Qual que é o contexto disso, Hércules? Jesus, ele estava lavando os pés dos discípulos, chega em Pedro e Pedro se recusa. Senhor, o Senhor vai lavar os meus pés? Aí Jesus responde com esse versículo de número 7: o que eu faço, você não entende agora. Jesus estava fazendo algo que quebrava toda a lógica da época. Mestre lavando o pé de discípulo. Isso era serviço de escravo. Pedro, ele estava confuso, envergonhado e até irritado. Para ele isso não fazia nenhum sentido. Tem coisas de Deus que no momento só geram confusão mesmo na sua mente. Você não vai entender, mas você, meu amigo, entenderá mais tarde. Jesus não ignorou a dúvida de Pedro. Ele deu uma promessa. Ele disse: olha, um dia vai fazer sentido. E fez. Horas depois, Jesus ia para a cruz. Dias depois, o Espírito Santo viria. Aí Pedro entendeu: Jesus lavava os pés para ensinar serviço, humildade e amor, e para mostrar o tipo de reino que ele estava inaugurando. Deixe-me te dizer umas coisas agora, nessa manhã. Confie mesmo sem entender. Deus permite coisas da nossa vida que agora vão parecer ou não parecem ter lógica. Dor, portas fechadas, espera. Mas ele diz: ei, você vai entender depois. Tem coisas que estão acontecendo agora que você não está entendendo, você vai entender depois. Deus está ensinando. Igual Pedro, às vezes Jesus está nos lavando, nos tratando, nos humilhando para nos ensinar a dependência e serviço. O tempo de Deus, ele revela, meu querido. O que hoje é mistério, amanhã vai virar um testemunho. Lá em Isaías 55, 8, 9 diz isso. Deixe-me terminar aqui com você. Nem toda resposta vem agora. Algumas respostas só vêm depois da obediência. Eu não sei o vale que você está passando, eu não sei a luta que você está passando, a dificuldade, talvez você não esteja entendendo agora, mas o Senhor te diz através da palavra. Você vai entender lá na frente. Pedro queria entender para depois obedecer. Jesus pede para obedecer para depois entender. Tem alguma situação na sua vida? Você está sentindo isso agora? Senhor, eu não estou entendendo nada. Senhor, eu não estou entendendo. O Senhor Jesus te diz, em João 13, 7, respondeu Jesus: o que eu faço, você não entende agora, mas entenderá mais tarde. Deus te abençoe.

belíssimo louvor, hein? Esse louvor vai para o pastor Lucas, para a pastora Lorena e para todos os membros da Igreja Pentecostal Manancial de Júbilo. Vai também para os irmãos da Igreja Assembleia de Deus Ministério de Madureira, para a Igreja Batista Getsemane, dos pastores que sempre estão aqui nos ajudando, cooperando com a gente aqui. O nosso muito obrigado, viu? Olha, você quer participar com a gente? Fica à vontade pelo 998451089, 998451089, tá joia? O nosso muito obrigado, que o Deus Todo-Poderoso esteja

0: Martins, tudo bem? Bom dia, paz do Senhor Jesus.
1: Bom dia, Hércules Dias, e bom dia, audiência da 89 Maravilha. Um maravilhoso dia, hoje, quarta-feira, metade da semana. Tá um pouquinho seco o tempo hoje, né,
0: Hércules? Ah, deu até uma torcida braba aqui agora.
1: Tá, isso é muito bom, ainda mais amanhãzinha, ainda mais que hoje tá um friozinho aqui dentro, né? Porque lá fora o calorzinho tá pegando, né?
0: Vem cá, Brunão, meu amigo Bruno Santos, Ricardo Assunção também, vamos bater um papo com nós aqui, ó. Senta aí pra gente bater um papo aí, ó.
1: Ah, sejam todos muito bem-vindos à Rede 89 Maravilha.
0: Vamos bater um papo aqui agora com o nosso amigo Bruno Santos e o nosso amigo Ricardo Assunção, aproveitar esse momento de notícias em Governador Valadares. Meu amigo nobre Ricardo Assunção e meu amigo Bruno Santos. Ricardo, bom dia, meu amigão.
2: Bom dia, Hércules Dias. Bom dia a todos aqui da Rádio Maravilha. Prazer falar com vocês. Prazer falar no rádio novamente, né? Depois de tantos anos, né?
0: Você começou no rádio, né?
2: Comecei no rádio. Comecei na Rádio Bituru, na AM. Depois eu fui para Imparção FM. E depois implantamos a Rádio Globo aqui em Governador Valadares, e da Rádio Globo que surgiu o projeto embrionário Caso de Polícia.
0: Foi da Rádio Globo?
2: Foi da Rádio Globo.
0: Foi qual ano isso aí, Ricardo?
2: Isso aqui 2004, 2005, né? Porque é o seguinte, primeiro quero abraçar todos os ouvintes, né, da Rádio Maravilha, nos dando a honra da audiência, né? Eu acho que o rádio, ele é tão íntimo, né? Eu acho que o interessante do rádio, do veículo rádio, é que ele vai onde outros veículos não vão. Então é possível, a todo instante, você trabalhar ouvindo rádio. Você não precisa parar a sua atenção para ver
0: uma
2: tela.
0: Tá tirando um leitinho ali.
2: Tá ali tirando um leite, tá acompanhando a rádio, mesmo que a distância, mas tá ouvindo ali o seu comunicador preferido, o seu programa de rádio preferido. O rádio, ele te acompanha em qualquer lugar, em qualquer situação. Tá dirigindo, tá acompanhando o rádio, tá acompanhando a programação. Eu sou apaixonado com esse veículo de comunicação que é o rádio. E aí, contando um pouquinho da minha história, você me dando essa oportunidade.
0: À vontade, meu amigo.
2: Quando eu comecei na Rádio Ibituruna, no programa Show da Tarde, que era um programa comandado por uma personalidade do rádio, de uma fera do rádio, que é J. Brás Fernandes, né? E aí, imagina, você ter a responsabilidade, né, de substituir J. Brás Fernandes, foi que me deram de responsabilidade. E aí, começamos o programa Show da Tarde, um programa de rádio que começava 1 hora da tarde e até às 5 da tarde, imagina, né? Você tem que ter saliva, tem que ter
0: muita
2: garganta para poder segurar, né? Jornalismo, entretenimento, música, comunitário, rádio comunitário, né? De ouvir as demandas da população. E aí, a Rádio Bituruna abriu espaço para a bandeira da Rádio Globo. Foi quando nós implantamos aqui em Governador Valadares a Rádio Globo AM 930. E aí, dentro de um programa que eu fazia lá, que é o Globo Cidade, tinha um quadro chamado Caso de Polícia. E aí eu pensei, se faz sucesso no rádio, por que não na televisão? E as pessoas tinham medo naquele momento, né, de tocar em determinados assuntos. Nós somos, você sabe, a história de seu pai, a história de Moacir Marques e tantos outros. O repórter policial do rádio era um fenômeno, né? Você saía do seu bairro Santa Rita ouvindo a rádio. Ou seja, de casa em casa, a sintonia te fazia ouvir a todo instante. Você não perdia a rádio. Era um fenômeno. E aí eu falei, vamos implantar um programa 100% policial em Governador Valadares. E aí criou o Caso de Polícia, que você teve, ó, né?
0: Passei um período lá, é verdade.
2: A participação lá muito importante. E é isso, a história se resume a isso.
0: Meu amigo nobre Ricardo Assunção, recebendo também meu amigo Bruno Santos. Brunão, bom dia, paz do Senhor Jesus, como é bom te ver aqui.
3: Bom dia aos ouvintes da rádio.
0: Você tá bonito, a todos. Bruno.
3: Ai, obrigado, tô ficando velho, né? E
0: tá mais homem agora, pô. Eu te conheci, você era mais acabado.
2: Isso é o efeito.
0: Isso é brincadeira.
2: É o efeito que a mulher faz na vida do homem.
3: Melhora, né? Muito, né, cara?
2: Melhora tudo.
3: Quando você tem uma esposa que cuida do lar, é bom demais. Rapaz, fico encabulado de falar aqui, porque perto dessas figuras, né, tão expressiva da rádio aqui de Governador Valadares, Hércules, que eu acompanho há muito tempo, Ricardo é essa voz marcante da rádio, da TV, do grande balanço.

0: Criança, quem não lembra, verdade, né? Do Ricardo nessa, na televisão. E eu quero deixar um abraço para todos os ouvintes da rádio e dizer que rádio começou comigo, foi, eu lembro da Coinonias. Você lembra? A primeira rádio evangélica, ela era até pirata. Verdade. Tinha aqui na cidade, não sei quem era dono dela, a gente escutava só ela. É. Aí você queria escutar uma música diferente, você ligava lá e pedia a música. E depois disso veio as outras e eu fico feliz com a Rádio Maravilha, que tá no ar aí agora, e esse sucesso total aí, parabéns a vocês.
1: A rádio de todas as igrejas que toca o som do céu. Um abraço especial pro pessoal de Tarumirim nos acompanhando, pessoal de Engenheiro Caldas, Belo Oriente e Novo Oriente. Ricardo,
2: outro dia eu saí daqui de Governador Valadares e fui até Tarumirim te ouvindo.
1: É, tem uma moça aqui que ela é de Tarumirim.
2: Não, impressionante a qualidade, né? O alcance da rádio em todos esses rincões, em todos esses córregos, povoados, distritos. Hércules, parabéns, porque a sua voz chega a esses quatro cantos da nossa região e você, além de ter um histórico familiar, né? Como um comunicador, filho de quem é, né? E hoje desenvolvendo esse trabalho aqui na Rádio Maravilha, e um trabalho voltado para engrandecer o nome do nosso Senhor Jesus Cristo. Parabéns pelo seu trabalho, tá?
1: Glória a Deus por isso. Obrigado, Ricardo. Obrigado, Bruno. Obrigado, Wesley Martins. Vamos lá, então. 9:50. A gente volta já.

0: Tá aí você ouvindo um belíssimo louvor aqui na sua 89 Maravilha em 106,5. Bom dia! Bom dia, vida! Muito obrigado pela audiência de vocês. Olha, um abraço bem especial para todos da Igreja Evangélica Pentecostal Manancial de Júbilo. Pastor Geraldo da Casa do Oleiro. Deus lhe abençoe, Pastor Geraldo. Muito obrigado. O Senhor Jesus Cristo lhe abençoe poderosamente. Para você, meu amigo e minha amiga, que sempre está ligadinho com a gente, que o Santo de Israel esteja abençoando você, viu? O nosso muito obrigado mesmo, tá joia? O WhatsApp para você sempre deixar o seu áudio aqui pra gente, a sua mensagem é o 99845-1089. 99845-1089. Eu sou o Hércules Dias, nós vamos dar uma idazinha na rede. Tá joia? Uma idazinha na rede e qualquer momento a gente pode voltar por aqui. Fique na paz do Príncipe da Paz. Deixa eu só ver aqui quem falou aqui rapidinho aqui, ó. Outra pessoa não saberá que você leu a mensagem até você responder ou adicioná-la. Eu não entendi, não. Bom dia, paz de Cristo, Hércules. Ah, tá, eu entendi. Paz de Cristo, Hércules, tal. Entendi, alguém mandou alguma coisa pra nós aqui, pra essas outras serviços, tal. Eu não entendi muito, não. Depois você vê isso aqui, Wesley. Vamos lá, a gente volta já.
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2: A paz do Senhor Jesus. Salmos capítulo 144, versículo 1. Bendito seja o Senhor, rocha minha, que me adestra as mãos para a batalha e os dedos para a guerra. Que as bênçãos de Deus os alcancem nessa hora.
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3: 10 horas. A Prefeitura de Belo Horizonte sancionou nesta quarta-feira a lei que cria o programa Sentinela, um sistema municipal de alerta para pessoas desaparecidas. A iniciativa é inspirada no Amber Alert, sistema utilizado nos Estados Unidos para auxiliar nas buscas. Pela nova regra, alertas poderão ser enviados por mensagem de texto após o registro de sumiço de crianças, adolescentes e pessoas idosas. As mensagens poderão trazer nome, foto, idade, características físicas, local e data do desaparecimento, além de um contato para receber as informações. A administração pública também poderá firmar parcerias com órgãos de segurança, operadoras de telefonia e empresas de tecnologia para ampliar a divulgação dos avisos. A medida já está em vigor e deve seguir regras de proteção de dados pessoais.
7: Bom, irmão, em nome do Senhor Jesus, né, agora nós voltamos aos escritos do irmão McIntosh, mas queria, em nome do Senhor Jesus, diante da informação, eu ainda aqui, eu vou contar um exemplo para os irmãos. Eu era criança, né, e a minha avó, que hoje, não sei, talvez 114, 115 anos hoje, a senhora recolheu alguns anos, mas ela tinha um irmão, era uma família muito grande, né? Irmãos, irmãs, enfim. E eu me lembro até hoje do Joca, tio Joca. Um dia ele apareceu, mas um dia ele foi embora, um dia ele desapareceu. E os anos passaram, e um dia a campainha tocou, abriu e era ele, sabe? Eu não consigo entender, né, o momento dessa ruptura lá no passado, até porque eu nem existia ainda, sabe? Mas eu entendo que vou fazer uma colocação. Nós estamos hoje recebendo com alegria alguns irmãos que vão falar já conosco a respeito da marcha para Jesus em Ibirité. E eu entendo que alguns irmãos aqui podem ser pai, mãe, não é verdade? Quer dizer, os pais, não. Mas os pais e as mães vão entender aquilo que nós estamos falando, aquilo que nós estamos dizendo. Às vezes o seu filho vai, por exemplo, no meu caso mesmo, né, eu tenho duas filhas que moram em São Paulo. Então, assim, eu confesso aos irmãos que eu fico assim, né, esperando a notícia, tô em casa, cheguei e tal, sabe? Porque o desaparecimento de uma pessoa próxima é horrível. É um sentimento muito próximo do luto. Os irmãos entendem isso, sabe? Então, em nome do Senhor Jesus, porque nós estamos falando publicamente, aqui é uma informação, isso não pode passar desapercebido, porque agora nós estamos falando publicamente e possivelmente alguém que está nos ouvindo agora pode estar tendo esse sentimento. Esse sentimento. Por exemplo, né, nós temos aqui várias pessoas que são moradores de rua. Não é isso? Eu uma vez encontrei em Belo Horizonte, os irmãos hoje nos ouvem em Uberlândia, lá na frente de uma padaria, um irmão, e o que o trouxe para cá foi a droga. Mas lá em Uberlândia tem toda uma família. Como é que é isso? Onde está? Onde está? Sabe? Então, a todas essas pessoas, em nome do Senhor Jesus, eu tenho a dizer o seguinte, irmão. No mundo tereis aflições, tende bom ânimo, eu venci o mundo. O que o Senhor nos diz é colocar nas mãos dele todas as coisas, porque Hebreus capítulo 4, o Senhor nos lembra agora dessa palavra que diz que todos nós, não há nada descoberto aos olhos do Senhor, inclusive eu, inclusive você, inclusive aquelas pessoas que de alguma forma estão desaparecidas agora. Então, em nome do Senhor Jesus, nós oramos, pedimos ao Senhor Deus, escreve tranquilidade, greve paz ao coração dessas pessoas, que estejam em oração pelos seus, para que o Senhor traga luz, porque não existe nada oculto que não venha à luz. Imagine alguém desaparecido que o Senhor também não vai trazer à luz, ainda que seja como no caso, lá em casa, né, irmão? Tantos anos, tantas décadas depois. Ah, é verdade. Aí tem uma coisa que é interessante. Do jeito que ele apareceu, depois ele foi embora de novo. Ninguém sabe. Hoje, provavelmente, pela idade, mas o Senhor sabe todas as coisas. E nós aguardamos, irmãos, aquele encontro com o nosso Senhor. porque um dia todos nós haveremos de prestar conta, estaremos lá com Ele, mas do lado dEle está o Cristo, o Senhor Jesus, o autor, o consumador da fé, e nós os colocamos diante dEle em temor e tremor, pedindo que o Senhor nos guarde, que o Senhor nos oriente, que o Senhor nos capacite a vencer todas as nossas dificuldades, as nossas dúvidas, as nossas maldades, porque na cruz tudo foi pregado, tudo, irmão. E essa é uma questão de fé. É a nossa oração por cada mãe, por cada pai, né? Por cada pessoa que vive agora esse drama de alguém próximo, amado, desaparecido. Em nome do Senhor Jesus, nós não podemos nos furtar de nos compadecermos. Compadecer é participar. Porque sorrir com os que sorriem, mas
10: chorar com os que choram.
7: Um abraço grande. Olha, hoje nós estamos recebendo então os irmãos, em nome do Senhor Jesus. E já nós temos também, né, o aniversariante de hoje, né? É, já nós vamos cantar aqui o nosso parabéns, acompanhado do irmão José Lopes, enfim. Mas hoje nós estamos recebendo, né, com alegria, né, o presidente da Câmara dos Vereadores de Ibirité, o irmão, o Adão, não é isso? E também o pastor Agrício, o pastor Renato, né, vereador e presbítero Betão, Washington, enfim, os irmãos, eles estão vindo aqui hoje com motivo, que é a divulgação do que vai estar acontecendo no próximo dia 22, é sábado, né, em Ibirité, que é a Marcha para Jesus. Pastor, na verdade, vereador, presidente da Câmara, Adão, um abraço, um bom dia, uma alegria.
11: Bom dia.
7: E a gente queria que você falasse um pouquinho desse evento.
11: Esse evento vai ser o primeiro, vai ser realizado em Igarapé, oficial, né? Sendo dia 22, começa às 14 horas e teremos várias apresentações, né?
7: Exatamente.
11: Com o Fernandinho.
7: Sim.
11: A Camila Barros, né?
7: Sim.
11: E está aqui para convidar todas as pessoas do estado e do Brasil inteiro para participar com
7: exatamente
11: a gente.
7: Exatamente. Ibirité,
11: Igarapé.
7: Me perdoe. Igarapé, a localidade.
11: Na Praça da Matriz.
7: Na Praça da Matriz. Né? Igarapé, então, por exemplo, os irmãos de Betim estão convidados também, não é isso? É pastor.
12: Presbítero
7: Betão. Betão. Pois não, você poderia falar também um pouquinho disso?
12: Primeiramente, eu quero agradecer a Deus pela oportunidade, né, por estarmos aqui. Agradecer meus colegas que se faz presente aqui. E agradecer a Deus pela vida de todos vocês, né, que faz parte dessa emissora, que tanto faz pelo povo mineiro.
7: Glória a Deus.
12: Né? E sobre a marcha, vai ser um evento de. Eu acredito que vai ser um divisor de água para Igarapé.
7: Sim.
12: Uma marcha que tem certeza que a presença de Deus vai estar lá, que vai haver cura, libertação.
7: Sim,
12: né?
7: Sim.
12: Que é o principal, o que nós queremos é isso, é almas para o Senhor.
7: Em nome do Senhor Jesus. O pastor Agrício, pode chegar aqui, Agrício? Né? Senta aqui um pouquinho, vamos conversar, né, pastor? E como esse evento vai ser realizado em razão dos irmãos? Né? Ou seja, as congregações estão convidadas, estão participando, como é que vem sendo essa divulgação?
13: Sim, a gente está convidando toda a região de Igarapé, São Joaquim de Bicas, né, Betim, né, para a gente ajuntar numa grande família do Senhor Jesus Cristo, sim, porque a marcha é para todos, né, para todos os cristãos, católicos, né, aqueles que querem juntar conosco ali. Por isso a marcha é Marcha para Jesus,
7: sim,
13: ajuntamento de homens e mulheres, é para nós glorificar e exaltar o nome do Senhor,
7: sim,
13: né?
7: Sim.
13: Que é uma grande honra para nós.
7: Aleluia. Graças a Deus por isso. Né? Pastor Renato, em nome do Senhor Jesus, o irmão também poderia nos trazer aqui uma palavra, né?
14: Querido William Jorge, uma ótima manhã para você, para todos os ouvintes da Maravilha. É um prazer muito grande para a gente estar aqui nesse momento, né? Nós somos todos uma família só em Cristo Jesus e estamos aqui realmente para isso, para poder convidar tantos outros irmãos para a gente poder estar profetizando vida sobre a cidade de Igarapé. Igarapé é uma cidade que, digamos aí, cerca de 15 a 20 anos atrás, a gente não tinha tantos evangélicos assim, tantos cristãos, né? E vem crescendo muito, são vários ministérios, várias igrejas, né? E esse trabalho não é um trabalho da instituição A ou B ou C, é de todo cristão, né? Sim. Então nós queremos realmente convidar todos os nossos queridos irmãos, não somente da cidade de Garapé, mas de como toda a região metropolitana, para poder estar comparecendo naquele local, né? Vai começar com o espaço Kids das crianças, onde as crianças também vão poder estar adorando ao Senhor juntamente com o tio Uli e os bonecos, né? Sim, sim. Eles vão estar ali, depois vai sair o trio elétrico, o pessoal profetizando vida, pastores revezando em oração, as bandas locais, é muito bem lembrado, né, Betão? Vão estar também louvando ao Senhor e claro, vão estar também o nosso querido irmão Fernandinho e também, sim, Camila Barros, também pregando, levando a palavra de Deus para aquele povo em nome de Jesus. Sim. E a gente profetizando ainda mais, William Jorge, que a Igarapé pertence ao Senhor Jesus. Vamos entregar a chave da cidade mais uma vez nas mãos de Jesus.
15: Amém, né? E aí nós temos o Léo, que deu o Léo? Ah, o Léo tá aí, né? Gravando tudo, né? Já falei que eu te amo em Cristo, hoje não, né? Então tá dito, tá bom, querido irmão? Né? Então, em nome do Senhor Jesus, agradecer aos irmãos, né? Nós só queríamos então entender, é a partir das 14 horas, vereador Ardão, e o local exato, pois não?
14: Então, o pessoal vai estar em primeiro plano, né? Porque como o trio elétrico vai sair, abençoando as pessoas, vai estar saindo ali próximo ao parque ecológico ali da cidade, né? Onde está ali a construção do novo córrego fundo e tal. E aí, ali é onde o pessoal vai estar se encontrando primeiramente.
15: Sim.
14: Depois dali, depois do espaço Kids das crianças, aí sim, aí vai sair o comboio, a carreata da fé, profetizando vida sobre a cidade em nome de Jesus.
15: Isso, né? E aí, pastora Grício, o convite aos irmãos.
12: Nós gostaríamos de convidar todos, né, que sejam crentes, que não sejam, como ele já falou, é marcha para Jesus. Então nós queremos unir todas as igrejas, todas as religiões, para que possa, né, louvar e adorar o nome do Senhor. E a Ele toda honra, toda glória, todo louvor e toda adoração.
15: Amém. Né? Vereador, um abraço grande, né, parabéns lá pela iniciativa.
11: Muito obrigado, William.
15: E que em nome do Senhor Jesus, Deus abençoe vocês.
11: Deus que abençoa a rádio, abençoa todas as... Amém. Pessoas desse país nosso.
15: Sim, sim. Glórias ao Senhor Deus. Só tem uma coisa, irmão, que às vezes a gente desagrada o nosso Senhor. E os irmãos me perdoem, mas o Senhor, ele busca o Cristo em nós. Se há o Cristo em nós, a unidade, que é mais do que, por exemplo, é mais do que o ajuntamento, é a unidade do corpo, da grande família. Então nós podemos, em nome do Senhor Jesus, pelo Cristo em nós, né, vós sois sal da terra, luz do mundo, convidar as pessoas para entender, conhecer aquilo que foi feito um dia na cruz do Calvário e sofrer em mim as dores de parto enquanto Cristo é formado em vós, como Paulo diz. Né? E para que isso ocorra é necessário nascer de novo. E aí, quando nós nascemos de novo, isso é fé, o coração para com o Senhor, é Ele mesmo quem vai produzindo isso. Então, assim, que em nome do Senhor Jesus, no próximo dia 22, sábado, nós vamos ser os irmãos, os louvores, né? Mas que nós possamos, em nome do Senhor Jesus, né, entender aquilo que o Senhor busca em nós, né, a glória dEle. Para que em Cristo Jesus, esse impacto do Espírito Santo do Senhor, ganhando o nosso coração, ganhando o coração de todos, como o Senhor nos diz, agora Ele tirou de nós o coração de carne e nos deu um coração. É interessante, né? Ele está falando, ele nos deu um coração, né, que não é o coração do pastor Agrício, do presidente da Câmara, dos vereadores em Garapé, Adão, pastor Renato, aí nós temos o Betão, vereador, presbítero, né, nós temos o irmão Washington, Lelo, o irmão, como é que é o nome dele? Você é o Washington. Então, em nome do Senhor Jesus, que o Senhor Deus te abençoe e te guarde. É um coração, né? E é interessante porque o hino que nós vamos ouvir agora, o nome do hino é Só o Milagre. Consegue entender? Aí é um milagre que um dia o Senhor Deus, em graça e misericórdia, me chamou à sua eterna glória, em nome do Senhor Jesus. Então, que bom, que maravilhoso receber os irmãos aqui, em nome do Senhor Jesus, porque nós somos encorajados pelo nosso Senhor a não perder nenhuma oportunidade. E agora o Senhor nos deu, com a presença dos irmãos, né, anunciando essa marcha para o Senhor Jesus, tocar no assunto de Deus. Esse é o meu filho, o amado, é quem me compraz, a ele ouvir. Então, que lá as pessoas que vão estar ali, né, elas possam ouvir aquilo que nós estamos ouvindo agora pela fé. O Cristo em nós, esperança da glória, glória de Deus. Muito obrigado e que em nome do Senhor Jesus, Senhor Deus abençoe os irmãos.
14: Amém. Amém.
15: Obrigado.
14: Muito obrigado, William Jorge.
15: Graças a Deus pela vinda dos irmãos. Né? E dia 22, então, é sábado, a partir das 14 horas. Amém, irmãos?
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0: Aleluia. Agora são 10 horas e 19, né? Todas as nossas impossibilidades são possíveis ao Senhor. O que nós devemos entender é a vontade dEle, é respeitar, obedecer, sabe, irmão? E muitas das vezes, né, porque quando o Salmo 23 fala de cajado, fala de vara, irmão, é disciplina. Muitas das vezes, irmãos, nós deveremos ser disciplinados pelo nosso Senhor. Porque Ele começou a boa obra, então Ele vai aperfeiçoar em nós até o dia de Cristo. Tá? Bom, esse é um momento importante, o nosso Bom Dia Vida. Nós vamos chamar a atenção dos irmãos, das irmãs. Por quê? 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
1: Bom dia, William, amado de Deus, estava te ouvindo hoje desde cedo na programação.
0: Glória a Deus.
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0: 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Ô Porina, sempre uma alegria, em nome do Senhor Jesus, amanhã de volta então, sim?
1: Ah, se Deus quiser, a gente vai estar junto, querido. Um grande abraço para você e para todo mundo que te acompanha, William.
0: Amém. Glórias ao Senhor Deus por isso, tá? Nós temos agora 10 horas e 25. Olha, mais de 800 veículos foram apreendidos esse ano em Minas Gerais por transporte clandestino de passageiros, tá? A média é de cerca de 100 apreensões por mês. A fiscalização é feita pelo Departamento de Estradas e Rodagens em conjunto com a Polícia Militar Rodoviária e outros órgãos. Sabe, em Teófilo Otoni, Montes Claros, Belo Horizonte, Barbacena, Juiz de Fora. Gente, há uma concentração de 58,1% das apreensões. É muita coisa, né, irmão? Irmão, andar clandestinamente é um perigo muito grande. E isso pode ser pior ainda na hora que clandestinamente alguém anda com alguém clandestino. Veja bem, o que você quer dizer? Aí uma exortação, um encorajamento ao irmão ou irmã que nos ouve, tá? Leiam pelo Espírito Santo, pedindo ao Senhor Deus luz, a segunda carta de Pedro, capítulo 2, e os irmãos vão entender o quão relacional é essa informação, ou melhor, é a palavra de Deus com essa informação que veio agora, porque ali, irmão, nós temos um caminhar desigual àquilo que o Senhor busca em nós. Em nome do Senhor Jesus, aquele que tiver ouvidos, ouça. Sim, aquele que tiver ouvidos, ouça.
2: Bom dia, meu irmão.
0: Nós confirmamos, agora são 10 horas e 27 já, doutora Flávia.
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0: E já nós temos então, né, a palavra bíblica para que nós possamos ouvir, né? Mas é, em Muzambim, aí na Avenida Doutor Américo Luz, número 113, sala 105, né? O estúdio da 89 em Muzambim. E hoje é um dia muito especial, sabe por quê, irmão? Porque em Muzambim nós temos a nossa querida irmã, a Carolina. E a Carolina aniversariou ontem, mas mandou aqui para nós, poxa, queria aí um abraço. Mas mais que um abraço, o nosso amor em Cristo, que é eterno, que é verdade, e que é para a glória do Senhor Deus. Então, em Muzambinho, e para todas as pessoas, em nome do Senhor Jesus, aniversariando no dia de hoje, né? Nós nascemos de novo em Cristo. Olha, hoje é aniversário de quantas pessoas, mas hoje o Senhor trouxe graça e misericórdia nos dando a Carolina como nossa irmã aniversariando. Nós queríamos comemorar não só com ela, mas com todos os irmãos. Vamos lá então, o irmão Josiro, nos trazendo aqui essa dádiva, né, de nos presentear com

0: 10 horas e 32, que idade, meu irmão. Ter você como irmã em Cristo, parabéns, sabe? Bom, às 10 horas e 32, doutora Flávia, parabéns pelo trabalho desenvolvido também ao longo dos anos, auxiliando, ajudando tantas pessoas, em nome do Senhor Jesus.
1: Muito obrigada, bom dia, William, é um prazer estar aqui com vocês mais uma vez.
0: Vamos falar um pouquinho então a respeito da aposentadoria especial, mas antes nós queríamos convidar a todos os irmãos que ouçam com atenção, porque às vezes o assunto não é com você, mas é com alguém próximo, alguém da sua família, algum irmão, enfim, alguma pessoa que você conhece. Então, primeiro, o que é a aposentadoria especial?
1: William, aposentadoria especial é uma aposentadoria que a pessoa aposenta mais cedo porque a pessoa trabalhou durante muitos anos da vida, durante o tempo que a lei determina, em condições especiais. O que a gente chama de condições especiais? A pessoa trabalhou exposta a agentes nocivos. Por exemplo, gente, pessoal de indústria, de fábrica, metalúrgica, trabalha exposto a um ruído acima dos limites de tolerância. Então, tem que ser acima. Essas pessoas... Outro exemplo, enfermeiro, técnico de enfermagem, que trabalha aí durante sua vida em hospitais, expostos a vírus, bactérias, fungos. Essas pessoas que trabalham em condições especiais, elas podem se aposentar mais cedo. Antes da reforma da Previdência, essas pessoas aposentavam com 25 anos de trabalho especial. Sim. E não tinha idade mínima.
0: Sim.
1: Veio a reforma em 2019 e trouxe a idade mínima. Não, não basta 25, tem que ter 60 anos Sim. de idade. Porém, William, há 2 meses atrás, ou menos que isso, o Supremo decidiu que esse ponto da reforma que colocou a idade mínima é inconstitucional.
0: Sim.
1: E que as pessoas... conseguindo comprovar os 25 anos de atividade especial, elas podem se aposentar independente da idade.
0: E quais seriam as profissões que se adequariam a essa lei?
1: Não existe, William, a gente falar de profissões. Porque pode ser qualquer profissão, desde que comprove que trabalhou exposto a agente nocivo.
0: Sim.
1: Como que comprova isso? Não é com a carteira de trabalho, como muitos pensam. Ah, minha profissão está na carteira. Não, gente. Não existe isso. Não é ganhando adicional de insalubridade, que muita gente acha também. Eu ganho adicional de insalubridade ou periculosidade. Isso me dá direito? Não. O que dá direito é um documento fornecido pela empresa chamado PPP.
0: Sim.
1: Esse documento que traz as informações do LTCAT, do Laudo Técnico de Condições Ambientais, e traz, olha, fulano de tal exerceu atividade tal, tal, tal, exposto a um ruído de 87 decibéis durante o período tal, tal. Esse documento foi assinado por um engenheiro de segurança do trabalho, Sim. que é o laudo técnico, né, assinado por engenheiro, enfim... É um documento técnico que traz Sim. informações de um laudo, de uma perícia que foi feita no ambiente de trabalho. É só isso que comprova.
0: Sim.
1: É só isso que o INSS aceita como prova e que a justiça também tem aceitado como prova. Aí muitas pessoas me perguntam, a empresa não existe mais. Infelizmente, gente, a empresa não existe mais. Existe uma possibilidade muito remota de perícia...
0: Sim.
1: em empresa similar, empresa do mesmo ramo, porém Sim. é extremamente difícil, é uma discussão judicial que vai demorar anos, eu não vou vir aqui falar assim, não, isso resolve, isso é fácil, não é.
0: Sim,
1: importante
0: sim.
1: é, gente, saiu da empresa, já pede o PPP, sabe, é um documento extremamente importante, seja para aposentar hoje, seja para aposentar daqui 10 anos.
0: E a pessoa tem direito a esse documento?
1: Tem sim, a empresa tem que fornecer. Então, quem trabalha na área especial há mais de 25 anos já pode ter direito à aposentadoria.
0: Sim.
1: Mas é extremamente importante fazer uma análise antes, gente, de dar entrada. Por quê, William? O valor do benefício muitas vezes não atende a pessoa. É bem menos do que a pessoa ganha e a pessoa tem que sair da área especial. Ela não pode continuar trabalhando naquela área. Ela vai perder aquele salário e vai ficar só com a aposentadoria. Muitas vezes o valor da aposentadoria não vai atender.
0: E as pessoas vão ter mais informações, pois não?
1: Sim, pode ligar ou mandar mensagem no telefone DDD 31 971 79 40 04.
0: Nós confirmamos então o 31 971 79 40 04, o 31 971 79 40 04.
1: Vou repetir: DDD 31 971 79 40 04.
0: Do Senhor Jesus, que Deus abençoe.
1: Amém. Até semana que vem, se Deus quiser.
0: Vamos nós então, irmãos.
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0: Vocês sabem que hoje, com alegria, nós estamos recebendo então o irmão Carlito, né? E o irmão vai nos trazer compartilhar uma palavra do nosso Senhor Deus. O irmão mora em Brumadinho, né? A igreja em Brumadinho. Que Deus abençoe os irmãos.
3: Bom dia, William Jorge. Eu me chamo Carlito, sou de Brumadinho. Gostaria de compartilhar com os irmãos nesta manhã o versículo do Salmo 119, versículo 11. Escondi a tua palavra no meu coração para eu não pecar contra ti. Gostaria de compartilhar com os irmãos este lindo versículo, quando sabemos que a palavra é o Senhor Jesus que nós escondemos no nosso coração. Nós fazemos de tudo para não pecar, para andar em santidade, para andar em amor, em perfeita comunhão uns para com os outros, porque sabemos que este é o Senhor Jesus, o maravilhoso que está dentro de nós.
0: Escondi a tua palavra, né? Escondi o Cristo. Aí o Salmo 25 diz assim, que a intimidade do Senhor é para aqueles que o temem. E se eu o temo, se eu o respeito, eu guardo, eu escondo a palavra do Senhor Deus no meu coração. E aí é luz, né? Aí são as oportunidades que o Senhor vai nos dando, como irmãos, como igreja, de viver a santidade. Pecamos, dissemos que não pecamos, mas nós não precisamos viver no hábito do pecado. Em nome do Senhor Jesus, querido irmão e irmã, vamos nós então.

0: O Senhor é bom, né? E a sua misericórdia dura para sempre. Os irmãos sabem que a misericórdia triunfa sobre o juízo. Sabe? Ah, se não fosse Jesus, né, irmão? Já pensou? O Senhor Deus é amor. Mas o nosso coração é tão duro que o Senhor provou do seu amor para conosco. Isso sendo nós ainda pecadores, né? Bom, Lu, vamos.
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2: 10h48, a quinta-feira será de tempo ensolarado e seco em grande parte de Minas Gerais. O sol predomina durante o dia, com temperaturas elevadas em várias regiões do estado. À noite, porém, a tendência é de queda nas temperaturas, com a aproximação de uma mudança no tempo. No sul de Minas, as mínimas podem chegar aos 10 graus. Já no triângulo, no noroeste, norte e em parte do oeste do estado, o calor ganha força durante a tarde, com máximas de 37 graus. A umidade relativa do ar fica abaixo dos 25%. E segundo o Instituto Nacional de Meteorologia, em Belo Horizonte, a previsão é de poucas nuvens.

0: Em sol e tempo seco. Os termômetros ficam entre 14 e 31 graus e a umidade segue em alerta abaixo dos 30%.
1: É, nós cremos, por isso falamos, irmãos, por isso louvamos, por isso cantamos, por isso, em nome do Senhor Jesus, ainda que haja todas as lutas e elas existem, nós louvamos ao Senhor. Engrandecido seja a alegria do Senhor no nosso coração, a nossa força. Eu...

0: Senhor Jesus disse, tudo faz, mas a palavra é para sempre. 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
1: Bom dia, vida! E as dicas de emprego?
2: 10h56, a Prefeitura de Contagem abriu inscrições para um processo seletivo destinado à rede municipal de ensino, com salários que vão de R$ 2.297 a R$ 7.096. As inscrições são gratuitas e estarão abertas até o dia 1º de setembro no site maxnet.contagem.mg.gov.br/cidadão maxnet.contagem.mg.gov.br/cidadão
0: Nós temos agora às 10 horas e 56 minutos. Já começa então o debate maravilha de hoje. Tá? Você, nosso convidado, meu querido irmão e irmã, e às 10 horas e 57 é uma alegria para todos nós, sim?
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3: A paz do Senhor Jesus. Salmo 91, versículos 1 e 2. Aquele que habita no esconderijo do Altíssimo, à sombra do Onipotente descansará. Direi do Senhor, Ele é o meu Deus, o meu refúgio, a minha fortaleza, e nele confiarei. Que as bênçãos de Deus os alcancem nessa hora.
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0: Está no ar, a partir de agora então, querido irmão e irmã, vamos nós?
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0: Bom, hoje nós temos a alegria de receber os irmãos então, né? Agora são 11 horas em ponto, nós confirmamos. Hoje nós temos o seguinte tema, né? Mulheres no ministério, né? O que está por trás da resistência à liderança feminina, né? Nossos convidados de hoje, os pastores Emerson Luiz, André Silva e também Henrique Silva, né? Vamos lá então, o tema de hoje aqui, Primeiro que o Senhor, em nome do Senhor Jesus, possa, que a unção do Espírito Santo, né? O Espírito Santo, a unção do Senhor, traga a luz daquilo que vai ser dito pelos irmãos hoje, tá? Vamos acompanhar. Mulheres do Ministério, o que está por trás da resistência à liderança feminina. E nós temos os pastores Emerson Luiz, André Silva e Henrique Silva. Pastor Emerson, um abraço, bom dia, uma alegria poder recebê-lo.
7: Bom dia, William. Um abraço a você. Bom dia, meus caros e nobres amigos pastores. E bom dia a você que nos acompanha aí pelo YouTube, pelo rádio do carro, pelo aplicativo. É sempre uma alegria imensa poder estar aqui compartilhando com vocês esse tempo de qualidade. Eu sou o pastor Emerson Luiz, da Igreja Batista Vale da Bênção, no bairro Jardim Leblon, Rua Pinheirinhos, número 57, ali em Venda Nova. E eu quero deixar esse convite a você que está aí próximo, né, nos bairros adjacentes, a nos fazer uma visita, a participar de um culto de adoração a Deus conosco nas quintas-feiras às 20 horas e no domingo às 19 horas. Deus tem uma palavra poderosa para sua vida.
0: Amém. Pastor André, um abraço, bom dia, uma alegria poder recebê-lo.
8: William, prazer é todo meu. Estou muito feliz por estar aqui. Obrigado pelo convite. Eu sou pastor da Igreja Internacional Despertar da Fé, a qual eu estou pastoreando ali no bairro Tupi, na Avenida Saramenha, 1480. Está uma benção. Nossos cultos, quinta-feira, o culto da vitória, em três horários, 9 da manhã, 3 da tarde, 7:30, domingo, 8 da manhã e às 7 da noite. É sempre uma honra estar aqui, obrigado pelo convite aos pastores, amigos aqui, homens de Deus, nós já conversamos. Deus abençoe vocês.
0: Amém.
8: E vamos para um debate abençoado.
0: Pastor Henrique Silva, um abraço, bom dia, Deus
9: bom
0: abençoe.
9: Bom dia, William, irmão. Mais uma vez, como de prática, né? Eu me sinto lisonjeado muito por estar aqui, agradecer nosso Pai Celestial. Eu sou o pastor Henrique Silva, da Igreja da Família de Deus, no bairro Glória. Em breve estaremos no novo endereço, Rua Tito Lívio, 169, no mesmo bairro, próximo à Padaria Veneza, na Brigadeira Eduardo Gomes.
0: Sim, nós queremos agora, né, antes de entrar no tema propriamente dito, enfim, mandar um abraço grande aos irmãos nos acompanhando também pelo YouTube, né? Irmã Adriana Basílio e Leopoldino, minha querida irmã. Em nome do Senhor Jesus, que o Senhor te abençoe, te guarde, uma alegria, tá? Irmão Danilo, a Viviane Bittencourt, Ereni de Fátima Lopes, a Benita Fumega, o irmão Júlio Neri, Herbert Gonçalves, a irmã Ana Lúcia, enfim, que Deus abençoe os irmãos, em nome do Senhor Jesus, a todos os irmãos, tá? Bom, vamos lá. Mulheres no ministério, né? O que está por trás da resistência à liderança feminina? A Bíblia apresenta muitas mulheres exercendo papéis importantes, né, na história do povo do Senhor Deus e também na expansão do Evangelho. Ainda assim, quando o assunto é liderança, ensino, autoridade dentro da igreja, muitos irmãos, enfim, divergem. Tá? Alguns reconhecem mulheres em posições de liderança, enquanto outras entendem que determinadas funções devem ser exercidas exclusivamente pelos homens. Há quem defenda que homens e mulheres possuem a mesma dignidade diante do Senhor Deus, mas não necessariamente as mesmas funções dentro das congregações. E nesse entendimento, restringir determinadas posições, né, às mulheres não significa desvalorizar seus dons, mas sim uma compreensão específica daquilo que a palavra nos ensina. Por outro lado, há quem entenda que essas restrições precisam ser analisadas considerando o contexto dos textos bíblicos e que a mulher ela pode exercer liderança quando o Senhor Deus lhe concede dons e chamados para isso. E nesse debate, né, nessa conversa, enfim, né, aparecem aqui a influência de transformações culturais, o feminismo. Na verdade, é uma situação que se amplia, enfim, é, né, um padrão. E nós queríamos saber, então, dos irmãos, a primeira visão dos irmãos, a começar pelo pastor Emerson Luiz. Pois não.
7: Bom dia mais uma vez. Eu vou ter que colocar alguns colegas aqui na prova aqui, né, para falar sobre isso.
0: Você quer que comece?
7: Não, eu começo. Mas eu quero dizer a você que nos ouve aqui, já deixar claro, que tudo que será falado aqui, né, como operador do direito, Nada tem a ver com machismo, com negação, com misoginia, nem com feminismo, mas com princípios extraídos pela palavra de Deus, que é a régua de mediação desse debate aqui nessa manhã, viu? Então, a resistência à liderança feminina no ministério eclesiástico envolve fatores teológicos, culturais, históricos, que dividem diferentes denominações religiosas. Enquanto algumas vertentes adotam uma leitura restritiva, baseada em preceitos tradicionais, outras promovem a igualdade ministerial com base no histórico das Escrituras. Vale aqui ressaltar a vocês que nem toda resistência à liderança feminina nasce de uma leitura cuidadosa das Escrituras. Em alguns contextos, ela nasce de tradições culturais, modelos familiares, estruturas sociais que foram posteriormente associadas à fé. Então, dito isso aqui, eu quero colocar vocês na prova aqui, meus colegas, fazendo a seguinte pergunta. Já falava com o André ali nos bastidores, né? Sim, sim. Então, nós vamos defender aqui o princípio bíblico ou simplesmente vamos reproduzir aquilo que nós aprendemos aqui? O que é que nós vamos fazer?
8: Sim. Posso falar?
7: Sim. Deve.
8: Então pronto.
10: O que eu entendo, em nome do Senhor Jesus, né, antes do irmão André, é que a gente não pode fugir do tema. A gente não pode fugir, porque o que ocorre? Na nossa caminhada em Cristo, o Senhor, ele vai buscar em nós realmente a oportunidade de testificar a palavra dele. Amém. E Deus não muda. E muitas das vezes, irmãos, eu vou dizer uma coisa para os irmãos. Por exemplo, né, às vezes nós somos levados a situações por outras pessoas, né, em outras situações, a estar atento àquilo que o Senhor Deus diz. E aí, se eu não estou atento àquilo que o Senhor Deus diz e tenho um comportamento diferente, inadequado, eu minto. E aí, como sabiamente o irmão César Coneglian falava outro dia, que nós temos três pais. Nós temos o Pai Celestial, nós temos o nosso Pai Celestial. E aí, irmão, tem um pai que deve ser rejeitado o tempo todo por nós, que é o pai da mentira.
8: Pois é. Verdade. Sim. Primeiro quero mandar um beijo para minha esposa, pastora Thaís, Deus abençoe, meu filho Benjamin, o nosso pastor presidente, pastor Altamiro, Deus abençoe. Vamos lá. Eu penso que nós estamos sendo infelizes aqui de não ter uma mulher aqui para falar sobre o pastorado, sobre a liderança feminina, né? Mas vamos, eu quero deixar aqui no livro de Efésios, capítulo 4, e o versículo 15. Diz assim: mas segundo a verdade em amor, crescemos em tudo naquele que é a cabeça, Cristo, de quem todo o corpo bem ajustado e consolidado pelo auxílio de toda a junta, segundo a junta cooperação de cada parte, efetua o seu próprio aumento para edificação de si mesmo em amor. Então a Bíblia fala aqui que o cabeça é Cristo e todo ajuntamento serve para o aumento do reino. Então nós vamos ter um debate muito gostoso aqui, muito abençoado, porque as mulheres são muito importantes no ministério, no chamado, na obra do Senhor. Então nós que somos pastores, eu tenho, né, uma igreja já tem alguns anos, e nós trabalhamos muito com mulheres, as mulheres estão lá na frente da obra e tudo, mas nós vamos falar hoje, eu creio que a maior luta aqui hoje vai ser sobre títulos, né? E é o título que está sendo o maior empecilho da igreja hoje, dos pastores, principalmente os conservadores, eles se restringem muito a títulos sobre concernente às mulheres. Inclusive, uma vez eu fui pregar numa igreja lá em Vitória do Espírito Santo, uma igreja muito tradicional, mas muito tradicional. E lá não podia nem falar em línguas na igreja. O pastor falou, olha, você pode pregar, mas você não pode falar em línguas. E não, as mulheres não tinham títulos nenhum. E aí eu preguei à noite, ele falou, ó, fica pra tarde da bênção, que a irmã fulana, que é a líder do culto. Essa irmã fulana, ela fez todo o papel de uma pastora, de uma missionária, mas não teve o título. Somente o culto da irmã Maria. Né? Então eu creio que isso será esse nosso debate aqui a respeito do título e sobre o que a Bíblia fala concernente a esse título.
9: Pois não, pastor Henrique. O tema é relevante para ambos. E pastor André, né?
11: Isso.
9: Na nossa igreja, a qual eu sou pastor presidente, 90% são mulheres. 90%. Olha. Do nosso ministério são mulheres. E ontem ao pregar o decorrer do culto, falei, amanhã estarei orando por vocês. Vocês são guerreiras, vocês merecem o melhor sobre a face da terra. Eu me sinto lisonjeado por ter tantas mulheres na nossa igreja. Até os adolescentes são mulheres. Crianças, sexo masculino, lá não tem quase ninguém. Mas 90% do nosso ministério, quase 100 pessoas, são mulheres. E eu me sinto lisonjeado e engrandecido, porque uma guerreira mandou um abraço para minha esposa, Poliana Pedra, que ela faz as coisas acontecer. Então, a maioria daquelas mulheres a qual é do nosso ministério faz as coisas acontecerem. A resistência da mulher é quando ela decide, eu quero servir um Deus vivo. Eu quero fazer aquilo que mulher nenhuma está fazendo. É tomar uma atitude de fé e fazer as coisas para com Deus, sem medo. Sem restrição. Uma mulher que se destacou muito na Bíblia foi a mãe de Jesus, Maria, por ter sido escolhida para dar à luz o Salvador. Outra figura feminina de enorme projeto inclui a rainha Esther, que salvou os judeus. Débora, juiz e profetisa, aceitou o plano divino para submissão e fé para conceder o Filho de Cristo. Para conceder Jesus Cristo. Então nós temos que valorizar muito as mulheres, orar pela vida delas, ser intercessores e defender as mulheres com muitas orações, com muitas intercessões, palavra de afirmamento. Não deixar que ninguém machuque as mulheres, nós temos que buscar por elas. Né? Nós fomos gerados de uma mulher. A nossa mãe é uma mulher guerreira de ter nos criado, de ter nos ensinado o melhor caminho sobre a face da terra. Então o debate hoje é muito relevante. A liderança feminina. Obrigado, Deus, pela vida da minha esposa, pastora Poliana Pedra, por estar engajada nesse ministério da Igreja da Família de Deus, William.
10: Sim. Pastor Emerson, o Ivone, ele se referiu ao Senhor Jesus no texto de Éfeso como cabeça.
7: E ele é.
10: Né? E há uma ordem lá em Coríntios que diz assim, o homem é o cabeça da mulher. O Senhor Jesus é o cabeça do homem. O Senhor Deus é Deus, cabeça do Cristo.
7: Uhum.
10: Todos nós. Então como é que o irmão...
7: Olha, o texto ele não deixa margem para dúvida, né? Ele é bem claro. Porque até na criação foi assim. Deus primeiro criou o homem. E logo após, feito o homem cair em um profundo sono, criou a mulher. E fez dela uma adjuntora. Fez dela uma auxiliadora para o homem. Então, por isso o homem é o cabeça da mulher. Porque ele tem as decisões, né? Pegue o texto, se a gente pegar o texto de Gênesis, quando a serpente ela tentou enganar Eva, enganou Eva, tentou não, me corri bem, de uma forma muito boa, né? Enganou Eva, ela levou a decisão também para o homem, porque o homem é o cabeça, né? É o sacerdote do lar. E a gente sabe muito bem isso, que não é uma questão de machismo. A Bíblia coloca o homem como o sacerdote do lar. Então a mulher, a questão da submissão da mulher não é uma questão de humilhação, não. A mulher não foi feita para ser humilhada dizendo assim, ah, você tem que ser submissa, andar debaixo dos meus pés, de forma nenhuma.
10: É que ela a palavra submissão ali, né, quando nós vamos estudar, uhum, lá desde o hebraico, né, enfim, é, ali a submissão, colocar-se debaixo da missão.
7: Sim.
10: Esse é o significado. Porque aí as pessoas, elas têm essa questão, né? Não, submissão, escravidão, né? É, desprezo, é, humilhação.
7: Não, e não, não é.
10: Não é.
7: E não é. É sim, realmente sim. É andar do lado, né?
10: Sim.
7: Andar ao lado. É. Então, lá no nosso ministério, nós temos muitas mulheres que trabalham. Minha esposa também trabalha juntamente conosco no ministério. Desenvolve trabalhos lá, né, junto com outras irmãs. E isso é muito maravilhoso. A gente vê que é, o Espírito de Deus, ele distribui dons sem fazer distinção de gênero, né? Não quer dizer que tem que ser só o homem a fazer aquilo. A mulher, como instrumento, ela pode também fazer, ela pode ser usada, né, para aquelas coisas.
10: Sim,
8: William, nós precisamos entender uma coisa. A geração que nós estamos vivendo, nós estamos vivendo uma geração muito difícil concernente ao feminismo. Nós estamos vivendo essa geração tão complicada que o feminismo está entrando dentro das igrejas. Nós não somos contra as mulheres ser pregadora, falar do amor de Cristo, pregar a palavra do Senhor, mas nós temos que ter coerência. Por quê? Porque estamos chegando num tempo que essa nova geração, elas estão com esse problema do feminismo tão alto, tão forte, que está chegando um tempo que isso está subindo para o altar das igrejas, está entrando nos altares da igreja, e os homens estão perdendo a sua, vamos dizer, a sua liderança, o seu respeito, né? Não que nós estamos sendo contra o trabalho das mulheres, mas nós precisamos entender essa questão da hierarquia, né? Essa questão da liderança. Por quê? Porque estamos perdendo essa essência que é a palavra de Deus.
7: Professor André, me permita acrescentar. A igreja, a bandeira da igreja não são movimentos. A igreja, a bandeira da igreja é a fé. Não é, não é o movimento A, movimento B, não. A bandeira da igreja é a fé. Então, eu tive um problema com isso, porque uma pessoa quis levar para dentro da igreja essa ideia de feminismo, que tal, que lou, tudo. E aí, com muita sabedoria e tal, que lou, a gente foi conversando até desfazer essa situação. Porque nós não trabalhamos com movimentos dentro da igreja, com bandeiras de movimento. Nós trabalhamos com a fé.
10: Pois não. Pode concluir?
8: Claro. Essa tem sido a visão dos pastores, né, os conservadores, por causa dessa geração de hoje, nessa questão da mulher estar empoderada, né, e a liderança do homem ser sumida, afobada, como diz. Nós temos aí, eu conheço muitas pastoras que o marido está do seu lado, mas ele não tem aquela pegada para pastorear, mas ele está do lado dela. Mas eu já conheço, por outro lado, pastores que a mulher competia com ele na igreja. Eu tive numa igreja um tempo atrás que a esposa e o marido, eles competiam, e ele chegou num ponto de dizer no altar, ó, minha esposa não quer obedecer a minha liderança, e acabou a igreja. A igreja acabou. Então, quer dizer, nós estamos vivendo esse tempo aí que está terrível.
7: Infelizmente.
8: Né? Então, eu digo para vocês que estão nos ouvindo e todos meus irmãos aqui do debate, que nós sim precisamos das mulheres, como Cristo também teve as mulheres no seu ministério. As mulheres esteve no ministério de Jesus. Podemos falar, né, lá a samaritana, né, que virou uma missionária. Ela foi pregar uma cidade inteira. Ela ganhou uma cidade inteira para Jesus, né? Foi um ministério que Jesus mandou até os discípulos, por causa da cultura e da religiosidade. Jesus mandou os seus discípulos ir comprar pão. Vai buscar pão, porque eu tenho um mover para fazer aqui, mas vocês são religiosos. É como se Jesus estivesse falando isso. Vocês são religiosos, vocês não vão aceitar eu falar com uma mulher. Jesus questionou ali o casamento dela, porque, né, teve cinco, né? Então, mas Jesus usou ela para ser o quê? Por que que Jesus usou ela para ganhar toda aquela cidade? Porque o poder da influência que existe numa mulher é sobrenatural. O poder. Por que que você falou aí da serpente que enganou Eva? Por que que a serpente foi na Eva e não foi em Adão? Por causa do poder da influência, Deus colocou essa graça na mulher, um poder de influência muito forte. Deus colocou isso na mulher. Então nós, pastores que estão me ouvindo, se você não tiver mulher no seu ministério, você está perdido. Porque a mulher tem a graça da influência para trazer muitas pessoas para a igreja. Muitas almas. Então o diabo veio, a serpente veio em Eva, para quê? Para influenciar Adão, e conseguiu. Então nós precisamos usar as servas do Senhor também na obra, com essa graça que elas têm para alcançar muitas pessoas para Jesus, mas entendermos o poder de Deus sobre liderança. Todos trabalharem juntos em amor, em concordância, né? E cada um respeitar o seu ministério, o seu chamado, se colocar cada um no seu lugar. E o evangelho do Senhor só tem a crescer com as mulheres e com essa submissão, né? Para a gente avançar no reino de Deus.
9: O debate é relevante mesmo, é de grande feito para o nosso ministério. E a respeito da mulher samaritana, qual o pastor André citou, esse encontro estava marcado pela onipotência de Jesus. Ele sabia que esse encontro iria acontecer. E ele sabia, já lá na frente, que ela iria pregar para multidões. Ela ia ser um canal de bênção para o ministério dela. Então eu louvo a Deus pela vida das mulheres. Eu creio que eu vou falar muitas vezes aqui em nome das mulheres ao decorrer desse debate, porque elas são diferenciadas. Então nós temos que ter ordem e decência para dar oportunidade certa para que as mulheres possam fazer o papel excessivo, não excessivo, mas o que ela deve fazer com muito amor e temor ao Senhor. E disse então Maria: eis aqui a serva do Senhor, faça-me segundo a tua palavra. Maria falando que ia conceber Jesus, né? Em Lucas 1:46-47, a minha alma engrandece ao Senhor, e o meu espírito se alegra em Deus, meu Salvador. Que a mulher possa fazer a obra de Deus com alegria, com ordem, com decência, com discernimento. Esse é o debate de hoje. E eu vou continuar orando e buscando para que muitos ministérios levantem muitas mulheres para fazer a diferença em nome de Jesus, William.
10: Sim. Mas veja, o Senhor Deus, ele criou o homem, o Adão. Aí ele viu que não era bom que o homem estivesse só. E cria a mulher. A mulher foi criada para ser uma auxiliadora, né? Mas veja, os irmãos já falaram, né? A influência da mulher em razão da serpente. Irmão, no momento em que ela ouve a serpente, eu estou falando com muito temor e tremor, e se deixa levar por essa, porque a grande questão ali é que a mentira, o inimigo é o pai da mentira. A mentira é uma coisa tão sutil que às vezes a gente fala assim: não, aí o fulano contou uma mentira séria para mim, né? Mas quer ver uma mentirinha, né? Pastor, hoje eu não vou servir água para o senhor, não, porque a água acabou. Só que a água não acabou. É mentira? É. Então, quando a serpente chega a Eva e faz todas aquelas propostas, né, a Eva diz: não, o senhor falou que a gente não pode tocar na árvore do conhecimento do bem e do mal. O senhor falou isso? Tocar? Não. O senhor falou comer. Então, nesse momento, meu querido irmão e irmã, em nome do Senhor Jesus, essa auxiliadora, ela deu mais ouvidos a um estranho, a um mal, do que ao Adão.
7: Perfeitamente. Adão era o seu marido. O Larry Crabb, em um livro chamado O Silêncio de Adão, ele vai dizer que, por incrível que pareça, Adão estava do lado de Eva o tempo inteiro e ouviu todo o discurso da serpente, mas não tomou atitude nenhuma contrária àquele discurso. Isso não é afirmativo, é uma especulação. Viu? A gente não pode forçar o texto aqui dizendo que não é.
10: Mas você sabe, o Senhor Jesus ele fala uma coisa assim, eu falo com muito temor e tremor, ele fala assim: creia em mim segundo as escrituras.
7: Sim.
10: O Paulo fala, e o João também, não vá além daquilo que, que está escrito. Provérbios capítulo 30 vai dizer o seguinte: creia do jeito que é. Então é quando se especula.
7: A teologia é feita de especulação. É feita de especulação. Então isso é uma questão teológica, é uma especulação teológica, não é uma afirmação. E por isso que eu não gosto de forçar o texto, para não fazer contexto de heresia. Né?
8: Sim. Mas... Deixa eu esquentar esse debate aqui, para nós não sairmos do tema.
7: Do tema.
8: Isso. E eu creio que a maioria dos ouvintes estão esperando isso. O quê? O livro de 1 Coríntios, capítulo 14, e o versículo 34. Eu creio que a maioria dos ouvintes estão esperando isso, principalmente os conservadores estão à espera disso aqui, que esse é o debate que todo mundo está esperando. 1 Coríntios capítulo 14 versículo 34 diz assim: conservem-se as mulheres caladas na igreja, porque não lhes é permitido falar, mas estejam submissas, como também a lei e como a lei o determina. Se, porém, querem aprender alguma coisa, interroguem em casa o seu próprio marido, porque para a mulher é vergonhoso falar na igreja.
7: Isso é cultural, né?
8: É isso aqui que tá todo mundo aí esperando. Bom, se você olhar o texto, não, o contexto sem o texto, ou o texto sem o contexto é pretexto? Nós precisamos entender uma coisa. Quando que Paulo fala isso? A igreja de Corinto estava passando uma luta muito grande, né, concernente às mulheres, nessa questão de entrar na frente do marido, de ter essa batalha com os... Então Paulo, ele vai citar esse texto nessa época. Eu queria com meus colegas aí também, o que vocês têm a dizer sobre isso, para eu dar minha opinião aqui concreta. Vamos lá.
7: Isso é bem cultural da época, porque o que é que acontece? Dentre as igrejas que o apóstolo Paulo ele levantou, a igreja de Corinto foi a igreja mais problemática que existiu.
8: Problemática.
7: Tinha de tudo dentro da igreja de Corinto. Tinha de incesto, tinha um monte de coisa na igreja de Corinto. E aí vem essa situação. As mulheres querem falar. As mulheres querem ter a proeminência na igreja de Corinto. E observando o contexto da cultura da época, Paulo vai e diz assim: olha, se a mulher quer saber de alguma coisa, saiba na sua casa, pergunte ao seu marido em casa. Não é humilhando, não é colocando abaixo, não. É justamente para evitar com que situações...
8: Conflitos na igreja,
7: conflitos, guerra na igreja. Outros conflitos se suscitassem ali. E aí, conseguisse direcionar bem.
8: E aí que entra os tradicionais concernente a esse texto. Mulher não pode ser pastora, mulher não deve falar na igreja, tem que ficar calada. Que é contra a mulher pegar o microfone, subir no púlpito, né? Existem muitas igrejas que até hoje
7: não permitem.
8: Mulher não sobe no altar,
7: não permite.
8: Não sobe no púlpito. Então, nós precisamos entender a Bíblia para nós não cometermos esse erro, esse crime. Para mim é um crime, como se diz, mulher não pode ter frente da obra, né? E nós temos aí Raquel, que foi pastora.
7: Várias,
8: né?
7: Mulheres.
8: Muitos pastores contestam isso. Ah, mas é pastora de ovelha.
7: Sim.
8: Né? Mas não é pastorear as coisas de Deus. Enfim.
10: Raquel foi esposa de quem?
8: De Jacó.
7: Esposa de Jacó.
8: Ela foi pastora de ovelhas.
7: Pastor...
8: Mas Débora foi juíza.
7: Débora foi juíza.
8: Uda foi profetisa.
10: Os irmãos lembram da confusão que Raquel arrumou?
8: Grande. Grande
7: então, confusão. Veja bem.
10: Sim.
7: Uda foi profetisa.
10: Quem?
7: Uda, né? Débora foi juíza. Sim. Priscila participou dos ensinos.
10: Por que na carta aos Hebreus, capítulo 11, porque a Débora foi juíza.
7: Sim.
10: Por que que aparece o nome do Baraque e não o dela?
7: A Bíblia, ela categoricamente...
10: Outra coisa. Uhum.
7: Vamos lá.
10: Irmão, a Bíblia não tem cultura. Por quê? Porque Hebreus diz assim, a Bíblia é o tempo de hoje. A tradução que o irmão trouxe agora, falando das mulheres, essa tradução aqui em James, que eu entendo que se aproxima muito, ela traz de forma diferente. Ela disse o seguinte, as mulheres devem permanecer em silêncio nas igrejas quando não lhes é permitido falar.
7: Exato,
10: tá?
7: Exato.
10: Aí diz assim, mantendo-se em atitude de respeito, como também a lei já dizia. Aí quando nós vamos em Sara, nós vamos ver como é que ela tratava o Abraão. Ela chamava o Abraão, ela se referia a ele como Senhor. Então, assim, é porque é muito prático eu falar de cultura, de tempos passados, porque era para aquela época, se me agrada. Isso aqui é para aquela época e agora, sabe?
7: Exatamente.
10: Mas o que ocorre? O Senhor Deus, ele não muda. Ele é o mesmo. Ontem, hoje e sempre. E a palavra do nosso Senhor Deus, os irmãos lembram, né, de Hebreus capítulo 4, é espada de dois gumes.
7: Uhum.
10: Ela corta. Entendeu? O Senhor Deus, ele nos deu todas as orientações na palavra dele. A palavra de ontem, aqui, nesse momento que o Senhor encerrava, Provérbios capítulo 19, diz assim: aquele que me obedece vive bem e mais. Então, assim. Não é uma questão de pode, não pode. Porque, veja, quando nós trazemos a igreja, o início da igreja é dentro de casa.
7: Uhum.
10: Né? E na hora que nós buscamos, em nome do Senhor Jesus, os papéis, sabe, pastor?
7: Uhum.
10: Direcionados a cada um. Qual é o papel que eu tenho dentro de casa, como homem? E qual o papel que a querida irmã tem dentro de casa como mulher. Na hora que há confronto desses papéis, que o irmão já falou, na hora que há um debate em razão desses papéis, a coisa não evolui. Mas a própria ciência explica uma coisa, você não gosta de falar de ciência porque ela pode ser falsa, falar daquilo que o Senhor nos traz como orientação.
7: Uhum.
10: O Senhor nos diz, porque o Senhor Jesus é o dono de toda a ciência. É, Colossenses capítulo 2. Então o Senhor nos diz que o homem, ele tem uma visão reta, longa e reta. E a mulher, ela tem uma visão do entorno do que está acontecendo. Então, na hora que as visões se unem, nós só vamos enxergar Cristo. E aí nós vamos entender que se a mulher deve ser submissa ao homem, o homem deve morrer pela mulher. Ou seja, se a mulher deve se colocar debaixo da missão, junto ao homem, o homem deve morrer por essa mulher, porque nós não podemos perder uma questão importante, irmão. Cristo é o cabeça da igreja. E o homem, o cabeça da mulher. Deus, o cabeça do Senhor Jesus. Então, o que que ocorre, irmão? Essa é a minha fé, os irmãos podem, né?
7: Claro.
10: Porque é cultural. Se nós voltarmos aqui no início de Coríntios, como o irmão Emerson falou sabiamente, que tem ali o incesto. Mas o incesto já vem lá do Jacó, do Rubem, do primeiro filho, que ele se envolveu com uma mulher, com uma concubina, mulher de Jacó. Então, assim, a mulher, o ministério, é cabível sim o ministério. Claro, é o serviço, porque a palavra ministério significa trabalhar, significa servir. Mas o Senhor Deus, a gente não pode nunca esquecer o que ele diz, né? Hebreus, né? O Senhor Deus é Deus de ordem.
7: Ordem.
10: Sim.
7: Só me defendendo um pouquinho aqui.
10: Não, de forma
7: nenhuma. Em nenhum momento eu falei que é cultural, né?
10: Não, falou assim.
7: Que é a cultura daquela região. Não, não.
10: Foi
7: você que falou a cultura.
10: Ele que falou a cultura da época.
7: Na verdade, eu falei que a igreja de Coríntios estava em momentos de tribulação, porque as mulheres queriam falar, estava em guerra ali. É tanto que Paulo, em Coríntios, ele vai falar da igreja de Coríntios sobre a Santa Ceia. Falou: vocês não têm comida em casa para vocês tratarem a Santa Ceia dessa forma. Quer dizer, a igreja de Coríntios era uma igreja problemática, então as mulheres também queriam se levantar. Mas até mesmo você falou aí, quando não convém falar, que se cale. Não é que Paulo estava dizendo que mulher não pode falar, não pode abrir o bico. Ele está dizendo, não é a hora de você falar isso. Essas coisas não convém você falar aqui na igreja, né? Então, como o William mesmo disse,
12: é feliz, é benção, convém que as mulheres, elas trabalhem no reino, somem no reino, porque tudo se resume em quem? No cabeça Cristo, tudo é para a glória do Senhor, é para a glória do Senhor, né? É importante, importantíssimo que as mulheres estejam no ministério, mas nós devemos entender aqui que muito se apegue nesse texto para proibir as mulheres de trabalhar no reino.
7: E a gente não pode fazer isso, pastor André, porque Jesus, uma certa vez, os discípulos chegaram para Jesus e falaram: mestre, nós encontramos ali pessoas falando teu nome, pregando teu nome, curando teu nome. O que é que Jesus disse a eles? Não vos impeçais, porque quem não soma conosco, né, espalha.
12: É verdade.
7: Então, toda mulher que trabalha na igreja, que soma para o reino, isso é de grande importância, né, para qualquer pastor.
12: É verdade, é muito importante. E esse debate aqui, eu gostaria que esse debate tivesse também aqui pessoas também. que é contra mulheres trabalhando, porque aqui, pelo que eu estou vendo aqui, nós três aqui estamos a favor de mulheres trabalhar no reino.
10: Não, é verdade. Só, né, que é a forma de trabalhar. Por exemplo, né, o pastor Henrique tem outra profissão, não tem?
9: Você tem outra profissão?
10: Sim, sim.
9: Tem, eu presto serviço para seguradora de veículos.
10: Seguradora de veículos. O senhor presta serviço na
9: lanternagem de pintura.
10: Lanternagem em pintura.
9: Isso.
10: Correto? Então, por exemplo, né, lanternagem em pintura. Aí ocorreu, teve um sinistro ali para tratar disso.
9: Sim.
10: Sabe? Mas o senhor tem gerência sobre o boleto que não foi pago?
9: É, tem que ser eu mesmo.
10: Tem que ser o senhor também? Então, qual é os trabalhos lá dentro que não compete?
9: Não, só trabalha homens lá.
10: Não, mas o senhor não tá entendendo. Por exemplo, o senhor está numa atividade. Essa atividade não tem funções?
9: Tem.
10: Então, o senhor tem a função do senhor.
9: Tem.
10: Mas aquele outro irmão tem a função?
9: Tem.
10: O outro tem a função?
9: Sim.
10: O outro tem a função. Então, é essa coisa de competência, de gerência.
9: Sim,
10: você tá entendendo? Então, essa que é a questão que deve ser definida. Meu querido irmão e minha querida irmã, nós estamos dentro de uma congregação, tá? Então, olha só, dentro da congregação, o seu papel é esse, o seu papel é esse, o seu papel é
9: isso,
10: esse, o seu papel,
9: exato,
10: é esse. Então, quando isso não é administrado pelo Espírito Santo em nós, aí nós vamos ter problema. Por exemplo, o pastor quer falar, pois não?
9: Sim, sim.
10: Sim.
9: É que eu sempre coloco nas nossas reuniões que isso seja feito. Cada um tem sua função, mas que faça bem feito com ordem e decência. Porque eu falo muitas das vezes, se tiver que chamar a atenção de você, você sabendo que está errado, eu vou chamar lá quando eu estiver em cima do altar. Mesmo que a igreja esteja cheia e esteja vazia. Para que você não venha errar. Se você tem a consciência daquilo que você erra, a sua função é aquela, nós teremos que cobrar. Por quê? Porque talvez você está atrapalhando a vida de outra pessoa a fazer bem feito. Isso é função, administração. E para acrescentar aqui, a rainha Esté também, ela arriscou a própria vida perante o rei da Pérsia para livrar o povo judeu de um decreto de extermínio. Então, nós temos que encorajar, colocar as mulheres, não dando título, né, mas em oração, em discernimento, e colocar funções a qual elas estão prontas para exercer com ordem e decência.
10: Sim.
9: E é o que o irmão acabou de falar aqui, em 1 Coríntios 14:35.
10: Sim, sim.
9: Converse com sua esposa em casa. Não que ela não possa falar. Mas se tiver oportunidade, converse com ele em casa.
10: Sim.
9: Porque muitas das vezes é vergonhoso, dependendo do tom que a pessoa vai usar. Né?
10: Sim.
12: Eu entendi aqui também que o nosso irmão William Jorge disse sobre a capacidade. A pessoa está ali, mas tem que ter a capacidade para estar lá. A Bíblia fala que Jesus, ele conta aquela parábola do dono que saiu, o dono da fazenda, o dono da casa. Ele sai e dá um talento, ele dá 5 talentos para um, ele dá 2 talentos para outro e dá 1 talento para o outro. Aí está escrito assim, ó, segundo a sua capacidade. Então eu vejo tanto o homem quanto a mulher no reino de Deus precisa se capacitar.
9: Sim.
12: Existe pastor aí que está fazendo feio, muito feio, no concernente ao evangelho, ao ministério, como também tem homens que estão fazendo feio demais. Eu vejo que as mulheres, atenção mulheres que estão me ouvindo aí, ó, Eu vejo que as mulheres dessa geração é a arma secreta de Deus que ele está levantando, porque ele confiou, ele acreditou em muitos homens e está cheio de homens fazendo papel feio no altar, papel feio no reino. Homens estão fazendo coisas que Deus falou.

0: Muitos homens que Deus confiou o chamado, confiou o ministério, estão fazendo o quê? Tá aprontando. E eu vou falar uma coisa aqui, ó. Nós temos várias igrejas despertar da fé espalhada aqui em Belo Horizonte, Minas Gerais, fora do país. Nós temos várias despertar da fé. Deus abençoe todos os pastores da despertar da fé. Mas eu vou falar uma coisa para vocês, pastores aqui. Os pastores que menos deu trabalho para nós na obra foram mulheres. Os homens tá lá, daqui a pouco desce a placa, vai, abre o seu ministério, daqui a pouco faz uma rebelião, e as mulheres estão ali, ó, certo? Eu nunca tive uma rebelião de mulher na nossa igreja, de rebelião de descer a placa da igreja e abrir o seu próprio ministério. Então, nós precisamos entender que, claro que tem que ser tudo segundo a sua capacidade, mulheres têm que se capacitar para o trabalho do Senhor, os homens têm que se capacitar, mas eu vejo nessa geração que as mulheres vão se tornar e já estão se tornando uma arma secreta do Senhor para esse último tempo da igreja na face da terra, para nós ganharmos multidões, como está escrito no livro de Apocalipse, que o diabo já sabe que é o seu fim, ele sabe que o seu fim está próximo, está perto, então ele está jogando suas últimas cartas para levar o máximo de pessoas que ele pode para o inferno. E Jesus está levantando as mulheres também para a obra, para o ministério, né, do Senhor. E eu creio que esse é o tempo do Senhor. É claro que com ordem, com decência. Existem mulheres que às vezes estão até se separando do marido, porque o marido não está com ela na obra, que isso é feio. Então eu creio que as mulheres que estão na frente da obra, é necessário que o seu marido esteja, mesmo que ele não tem o desenvolvimento para trabalhar no reino, mas esteja com ela e ela pedindo opinião para o seu marido também, dizendo, e aí amor, o que que você acha nessa obra? Nós estamos fazendo a obra do Senhor, o que que você fala comigo concernente à palavra do Senhor? Porque tem maridos que não estão na frente da obra não, mas conhece de Bíblia, não tem aquela desenvoltura para estar no altar, mas conhece da palavra, e muitas mulheres pegam e se colocam numa posição tão destacada que não conta com o marido mais.
1: Entendi.
0: Não conta pois com então, ele, vamos lá.
2: Pois então, diante dessa argumentação, a pergunta que aqui eu tenho para fazer é, talvez a questão mais importante não seja por que as mulheres querem liderar, mas sim, estamos reconhecendo os dons que Deus concedeu às mulheres, ou estamos colocando barreira aonde Deus não colocou? Porque veja bem, eu vim de um ministério que as mulheres tinham poucas oportunidades, mas eu decidi no ministério que Deus me confiou dar oportunidade a mulheres para pregar, para se capacitar, para trabalhar, e até mesmo todos aqueles que um dia querem, ah pastor, eu quero fazer um seminário, a gente tem o interesse de investir para que elas possam desenvolver esse trabalho. Então, a gente, será que a gente não está colocando barreira nessa Sim. questão?
3: Vamos, né? Diante do que o irmão está falando, eu queria que os irmãos pudessem abrir a Bíblia na primeira carta de Timóteo, no capítulo 2, e a partir da verdade. Um encorajamento ao irmão, à irmã, nós já estamos aqui caminhando para o final, que em nome do Senhor Jesus, irmãos possam ler as escrituras, pedir ao Espírito Santo, e no nome do Senhor Jesus, ele é a chave e ele é a porta. Então, que os irmãos possam pedir, porque sabe o que ocorre, irmão? Muitas das vezes,

0: autoridade sobre o homem. Esteja, portanto, em silêncio. Porque Adão, ele foi criado primeiro e Eva depois. E mais, aqui a prova de que Adão não estava do lado dela. E mais, Adão não foi enganado. Mas a mulher foi enganada e caiu em transgressão. Contudo, aí o Senhor ensina o comportamento da mulher para servir. Contudo, a mulher será restaurada, dando luz a filhos, permanecendo na fé, permanecendo no amor, permanecendo na santidade, permanecendo no bom senso. E aqui, irmão, quem tem fé, amor, santidade e bom senso, serve ao Senhor. Não há como, em nome do Senhor Jesus. E aqui, mais em cima, vai dizer assim, que as mulheres se vistam de boas obras, como convém às mulheres que professam a fé no Senhor. E aí em Pedro nos diz que a mulher tem um espírito manso e tranquilo. O primeiro ensino da mulher, a primeira pessoa que a mulher vai ensinar diante desse comportamento, sabe quem é? É o marido dela dentro de casa.
1: Exatamente.
0: É o irmão dela dentro de casa. É a mãe, porque aí na hora que nós vamos lá, e os irmãos vão ver isso, está escrito na carta de Tito: mulheres, ensinem as suas filhas a amarem seus maridos, amarem seus filhos. O papel da mulher é muito significante. Muito, muito significante. Mas, aí é minha fé.
2: Agora,
0: o Senhor,
2: tempo.
0: O Senhor Deus. Não, irmão, o que, que a gente está vendo? Eu fico muito impressionado. Antigamente se pagava para ter uma revista Playboy para ver uma mulher pelada. Agora você vê a mulher pelada o tempo todo. A gente tem que ter coragem. Sim. De entender o que está acontecendo. Uhum. Os dias de Noé. Você lembra dos dias de Noé? Que os anjos caídos se relacionavam com quem? Então a gente tem que ter coragem diante da palavra do nosso Senhor, não por nós, eu. Que eu? Nada, o Senhor nos diz, se alguém pensa ser alguma coisa não sendo nada, só que é o seguinte, irmão, em nome do Senhor Jesus, nós temos dado atenção à palavra de Deus, ou a palavra de Deus é conosco por conveniência? Peraí, isso aqui eu posso falar porque eu vou agradar aquele irmão. Isso aqui eu posso falar porque eu vou agradar aquele irmão.
3: Uhum.
0: Não é assim, né? Enfim, passa rápido, pois não, pastor, pode concluir.
3: É muito forte o que você acabou de
2: citar, William, porque poucas pessoas vão ter coragem de falar realmente isso. Porque as pessoas andam hoje de qualquer jeito.
0: Sim.
2: Os maridos não importam, as mulheres não estão nem aí, e acham que tem que ter um ministério, andar de qualquer jeito, despida. Então, se a gente não encorajar para falar o que tem que ser falado, as igrejas se tornam academia. As igrejas se tornam lugar de prostituição. As pessoas querem andar de qualquer jeito. E acho que nós somos obrigados a aceitar as pessoas do jeito que elas querem fazer. Nós, como pastores, como líderes, nós temos que chamar a atenção mesmo.
0: Sim.
2: Você é da liderança, você está. Vamos, né?
0: Aqui, pastor. Semelhantemente, recomendo que as mulheres se vistam com decência, modesta e discrição, não com tranças, nem com ouro ou pérolas, nem com roupas muito caras, mas que se vistam de boas obras, como convém às mulheres que professam servir ao Senhor.
2: Nossa.
0: E aí a mulher vai servir ao Senhor, dando luz a filhos, permanecendo na fé, permanecendo no amor, permanecendo na santidade, permanecendo no bom senso. Meu irmão, é a palavra, se não for assim, eu estou errado.
4: Ah, certo.
0: Em nome do Senhor Jesus. Eu tenho que terminar.
4: Vamos terminar, mas.
0: Não, é por causa das 11 horas
1: de quando. Deixa eu só concluir aqui para a gente terminar, então. Nós vamos embora.
0: Não é embora. Vamos para permanecer.
1: Em 1 Timóteo, capítulo 2, você citou aqui de fato, porém, falando que a mulher aprenda em silêncio com toda a submissão. De fato é verdade, porque Timóteo está falando que a mulher, ela tem que aprender em silêncio. Você vê a dificuldade da mulher, tudo ela debate, aí fala aqui, ó, que a mulher não exerça o papel do homem. Vamos lá. Quando Timóteo está falando essa questão, e eu termino aqui, quando ele está falando essa questão, ele está dizendo que se a mulher não cumpriu o seu papel em casa, como que ela vai cumprir o seu papel dentro da igreja? Assim também era o homem. A Bíblia fala que o homem, se ele não salvar a sua própria casa, se ele não cuidar dos teus, como poderá cuidar do reino de Deus? Então isso aqui é um alerta para as mulheres, não que elas não possam fazer a obra do Senhor. Um abraço, quero... Deus abençoe a todos.
4: Eu quero terminar aqui.
0: Aqui ele fala da obra das mulheres.
4: O que eu falei aqui sobre

0: sobre especulação, é um livro chamado O Silêncio de Adão. Não é uma afirmação. É uma especulação. Sim. Então, assim, eu não estou aqui criando uma nova citação, só isso, tá? Sim. Então, assim, para terminar, eu quero dizer aqui, olha, quando a igreja reconhece apenas o gênero e ignora o chamado de uma pessoa, ela corre o risco de enxergar uma barreira onde Deus colocou um dom. Então, Deus, ele dá dons as diversas pessoas e não escolhe gênero para dar dons. Raabe é uma das pessoas que foi escolhida, né? Entrou aí na galeria dos heróis da fé, como sim, alguém colocou aqui no
1: mas
0: chat.
1: Mas veja bem, sabe por que que ela entrou ali, irmão? Às 11 horas e 50 minutos, como a irmã Michele Lopes do experimento. Vocês lembram onde que ela estava? Lembra o que ela
0: sim,
1: fez?
0: Sim.
1: Aí o que os espias falaram com ela?
0: Elas fizeram uma aliança, né? Deram aliança.
1: Os espias falaram com ela o seguinte: olha, o Senhor Deus vai derrubar esses muros.
0: É isso.
1: Vai derrubar esse muro. Não sai de cima dele, não. O muro vai cair, mas não sai de cima dele, não. E ela continuou no muro. E os irmãos estudiosos dizem que aquele muro de Jericó, ele tinha 12 metros
0: de largura.
1: Isso. Ela ficou. Aí vocês imaginam? Caiu tudo. Mas ela ficou. Aí o senhor falou: deixa eu colocar essa rábia.
0: É isso aí.
1: Bom, enfim, vamos orar.
0: Vamos orar.
1: Passou, Henrique, pois não.
2: Senhor meu Deus e grandioso Pai, Criador dos céus e da terra. Abençoa, meu Pai, as mulheres sobre a face da terra. Abençoa, meu Pai, de sabedoria e discernimento. Que o senhor possa fazer na vida das mulheres, meu Pai. Igual citei na igreja ontem no culto. Que eu iria orar, que eu iria falar, meu Pai. Que o Senhor possa acampar teus anjos, enviar teus anjos, meu Pai, para proteger todas as mulheres. Que essa violência contra as mulheres, meu Pai, venha cessar, Senhor. Dê sabedoria aos homens. Tira esse coração de pedra, coloca um coração de carne, Senhor. Fortalece, meu Pai, o nosso ministério, que tem muitas mulheres na igreja da família de Deus. Abençoa, meu Pai, o novo endereço, meu Pai, da nossa igreja. Abençoa, meu Pai, aqueles que foram levantados, meu Pai, para fazer a obra. Sim, sim. Que as mulheres cuidam mais umas das outras, ajudam umas às outras, para que nós possamos prosseguir, meu Pai. Que o alvo é Cristo, o cabeça é Cristo. É o que nós te pedimos hoje, nesta manhã, meu Pai, em nome de Jesus. Amém. E graças a Deus.
1: Pastor André.
3: Obrigado pela oportunidade. Deus abençoe a todos. E que esse debate possa ser de edificação para cada um. Precisávamos de mais tempo, mas glória a Deus pelo espaço que essa rádio tem proporcionado. Hoje eu vou estar em Venda Nova. Alô, povo de Venda Nova, Rua Padre Pedro Pinto, 2031, alguma coisa assim, Despertar da Fé, 7:30. Um abraço a todos.
1: Vamos orar? Uma oração.
3: Pai, nós te agradecemos por esse tempo precioso. Obrigado por cada companheiro aqui que está anunciando o teu evangelho. Obrigado pela vida do William, que com essa mansidão que o senhor colocou no coração dele, na fala dele. Quantas pessoas são edificadas pela vida do teu servo. Isso. Ó Deus, eu te agradeço, Senhor, por esse tempo. Abençoa, Deus, as mulheres, que elas isso, sejam coerentes concernente ao ministério do Senhor e que exerçam o ministério com temor isso, e tremor no coração. Amém, muito obrigado em nome de Jesus. Amém.
1: Pastor.
0: Domingo pela manhã nós estaremos no Congresso de Avivamento das Mulheres lá na Igreja Batista Manancial, Nova Pampulha. Você que está aí por perto, eu convido você a estar lá e à noite ministrando na Vale da Bênção. Pai, nós te agradecemos por esse tempo tão precioso que o Senhor nos possibilita estar aqui. Que o Senhor abençoe todas as mulheres de todos os ministérios, Senhor. Que elas possam ser reconhecidas como tal. E em nome de Jesus, que a instrumentalidade delas possa alcançar muitas vidas e transformar muitas vidas, em nome do Senhor Jesus.

0: Senhor te abençoe e te guarde. O Senhor faça resplandecer o seu rosto sobre ti e tenha misericórdia de ti. O Senhor sobre ti, levante o seu rosto e te dê a paz. A graça do Senhor Jesus Cristo, o amor de Deus, a comunhão do Espírito Santo seja no coração dos irmãos. Sendo da vontade do Senhor Deus, o nosso bom dia vira amanhã. Tá, já já, nós temos um almoço com a palavra, irmãos. Permaneçamos na unidade do amor de Deus, Cristo. Nós podemos dizer aleluias.
1: Bom dia, vida.
2: Gentileza, Super Luna, fazendo sempre o melhor pra você.

0: Agora são 11 horas e 57 minutos.
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1: A paz do Senhor Jesus. Isaías capítulo 48, versículo 17. Assim diz o Senhor, o seu Redentor, o Santo de Israel. Eu sou o Senhor, o seu Deus, que ensina o que é melhor para você, que o dirige no caminho em que você deve andar. Que as bênçãos de Deus os alcancem nessa hora. 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Está escrito: nem só de pão viverá o homem, mas de toda palavra que procede da boca de Deus. 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
5: Almoce. É interessante, né, irmão? Porque o Senhor Deus, ele nos deu o pão da vida, o pão que desceu do céu. E almoce com a palavra, a oportunidade de agradecer, né, Senhor? Primeiro, pelo pão da vida, o pão que desceu do céu, esse que nos alimenta no nosso dia a dia. Depois, o feijãozinho com arroz, agradecer ao Senhor. E olha que existem quantas pessoas, né, que nem tem esse pão, a manteiguinha, o feijãozinho, o arroz, mas é algo maravilhoso que todos nós temos o pão da vida, que nos sustenta pela fé. Então, em nome do Senhor Jesus, louvado seja, agradecido seja o Senhor pelo seu almoço, pelo meu almoço, pelo pão. E que em Cristo Jesus, o pão da vida, temos nós ouvidos para ouvir, porque a fé vem pelo ouvir. O pão da vida, o Verbo de Deus, o Filho de Deus, o Senhor Jesus Cristo. Hoje nós temos a alegria de recebermos no Almoce com a Palavra, pela Rede 89, Rádio Maravilha, o Bispo Leonel Barbosa. em quem nós, em nome do Senhor Jesus, pedimos ao Senhor que abençoe, possa ungir o coração do irmão, para que possamos nós ouvir das palavras da verdade, da vida eterna. Bispo Leonel Barbosa, uma boa tarde.
3: Boa tarde, William. Que Deus continue abençoando, te direcionando a sua vida, a sua família, no poder do santo nome de Jesus Cristo. Boa tarde a todos os ouvintes dessa rádio abençoada, 89.1, a Rádio Maravilha, a rádio de todas as igrejas que toca o som do céu, a todos as que estão nos assistindo também pelo YouTube, a você, meu irmão, minha irmã, ao católico, ao espírita, ao cristão, ao crente, a todos que neste momento pararam para poder ouvir essa programação tão abençoada, o Almoce com a Palavra. Eu tenho certeza que essa quarta-feira vai ser uma quarta-feira em que Deus vai fazer maravilhas na sua vida. Fique ligadinho conosco. Eu já quero deixar aqui, William, o WhatsApp da igreja, aonde as pessoas todas as quartas-feiras enviam aqui dezenas de mensagens. Anota aí para você já ficar ligadinho. 31 9 8026 5245. Mais uma vez, 31 9 8026 5245. Esse é o WhatsApp que você vai mandar aí o seu pedido de oração. Nós já estamos aqui, graças a Deus, movidos pelo poder do Espírito Santo, com uma palavra revelada ao vosso coração. Esse programa Almoce com a Palavra, ele veio direto do coração de Deus para a sua vida. Então você que está aí no carro, em casa, independente aonde você estiver agora, já começa a mandar aqui o seu pedido de oração. Nós vamos orar, nós vamos apresentar agora a sua vida ao Senhor. Vamos orar, vamos falar com Deus. Poderoso Deus e eterno Pai, o Senhor, meu Deus, é o Deus de Abraão, o Deus de Isaac, o Senhor é o Deus de Jacó. O Senhor é o Deus da nossa vida, o Senhor do nosso ministério. E é na autoridade e no poder do nome de teu Filho amado, Jesus Cristo de Nazaré. Pai querido, que neste momento eu quero sim, Senhor, apresentar a vida deste homem, a vida desta mulher, desde o mais novo ao mais velho, do menor ao maior, independente, ó Deus, da onde quer que eles estejam, ó Pai, seja no seu trabalho, em casa, aonde quer que eles estejam sintonizados, meu Pai, neste momento. Pai querido, eu quero te pedir que o Senhor possa enviar agora um anjo do Senhor ao lado desta pessoa, meu Pai. Deus querido, que o Senhor possa abrir a mente, o coração, o intelecto, o entendimento, para que essa pessoa possa entender qual seja a boa, perfeita e agradável vontade do Senhor. É bem verdade, ó Deus, que neste momento tem pessoas, meu Pai querido, enfermas, pessoas acamadas, encarceradas, meu Pai, pessoas de diversos tipos de situação, circunstâncias e problemas que estão vivendo e enfrentando. Mas sabe, meu Pai, que neste momento essa pessoa, meu Pai, ela vai receber, ela tem a certeza, meu Pai, que ela vai receber a palavra do Senhor. Então, meu Deus, toma minha boca, que não sejam palavras apenas minhas, meu Pai, de sabedoria humana, jamais, mas que sejam palavras, meu Pai, ungidas e selecionadas pelo teu Espírito Santo, para que possa trazer fortalecimento, restauração, cura, edificação e vivificação na vida desta pessoa. É o que nós te pedimos. Tenha liberdade no nosso meio, Espírito Santo, em o nome do Senhor Jesus. E você diz amém.

Graças a Deus, que louvor abençoado. Olha, meus irmãos, hoje eu quero trazer aqui, com muito temor a Deus, uma palavra ao vosso coração, uma palavra que certamente vai despertar a sua fé sobre as lutas, as circunstâncias, sobre os problemas, as adversidades que insistem, né, em continuar batendo na sua vida, na sua porta, para tentar de desestruturar você. Mas eu quero te dizer uma coisa: não seja governado, não seja governada pelas suas emoções, porque quem é governado e governada pelas emoções perdem as batalhas. Seja governado e governada por Deus. Quem é governado por Deus vence todas as batalhas. E é com base nessa palavra que eu quero ler aos irmãos e às irmãs, a todos os ouvintes agora e aos que nos assistem, a palavra do Senhor que está no livro de Josué, no capítulo 17, no versículo de número 14 em diante. Olha o que diz a santa e poderosa palavra de Deus. Então o povo, os filhos de José, disse a Josué: por que me destes por herança uma sorte apenas de um quilhão, sendo eu tão grande um povo, visto que o Senhor até aqui tem nos abençoado? Disse-lhe Josué: se és um povo grande, sobe ao bosque e abre ali carreiras na terras dos ferezeus e dos refraíns, e que a região montanhosa de Efraim e até a estreita dos demais. Então disseram-se os filhos de José: a região montanhosa não nos basta, e todos os cananeus que habitam na terra do vale, eles têm carros de ferro, tanto os que estão em Bet-Seá e os que estão na vila, com os que estão no vale de Jezreel. Falou Josué à casa de José, Efraim e Manassés, e dizendo-lhes: tu és um povo numeroso e um povo forte, não terás uma sorte apenas. Versículo 18: porém a região montanhosa será a tua, ainda até mesmo o bosque, cortá-lo-ás até as extremidades, será de todo o teu povo, porque expulsará os cananeus, e ainda que eles possuem carros de ferro, vocês são fortes. Olha que situação interessante, amados irmãos e irmãs, sobre essa palavra. Os dois filhos de José, a saber, Efraim e Manassés, eles foram até Josué para reclamar da porção de terra, da herança que eles estavam recebendo. Eles foram lá para reclamar porque eles estavam achando que aquele pedaço de terra era pequeno diante da multidão que era eles. Eles começaram a reclamar que a região era montanhosa. Eles começaram a dizer que já habitavam ali outras pessoas e que, pior ainda, o inimigo habitava naquela terra. E o inimigo que ali habitava ainda era um inimigo forte e ainda possuía carros de ferros. Os filhos de José, a saber, Efraim e Manassés, eles foram até Josué para poder dizer que eles não concordavam com aquela situação. Eles não estavam concordando com aquela herança que eles estavam recebendo. Porém, a Bíblia nos disse, e nós acabamos de ler, que Josué, ele respondeu para eles dizendo assim: ei, vocês não são um povo tão numeroso? Vocês não são então abençoados, como vocês mesmo dizem? Vocês não disseram então aqui agora que vocês são uma grande multidão? Então faz o seguinte: em vez de vocês ficarem reclamando, em vez de vocês ficarem relutando com o que vocês estão recebendo, partam para cima, vão para as montanhas, vão para os vales, desbravam essa montanha, desbravam o vale, e tudo que vocês conseguirem desbravar será vosso. O que que Josué estava dizendo para eles? Porque quando eles chegaram diante de Josué, preste muita atenção, amados irmãos e irmãs,
Quando eles chegaram diante de Josué, eles não valorizaram o que receberam. Eles chegaram diante de Josué e começaram a valorizar o problema. Eles começaram a contar para Josué: olha, o lugar que vocês estão nos mandando é pequeno. E não basta só ser pequeno, tem inimigos, e os inimigos são fortes. Parece que eu vejo essa situação, ela se repetindo de novo, e de novo, e de novo ao longo dos anos. Parece que muitas das vezes, as pessoas, elas têm mais facilidade em olhar para o problema, em valorizar o problema, do que apresentar propriamente dito para o problema o Deus que você serve. Meu irmão, minha irmã, você precisa ter dentro de você um espírito de excelência. Você precisa ter dentro de você um espírito de coragem. Você precisa ter dentro de você a certeza de que Deus, ele é contigo, independente do lugar aonde ele te enviar. Se foi Deus que te enviou, se foi ele que permitiu você estar, você precisa entender que você tem que ser uma pessoa de coragem. Você precisa ser uma pessoa que tem fé. Quando nós olhamos aqui, nós vamos entender que muitas pessoas, muita gente, prefere acreditar que Deus vai entregar, às vezes, as coisas tudo pronto. Quando eu olho para Efraim e eu olho para Manassés nessa palavra, eu vejo aqui nas palavras que nós lemos aqui na Bíblia, um sentimento de frustração diante das heranças que eles tinham recebido, ao ponto que eles reclamaram, porque eu acredito aqui que eles fielmente acreditavam que Deus ia entregar tudo para eles pronto, de mão beijada. Eu tenho aprendido que Deus, ele não entrega tudo de mãos beijadas na nossa vida. Ele faz a promessa e no meio do caminho, ele vai surgir situações, não para você desesperar. Deus, ele não vai permitir acontecer problemas para você desistir. Ele não vai permitir acontecer circunstâncias para você abandonar a promessa, não. Ele vai permitir, às vezes, se levantar uma tempestade. Ele vai sim permitir, às vezes, se levantar um problema. Ele vai permitir sim, às vezes, levantar uma circunstância que seja desfavor àquilo que você estava pensando, mas não para você desistir. Mas é para você ser encorajado, para você ser fortalecido, para você ser preparado para viver a promessa por completa que Deus, ele tem na sua vida. Quando eu vejo aqui os filhos de José, né? Eles aqui olhando a dificuldade, eu imagino aqui que eles olharam até mesmo para a floresta, eles olharam para o vale, eles olharam para as montanhas e eles começaram a ver o trabalho que eles iam ter. Por isso que eles aqui começam a lamentar. E quando eu falo que Deus, ele te impulsiona para você viver coisas grandes através dos desafios que você enfrenta, isso é para você a cada vez mais estar preparado diante de circunstâncias. As provas, as lutas, as dificuldades permitidas por Deus, elas são para você viver a totalidade da promessa do que ele fez para você. E é por isso que a palavra de Deus, ela vai dizer que Deus vela para que se faça cumprir a sua palavra. Olha para você ver, ele não é homem para que minta, nem filho do homem para que se arrependa daquilo que ele prometeu. Todas as promessas de Deus são para que você possa compreender o propósito dele na sua vida. Olha, quando você olha para José, o pai deles, o pai de Efraim, o pai de Manassés, todas as batalhas que José, ele foi enfrentar, ele enfrentou todas as batalhas, todas as dificuldades, mas ele, diante das batalhas e diante de todas as provas, as circunstâncias que José passou, ele enfrentou, mas ele enfrentou guardando o seu coração. Você precisa entender que tem barreiras, tem batalhas, tem lutas, tem dificuldade, amado irmão e irmã, que você está me ouvindo agora ou me assistindo pelo YouTube, ouvindo pela rádio, que você vai precisar guardar o seu coração. Você vai precisar guardar o seu coração assim como a fé que está em você. Olha, eu vi que teve momentos na vida de José que se ele não tivesse guardado o seu coração diante do problema que ele estava enfrentando, a guerra que ele estava enfrentando com seus próprios irmãos. Olha que situação.
ele talvez teria desesperado e ele teria agido pelas emoções. Porque muitas das vezes nós somos impactados pela tristeza, quem sabe às vezes pela ira, pela raiva. Outros momentos são pela alegria. Não importa qual é a emoção que você possa estar vivendo diante de uma circunstância, você precisa guardar o seu coração em paz. Se José, naquele primeiro momento, quando os seus irmãos, a sua família ali, né, se levanta contra ele para tentar até mesmo matar, se ele não tivesse guardado o seu coração em paz, se ele não tivesse a convicção, a certeza verdadeira de quem era o Deus que o havia chamado, quem era o Deus que estava com ele, ele teria se entregado às atitudes dele pelas emoções. Teria brigado, teria, quem sabe, ali feito coisas que realmente talvez teria matado ele, mas não. Ele preferiu guardar a fé, ele preferiu guardar o seu coração em paz, acreditando que aquele momento ia passar, aquela situação ia passar, e acreditando que a promessa de Deus realmente se cumpriria na vida dele. Se nós formos olhar para pessoas que se levantam, se você for parar para olhar para as pessoas, os problemas que se levantam contra a sua vida, você vai se deixar, às vezes, se levar, se você não guardar o seu coração, você vai se deixar levar pelas emoções. E hoje eu quero trazer essa palavra porque muitas pessoas têm me procurado, têm conversado, têm se aconselhado e me perguntando, mas como é que eu ajo diante de uma situação dessa? Como é que eu ajo diante de uma circunstância dessa? Naquele momento, meu coração se encheu de raiva, de ira. E como é que eu faço? Tem pessoas que... Irmãos, eu quero te dizer uma coisa. Você lembra de Judas? Olha o que Judas fez. Olha o que Jesus fez, a forma que ele se portou diante de Jesus. Mesmo assim, Judas não conseguiu mudar quem era Jesus. Ele não conseguiu mudar as atitudes ali de Jesus, o sentimento de Jesus, tanto que vai ter um momento que Jesus vai falar o quê? Amigo. Olha para você ver, as atitudes erradas, tudo que Judas fez, que se levantou contra Jesus, não mudou a atitude de Jesus em relação a ele. Jesus não se deixou levar pelas emoções para poder tratar com Judas. Agora, você precisa ter a consciência que tem pessoas que, assim como Judas, ele se levantou e acabou se destruindo a si mesmo. E se você guardar o seu coração, ter paz, você vai saber que tem circunstância, tem pessoas que vão se levantar contra a sua vida e vai ser destruído sozinho. É só você guardar o seu coração, é só você guardar a sua fé, e você não permitir que as suas emoções governem a sua vida. Porque quem vive deixando as emoções, eu vou repetir de novo para você guardar isso. Escreve isso nas entrelinhas do seu coração e guarda na tábua do teu espírito e fixa no alicerce da sua alma. Quem vive de emoções, quem permite que as emoções governem, vive vidas com derrotas. Mas quando você deixa Deus governar a sua vida, você vive vitórias sobre vitórias. Porque não tem quem possa ir contra a vontade de Deus. Pastor, bispo, mas às vezes eu oro, eu jejum, eu pago um preço, faço as coisas certas, ajudo pessoas, ajudo meus familiares, ajudo todas as pessoas que eu posso, eu tenho pago um preço, tenho cumprido os meus compromissos para com Deus no ministério, mas parece que o que vem ao meu favor é exatamente o contrário. Eu quero te dizer uma coisa, continue fazendo o que é certo, continue nos caminhos do Senhor, continue olhando para Deus, não olhe para a direita nem para a esquerda, não desvie o seu olhar, fixe o seu olhar no Senhor, porque Ele é o seu libertador, é Ele quem tem poder contra a sua vida, é Ele que tem governo sobre a tua vida. Preste minha atenção, às vezes a pessoa vai falar assim, mas como que eu vou fazer? O problema exige que eu tome atitudes, e é isso mesmo. É quando o problema se levanta que você tem que ter fé.
É na hora que o problema está batendo a sua porta, está sacudindo, que você tem que ter sim o equilíbrio. Você tem que ter a fé, você tem que guardar o seu coração. Você não pode ser tomado por um espírito de covardia. Você não tem que ficar com medo do problema. Você tem que apresentar Deus para o seu problema. Você tem que ter a convicção de que o Senhor, ele é contigo. Quando Deus, ele governa a sua vida, ele prepara você para vencer, para ser mais do que vencedor. Ah, mas eu tenho orado, e quando eu ajo e parece que o diabo reage. Meu irmão, se você tem agido e o diabo tem reagido, fica tranquilo, porque a Bíblia diz que quando você... Eu tenho aprendido com a Bíblia que quando você age, o diabo reage. Você está no caminho do Senhor, fazendo a vontade dele, seguindo o seu propósito, quem age é Deus. E o agir de Deus, ninguém poderá impedir na sua vida. Nada pode impedir o agir de Deus na sua vida. Às vezes, as pessoas que você tem vivido no meio delas não conseguem enxergar que você talvez é uma pessoa forte. Olha, lembra de... Olha que coisa também. Lembra de Davi? Olha Davi. Davi era um jovem, um adolescente, um jovem rapaz. O problema que estava afrontando Israel, o problema que estava afrontando o povo de Deus, ao olhar humano, humanamente falando, era um problema grande. Era um homem treinado na arte da guerra. O gigante, ele era um homem treinado na arte da guerra. A espada, o tamanho dele, era um homem preparado para aquilo. Mas só que Davi, quando ele olha para aquele problema, quando ele olha para aquela situação, quando ele olha para aquele homem, quando ele olha para aquela situação, ele não vai se acovardar. A Bíblia vai dizer que quando ele olha para aquele gigante, ele se enche de coragem, ele se enche de fé. E em vez dele se acovardar, em vez dele recuar, em vez dele sentar e chorar, ele foi para cima. Sabe o que eu quero te dizer? O problema é que muitas das vezes o que te falta é um espírito de coragem. Você sabe que o Espírito de Deus já está dentro de você. Você já viu Deus te tirar de diversos problemas. Você já viu você enfrentar problemas que antes você dizia assim: agora eu não vou dar conta. Mas justamente o contrário aconteceu. Você deu conta. E a maior prova disso é que você está agora ouvindo essa programação, assistindo essa programação, e você está agora recebendo aí essa palavra que está confrontando talvez uma realidade da sua vida. E não foi só Davi que teve coragem. Não foi só Davi que partiu para cima do problema. Não foi só Davi que encarou a situação. Se nós olharmos para passearmos um pouco na Bíblia, nós vamos ver Sadraque, Mesaque e Abidnego, que também não teve medo, porque eles sabiam que Deus era com eles. Se você olhar Daniel também não teve medo de encarar o problema, porque ele sabia que Deus era com ele. Se você olhar agora no Novo Testamento, se você olhar para o apóstolo São João, ele sabia que Deus era com ele. Se você olhar para o próprio Paulo, ele sabia que Deus era com ele. E agora é a sua vez, meu irmão e minha irmã. É a vez sua de você poder falar assim. Fale aí agora com você, aonde você estiver agora. Repita isso: Deus, ele é comigo. Agora é a minha vez, eu não vou temer. Fala com Deus: e agora é a minha vez, Deus. Eu não vou temer, eu não vou me acovardar. Parta para cima desse problema. Encara, vença, porque o Senhor, ele é contigo. Olha, essa palavra, ela vem para confrontar sim a realidade. Porque muitas pessoas cheias de Deus, pessoas que já têm dentro delas sim o Espírito de Deus. Talvez você está me ouvindo agora e você sabe que você tem dentro de você o Espírito de Deus. E o que te falta? O Espírito da coragem. Às vezes você não está tendo coragem. Você está olhando para o que está do lado de fora e esquecendo que o que está dentro de você é maior do que o que está do lado de fora. Então está na hora de você levantar a cabeça. Está na hora de você sacudir a poeira. Está na hora de você dar a volta por cima. Porque você precisa viver um grande milagre de Deus na sua vida. É hora de você sacudir a poeira, não olhar para trás, não olhar para o problema, não olhar para a circunstância, não olhar para a dificuldade. Está na hora de você pegar a palavra de Deus, que é santa, é verdadeira, ela é pura, ela é eficaz, ela que restaura, ela que edifica, e você começar a aplicar essas palavras que o Senhor te deixou. Use a sua fé, meu irmão. Use a sua fé, minha irmã. Não se abata pelas circunstâncias. Seja forte. Parta para cima. Não faça como os filhos de José aqui, que quando receberam as promessas, quando receberam a herança, eles começaram a olhar a dificuldade. Ao ponto que Josué teve que virar para eles e falar assim: ei,
Eu sei que os seus inimigos, eles têm carros de ferro, mas vocês são fortes. Sabe o que Deus está dizendo para você agora? Antes de nós ouvirmos a canção, antes de você começar a mandar aqui agora no WhatsApp, eu quero dizer para você: pare de olhar para o problema, pare de valorizar a circunstância, pare de valorizar o problema. Valorize o poder de Deus que está sobre a sua vida. Valorize a graça de Deus que tem te sustentado. Valorize, porque dentro de você há o poder do Espírito Santo de Deus. Olha, eu já estou recebendo aqui, William, algumas mensagens, alguns WhatsApp. Eu quero passar para você que ainda não anotou. Anote o telefone, anote o número desse WhatsApp: 319-8026-5245. Esse é o WhatsApp da Igreja Nascidos de Deus. Para você que está me ouvindo, a Igreja Nascidos de Deus, ela está ali no bairro Parque Recreio, na região da Pampulha, na rua Lisboa 195. Rua Lisboa 195, Parque Recreio, Contagem, região da Pampulha. Os nossos cultos ali, ó, é toda quarta-feira, às 19h30. 30 minutos, e aos domingos, às 18h30. Nós, nos domingos ali, reunimos, é o culto da família, é o culto da busca do Espírito Santo, é um culto muito forte no mover de Deus, porque sem as bênçãos de Deus, sem o poder do Espírito Santo na nossa vida, a gente não vence. E nas quartas-feiras, é a quarta-feira dos milagres, aonde nós ali buscamos a Deus, apresentamos diante de Deus os nossos problemas, e eu quero te dizer que entre o altar, a boca do profeta e você, há um milagre de Deus te esperando. Pode mandar aqui as suas mensagens aqui agora. Pode começar aqui, já tem pessoas mandando mensagem aqui. Eu estou ligadinho na rádio. Amém, Elaine. Que Deus te abençoe. Pastor Bispo Leonel, preciso de uma bênção no meu relacionamento. Irmã, Deus já está enviando um anjo aí agora. E ele está te fortalecendo. Creia nessa palavra. Nós vamos ouvir um louvor enquanto você começa a enviar aqui a sua mensagem. Nós queremos ler aqui agora a sua mensagem. Nessa mensagem você coloca: se você estiver com um problema, e hoje o problema que você tem enfrentado, se for na vida financeira, escreve vida financeira. Se for sentimental, escreve de relacionamento, sentimental. Se for espiritual, não importa. Se for enfermidade, escreve cura. Comece a profetizar, porque Deus, ele vai fazer um milagre através da sua fé. Profetiza. Não olhe o problema, não olhe a dificuldade. Creia, o Senhor, ele é contigo. Vamos ouvir um louvor, e eu tenho certeza que Deus vai falar contigo nesta hora.

Aleluia! Sim, creia nesse louvor, creia nessa adoração. Deus, ele vai ressuscitar, sim, alguém de novo na sua vida. Olha, foram muitas mensagens aqui recebidas. Deus abençoe a vida do irmão Afrânio. Deus abençoe aqui a vida do nosso irmão Isaac, da sua irmã, dos que estão nos assistindo lá de Nanuque. Olha que coisa forte. A irmã aqui que está pedindo oração. Peço oração para Terezinha, José dos Santos, saúde, né? Peço para Davi, Emanuelio, Antônio, Tânia, doutora Maria e família, Cíntia e família. Sim, olha, todos estão sendo apresentados aqui. Deus, ele está no controle. Nosso irmão aqui que pede oração de cura, tem sentido dores 24 horas. Outra, é muitas mensagens chegando aqui. O meu filho não passa mais a noite em casa, fica na rua. Deus tenha misericórdia. Olha, minha irmã, Deus, ele só está esperando você usar a sua fé. Começa a profetizar. Não olha o problema, minha irmã. E é sobre isso que eu hoje estou trazendo a palavra de Deus. Creia, porque ele vai voltar para casa, tá? Eu estou profetizando no nome de Jesus. Irmãos, essa palavra, ela veio sim para confrontar a nossa fé. Quando você é uma pessoa que você tem o Espírito Santo de Deus na sua vida, quando você tem fé, você não se intimida diante do problema. Quando você tem fé, você não pode ficar com medo, você não pode abaixar a cabeça. Quando você tem fé, você precisa acreditar que o sobrenatural, ele vai acontecer. Eu não quero saber quando eu estou em Cristo, quando eu estou na fé, eu não quero saber qual é o problema. Você tem que profetizar. Talvez você está ouvindo essa palavra agora e você recebeu uma notícia que foi dada talvez por um médico que trouxe para você, quem sabe, um desequilíbrio emocional. Olha, eu fico muito feliz porque eu vejo quando uma pessoa usa a fé diante de circunstâncias que são impossíveis aos olhos humanos. Porque talvez você agora está me ouvindo e recebeu uma notícia de um médico, mas eu quero te dizer que a última palavra não é a que sai da boca do médico, a última palavra é a que sai da boca de Deus. Eu vi pessoas testificando um milagre essa semana que passou de vencer o câncer. Coisa linda. Os médicos diagnosticaram a irmã de câncer, falou que ela, né, poderia não vencer aquela situação, chamou a família. Mas ela essa semana estava lá tocando o sino, porque lá no hospital eles fazem assim, né? Eles reúnem quando a pessoa vence e comemoram. Mas a comemoração já estava dentro dela, porque ela não aceitou aquilo, ela teve coragem e ela venceu. E assim como ela venceu, você também vai vencer. Jesus, ele não prometeu que nós não iríamos ter problemas. Pelo contrário, desde no mundo tereis aflições, mas tem de bom ânimo. Eu venci o mundo. Ele já garantiu, Jesus já garantiu a vitória dele na cruz por você, meu irmão, minha irmã. Às vezes o que está te faltando é você ter fé. Às vezes o que está te faltando é você ter coragem de profetizar. Profetiza sobre esse problema. Não aceita essa derrota, não aceita essa falência, não aceita essa dor, essa enfermidade, não aceita esse desespero, não aceita o fim do relacionamento, não aceita esse seu filho ou sua filha, essa pessoa talvez, esse ente querido nas drogas. Não, começa a profetizar, fala: Senhor, eu não aceito, eu e a minha casa serviremos ao Senhor. Talvez você está se deparando hoje, quem sabe, com um problema gigante. Às vezes é uma dívida, eu não sei, muitos boletos. Talvez você que é empresário, talvez você está aí desesperado, sem saber o que fazer. Ei, levante a sua cabeça e olha para os céus. Foi isso que o salmista disse no Salmo 121. Eu elevo os meus olhos para os montes. De onde me virá o meu socorro? O meu socorro, ele vem do Senhor, que fez os céus e fez a terra. Não importa qual seja o tipo de problema que você está enfrentando, hoje é a tarde de você dar a volta por cima. Deus escolheu essa tarde para renovar. Você não pode parar. Não é porque alguém que estava com você desistiu que você tem que desistir. Não é porque alguém estava do seu lado parou, você tem que parar.
olha para você agora, olha para dentro de você, se encoraja, não se entregue. É muitas mensagens, o telefone não para, graças a Deus. Olha a pessoa dizendo aqui, prefixo 33, preciso de cura, preciso de um milagre. A outra pessoa aqui, preciso de um milagre, uma oportunidade. Eu estou ouvindo a rádio agora. Olha aí, meu filho, minha família, estão todos aqui ouvindo agora. Olha que legal, Varginha. Ó, Deus abençoe a sua vida, minha irmã Vanilda. Que Deus esteja te abençoando. A irmã que falou que agora do filho, sim, eu creio, ele volta para casa, ele vai voltar, eu vou dar meu testemunho. Isso mesmo, irmã, é nessa fé que você precisa. Quero deixar aqui também um abraço agora. Muitos irmãos aqui da igreja, nascidos de Deus, estão entrando aqui, mandando até foto aqui, ó, do rádio. Que Deus abençoe a sua vida, meus irmãos da igreja nascidos de Deus, toda essa liderança abençoada. Eu sou muito feliz por poder estar pastoreando a vida de vocês. Cremos que Deus tem um projeto, um propósito muito lindo através da sua vida, do teu ministério. Quero mandar aqui também, ó, um abraço aos meus irmãos ali da produtora Som do Céu. Estão mandando aqui mensagem, estou ligadinho, bispo. Deus abençoe a sua vida. Deus abençoe a vida de vocês também, em nome de Jesus. Quero mandar um abraço para o meu sócio, o Jandir Cassimiro, nele, da produtora. Irmãos, tenham fé no seu coração. Aproveita as oportunidades que Deus tem entregado, tem direcionado. Daqui a pouquinho, ó, preste bem atenção, daqui a pouquinho nós vamos fazer um ato profético. No finalzinho do programa, nós vamos fazer uma oração. E nessa oração, nós vamos fazer aquele ato profético que nós fizemos semana passada. Teve uma irmã que mandou o testemunho, e outro irmão até nos procurou, veio de uma outra cidade, foi lá na nossa igreja, assistiu o culto conosco, que ele estava oprimido, e ele falou que era a última vez que ele ia ouvir a rádio. Olha que coisa linda, William. E ele, na hora que nós fizemos aqui um ato profético, nós falamos que se alguém, né, que tinha sentido que a vida estava fechada, o céu estava fechado, que ele tirasse uma foto do céu, onde ele estivesse, e mandasse aqui no WhatsApp. E muitas pessoas mandaram foto do céu, onde eles estavam. E nós profetizamos aqui que aonde eles estivessem, os céus iriam abrir sobre a vida deles. E algumas pessoas mandaram as fotos aqui. E eu vou profetizar isso hoje novamente. Você vai preparar aí o seu copo com água. Nós vamos pedir ao Senhor que ele venha consagrar esse copo com água. Você vai tomar esse copo com água. Independente de onde você estiver, se você puder, claro, pegue um copo com água, uma garrafa com água. Deixa perto aí que nós vamos orar. Nós vamos apresentar ao Senhor. Eu creio que Deus, ele pode fazer muito sobre a tua vida. Essa foto do céu, de onde você está, é um ato profético. É, a Bíblia mesmo nos ensina sobre atos proféticos. E eu quero crer que aonde você estiver, os céus vão se manifestar a glória de Deus sobre a tua vida. Então prepara aí, tira uma foto, manda para nós aqui agora. Nós vamos apresentar ao Senhor. Eu quero dizer para você que Deus, ele tem algo a realizar na sua vida. É, quando você tem um espírito de Deus, nenhuma palavra contrária que vem contra a sua vida, ela tem poder. Você não precisa ter medo da inveja, você não precisa ter medo das falácias, você não precisa ter nada disso, porque Deus, ele é contigo. Mesmo que o problema pareça, como eu disse, ser forte, parta para cima, não tenha medo, acredite que o Senhor, ele é contigo. Olha, quando você tirar essa foto e mandar aqui para nós, manda

0: A irmã mandou uma foto aqui, ó, do que parece ser do quintal, da janela da casa. Isso. Vai mandando aqui a sua foto, prepara o copo com água, nós já vamos orar. Boa tarde. Falamos aqui de Nanuque, Minas Gerais. Olha, que Deus abençoe. Caroline Oliveira, que Deus abençoe você e sua família, está nos assistindo pelo YouTube. Glória a Deus, que Deus continue abençoando. A Frânio mandou uma foto aqui agora. É isso aí, irmão Frânio, que Deus abençoe a sua vida. Irmãos, vamos continuar. É muito forte o que Deus está fazendo aqui na nossa vida. Quero mandar um abraço para todos os irmãos aqui, ó. Isso. Ó, Jandir Casimiro mandando aqui, que Deus abençoe a sua vida. Deus abençoe, meus irmãos. Confie e acredite no Senhor. Ele tem poder de mudar a sua vida. Eu glorifico a Deus porque eu posso dizer que a minha vida sempre também foi uma vida de dificuldades, mas eu nunca tive medo de encarar os problemas. Eu glorifico a Deus porque tudo que eu pedi a Deus eu posso testificar, o Senhor me deu. O Senhor me deu uma esposa abençoada, a Bispa Érica, me deu dois filhos abençoados, um casal de filhos, o Lucas Emanuel e Elisa Emanuel, que Deus abençoe a vida de vocês. Sabe, Deus me deu uma igreja, um ministério. Deus me deu tudo que eu pedi a Ele. E eu glorifico a Deus. Então você, meu irmão, minha irmã, precisa crer e acreditar nisso. Confie no Senhor, porque no tempo certo Ele vai realizar as promessas dEle na sua vida. Mas você não pode jogar a toalha. Você não pode parar, você não pode desanimar. Creia. Deixa eu ler aqui algumas mensagens. Peço oração para o meu filho sobre liberdade. Amém, minha irmã. Eu não vou falar o seu nome, mas sim, nós vamos pedir a Deus que Deus possa fazer justiça, que o que estava travando a vida dele, Deus possa destravar no poder do nome de Jesus. Oi, bispo, tudo bem? Eu estou falando e peço, estou pedindo ajuda. Tá aí a foto do céu, para que eu peça para que o Senhor abra o céu sobre a minha vida. Sim, minha irmã, creia, Deus vai abrir o céu sobre a tua vida. Confia no Senhor, Ele é o Senhor. São muitas fotos que estão chegando aqui, muitos pedidos. Quero pedir a restauração do meu casamento, que o céu venha abrir sobre a minha casa, sobre meus filhos. Que Deus abençoe, sim. O irmão mandou aqui também a foto do... né, eu quero... que Deus faça o Efatá. Amém. Que Deus continue te abençoando, meus filhos, meu filho Caio, Kaique, Heitor, meu neto. Que Deus abençoe a sua vida. Deus abençoe a vocês, meu irmão. Creia, é isso mesmo. Não tenha medo. Não fique intimidado pelo problema. Encare, parta para cima, porque o Senhor, Ele é contigo. Faça como Josué disse aqui, ó, aos filhos de José. Vocês são fortes. A bênção do Senhor está contigo. Então não tenha medo. E é isso que nós precisamos fazer. Nós não podemos ser tomados pelo medo. Nós não podemos ser intimidados pelo problema. Acredite, porque o Senhor, Ele é contigo. Prepara seu copo com água. Nós já estamos partindo para fazer essa oração. Olha, vai ser uma oração forte. E se você puder, claro, se você puder, pelo menos num momento, né, se desconectar do mundo, mas se conectar à glória, ao trono da glória, nós vamos orar. Eu estava ontem num velório e a irmã falou assim comigo: bispo, na hora da oração, eu estava fazendo comida, eu desliguei o fogão, mas eu dobrei meu joelho e eu tive a certeza que Deus ouviu a minha oração. Então, se você puder, eu sei que talvez você está dirigindo o seu carro, talvez você está ouvindo essa rádio no seu trabalho, mas se você puder, vamos concentrar. Nós vamos orar nesse momento.
1: É, a irmã Gilsara Lira, a irmã Tereza Nascimento, o irmão Alan José, Alana Alice, Juliana Júlio, Jonathan, né, o Paulo, a Mary Madalena, a irmã Juséia, a irmã Maria Cristina, Maria da Penha, a irmã Sandra, que em nome do Senhor Jesus, ricamente, os irmãos em Cristo Jesus recebam a oração.
0: Amém. Que nós recebemos também aqui uma foto da nossa irmã Márcia, né, que está ouvindo aqui a programação, está assistindo pelo YouTube. Irmã, Deus já está no controle, Ele vai usar as mãos dos médicos, viu, irmã Márcia? Que vai dominar essa cirurgia.

0: A outra irmã aqui também, Penha, mandou uma foto, que coisa linda, olha ali.
1: Sim.
0: Da garrafa com água do lado do rádio, que legal.
1: A querida irmã, missionária Iriane, ela fala de Mateus M. E está aguardando uma mamografia a ser realizada, tem 2 anos que ela está aguardando. E em nome do Senhor Jesus, Senhor Deus, dê graça para que, obviamente, o exame seja liberado, querido irmão.
0: Amém. Vocês estão entendendo, irmãos e irmãs? A vida, ela é movida pela fé. A irmã já disse aqui, ó, eu creio na vitória. Pega seu copo com água, vamos orar, vamos falar com Deus agora. Poderoso Deus e eterno Pai, em o nome de Jesus Cristo de Nazaré, eu uno agora, meu Deus, a minha fé com a fé deste homem, com a fé desta mulher. Meu Pai, essas pessoas agora, meu Pai, acreditaram, ouviram e obedeceram a Tua palavra. Quantas pessoas aqui, meu Pai, enviaram seu pedido de oração, a foto. Outras enviaram aqui, meu Pai, foto do copo com água, do lado do rádio, de frente com a televisão. Meu Pai, não importa aonde que essa pessoa está assistindo, na frente do computador, ela colocou aqui o copo com água. Meu Deus, eu quero pedir para o Senhor agora. Transforma, meu Pai. Oh, meu Deus querido, unge agora, meu Pai, essa água dessa pessoa. Oh, Pai, ao Senhor eu consagro esse copo com água, essa garrafa com água, que quando essa pessoa beber, fizer uso dessa água, meu Pai, pela fé, o milagre que ela precisa possa acontecer na vida dela. Seja, meu Pai querido, cura, seja, meu Pai querido, restauração, seja, meu Pai, libertação, seja, meu Pai querido, milagre na vida financeira, não importa qual é o problema que essa pessoa esteja enfrentando. Meu Deus, eu determino agora, no poder do nome de Jesus, que o milagre venha acontecer. Que essas pessoas possam, meu Pai, enviar mensagens agora. Não é, meu Pai querido, pedindo a oração pelo problema, mas é testificando o milagre. Abre os céus, meu Pai. Aonde essa pessoa estiver agora, eu determino no poder do nome de Jesus que o céu da glória do Senhor seja aberto e manifestado na vida deste homem, na vida dessa mulher. Meu Pai, nesse momento, eu quero pedir a bênção do Senhor a cada ouvinte, meu Pai, da Rádio 89.1, a Rádio Maravilha, a cada pessoa que assiste, meu Pai, pelo YouTube, meu Pai, a cada colaborador desta rádio, cada pessoa que foi escolhida pelo Senhor para essa missão que foi dada. Quero apresentar aqui também a vida do William, meu Pai, e de toda a sua família. Apresentar a minha vida e a minha família, meu Pai. Guarda-nos nas palmas das Tuas mãos, meu Pai, e nos livra de todo mal. Que Deus abençoe a sua vida, meu irmão, minha irmã. Olha, esse é o Almoço com a Palavra. E que Deus continue fazendo maravilhas na sua vida. Muito obrigado, William, e aos meus irmãos. Até mais, se Deus assim permitir.
1: Esse foi o Bispo Leonel Barbosa, pela Rede 89, Rádio Maravilha. Em nome do Senhor Jesus, Senhor Deus, abençoe e guarde. Né? Já nós temos então, queridos irmãos e irmãs, o Jornal Maravilha. Né? E esse é o Senhor Deus, que em Cristo Jesus, o Filho amado, a bênção é conosco. E como ele diz, como ele nos ensina, se o Senhor Deus iria por nós, quem será contra?

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2: Boa tarde, em parceria com o Portal UAI, começa agora o Jornal UAI Maravilha, segunda edição. Eu sou Ariane Fernandes.
4: E eu sou Leonardo Batista. Vamos à edição, os destaques da edição desta quarta-feira, 19 de agosto de 2026. Flávio Bolsonaro promete recuperar a economia e ampliar empregos em ato em Belo Horizonte. E qual a sua manchete, Larissa Araújo?
5: Acidente entre micro-ônibus e carreta deixa 23 mortos no Paraná.
2: E vamos aos destaques de hoje de Gustavo Fonseca.
6: Operação contra o Comando Vermelho prende 11 na zona da Mata de Minas.
4: Aguinaldo Marteleto traz o seu destaque.
7: Jovem de 22 anos é presa suspeita de aplicar golpes em idosos em Minas Gerais.
2: Agora o destaque da economia com Sérgio Monteiro.
8: Pesquisa da Serasa aponta, mais da metade dos trabalhadores não conseguem manter salário até o fim do mês.
4: E o destaque internacional com Jean Brito. China faz primeiro pouso controlado de foguete em terra firme.
2: E mais, mansão em Brasília era usada por Lulinha e lobista para reuniões.
4: O Supremo Tribunal Federal formou maioria para suspender temporariamente as multas relacionadas às novas regras de proteção à saúde mental no trabalho.
2: E na receita do dia, pão de queijo de liquidificador.
4: E na exclusiva do dia, IPVA, as principais dúvidas dos motoristas sobre o Imposto Nacional.
2: E os destaques do esporte é com Roger Luiz.
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4: Agora 1h04. Seja muito bem-vindo, muito bem-vinda ao seu jornal UAI Maravilha, segunda edição. Nesta terça-feira, o candidato à presidência Flávio Bolsonaro participou de uma caminhada em Belo Horizonte ao lado de Flávio Roscoe e apoiadores do PL.
2: Durante o ato realizado na região oeste da capital, o presidenciável voltou a criticar o governo Lula e apresentou a economia como um dos principais focos de sua campanha.
4: Flávio Bolsonaro afirmou que, se eleito, pretende arrumar a economia, gerar uma chuva de empregos e devolver o poder de compra aos brasileiros. Vamos ouvir.
9: Bom, a economia está quebrada com o Lula, entendeu? Aí que é uma tristeza, um patrimônio praticamente do Brasil, as casas de Bahia pedindo recuperação judicial, a exemplo de mais de 5 mil outras empresas já fizeram, é só nos últimos tempos, mais de 200 indústrias saindo do Brasil, vão para o Paraguai porque lá é menos burocracia, é menos imposto, menos corrupção como tem aqui. E a gente tem a convicção que dá para fazer muito melhor aqui no Brasil. Então vamos arrumar a economia, vamos reduzir impostos, vamos ajustar as contas para a taxa de juros cair. E a consequência vai ser uma chuva de empregos aqui no Brasil. Vamos devolver o poder de compra para o povo brasileiro que hoje está endividado.
2: O candidato também responsabilizou o governo Lula pelo aumento do endividamento das famílias e criticou os gastos públicos.
4: Durante o discurso, Flávio defendeu a redução de ministérios e da burocracia, além do combate à corrupção. Ele também afirmou esperar um Congresso Nacional mais alinhado à direita e reiterou propostas apresentadas durante a campanha presidencial.
2: O ato ocorreu em Belo Horizonte e fez parte da agenda de Flávio Bolsonaro para fortalecer sua candidatura em Minas Gerais.
4: Agora, 1h05. Supremo Tribunal Federal formou maioria para suspender temporariamente as multas relacionadas às novas regras de proteção à saúde mental no trabalho. Nosso repórter Marco Antônio Alves conta os detalhes.
10: Nesta terça-feira, o Supremo Tribunal Federal formou maioria para manter suspensa as multas relacionadas às novas regras sobre riscos à saúde mental no ambiente de trabalho. A suspensão vale por 90 dias úteis e atinge as sanções previstas para empresas que descumprirem essas novas exigências da norma regulamentadora número 1. Mas atenção, as regras não foram derrubadas. As empresas continuam tendo que identificar e avaliar fatores do ambiente de trabalho que possam prejudicar a saúde mental dos funcionários. Entre os riscos estão a sobrecarga de trabalho, assédio, pressão excessiva, conflitos e falta de apoio no ambiente profissional. A decisão foi tomada inicialmente pelo ministro André Mendonça, que apontou a necessidade de mais clareza sobre as obrigações das empresas e aplicação das penalidades. O caso também deve passar por uma tentativa de conciliação no Supremo. A discussão chama atenção para os impactos do ambiente de trabalho na saúde mental dos brasileiros. E diante desse cenário, é importante ficar atento aos sinais que o trabalho pode estar afetando a saúde mental. O psicólogo Marco Aurélio Ornelis explica alguns desses sinais e dá orientações sobre quando é a hora de buscar ajuda.
11: Quando a gente fala de saúde mental no trabalho, é importante entender que esse adoecimento geralmente não acontece de uma hora para outra. É algo que vai se acumulando, com muita cobrança, excesso de trabalho, pressão para o resultado, conflitos e até situações de assédio, que pode acabar afetando bastante o trabalhador. E alguns sinais começam a aparecer no dia a dia: cansaço que não passa, irritabilidade, dificuldade para dormir, falta de concentração e até sintomas físicos, como tremor, dor de cabeça e tensão no corpo. O trabalhador é importante não normalizar esses sinais. Se estiver acontecendo com frequência, é importante conversar com alguém de confiança, procurar os canais de responsáveis, né, dentro da empresa, e principalmente procurar a ajuda de um profissional de saúde mental. É importante também respeitar os momentos de descanso e os próprios limites. E claro, essa responsabilidade não pode ficar só com o trabalhador. A empresa também precisa olhar para essa sobrecarga, para a forma como essas cobranças são feitas, combater o assédio e propiciar um ambiente mais tranquilo para que o trabalhador possa falar quando algo não está bem.
10: Direto da redação, Marco Antônio Alves.
2: Obrigada pelas informações, Marco Antônio, no 89 Maravilha, 1:08. Uma mulher foi presa em Belo Horizonte com mais de 2 mil pinos de cocaína durante uma ocorrência policial na madrugada desta quarta-feira. Segundo as informações divulgadas, a suspeita afirmou aos agentes que estaria sendo ameaçada e que essa seria a razão para estar envolvida com os entorpecentes.
12: A abordagem foi realizada por policiais que localizaram a grande quantidade de drogas. O material foi apreendido e encaminhado para os procedimentos de investigação. A ocorrência também deve esclarecer a origem da cocaína e qual seria a participação da mulher no esquema.
2: Suspeita contou aos policiais que estaria sob ameaça. A versão apresentada será analisada durante a investigação, que deverá buscar identificar se ela agia por vontade própria ou se teria sido coagida por outras pessoas.
12: A mulher foi conduzida e presa, ficando à disposição da justiça. O caso segue sob investigação das autoridades que trabalham para identificar possíveis envolvidos no armazenamento e na distribuição dos entorpecentes.
2: Na 89 Maravilha, 1:09. Operação contra o Comando Vermelho prende 11 pessoas na zona da Mata de Minas Gerais. Quem tem todas as informações é o repórter Gustavo Fonseca.
6: Uma operação contra integrantes do Comando Vermelho terminou com 11 adultos presos e 2 adolescentes apreendidos nesta terça-feira na zona da Mata Mineira. A ação, chamada de Operação Ícaros, foi realizada pelo Ministério Público de Minas Gerais por meio do GAECO, em conjunto com as polícias militar, civil e penal. Ao todo, foram cumpridos 27 mandados judiciais nos municípios de Miraí e em Juiz de Fora. Entre eles, estavam 11 mandados de prisão preventiva, 2 de internação de adolescentes e 14 de busca e apreensão. Durante a operação, foram apreendidos celulares, um drone, uma porção de crack, uma barra de maconha e uma balança de precisão. Segundo as investigações, uma estrutura ligada ao Comando Vermelho estaria instalada em Miraí e região, com participação de dezenas de pessoas. O grupo teria recrutado adolescentes e mantido uma divisão de tarefas para aquisição e distribuição de drogas, circulação de armas e movimentação de dinheiro por meio de terceiros. As apurações também apontam que integrantes monitoravam a atuação das forças de segurança e utilizavam violência para cobrar dívidas e aplicar punições físicas em uma espécie de tribunal do crime. Policiais militares também teriam sido ameaçados. A liderança do grupo é atribuída a traficantes que estão presos na penitenciária Professor Ariosvaldo Campos Pires, em Juiz de Fora. Ao todo, 72 policiais participaram da operação. Repórter Gustavo Fonseca.
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12: Agora 1:11 e vamos à previsão do tempo, né? Com ela, Lucélia Ribeiro.
13: Boa tarde, Ariane, Léo e a todos os ouvintes do Jornal Ai Maravilha, segunda edição. Minas Gerais terá uma quarta-feira de tempo estável, calor e baixa umidade. Segundo a Defesa Civil Estadual, a previsão é de tempo estável, com possibilidade de chuva fraca no Vale do Jequitinhonha, com acumulados de 5 milímetros. As temperaturas mais altas foram registradas no norte, noroeste e central mineira, onde os termômetros chegaram a 34 graus. Já a mínima foi de 12 graus. A baixa umidade deve ser um dos principais destaques do dia no norte, noroeste e triângulo. A situação pode ficar ainda mais crítica, com índices abaixo dos 20%. Agora em Pouso Alegre, o céu está claro, 25 graus de temperatura, umidade relativa do ar em 48% e ventos de 5 km por hora. Belo Horizonte está em alerta para tempo seco nesta quarta-feira, que se estenderá até o próximo sábado. Segundo a Defesa Civil Municipal, a umidade relativa do ar deve ficar em torno dos 25%. À tarde, será de céu claro com poucas nuvens. A mínima foi de 14 graus, com sensação térmica de 3 graus na estação Cercadinho, região oeste da capital mineira, e a máxima pode alcançar os 30 graus.
2: Na 89 Maravilha, 1:12. Uma jovem de 22 anos foi presa suspeita de aplicar golpes em idosos em Minas Gerais. Quem tem os detalhes é o repórter Agnaldo Marteleto.
7: Uma jovem de 22 anos foi presa previamente em Pedra Azul, no Vale do Jequitinhonha, suspeita de aplicar pelo menos 6 golpes contra pessoas em situação de vulnerabilidade. A prisão ocorreu na tarde de segunda-feira. Segundo a Polícia Civil de Minas Gerais, os principais alvos eram idosos, pessoas analfabetas ou com pouca familiaridade com o sistema bancário. De acordo com as investigações, a suspeita se apresentava como intermediadora de empréstimos ou correspondente bancária para conquistar a confiança das vítimas. Com isso, ela teria acesso a documentos, dados pessoais e informações bancárias, que seriam utilizados para realizar ou induzir movimentações financeiras sem autorização. A Polícia Civil identificou até o momento 6 ocorrências envolvendo a jovem. Ela já havia sido indiciada em março deste ano, mas voltou a ser investigada por casos semelhantes nos meses seguintes. Diante da continuidade das suspeitas, a corporação solicitou a prisão preventiva, que foi autorizada pela Justiça. Durante o cumprimento das medidas judiciais, os policiais apreenderam um celular, uma máquina de cartão de crédito e outros materiais considerados relevantes para a investigação. A jovem foi encaminhada ao sistema prisional, enquanto as apurações continuam para identificar possíveis novos envolvidos e verificar a existência de outras vítimas. De Barbacena, repórter Agnaldo Marteleto.
4: Obrigado, Aguinaldo. Agora, 1:14. A Polícia Federal deflagrou nesta quarta-feira a Operação Alquimia para desarticular uma organização criminosa suspeita de importar ilegalmente insumos químicos usados na alteração de drogas em Minas Gerais. A ação cumpre 9 mandados de busca e apreensão e 2 prisões preventivas em Contagem e Ribeirão das Neves, na região metropolitana de Belo Horizonte.
2: Segundo as investigações, o grupo utilizava dados de terceiros e empresas dos setores farmacêutico e de cosméticos como fachada, para receber e esconder remessas internacionais com os produtos químicos. A estratégia teria sido utilizada para dificultar a identificação da origem e da finalidade dos materiais.
4: A Polícia Federal também identificou a participação de um profissional farmacêutico, que seria responsável pelo controle químico dos insumos e pela preparação das misturas.
2: De acordo com os investigadores, essa atuação teria permitido aumentar o volume dos entorpecentes adulterados e também os lucros obtidos pelo grupo criminoso.
4: Com a operação, a Polícia Federal pretende interromper a cadeia de fornecimento dos insumos, apreender documentos e bens e reunir também novas provas sobre o funcionamento da organização. A investigação também busca identificar outros possíveis envolvidos no esquema de importação e adulteração de drogas.
2: Na 89 Maravilha, 1:15. Mansão em Brasília era usada por Lulinha e lobista para reuniões. Quem tem todas as informações é o repórter Jean Brito.
14: Uma mansão no Lago Sul, área nobre de Brasília, era frequentada por Fábio Luiz Lula da Silva, ou Lulinha, e pela lobista Roberta Luxinger, segundo relatos de pessoas que trabalharam no imóvel. As informações é do jornal O Globo. A casa, alugada por Roberta em 2024, teria sido utilizada principalmente para reuniões. Uma ex-funcionária afirmou que Lulinha frequentava o local algumas vezes por mês e, em determinadas ocasiões, permanecia por dias. O imóvel tem cerca de 2 mil metros quadrados, piscina, jardim, churrasqueira e escritório. Segundo funcionários, Lulinha e Roberta deixaram de frequentar a residência há cerca de 7 meses, depois que investigações da Polícia Federal apontaram uma relação da empresária com Antônio Carlos Camilo Antunes, o careca do INSS, investigado no esquema de descontos indevidos em aposentadorias e pensões. A relação entre Roberta, Lulinha e Marcola, ex-chefe de gabinete do presidente Lula, também aparece em investigações da Polícia Federal. Mensagens analisadas pelos investigadores indicam conversas sobre negócios e reuniões, além do envio de uma minuta de contrato para venda de medicamentos à base de canabidiol ao Ministério da Saúde. A Polícia Federal também identificou pagamentos e presentes feitos por Roberta Marcola durante 2024. A defesa de Lulinha afirmou que ele frequentava a casa por amizade com Roberta e negou qualquer irregularidade ou participação em reuniões com empresários e clientes da lobista. Roberta Luxinger ainda não se pronunciou. Repórter Jean Brito.
4: Obrigado, Jean, pelas informações. Agora 1:17. O governo de Minas Gerais desistiu de republicar o edital de concessão de rodovias do vetor norte da região metropolitana de Belo Horizonte. A decisão envolve cerca de 124 quilômetros das rodovias MG10, MG424 e LMG800 e foi comunicada pela Secretaria de Estado de Infraestrutura, Mobilidade e Parcerias ao Tribunal de Contas do Estado.
2: O projeto previa aproximadamente 5 bilhões de reais em investimentos ao longo de 30 anos, com duplicações, construção de viadutos, passarelas e contornos viários. Um dos principais pontos de controvérsia era a previsão de 13 praças de pedágio nas rodovias.
4: O edital estava suspenso desde abril de 2025 por decisão do Tribunal de Contas. Entre os questionamentos estavam o valor das tarifas, mudanças no projeto sem estudos atualizados, a localização das praças de pedágio e também a participação considerada insuficiente da população no processo.
2: Com a desistência da concessão, a manutenção e a conservação das rodovias continuam sob responsabilidade do Departamento de Estradas de Rodagem de Minas Gerais, o DRMG. A oposição ao governo na Assembleia Legislativa classificou o recuo como resultado da mobilização de moradores e municípios da região.
4: Agora 1:19, você está na Rádio Uai Maravilha, segunda edição, esse é o seu jornal Uai Maravilha, segunda edição. Acontece, acidente entre micro-ônibus e carreta deixa 23 mortos no Paraná. Quem traz todas as informações é a repórter Larissa Araújo.
5: Um acidente entre um micro-ônibus e uma carreta deixou 23 mortos e 5 feridos na manhã desta quarta-feira na BR-373, em Ipiranga, nos Campos Gerais do Paraná. Segundo a Polícia Rodoviária Federal, 22 das vítimas estavam no micro-ônibus da Secretaria de Saúde da Prefeitura de Imbituva, que seguia para hospitais da Grande Curitiba. O motorista da carreta também morreu. As 5 pessoas que ficaram feridas foram socorridas e encaminhadas para hospitais de Ponta Grossa, também nos Campos Gerais. O veículo da prefeitura transportava pacientes que viajavam para atendimento médico na região da capital paranaense. De acordo com as primeiras análises da Polícia Rodoviária Federal, a carreta teria invadido a pista contrária antes da colisão. O caminhão seguia no sentido de Carambeí para Prudentópolis, quando ocorreu o impacto frontal com o micro-ônibus. As circunstâncias e a dinâmica do acidente ainda são investigadas pelas autoridades. Equipes da Polícia Rodoviária Federal, do SAMU e do Corpo de Bombeiros atuaram no atendimento às vítimas. Repórter Larissa Araújo.
2: Na 89 Maravilha, 1:20. As reclamações de consumidores contra as Casas Bahia no Procon de São Paulo cresceram 65% nos primeiros 7 meses desse ano, na comparação com o mesmo período de 2025. Foram mais de 10.600 registros entre janeiro e julho, contra 6.437 no ano passado. O aumento ocorreu em meio à crise financeira da empresa, que pediu recuperação judicial.
4: O
12: principal motivo das queixas é a demora ou falta de entrega de produtos. Foram 3.672 reclamações sobre este problema até julho, número que já supera em 13,5% todas as queixas pelo mesmo motivo registradas durante 2025. Em agosto, ainda de forma parcial, o total de reclamações por atraso ou por entrega chegou a 3.858.
2: A empresa afirma que continua operando normalmente nas lojas físicas e no comércio eletrônico e que adota medidas para garantir o abastecimento e o cumprimento dos pedidos. No entanto, consumidores também relatam dificuldades para receber estornos, trocar produtos enviados incorretamente e resolver problemas com mercadorias danificadas.
12: A recuperação judicial por si só não altera os direitos do consumidor. Em caso de atraso na entrega, é possível exigir o cumprimento da oferta, aceitar outro produto equivalente ou cancelar a compra e pedir o dinheiro de volta.
2: A orientação é guardar comprovantes, nota fiscal, prazo de entrega e protocolos de atendimento. O Grupo Casas Bahia informou uma dívida de 17 bilhões e 300 milhões de reais e disse enfrentar dificuldades com juros altos, crédito restrito e aumento dos custos financeiros.
12: Agora 1h22, mais da metade dos trabalhadores não consegue manter salário até o fim do mês. Sérgio Monteiro tem mais informações.
15: Mais da metade dos trabalhadores brasileiros não consegue chegar ao fim do mês com o salário integral na conta. É o que aponta a Pesquisa de Saúde Financeira e Bem-Estar do Trabalhador Brasileiro 2025, realizada pela SalariFits, empresa da Serasa Experian. Segundo o levantamento, 54% dos trabalhadores CLT ou que atuam como pessoa jurídica enfrentam essa dificuldade. Apesar do cenário ainda preocupante, houve melhora em relação ao ano anterior. Em 2024, 62% dos entrevistados afirmavam não conseguir manter o salário até o fim do mês. A pesquisa mostra ainda que apenas 2 em cada 10 trabalhadores dizem ter controle total sobre as próprias finanças, enquanto somente 25% conseguiriam arcar com uma despesa inesperada de R$10 mil sem precisar recorrer a empréstimos ou ajuda. Para conseguir fechar as contas, 49% recorrem a alguma alternativa, como renda extra, ajuda da família, cartões de crédito ou empréstimos. Outros 5% afirmam terminar o mês sem dinheiro suficiente e sem nenhuma alternativa disponível. Os principais gastos estão concentrados em despesas essenciais, como alimentação e contas básicas da casa, além de financiamentos, empréstimos, consumo e educação. O aperto financeiro também tem reflexos no ambiente de trabalho e na saúde dos trabalhadores. Entre os entrevistados, 66% relataram aumento do estresse, 43% disseram enfrentar irritabilidade e 39% tiveram problemas de insônia. Os dados indicam que as dificuldades financeiras ultrapassam o orçamento doméstico e podem afetar o bem-estar e a produtividade. A pesquisa aponta ainda a importância da educação financeira como ferramenta para reduzir o endividamento no longo prazo. O educador financeiro Edgar Abreu defende que o aprendizado comece ainda na infância, com orientações sobre consumo, crédito, débito e organização das despesas. A pesquisa ouviu trabalhadores contratados pela CLT e profissionais que atuam como pessoa jurídica. Para o jornal Uai Maravilha, segunda edição, repórter Sérgio Monteiro.
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17: Chegou a hora da receita do dia aqui no jornal Uai Maravilha, segunda edição. Nos próximos dias, teremos dicas de quitutes mineiros fáceis e deliciosos. Hoje, vamos aprender a fazer pão de queijo de liquidificador com polvilho azedo. Anote os ingredientes. Você vai precisar de um ovo, uma xícara de chá de leite, meia xícara de chá de óleo, uma colher de chá de sal, um pacote de parmesão ralado de 40 gramas e 2 xícaras de chá de polvilho azedo, o que dá cerca de 185 gramas. Vamos ao preparo? Comece pré-aquecendo o forno a 180 graus. No liquidificador, coloque leite, o ovo, óleo, sal, parmesão e o polvilho azedo.
13: bata por cerca de 2 minutos até a massa ficar bem lisa e homogênea. Agora, unte forminhas de empada ou de pão de mel com um pouquinho de óleo. Distribua a massa, mas atenção! Preencha somente a metade das forminhas, porque ela vai crescer durante o forneamento. Leve ao forno pré-aquecido e asse por cerca de 20 a 30 minutos, ou até os pãezinhos ficarem douradinhos e firmes. Retire do forno, deixe mornar e desenforme com cuidado. Bom apetite! Amanhã você confere mais uma receita aqui no Jornal Ai Maravilha, segunda edição.
4: Obrigado, Lucélia. Agora, 1:27 e a seguir, a exclusiva do dia, o Momento Esportivo e, claro, o Mundo Gospel. Não saia daí.
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2: E agora vamos começar a exclusiva do dia aqui no Jornal Uai Maravilha, segunda edição. O pagamento do IPVA costuma gerar muitas dúvidas entre os motoristas. Quem precisa pagar, quais veículos são isentos, o que acontece quando o imposto não é quitado e se é possível parcelar uma dívida atrasada. Além disso, muita gente não sabe quais são as consequências de circular com o veículo com o imposto em aberto. Para esclarecer as principais dúvidas dos ouvintes e explicar o que fazer fazer quando o IPVA está atrasado. Recebemos agora Gilberto Silva, advogado. Gilberto, seja muito bem-vindo aqui no Jornal Uai Maravilha, segunda edição.
0: Muito obrigado, é sempre uma honra estar aqui presente para poder sanar as dúvidas e trazer o conhecimento jurídico para os ouvintes e os telespectadores também.
2: Vamos começar, Gilberto, falando que aquela dúvida que é uma das principais. Quem é obrigado a pagar o IPVA e quem pode ter direito à isenção?
0: Obrigado a pagar o IPVA são todas as pessoas que têm a propriedade de veículo, que está vinculada ao CPF ou ao CNPJ das empresas. Mas é importante ressaltar que existem algumas exceções. Pessoas com deficiências, empresas que fazem parte de algum benefício do governo, os taxistas, essas pessoas estão imunes de pagar o IPVA. Então, simplificando, todas as pessoas que têm um automóvel como propriedade, elas têm que pagar o IPVA. E temos as exceções dessas pessoas que eu citei, de empresas que eu citei também, que existem a imunidade, que é totalmente constitucional, e também elas são classificadas e estipuladas por lei.
1: Tá certo, doutor. E qual que é a diferença entre o IPVA atrasado, licenciamento atrasado e multas, né? Muita gente acaba confundindo, né?
0: Sim, as pessoas confundem. O IPVA, na verdade, ele é um imposto, ele é um tributo a ser pago para o Estado. E o licenciamento, ele é uma regra para poder regularizar o veículo, e é também uma taxa administrativa para que esse veículo possa circular. Já a multa, ela é derivada de uma punição em que o condutor do veículo cometeu alguma infração de trânsito, culminando numa multa. Então temos a diferença: um tributo, que é o IPVA, ou seja, é um imposto; o licenciamento é uma taxa administrativa para que o veículo possa circular; e a questão da multa é devido a uma infração cometida pelo condutor do veículo.
2: Doutor Gilberto, então a gente sabe que tem essas multas, mas quem pagar esse IPVA, não conseguiu pagar na data correta, vai ter uma multa. Mas essa multa, como que funciona, né? Ainda tem como parcelar? É possível parcelar essa dívida?
0: Sim, toda dívida de IPVA, ela é passível de parcelamento junto à Secretaria do Estado da Fazenda, que tem todo o mecanismo para que se possa fazer esse parcelamento. Então, a todo e qualquer tempo, tanto o IPVA atrasado de anos anteriores, quanto o IPVA do ano corrente, ele pode ser parcelado.
1: Tá certo. E a gente, falando ainda nessa questão do IPVA atrasado, o condutor, ele pode continuar a dirigir pela cidade?
0: Olha, nós temos uma diferença do IPVA atrasado para a questão do licenciamento. O IPVA atrasado, por si só, ele não gera nenhum tipo de remoção do veículo no caso de cair em uma blitz. O que gera a remoção do veículo, na verdade, é o não licenciamento. Então eu vou explicar. Por exemplo, um veículo que pagou o IPVA somente 2025, digamos que ele pagou uma parcela só do IPVA, ele fez a taxa de licenciamento, então ele está andando com o veículo até a presente data, estando já com os 3 meses de 2026 atrasado e os outros meses de 2025. Ocorre que ele não vai conseguir fazer o licenciamento para 2026. Aí, após ele não conseguir fazer o licenciamento, é que o veículo pode ser removido. Em síntese, o atraso no IPVA em si não gera remoção, porque ele é um tributo e o Estado tem como cobrar. Mas, a partir do momento que não se consegue fazer o licenciamento, aí sim o veículo pode ser removido em uma blitz.
2: E além dessas questões, existe também a possibilidade desse motorista ter o nome negativado por causa de um IPVA atrasado?
0: Sim, na verdade, tanto a pessoa que está vinculada ao CPF no veículo, quanto o CNPJ, pode ter a negativação. No caso, o Estado pode sim lançar um protesto no nome da pessoa, o que vai fazer com que ela tenha aí uma dificuldade de crédito, ou seja, numa linguagem popular, ficará com o nome sujo. Portanto, tem que ter bastante atenção em relação a esses tributos do IPVA para que não tenha o nome lançado nos cadastros de restrições.
1: Então, essa dívida está atrelada então, ao motorista, né? Porque quem compra um carro usado, por exemplo, precisa verificar esses débitos anteriores, quem fica responsável por essa dívida?
0: É, na verdade, ela está vinculada ao proprietário. É, ao CNPJ. Quando alguém vai adquirir um veículo, vai comprar um carro, a primeira coisa que ele tem que observar é a questão dos tributos e como que o veículo está, se ele está regularmente perante aos órgãos que fazem as fiscalizações, principalmente o Estado. Então, é importante olhar isso porque o veículo ele pode ter a sua continuidade no trânsito, mas quem está vinculado com CPF ou CNPJ vai ser negativado.
2: E falando nisso, né? Ele vendeu o carro, a pessoa não resolveu esses problemas legais. Essas situações, o proprietário, como que ele pode fazer essa cobrança? Ele pode contestar isso judicialmente? Como que é feito isso?
0: Olha, o primeiro proprietário, o que vendeu o veículo, assim que ele vende o veículo, ele tem que fazer a comunicação de venda. Ele não pode simplesmente confiar na pessoa que está adquirindo o veículo. Ele fez o comunicado de venda, então ele será isento de qualquer tributo futuro a partir do momento que ele comunica essa venda. Agora, quem compra o veículo, ele tem que olhar essa questão também. Se ele aceitou em comprar o veículo com dívidas de impostos anteriores, primeiro ele não vai conseguir transferir o veículo se ele não fizer a quitação. Se de tudo ele não conseguir quitar e nem resolver com o proprietário anterior, ele tem que acionar o judiciário com um advogado ou uma advogada de sua confiança para que coloque o carro regularmente para que ele possa andar.
2: E só para te fazer uma pergunta, como que é possível fazer essa verificação do veículo, né? A pessoa foi lá e comprou um carro. Como ele consegue fazer essa verificação, se está tudo certinho? É bom explicar isso para os ouvintes também, né?
0: Sem dúvida. A verificação pode ser feita no site do Detran, pode ser feita em outros órgãos, até mesmo através da Polícia Civil, no Departamento de Trânsito. A pessoa tem que tomar toda a cautela. É importante também que, se a pessoa não tiver expertise, não souber fazer essas consultas, que ela contrate também um despachante para olhar toda a documentação, porque a documentação não vai somente em relação ao IPVA, tem que olhar se o veículo é remarcado, se o veículo tem um laudo cautelar que fale que o veículo está apto para poder transitar. Então, existem os órgãos que podem auxiliar, até mesmo no UAI, a pessoa consegue fazer um checklist desse veículo e verificar se ele está em plenas condições jurídicas para que ele possa comprá-lo.
1: E doutor, existem situações em que o proprietário ele pode contestar uma cobrança de IPVA?
0: Sim, se houver alguma divergência em relação ao lançamento de número de placa, ao lançamento do nome, do CPF, do CNPJ, e uma questão muito importante é a recobrança, né? A cobrança em duplicidade. Então ele pode questionar, ele pode contestar, ele tem que juntar toda a documentação dele, se já tiver pago, pegar os canhotos e os recibos que foi feito, seja via PIX, seja pagamento na boca do caixa, nas lotéricas, e apresentar isso junto à Secretaria de Estado de Fazenda, fazer a contestação para que ele não tenha uma dívida que ele, na verdade, não adquiriu e que ele, na verdade, já pagou.
2: Uma dúvida muito comum também. Tem pessoas que têm muitas dívidas em atraso, né? E quando você tem vários anos de IPVA atrasados, é possível fazer um parcelamento dessa dívida ou não? É preciso pagar tudo de uma vez?
0: Sim, existe um refim para o IPVA. Então, se a pessoa estiver devendo 5 anos, 4 anos de IPVA, ele pode sim entrar no site da Secretaria do Estado da Fazenda e fazer o requerimento deste parcelamento, e ele, inclusive, esse parcelamento ele pode ser feito através de boleto. Então, os IPVAs e impostos anteriores ao ano corrente podem sim ser parcelados diretamente com o órgão competente.
1: E esses órgãos são sempre esses sites oficiais do governo, né, doutor, para evitar cair em eventuais golpes, né?
0: Justamente, é imprescindível que a pessoa verifique verifique a veracidade da cobrança, lembrando que essas cobranças não acontecem via WhatsApp, então quando receber algum link, desconfiar, procurar os órgãos oficiais do governo, principalmente a Secretaria de Estado da Fazenda, e hoje tem uma facilidade também através do GOV, então a pessoa pode acessar pela senha dela e conseguir ali verificar se tem o débito e também como vai fazer para pagar e imprimir os boletos.
1: Obrigado, doutor Gilberto, pela sua presença e deixe seus contatos, né? Para quem está nos ouvindo, claro.
0: Eu quem agradeço, o meu contato na rede social é @gilbertosilvaadv, o meu telefone é 31 98825 4048.
1: Sempre uma alegria ter você aqui, viu, doutor? Agora, 1:42 e vamos às utilidades públicas.
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1: Betim recebe nesta quinta-feira, dia 20, o Movicel, equipamento cultural itinerante, que vai circular por diferentes regiões do município. A entrega será realizada às 10 horas na Casa de Cultura Josefina Bento, com a presença da ministra da Cultura. Né? Claro, a iniciativa faz parte do Programa de Territórios da Cultura do Ministério da Cultura.
2: Adaptado como centro cultural móvel, o Movicel terá estrutura para biblioteca, incentiva a leitura, cinema ao ar livre, oficinas culturais, inclusão digital e a produção audiovisual. A proposta é levar atividades para comunidades que têm menor oferta de equipamentos e programação cultural.
1: Em Betim, estão previstas ações de educação patrimonial, formação digital e audiovisual, oficinas de cultura urbana, exibições de filmes e cineclubes. A programação também poderá contar com atividades de dança hip-hop, grafite, fotografia, edição de vídeo, áudio e podcast, envolvendo principalmente jovens, escolas e grupos comunitários.
2: O projeto também terá uma frente voltada à preservação da memória cultural de Betim, com registro de histórias, festas, tradições, ofícios e outras manifestações do município. A prefeitura avalia que o Movicel irá ampliar o acesso às políticas culturais e aproximar as ações da população nos diferentes territórios da cidade.
1: Agora, 1:43, a Copasa informou que bairros de Belo Horizonte podem ter abastecimento de água afetado nesta quarta-feira, após o rompimento de uma adutora na rua Chapuri, próximo à Avenida Barão Homem de Melo, no bairro Nova Granada, na região oeste.
2: O rompimento ocorreu por volta de 4:50 da manhã e provocou alagamentos na avenida. A companhia realiza uma manutenção emergencial no local e prevê que o abastecimento seja normalizado gradativamente ao longo da noite de hoje.
1: Moradores que possuem caixa d'água nos imóveis podem não sentir os efeitos da interrupção. Entre os bairros que podem ser afetados estão Nova Granada, Buritis, Betânia, Barroca, Gutierrez, Avaí, Jardim América, Palmeiras, Salgado Filho, Estoril e Gameleira, além de outras localidades das regiões oeste e noroeste de Belo Horizonte.
2: Na 89 Maravilha, 1:44. O Hospital Metropolitano de Célio de Castro, no Barreiro, em Belo Horizonte, registrou em julho um recorde histórico de cirurgias. Foram realizadas 845 procedimentos no mês, número 25 maior que a média mensal registrada em 2025, quando foram feitas 679 cirurgias por mês.
1: Segundo o hospital, né, o aumento da produção ajuda, né, a reduzir as filas de cirurgia eletivas para pacientes do SUS. Entre os procedimentos estão tratamentos de traumas ortopédicos provocados por acidentes, doenças hemorrágicas e cálculos renais, além de cirurgias gerais, né, vasculares, neurológicas, plásticas e outras especialidades.
2: A unidade também projeta alcançar 9 mil cirurgias em 2026, cerca de 10% acima do total registrado no ano passado. Em 2025, foram realizados 8.145 procedimentos, também um recorde para o hospital. De janeiro a julho deste ano, aproximadamente 5 mil cirurgias já foram realizadas.
1: A direção do Célio de Castro atribui o resultado ao trabalho integrado das equipes assistenciais e administrativas. A expectativa é que o aumento na oferta de procedimentos contribua para ampliar o acesso da população ao SUS, reduzir o tempo de espera e garantir, claro, o atendimento mais eficiente, seguro e humanizado.
2: Na 89 Maravilha, 1:45, obras de recuperação do pavimento da via marginal

0: prevenção e na resposta a situações de risco durante o período chuvoso de 2026 e também 2027. As atividades começaram nesta segunda-feira e fazem parte do planejamento da capital para enfrentar possíveis ocorrências provocadas pelas chuvas.
1: Durante a capacitação, as equipes participam de exercícios práticos e revisam protocolos de atendimento. Entre os conteúdos estão monitoramento meteorológico, níveis de alerta, bloqueio preventivo de vias, técnicas de urgência e emergência, primeiros socorros e procedimentos para atuação em áreas de risco.
0: Os profissionais também recebem orientações sobre o plano de contingência, medidas de prevenção e resposta, preenchimento de formulários e cadastro de pessoas atingidas por desastre. A proposta é melhorar a integração entre as equipes e garantir mais rapidez na tomada de decisões durante situações de emergência.
1: Segundo a Defesa Civil, os treinamentos seguem até o dia 28 de agosto, combinando aulas teóricas e atividades práticas. A preparação busca fortalecer a capacidade de resposta do município diante dos riscos associados ao período chuvoso, além de garantir uma atuação mais eficiente na proteção da população de Belo Horizonte.
2: Agora 1:48 e tá na hora do esporte.

0: Alô, ouvinte, maravilha! 12 para as 2 ao vivo, com o Momento Esportivo trazendo as informações de Atlético, Cruzeiro, América e muito mais. Mas claro que hoje, falando sobre Copa do Brasil e Sul-Americana, falando primeiramente sobre Sul-Americana. Mas antes de entrar no quesito jogo, etc., quatro linhas, tática, técnica, a gente fala sobre a chegada do Fred. Esteve mais cedo no aeroporto da Pampulha, não foi em Confins, desembarcando nos braços da massa atleticana. Cerca de 200 torcedores recepcionaram o Fred em uma festa incrível. Ele não falou com a imprensa, claro que deu uma entrevista para a institucional do Atlético, Galo TV, mas daqui a pouquinho, por volta de 2h30, 3 horas da tarde, ele já chega à Arena MRV, onde terá a coletiva. Fred já chegou em Belo Horizonte, grande reforço do Atlético para essa temporada, possivelmente até mesmo no hall dos maiores dos últimos anos. Vem com uma bagagem muito grande do futebol europeu, até mesmo de Copa do Mundo, né? Então ele chega para incrementar o meio-campo atleticano, sendo aquele volante que pisa na grande área, moderno praticamente, né? E a gente espera que ele possa dar uma qualidade muito maior ao time do Atlético, que está a 9 jogos invictos. É impressionante como o Barba já deu uma cara ao Galo. E a gente vem comentando em nossos jornais, principalmente às 7 da noite, como o Barba conseguiu colocar um Atlético na linha, mesmo alternando o time. Por questão de contusão, cartão e até mesmo tático. Ele não mantém a mesma espinha dorsal ou os mesmos jogadores a cada partida. Sempre tem uma ou outra alteração. Por exemplo, hoje, Ariane e Léo, para você que nos acompanha, tem o jogo do Galo contra o Bragantino. Cerca de 30 mil ingressos já comercializados. Para essa partida, ele tem dúvida se ele vai com Cassierra ou Renier na parte ofensiva como camisa 9. Por exemplo, no jogo passado foi o Cassierra. Há 2 jogos atrás, foi o Renier. Ele está tentando implementar o Renier como falso 9. E vem dando certo em algumas partidas. E possivelmente pode dar certo novamente contra o Bragantino. Então, para a partida de hoje, é a grande dúvida do técnico Barba. Ou ele vai com o Renier como centroavante, ou ele coloca o Cassierra, que é o de origem. Para mim, ele vai com o Cassierra, que o mesmo elogiou no jogo passado, na coletiva. O Barba disse que mesmo não fazendo gol, ele foi muito bom. Só que o centroavante vive de gols, né, Léo? Não tem como. Você tá com o Cassierra como camisa 9, a bola chega para ele, a cabeçada para fora. Como você diz, a cabeçada para fora. Não tem como, ele tem que meter para dentro. Tem que colocar o gol para dentro. Então, claro, taticamente ele é importante, faz toda a proteção, faz a barreira, etc. Mas e o gol? Centroavante vive de gol.
1: Exatamente.
0: Você iria com o Cassierra hoje ou iria com o Renier?
1: Aí iria com o Renier, né? Ele guardou a bola na casinha quando teve a oportunidade nos jogos que entrou, então Renier.
0: E o restante do time provavelmente é o mesmo, viu, Oriane? O Atlético, lembrando que só tem 3 zagueiros pro jogo de hoje. O Vitão vai estar ali atrás, obviamente, resguardando, né, no banco de reservas, para quem sabe ser utilizado, de 18 anos apenas o garoto no segundo tempo, porque vai ser titular o Vitor Hugo também ali na parte defensiva, junto com o Tressolt. Bom, falando sobre o Cruzeiro, então, Galo e Bragantino hoje, hein? Lembrando que a transmissão você acompanha na nossa co-irmã Jovem Pan News BH 89.9 FM. E o time Celeste, já no Rio de Janeiro, aliás, não só o Cruzeiro, numa festa muito grande da Nação Azul também. Muitos ônibus saíram ontem à noite de Belo Horizonte em direção à cidade maravilhosa. Claro que alguns torcedores do Cruzeiro, né, também, já que moram no Rio de Janeiro, vão estar presentes no Maracanã. Este jogo promete. O Galo, na minha visão, passa, na minha visão, tá, gente? Não sei de vocês, tranquilamente pelo Bragantino. Até porque tem o resultado debaixo dos braços. Acho que não joga no regulamento, mas deve vencer em casa. Mas o do Cruzeiro, pra mim, é incógnita. Acho que é um jogo muito difícil para ambas as equipes. O Cruzeiro pode usar a inteligência, esperar para pegar o Flamengo no contra-ataque.

0: O Flamengo acho que vai pra cima, até porque vai estar com o apoio do seu torcedor, inflamando o Maracanã. E o técnico, Arthur Jorge, vai passar em seus dedos, em sua tática, provavelmente, esse Cruzeiro. É sim o mesmo time que enfrentou o Flamengo, não mexe nada praticamente. Só que aí eu vou com peças individuais. Coletivamente, os dois times são muito bons, um dos melhores do Brasil praticamente. Mas na questão individual, eu acho que vai pegar bastante. Tanto a equipe do Cruzeiro quanto do Flamengo. Do Cruzeiro eu aposto muito no Matheus Pereira. Ele pode ser esse pensante hoje à noite. Agora, um outro detalhe importante vai ser o Arrascaeta. De um lado, acho o Arrascaeta fazendo a diferença para o Flamengo. Do outro lado, o Matheus Pereira fazendo a diferença para o Cruzeiro. O meio campo, ou os dois meio campos, podem vencer o jogo hoje. Quem tiver mais qualidade consegue avançar à próxima fase desta Copa Libertadores. Ingredientes não vão faltar no Rio de Janeiro para esse jogo entre Flamengo e Cruzeiro. Para mim, volto a frisar, a diferença vai ser no meio campo, tanto na marcação quanto na armação das jogadas, né? E claro, o Cruzeiro vai ter o apoio do seu torcedor. Teremos, obviamente, mais de 60 mil pessoas, provavelmente, no Maracanã, para ser uma grande festa esta noite lá no Rio de Janeiro. Só lembrando, Léo, para quem nos acompanha, além de Cruzeiro, Atlético, outros jogos acontecem também na Copa Sul-Americana e também na Libertadores. Ontem, por exemplo, o São Paulo venceu na Sul-Americana e o Fluminense avançou à próxima fase da Libertadores. Com ele, segurando, defendendo, quem?
1: Fábio.
0: É ídolo aqui, é ídolo lá. Interminável, acho que até 47, viu?
1: Impressionante.
0: 47, 48. O goleiro consegue, né? Ir até essa idade, possivelmente. Quem sabe chega até os 50, né? Já teve goleiro que já jogou com 50 anos de futebol brasileiro. Nós vamos trazer no próximo jornal aqui dentro do Momento Esportivo quais foram os goleiros que já jogaram com 50 anos.
1: Mais longevos.
0: Você tá com quantos anos apresentando o jornal?
1: Eu?
0: É, você tem quantos? 28?
1: 28.
0: Você pode apresentar o jornal até os 102, se Deus quiser.
1: É, uai. Será que eu vou estar aqui, uai?
0: Se Deus quiser, Deus vai abençoar. A Ariane, por exemplo, tá com 32. Ela pode chegar até os 110 apresentando o jornal. O importante é ter qualidade. Você tem qualidade, vigor físico, como o Fábio tem, você vai longe, não tem como. Meus amigos, esse é o Momento Esportivo. A gente volta numa outra oportunidade com mais informações do esporte. Lembrando que mais detalhes ao vivo às 7 da noite no Jornal da Noite Maravilha. Ótima tarde, segue o informativo.
2: Confira agora as informações do Agenda Gospel. Nesta quinta e sexta-feira acontece o Beira Benção, com a presença do pastor William Lourenço Braga. No dia 20, o evento acontece às 7h30 da noite, no Ministério Família Cristã, na Avenida Francisco José de Carvalho, número 251, bairro Parque do Mirante. Já no dia 21, também às 7h30 da noite, na Igreja Metodista Wesleyana, na Rua Santo Agostinho, número 259, no bairro Abadia. Já a Marcha para Jesus de Uberaba será realizada no sábado, dia 22. A concentração será no Colégio Abadia, localizado na Rua Doutor Ludovice, número 815, bairro Abadia, a partir das 4 da tarde. E a caminhada se encerra na Praça da Bíblia. Juiz de Fora recebe nesta sexta-feira, das 6h30 às 9h30 da noite, a Noite de Louvor com a presença de Matos Nascimento. O evento será realizado na Rua Espírito Santo, número 453, ao lado do Castelinho da CEMIG. Neste sábado acontece o primeiro congresso Rompendo Limites. O preletor será Vitor Souza e os convidados são os levitas Pierre e Gutenberg. O evento terá início às 6h30 da tarde na Casa de Oração Jerusalém, localizada na Rua Blenda, número 474, bairro Camargos, em Belo Horizonte. A Igreja Internacional da Graça de Deus convida para um domingo diferente. No dia 23 de agosto, a partir das 8 horas da manhã, haverá um grande encontro de fé, poder, palavra e adoração. Os convidados são os pastores Wagner Dias e Tiago Pérez, além da presença da cantora Pamela. Chame sua família e venha para a Avenida Afonso Pena, número 867, no edifício Acaiaca, no centro de Belo Horizonte. No sábado, dia 29 de agosto, a partir das 6 da tarde, será realizado o Levantai-vos Mulheres em Juiz de Fora, com a presença da bispa Patrícia Reis. O evento será realizado na Rua José Pereira dos Reis, número 5, bairro Santa Rita, em Juiz de Fora.
3: Agora, 1:56 e termina aqui o seu Jornal Uai Maravilha, segunda edição. 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
4: Obrigada pela companhia. E a seguir tem Tarde Maravilha com Michele Marins. Uma excelente tarde para você.
3: Uma boa tarde.
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7: Olá, ouvinte Maravilha FM, ótima tarde para você. Na Avenida Cristiano Machado, no caminho para o centro, perto da Rua Jacuí, trabalho de manutenção da via está gerando fila desde o anel rodoviário. Para você que deixa a região norte da capital, o desvio pelo bairro Dona Clara, Avenida Sebastião de Brito e depois a Antônio Carlos é solução. 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Josiele Lemos, para 89 Maravilha FM.
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6: A paz do Senhor Jesus. Lucas capítulo 12, versículos 8 e 9. Digo-vos ainda, todo aquele que me confessar diante dos homens, também o Filho do Homem o confessará diante dos anjos de Deus. Mas o que me negar diante dos homens será negado diante dos anjos de Deus. Que as bênçãos de Deus os alcancem nessa hora.
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2: É isso aí, está no ar o nosso Tarde Maravilha, agora 2 horas em ponto. Estamos juntos, eu sou Michele Marins, te faço companhia, vamos juntos até as 7 da noite, passando do Tarde Maravilha para o fim de Tarde Maravilha. E hoje tem também Happy Hour. Ah, tem mais um detalhe. Hoje também nós temos o Me Conta Maravilha. Me Conta Maravilha hoje com a psicóloga, que é a Carla Betânia. Nós vamos falar sobre luto. Algo muito interessante, porque todos nós passamos por isso, mas parece que nunca estamos preparados, né? E depois que passamos, esse luto transforma quem fica. Então nós vamos bater um papo a respeito desse assunto. É claro, quero você juntinho com a gente, participando pelo nosso WhatsApp 319-9565-1089. 319-9565-1089. 99565-1089. 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Bora cantar? Agora é o som de Jet Worship. Sou grato por seu amor. Aumenta o som aí.

0: 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Agora 2h15, vamos para o nosso momento. Orar é uma maravilha.
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0: Ah, que coisa boa! Orar é uma maravilha. Metade da semana. Você começou lá atrás pensando, né? Acho que eu não vou dar conta. Lá na segunda-feira, quando você encarou a semana, você pensou, meu Deus, como é que eu vou dar conta? Meu irmão, é porque o Senhor quem te fortalece. E o Senhor levanta pessoas para orarem por nós. E é exatamente isso que acontece aqui no nosso momento. Orar é uma maravilha. Hoje nós vamos orar com a pastora Márcia, da Igreja Filhos da Cruz. Boa tarde, pastora. Seja bem-vinda ao nosso momento. Orar é uma maravilha.
2: Boa tarde, Michele. Boa tarde, ouvintes da 89 Maravilha. Sou a pastora Márcia, da Igreja Cruz. Ore comigo, porque orar é uma maravilha. Senhor nosso Deus e nosso Pai, ora ao Senhor nesta hora para que todos que estão ouvindo a Rádio 89 Maravilha venha ser renovados nesta hora, meu Pai.
0: Amém.
2: Venha ser restaurado, Senhor, para que todos que conhecem o teu nome, Senhor, venha sentir a tua presença, venha sentir o teu ânimo, ó Deus, para continuar caminhando, Senhor, ó Deus, para continuar, Senhor, ó Deus, fazendo a tua vontade. Senhor, nós entregamos nossas famílias em tuas mãos, aos cuidados do Senhor nesta hora, Senhor, para que o Senhor, meu Pai, venha guardar debaixo das tuas asas todos os nossos familiares, todos aqueles que estão precisando,
0: sim,
2: Senhor,
0: Deus.
2: Ó Deus, de uma cura, todos aqueles que estão precisando, Senhor, ó Deus, de uma palavra de ânimo, todos aqueles que estão precisando, Senhor, de sentir a tua alegria, venha sentir, Senhor,
0: sim,
2: a presença do teu Espírito Santo,
0: em nome de Jesus.
2: Que o Senhor, ó Pai, que é o caminho, a verdade e a vida, nesta tarde, venha alcançar, Senhor, esses ainda que não te conhecem.
0: Oh,
2: venha alcançar, Senhor, esses ainda, ó Deus, que só ouviu falar do Senhor, mas que venha ter uma experiência com o Senhor nessa tarde.
0: Deus,
2: que venha ser cheio do teu amor,
0: sim,
2: da
0: Deus,
2: tua graça, da presença do teu Espírito Santo. Oh, meu Deus e meu Pai, que o Senhor, meu Pai, nesta tarde, venha, Senhor, trazer em nome do Senhor Jesus a tua graça poderosa,
0: sim,
2: a graça poderosa do teu Espírito Santo, para que envolva cada um, Senhor, para que cada um, Senhor, venha sentir o toque do Senhor, o amor do Senhor, venha sentir que é precioso, ó Deus, aos teus olhos, porque tu és esse Deus que guarda, meu Pai, aqueles que confiam no Senhor, não serão abalados,
0: sim,
2: não serão confundidos,
0: obrigado,
2: meu Pai,
0: Jesus,
2: porque nós elevamos os nossos olhos para o alto e de lá vem o socorro que é do Senhor para as nossas vidas. Por isso, meu Deus, alcance nesta hora cada um que está sofrendo,
0: amém,
2: cada um que está precisando,
0: sim,
2: Senhor,
0: Jesus,
2: ó Deus, de uma oração de ânimo, de uma oração de renovo, de restauração. Eu peço ao Senhor, ó Pai, que ao ouvir esta oração, venha ser, Pai, Senhor, restaurado,
0: amém,
2: curado,
0: amém,
2: transformado, cheios do teu Espírito Santo.
0: Sim, Pai.
2: Porque, meu Deus, nós clamamos ao Senhor nessa tarde, porque nós sabemos que só o Senhor é o caminho, a verdade e a vida. E ninguém pode chegar ao Senhor se não for através do teu Filho,
0: oh,
2: Jesus Cristo. E nós te pedimos, Senhor, e te agradecemos por tudo que o Senhor tem feito e por tudo que o Senhor vai fazer.
0: Sim, Jesus.
2: Em nome do Senhor Jesus Cristo.
0: Amém.
2: Obrigada, meu Deus, por essa oportunidade, porque orar é uma maravilha.
0: Ah, muito linda, pastora Márcia, muito obrigada. Deus continue abençoando a sua vida, a sua casa, o seu ministério, pastora Márcia, da igreja Filhos da Cruz. Deus continue abençoando a todos vocês, a todos os queridos da igreja Filhos da Cruz. Por aqui nós vamos continuar também cantando, exaltando o nome do Senhor. Eu só quero adorar. Ao som de Gerson Rufino.

0: 89 Maravilha, a rádio de todas as igrejas que toca o som do céu. Essa é a rádio 89 Maravilha, que você pode inclusive mandar a sua mensagem através do nosso WhatsApp 319-9565-1089. E já tivemos aí o nosso momento Orar é uma Maravilha, né? E dentro de instantes nós teremos o direto da redação e logo na sequência o Me Conta Maravilha com a Carla Betânia, que vai trazer grandes esclarecimentos e até, eu vou dizer assim, vai somar a tudo aquilo que você já vive, que é sobre a questão do luto. Quem nunca passou por essa situação, né? Eu acredito que todos nós já passamos e, infelizmente, é algo que a gente sabe que vai acontecer, mas a gente nunca está preparado, a gente nunca quer que aconteça. Então, nós vamos para aquele breve intervalo, é uma coisa rápida, mas é muito rápida mesmo. Então quero você juntinho comigo aqui pelo nosso WhatsApp 319-9565-1089. Vem para 89 Maravilha, dentro de instantes então, direto da redação, com ela, Ariane Fernandes.
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0: 2:30.
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0: 2:30, direto da redação com ela, a Ariane Fernandes. Boa tarde, Ariane. Seja bem-vinda ao nosso Tarde Maravilha.
5: Obrigada, Michele. Boa tarde a você. Boa tarde, ouvinte Maravilha. O Instituto Nacional de Meteorologia, o IMET, emitiu nesta quarta-feira um alerta de perigo devido à baixa umidade do ar em 162 municípios mineiros. O aviso é válido para todo dia e abrange cidades do Triângulo Mineiro, Alto Paranaíba, Sul, Sudoeste, Oeste e Noroeste de Minas. Nessas regiões, a umidade relativa do ar pode ficar entre 12 e 20%.
0: Meu Deus!
5: Níveis considerados muito críticos, né, Michele, para a saúde.
0: Sim.
5: Tanto que a Organização Mundial de Saúde considera prejudiciais índices inferiores a 60%, principalmente quando a exposição ao ar seco é prolongada. Durante o período de baixa umidade, a recomendação é reforçar a hidratação, beber bastante água e evitar atividades físicas intensas nos horários mais secos e quentes do dia. Também é importante reduzir a exposição direta ao sol e redobrar a atenção com crianças e idosos. Em caso de emergência, a orientação é procurar os canais oficiais de atendimento. A Defesa Civil pode ser acionada pelo telefone 199, já o Corpo de Bombeiros pelo telefone 193. Michele, como são 162 municípios espalhados pelo Triângulo, Alto Paranaíba, Sul, Sudoeste e Noroeste de Minas, os ouvintes da Maravilha que tiverem interesse em saber quais cidades estão sob esse alerta tão perigoso, é só entrar no maravilhanews.com.br e lá você confere tudo, essa lista completinha.
0: É, e é muita, muita coisa, né? Uma grande parte mesmo de Minas. E a gente está sentindo já na pele, né?
5: Sim, Michele. Aqui a gente não está com esse alerta tão seco, porque esse alerta é de 12 a 20%, mas Belo Horizonte também está em cerca de 25, 30%.
0: Pois é.
5: Aqui ainda é muito abaixo.
0: É. Ariane, você volta daqui a pouco?
5: Daqui a pouquinho, Michele, às 3:30, eu volto com mais informações e também às 7 horas da noite no Jornal da Noite Maravilha, com as principais informações do dia.
0: Tá certo, então. 89 Maravilha, onde o som da informação chega junto com o som do céu. Dentro de instantes, nós começaremos o nosso Me Conta Maravilha. Já vai indo lá pro nosso YouTube, Rádio 89 Maravilha, porque hoje nós vamos falar sobre esse assunto. Luto. O luto, a dor do luto transforma quem fica. E você, como tem enfrentado?

0: Amém! Há poder no nome de Jesus. Quando ele faz a promessa, ele cumpre. Ele tem as formas dele agir. É no tempo dele. Olha, eu vou convidar você a entrar no nosso YouTube Rádio 89 Maravilha, porque o Me Conta Maravilha já está começando.
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0: É isso aí, estamos ao vivo no YouTube, Rádio 89 Maravilha. Bom demais ter você juntinho com a gente, participando através do nosso WhatsApp 319-9565-1089. E hoje, o nosso Me Conta Maravilha tem aí a minha apresentação. Michele Marins, sou eu mesma, tô por aqui para te fazer companhia. A produção é de Lucélia Ribeiro e hoje nós estamos recebendo a nossa entrevistada. É maravilhosa, já esteve conosco, é a Carla Betânia, que é psicanalista. Inclusive, se eu fosse você, já ia lá no perfil dela. No Instagram é @CarlaBetânia e o Carla dela é com K, então é carlabetânia.psicanalista. Psicanalista, ok? Então, vamos conversar com ela. Boa tarde, Carla, que bom te receber.
2: Boa tarde, Michele. Um privilégio estar aqui de novo com você. Muito
0: pois
2: obrigada
0: pelo convite. Nós sempre agradecemos a Deus por pessoas como você. E nós vamos falar de algo... um tema um pouco pesado, se formos observar, né? Mas ele... dá para ser levado com leveza? Será que existe meios? E é o que nós vamos fazer. Hoje no Me Conta Maravilha, que chegou aí a sua 20ª entrevista. Você está vindo aqui no momento em que nós estamos comemorando. Não é um quadro tão antigo, mas é um quadro que já faz parte da programação da 89 Maravilha. Sabe, Carla?
2: Que legal.
0: Você percebeu da outra vez que você veio, você veio bem no início, mas que a aceitação foi muito boa, né?
2: Muito. Teve muito interesse. Interação, né? Muita pergunta, foi muito legal.
0: Exatamente. E nós vamos continuar por aqui, conversando, trazendo assuntos que permeiam a nossa vida pessoal, vamos amadurecendo também. E hoje, conversando com você, sendo psicanalista, vamos falar sobre essa questão: o luto transforma quem fica. Quem fica nunca mais tem a vida da forma anterior. Não é mesmo? E uma pesquisa, Carla, do Sindicato dos Cemitérios e Crematórios Particulares do Brasil mostrou que 68% dos brasileiros entrevistados admitem não se sentir preparados para a morte, mesmo sabendo que ela um dia vai chegar. O estudo revela também que 74% das pessoas não costumam falar sobre a morte no dia a dia. E entre os sentimentos mais associados à morte estão tristeza, dor, saudade, sofrimento e medo. Já palavras como aceitação e libertação aparecem com menos frequência. Os dados mostram como ainda é difícil para muita gente conversar sobre a finitude e lidar com a morte de forma mais natural. O luto é uma experiência que em algum momento da vida pode alcançar todos nós. Quando perdemos alguém que amamos, não perdemos apenas a presença física. Ficam as lembranças, os hábitos, os momentos compartilhados e muitas vezes um silêncio difícil de explicar. É um tema que dói falar, porque nós sabemos que vamos passar por ele. De alguma forma vamos passar por ele.
2: Sim.
0: E de fato ele traz dor. Ele traz dor. Agora, eu vou direto assim, num assunto, no ponto assim, Carla, o que que dói mais? Por que que é tão difícil lidar com essa dor, que a gente conhece tantos tipos de dores, mas a dor do luto é muito pesada.
2: É. A dor do luto, ela é abrupta, né? Quando a gente fala de luto pela morte. Na verdade, existem vários tipos de luto. O tempo todo a gente está vivendo luto. A gente vive perdas de amizade, perdas de relacionamento, perdas de coisas que a gente gostava, às vezes o emprego, às vezes alguma coisa que a gente tinha também. Então pensa numa experiência assim de ter um objeto perdido, um celular roubado, alguma coisa desse tipo. Então são pequenas perdas que a gente vai passando na vida e que a gente precisa de lidar com esse luto, que é lidar com a falta de algo que era importante pra gente. Claro que quando a gente fala de objetos, a gente vai lá, compra outro e coloca no lugar. Quando a gente fala de relações, a gente, quando ela não é tão próxima, né, marido e mulher, quando é algum tipo de relação assim, de vínculo de amizade, acaba que a pessoa ela consegue passar por um processo mais leve dessa elaboração da perda ali, de algo que era importante para ela, mas ela consegue de alguma forma também passar por isso de uma forma mais leve, colocando outra relação no lugar, colocando outras amizades, trazendo outro lugar para ocupar aquele espaço. Quando a gente fala de pessoas próximas, que é esse luto que você está trazendo, que dói tanto, a gente não fala da perda dessa pessoa, a gente fala de tudo que essa pessoa representa na nossa história. Então, quando tem perda de um ente querido, um pai e uma mãe, a gente fala que uma parte da nossa história também foi apagada. Então, eu não tenho onde buscar lugar que vai completar essa falta. E por mais que a gente tente preparar para que isso aconteça, sabendo que um dia vai acontecer, a gente não consegue, porque ainda está ali. Eu não consigo imaginar uma coisa que eu vou sentir falta um dia, mas eu ainda tenho.
3: Sim.
2: Então, por isso que dói tanto quando acontece. Porque, pela lei natural, pais vão antes de filhos e divórcios podem acontecer e tá tudo certo. Mas na hora que acontece e você, por exemplo, tenta fazer ligação para uma pessoa que não está mais aqui e você não pode ligar. Você tem que lidar com aquele vazio, com aquela falta.
3: É.
2: E aí é uma falta que você tem que pegar essa energia que você depositava no outro e trazer ela pra você. E você precisa de lidar com ela nesse lugar. Então, eu falo que o luto, ele não é um processo linear. Ele não é um processo que começa doendo, depois vai amenizando, você vai aceitando e chega uma hora que acabou. Ele é um processo que ele tem fim. Porque essa dor, ela vira uma saudade, ela vira um espaço dentro da gente que sempre vai estar ali. Mas ela vai doendo cada vez menos. Mas não é linear o processo. Então, o processo é, tem dia que eu tô bem, tem dia que eu estou mal, tem dia que eu falo, não, acho que agora já tá tudo certo. E de repente vem uma lembrança que desola a gente. Então, o luto, ele não é linear e eu acho que é isso que dá a sensação de que vai demorar muito pra passar. De que nunca vai passar. De que é muito difícil viver sem aquela pessoa. E por que que o tema é legal quando você traz assim, transforma quem fica?
3: É.
2: Porque a gente não faz ideia do que acontece com quem foi, assim. Quem foi, a gente entende que foi.
3: Foi. É.
2: E aí, o que eu faço com isso que eu não queria perder? O que eu faço com tudo isso aqui que eu tinha de energia, de sentimento e de emoção que eu não estava preparada para lidar agora? É como se, deixa eu dar o último abraço, deixa eu dar o último carinho, deixa eu dar a última lembrança. E por mais que tenha tido tempo para fazer isso, nunca é tempo suficiente. Então sempre vai ter um sentimento do eu devia ter feito algo a mais, eu queria ter falado alguma coisa. Uma dívida ali inconsciente que fica.
3: Fica uma dívida inconsciente. É exatamente.

0: e elas estão enfrentando luto já há anos. Há anos. Não é algo recente.
1: Uhum.
0: E eu percebo, através dos pedidos de orações delas, o quanto faz diferença. O quão tem sido difícil lidar com o luto. Eu vou entrar nessa parte do quão difícil é lidar com o luto, mas o que a gente faz, então, com essa memória?
1: Então, quando passa pelo processo, a gente fica querendo etapas, achando que se seguir essas etapas vai acontecer de resolver a situação. Então, uhum. Então eu vou passar por isso, depois por isso, e aí eu vou chegar lá, que é na parte de resolver o problema.
0: Sim.
1: Mas geralmente não é assim. Geralmente é dar lugar para a dor. Então, a primeira coisa que eu falo para as pessoas são para as pessoas que não dão conta de ir lá enfrentar o momento. O momento do acontecido.
0: Tá.
1: É aquela ligação do hospital horrível que a gente recebe, é um episódio que acontece de acidente, alguma coisa no tipo, e que a gente não tem muito controle da situação. Então, você é convocado para participar de um evento que você não queria organizar, você não queria participar, você não queria nada daquilo.
0: Sim.
1: Então, assim, interrompe a nossa rotina.
0: É isso, interrompe a nossa rotina.
1: E aí você é convidado a fazer um evento que você nem queria ir.
0: Tá.
1: E aí muitas pessoas não vão. Então, o primeiro passo, assim, quem já está passando, né, já passou pelo processo, mas para quem vai ainda passar, e todos nós vamos passar, a gente precisa de começar a falar desse tema com mais naturalidade.
0: Sim.
1: Viva o momento. Viva o que está sendo convocado, por mais difícil que seja. Por quê? Elaboração de luto sem corpo é muito difícil. Porque o primeiro passo da elaboração do luto é você identificar a ausência daquela pessoa. Então, é aquele corpo que está ali, mas você não consegue ter troca. Então, ali já começa o... Tem um corpo, mas não tá ali mais.
0: Tá, é verdade.
1: Isso é muito importante. Tem pessoas que falam assim, eu não vou porque eu penso que a pessoa viajou. E isso demora mais o luto. Demora Entendi. Mais para elaborar. Tanto é que vítimas de acidentes onde não tem corpo, as pessoas ficam sempre com aquela dúvida. Mas cadê?
0: Exato.
1: Como é que eu vou nomear esse negócio? Uhum. Eu não vi o corpo, eu não finalizei o processo. Por isso que a gente fala que os ritos de passagem, eles são muito importantes. E eles têm que ser vivenciados. Para quem já passou por essa etapa, vivenciando ou não, né, indo lá ou não, depois é não negar os sentimentos. Você trouxe aí vários sentimentos que a gente espera que sejam vivenciados por quem perde ente querido. Tristeza, sofrimento, dor. Mas tem alguns sentimentos que são ambivalentes. Você sabia que pessoas que amavam muito as outras, depois que perde, dependendo da relação, pode sentir até um alívio? E aí a pessoa se sente culpa por sentir alívio daquela situação.
0: Sim.
1: A pessoa, ela pode sentir algumas coisas que são ambivalentes, porque junto com o amor tem raiva. A pessoa pode sentir raiva da pessoa que morreu. Por que que ela morreu e me deixou aqui? Então, ela pode sentir algumas coisas que ela não dá conta de assumir. Então, ela guarda essas emoções para ela. Então, a melhor forma de passar pelo luto é ter pessoas para você compartilhar os seus sentimentos. Pessoas de confiança. Se não tem essas pessoas de confiança, a melhor coisa é procurar profissionais qualificados para te escutar, onde não vai ter julgamento.
0: Ô Carla, muita gente se sente julgado até no momento de como é que eu vou falar assim? De chorar. As pessoas têm dificuldades. Há pouco tempo, né, no início do ano, eu estive com, num momento de luto, a avó da minha filha faleceu e as pessoas disseram para ela que não era para ela chorar.
1: Ela não podia chorar.
0: Falou assim, não chora não, porque você vai deixar sua tia mais triste. Porque aí a tia tava se fazendo de forte, aquela coisa toda, e aí pediram a minha filha para ela não chorar.
1: E as pessoas fazem muito isso. Eu também tive uma perda recente, eu perdi meu pai em novembro do ano passado.
0: Pois é.
1: E não, eu acho que as pessoas esperam um teatro, né? Tem um esperado ali do que é o certo para passar pelo processo. Se não chorar muito, não tá sentindo muito. Se chora muito, nossa, que exagero. Gente, tem que deixar a emoção fluir. Quando eu descobri a morte do meu pai com a ligação, eu dei um grito, o maior grito.

0: que eu já dei na minha vida.
1: Uau.
0: Porque eu precisava daquele grito. Eu tava sozinha em casa. Eu queria gritar. Gritei.
1: Tá.
0: E aí depois eu passei pelo processo, resolvi todo o processo burocrático. Não foi fácil, mas a minha ficha também não caiu. E eu também não fiquei me cobrando da ficha cair. Quando eu cheguei lá, eu não dei conta de encarar o corpo no primeiro momento. Eu sentei e chorei muito na cadeira antes de ver. Eu precisava daquilo ali também. Uhum. Eu precisava de entender, assim, acabou mesmo. E agora eu vou lidar com essa ausência. Mesmo tendo um corpo ali, mas não vai interagir comigo. Então, antes de ver, eu precisei desse momento. Então, eu chorei muito antes de ir lá. E na hora que eu cheguei lá, era um evento. Eram muitas pessoas. O velório do meu pai tinha mais de 300 pessoas. Então era tanta gente me abraçando e falando tanta coisa comigo que eu ria. Eu não entendia muito bem o que estava acontecendo. A gente fica meio fora do tempo, sabe?
1: Uhum.
0: E eu acho que você não pode se cobrar porque você tá no velório do seu pai e você tá rindo com algumas pessoas. Porque é isso, assim. Dava vontade de chorar com algumas pessoas, chora. Dá vontade de rir com outras, você ri. Você faz o que você dá conta. Porque senão vira um teatro. E aí começa a culpa. Será que eu chorei o suficiente? Será que eu tô sentindo mesmo? Será que eu deveria estar fazendo alguma coisa que eu não tô fazendo? E isso não é legal pra nenhum tipo de relação e nenhum tipo de situação.
1: Uhum.
0: Então, eu acho que o ponto mais honesto dessa vivência é faz o que você tá afim de fazer e o que você dá conta de fazer. Não importa o que as outras pessoas estão pensando. Tá afim de chorar? Chora.
1: Uhum.
0: E aí as pessoas que estão lá nesse momento, muitas vezes as pessoas vão pro velório assim, né? Que eu vou falar com essa pessoa? Gente, a melhor coisa é não falar nada. Chega lá e dá um abraço. Só abraça a pessoa. A pessoa não quer escutar nada. Deus quis assim, foi melhor, descansou. A gente não quer escutar nada disso.
2: É, porque a perda
0: nada
2: é
0: faz
2: sua.
0: Sentido. Nada faz sentido. Ah, foi melhor. Melhor pra quem? Tá doendo pra caramba, tá horrível.
1: Uhum.
0: Então eu acho que às vezes se preparar pra ir pra um velório é preparar pra dar conta do choro do outro sem querer abafar aquele choro, porque é a gente que não dá conta de ver a pessoa chorando. A gente fica querendo, não, calma, não chora muito não, vai ficar tudo bem. Mas tem que chorar.
2: Deixa chorar.
0: Primeiro tem que chorar muito, tem que sentir tudo o que quiser sentir. Depois tem que falar e a pessoa vai repetir a mesma história 200 vezes. Ela vai contar os casos, ela vai falar de tudo que aconteceu, ela vai trazer muitas vezes memórias ruins daquela pessoa. Por quê? Porque é importante também pra ela contar que a pessoa não era tão boa assim, que a pessoa não era tão perfeita assim.
1: Uhum.
0: E talvez fica mais fácil de elaborar o luto quando ela faz isso. Então, tem gente que só elogia. Ah, era maravilhoso, gente. Perfeito. Nossa, foi incrível. Tem gente que fala, não, mas não era tão bom assim, não. É o jeito que a pessoa dá conta.
2: Tá.
0: Se tratando de luto, eu acho que o ponto de quem tá acompanhando as pessoas é respeitar. Por isso que às vezes a gente não tem pessoas de confiança próximas que você pode se abrir. E aí a gente precisa de procurar profissionais que vão ouvir sem julgamento.
2: Entendi. Então, se a gente tá ali vivendo esse momento, ou se eu vou a um velório, eu preciso também me preparar. Eu achei interessante isso, porque, de fato, a gente, quando chega ali, você não sabe muito o que dizer. Mas tem gente que vai abrir a boca exatamente para falar o que não precisa.
0: É.
2: Não é?
0: É, e acaba piorando a situação.
2: E acaba piorando a situação.
0: Verdade.
2: Gente, é muita coisa. E já chegaram muitas mensagens por aqui, Carla. A gente nem consegue continuar o assunto sem falar com os nossos ouvintes. É claro que a gente dá essa atenção total, mas aqui no nosso YouTube, Rádio 89 Maravilha, a Mirlene Fernandes está por aqui dizendo: Carlinha é minha terapeuta desde abril de 2025 e é uma honra, um prazer caminhar ao lado dela. Eu sinto que ela foi um cuidado de Deus para mim. Veio para trazer luz às minhas dores e ajudar a fazer escolhas melhores para viver uma vida cada vez mais leve. A Heloísa. Heloísa, isso mesmo. Estou de luto recente. Perdi uma grande amiga. Essa é a turma que está aqui com a gente pelo YouTube, Rádio 89 Maravilha. A Sara Batista também chegou por aqui dizendo que o luto dói muito realmente, que ela viveu o luto primeiro do pai, em seguida do irmão e depois da mãe, e um atrás do outro. É muito difícil. Vamos fazer o seguinte, Carla, vamos continuar por aqui?
0: Vamos.
2: Porque dentro de instantes nós teremos o nosso versículo da hora com Cláudia Cruz.
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7: A paz do Senhor Jesus. Juízes capítulo 9, versículos 8 a 14. Foram certa vez as árvores ungir para si um rei, e disseram à oliveira: reina sobre nós. Porém a oliveira lhes respondeu: deixaria eu o meu óleo, que Deus e os homens em mim prezam, e iria pairar sobre as árvores? Então disseram as árvores à figueira: vem tu e reina sobre nós. Porém a figueira lhes respondeu: deixaria eu a minha doçura, o meu bom fruto, e iria pairar sobre as árvores? Então disseram as árvores à videira: vem tu e reina sobre nós. Que as bênçãos de Deus os alcancem nessa hora.
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2: É isso aí, nós já estamos de volta com o nosso Me Conta Maravilha. Hoje estou recebendo a Carla Betânia, que é psicanalista. Você pode entrar, inclusive, lá no perfil da Carla, que é @carlabetania.com. Psicanalista. Então, Carla dela, gente, é com K, viu? Então, o Carla da Carla Betânia é com K, para que você possa encontrá-la ali no Instagram, é @carlabetania.psicanalista. E hoje nós estamos falando a respeito do luto. O luto transforma quem fica. A vida de quem vive o luto nunca mais é a mesma. A perda de um ente querido, a perda de uma pessoa querida é muito difícil de fato de elaborar, né, Carla? Sim. Nós falamos aqui a respeito dessa dor, que a gente faz? Mas aí cada um faz de um jeito, então, né? Porque é um processo diferente para cada pessoa.
8: É. As pessoas, elas podem encontrar meios, né? Então, assim, primeira coisa, não tente ficar livre da dor. É muito importante sentir.
2: Sentir a dor.
8: Sentir o que tem que sentir.
2: Tá.
8: Às vezes vai estar vontade de chorar, às vezes vai dar vontade de sair, às vezes vai dar vontade de rir, vai dar vontade de várias coisas, de gritar, do que quiser. Sinta a emoção. É importante passar por esse processo. Tem que, a pessoa, se ela conseguir compreender que no início é a hora que ela tem para sentir mesmo tudo que ela tem para sentir, que ela pode, que ela tá autorizada a sentir tudo, fica mais breve, não no sentido de tempo, mas fica mais breve o período que ela vai passar desse sofrimento. Porque quando ela fica retendo ali as emoções e se contendo, o negócio vai ganhando uma proporção gigantesca, porque vai virando outras coisas, outras emoções, porque você não tá dando vazão para essas emoções. Então, assim, sente tudo que tá acontecendo mesmo assim que acontecer, assim que acabar o processo ali, né? Do velório, do enterro e tudo mais. Começa a sentir. E aí, tem outras coisas também que dá para fazer. Então, começar a dar pequenos passos para voltar à rotina.
2: Tá.
8: Fazer uma caminhada, encontrar com pessoas. Às vezes as pessoas começam a escrever. Tem uma outra coisa super legal também, que é ir para as artes. Quem gosta de pintar, quem gosta de colorir, quem gosta de dançar, a pessoa ela vai conseguindo fazer fluir essas coisas além da palavra.
2: Tá.
8: Porque na psicanálise, a gente fala que a cura ela vem através da fala. Mas tem outras formas também de expressar, que seriam essas outras possibilidades que eu estou trazendo. Então, o processo de luto, quando ele é passado sozinho, ou com pessoas que vão só te levar para o lugar do se contenha, não chore, aguenta firme, mas foi melhor para ele. Essas coisas que não vão ajudar em nada a sair essas emoções, vai fazer com que o processo fique mais difícil. Então, o melhor é pensar assim, não é para guardar essas coisas dentro de você, é para colocar para fora, é para extravasar. Porque senão vira sintoma e a gente nunca consegue elaborar esse luto. Quanto tempo demora? Não faço ideia. Tem pessoas que demoram 2 meses, tem pessoas que demoram 2 anos, tem pessoas que demoram muitos anos.
2: Olha,
8: fato é que depois que você passa pelo processo, existe um momento, e geralmente pela psicanálise esse processo acontece através de sonho. Chega uma hora que seu inconsciente consegue elaborar aquela perda de uma forma tão forte que você sonha com a pessoa.
2: Tá.
8: E aí muitas vezes nesse sonho tem a despedida exatamente do jeito que você queria. E aí é um fechamento, você consegue falar tchau. Você consegue falar que ama e despedir aquela despedida que você não conseguiu. O que não estava elaborado na sua mente, você consegue fazer no sonho. E aí é como se esse sonho ele destravasse o inconsciente, te autorizando a viver. E colocar essa pessoa num lugar que não tem culpa, que não tem ressentimento, que não tem aquela falta do eu queria o último te amo, eu queria ter me despedido melhor. Então, muitas vezes, quando você vai para um luto saudável, o final da elaboração é com esse sonho que você consegue resolver. E não é que vai parar de doer. Ele vai para um lugar da saudade que vai estar sempre ali. Você vai aprender a viver com a lembrança dessa pessoa dentro de você. Mas não é mais aquela lembrança de tanta dor. E aí, depois desse sonho, você toma uma decisão. É muito importante a decisão, gente. Freud, né, que é a base da psicanálise, ele perdeu a filha dele.
2: Tá.
8: E aí, quando Lacan, que é um outro psicanalista que eles trocavam muito, Lacan teve uma perda também, Freud escreveu uma carta pra ele. Ele ficou muito revoltado quando ele recebeu essa carta. Ele falou, gente, o que que tá me mandando isso aqui? Eu faço noção da minha dor, falando que daqui a pouco vai dar tudo certo. E aí, depois ele entendeu, Lacan entendeu essa carta. Quando Freud perde a filha dele, por um erro médico que ele achou que poderia ter sido evitado de alguma forma, Lacan fala assim, eu não imagino a sua dor, mas eu estou te devolvendo a carta que você me mandou.
2: Uau.
8: Senti muita raiva quando recebi ela, mas depois ela foi muito importante para mim, por isso devolvo ela para você. E aí Freud recebe a carta, mas ele responde, eu decido viver nesse luto para sempre.
2: Olha só.
8: Então a pessoa também, ela escolhe não sair dessa situação.
2: Tá.
8: Então é importante a pessoa querer sair. Mas por que que ele se posicionou dessa forma? Porque na cabeça dele poderia ter sido evitado. Na cabeça dele, enquanto o que aconteceu não tivesse uma solução, um juízo aqui para falar assim, erraram mesmo, e foi não era para ter acontecido do jeito que aconteceu, ele não ia falar que não fez justiça pelo que aconteceu. Então era como se ele estivesse dando vida para aquela pessoa, e se ele aceitasse o luto, ele estaria falando que estava tudo bem. E para ele não estava tudo bem. Então é muito importante conseguir fazer esses fechamentos, entender muitas vezes, aí se a gente for para nossa religião, a gente entende que tem um tempo para todas as coisas.
2: Amém.
8: E ainda que tenha erro médico, que ainda que possa acontecer coisas, se não for da vontade de Deus, não tem médico que erre.
2: Não tem acidente que não aconteça.
8: Não tem acidente que não aconteça, porque a gente não tá aqui por acaso e nem vai embora por acaso. A gente tá aqui por um propósito muito maior. Então, eu acho que no nosso caso, tem como a gente tentar ir para esse caminho do que as coisas acontecem mesmo. porque tem que acontecer, porque tem a hora que vai acontecer. E aí a gente toma essa decisão. Então vive sem prazo todo o luto, mas depois de um tempo você toma a decisão de falar: gente, eu preciso de continuar vivendo até pra honrar o nome dessa pessoa.
2: Sim.
8: Até pra que essa pessoa consiga viver em mim, mas viver feliz. Porque como que eu vou viver triste pra sempre? Será que era isso que a pessoa queria? Não era isso que a pessoa queria. Então a gente vai seguindo a vida ali da melhor forma possível, com a decisão de não guardar aquele luto vivido para sempre. É um luto elaborado. A pessoa tá ali, tem saudade, mas não tem mais aquela dor da ausência da pessoa.
2: Pois é, então vamos aqui às participações dos nossos ouvintes. A Maria Cláudia disse: olha, eu estou ligada aqui na Rádio Maravilha, no bairro de Lourdes. Estou no trabalho, ouvindo no fone de ouvido. Eu perdi minha querida mãe há 2 meses. Ainda dói muito, mas eu tenho visto o cuidado de Deus comigo. Ele tem me sustentado e me dado forças para prosseguir. Sei que com o tempo a dor passa e fica a saudade e as boas lembranças. A dor passa mesmo?
8: Ela fica diferente, eu acho.
2: Ah, é, não é?
8: É, eu acho que ela vai ganhando um espacinho ali diferente. Eu brinco assim, eu não acordo todos os dias pensando no meu pai. Mas tem vezes que eu vou, por exemplo, no supermercado, no sacolão, eu vejo uma goiaba. Toda vez que eu vejo goiaba, eu lembro dele. Não, mas tem dia que eu vejo goiaba e eu choro. Porque ele me dava goiaba todo final de semana.
2: Olha só.
8: Então, assim, tem algumas coisas que ficam.
2: Tá.
8: Coisas do dia a dia, não tem como você controlar muito. Por isso que eu tô te falando. Você sofre, Carla? Eu não sofro mais do jeito que doía lá atrás.
2: Sim.
8: De vez em quando lembra. De vez em quando lembra. Sim. Mas é diferente o lembrar. É um lembrar dos tempos bons que a gente viveu. Lembrar das coisas boas que ele deixou em mim. Lembrar de tudo que a gente viveu, assim, juntos. Mas eu acho que a gente precisa também de aprender a perder. A gente não tá acostumado a perder, né?
2: Não.
8: E aceitar a perda.
2: Não estamos.
8: Então, muitas vezes, e eu me lido bem, assim, com perdas mesmo. Então, eu pego o conjuntinho de perdas, porque o luto é isso também, né? Quando você perde algo ou alguém, você tem que pegar o seu conjuntinho de perdas e falar assim: pera lá, não é a primeira pessoa que eu perco na minha vida. Como que eu lido com essas perdas? Você tem um repertório para lidar com perdas e cada pessoa lida de uma forma. Então, não vai ser a primeira vez que você vai ser convidado a lidar com aquilo ali. E aí você vai conseguindo elaborar também de acordo com o que você sabe que funciona para você. Então, então quando eu perdi tal coisa, quando eu perdi um animal, quando eu perdi alguém da família, eu fiz isso aqui e deu certo. Então, comigo acho que funciona assim. Então, isso também é uma pista para você saber como você funciona.
2: É isso, é uma pista, porque não se compara. Quando
8: não.
2: A gente tá falando aí de pai, de mãe, de filho, né? Do esposo, da esposa, a gente tá falando de uma perda muito grande.
8: Sim.
2: Mas a gente pode olhar, opa, nas pequenas perdas que eu já tive, ou em outras perdas, eu consegui elaborar isso aqui, eu consegui dar um passo depois disso tudo. Como é que foi?
8: É
2: a gente observar isso, né? A Adriana Carvalho, da Igreja Siloé, lá de Uberaba, falou assim: olha, eu me acho muito fraca pro luto. Há 3 anos eu perdi um irmão pro câncer. Ele era um homem de Deus, de muita fé, estava confiante que ele ia vencer. Apresentava ele nas minhas vigílias, mas a coisa não correu do jeito que queríamos. Foi muito difícil aceitar. Abalou muito meu psicológico. Eu tive crises nervosas, parecia que eu ia estourar. Tenho uma avó, que é minha mãe sócio-afetiva e é idosa, e uma cachorrinha de 12 anos. Eu clamo a Deus para que me capacite para os dias maus. A Adriana tem 2 pontos aqui, né, ô Carla? Porque a Adriana, ela fala que ela se coloca num lugar que eu acho difícil, porque geralmente são as pessoas que falam isso para nós. Você é muito fraca. Que bobeira é essa? Porque tem gente que fala esse tipo de coisa para outra pessoa, não sabe como ela tá enfrentando.
8: Sim.
2: Né? E ela tá sendo muito forte, porque além de tudo ela tá de pé e tá nos relatando aqui o que aconteceu.
8: E aí a gente tem que entender o que é fraqueza para ela, né?
2: É.
8: Porque às vezes a pessoa reconhecer a vulnerabilidade dela, as dificuldades dela, muitas vezes é visto como fraqueza. E geralmente são as pessoas mais fortes.
2: Exato.
8: Porque as pessoas pensam que ser forte é não sentir. Ser forte é dar conta e não chorar. Mas muitas vezes as pessoas que são tidas como fortes são as mais fracas, porque elas estão ali como proteção para não sentir. E aí quando a pessoa chega ao ponto de falar, eu não dou conta, eu sou fraca, eu não tô conseguindo lidar, eu já fico pensando quando for acontecer. A pessoa, na verdade, ela tá tendo uma consciência de quem ela é.
2: Sim.
8: Agora, o ponto pra ela que eu traria é pra ela não ficar pensando no que vai acontecer.
2: Porque é uma ansiedade, né?
8: Que imagina só, a gente vive a nossa vida pensando, nossa, e o dia que eu perder minha melhor amiga? Nossa, e o dia que eu perder minha mãe? E o dia que eu perder... Gente, vai acontecer. É a única certeza que a gente tem. Inclusive, a gente pode...
2: E até
8: se perder,
2: antes,
8: né? Então a gente pode ir. Mas não ficar pensando nisso. Porque na hora que você for convocado para esse evento, você só vai ter que ir. E não tem como se preparar para ele.
2: Verdade.
8: Então o melhor a se fazer é até a pergunta, o comentário da outra ouvinte que ela trouxe, assim. É dar mais valor para as relações que fazem sentido para você. Viver uma vida que vale a pena e que pra você, você tá sendo uma pessoa boa, do bem, que tá fazendo diferença na vida das pessoas e que você tá alinhada com o que você acredita, porque quando acontecer, porque vai acontecer, tá tudo certo, né?
2: O Wesley de Ubá, lá no bairro Palmeiras, falou, olha, mês passado, tá muito recente, perdi minha mãe. E Deus tem sido a minha fortaleza. E depois que eu descobri a rádio, não sai mais da minha sintonia no caminhão que trabalho. Muito obrigada, Wesley, pelo seu relato. A gente pede ao Senhor para que esteja guardando, livrando você de todo mal, de todo perigo aí nas estradas, né, no caminhão. E muito obrigada por fazer da gente aqui da 89 Maravilha a companhia. E o Wesley dizendo aqui, Deus tem sido a minha fortaleza. O luto para o cristão, ele é diferente também, não é, o Carla?
8: Ele é diferente, porque é Deus que sustenta a gente, mesmo assim. A gente precisa de ajudar todas as pessoas, crentes e não crentes, a passar pelo luto, né? No consultório não tem essa mistura,
2: sim,
8: né, de religião com a psicanálise, mas eu percebo que os meus pacientes cristãos, eles têm essa base de acreditar que no tempo de Deus, que tem um propósito, que tem um projeto, que tem a vida eterna.
2: Sim.
8: Então, tem uma esperança na vida depois que a pessoa se foi. Então, eu acho que essa esperança da vida eterna, esse entender que Deus cuida da gente enquanto a gente está aqui também, de colocar Deus nesse lugar de pai, de poder ser colo, de poder ser abrigo, de acolher a gente, né, nesse momento tão difícil, faz com que esse momento difícil ele seja menos doído do que seria quando você não tem uma fé muito grande em um Deus muito grande que pode nos sustentar nesse momento tão difícil. Então eu percebo que as pessoas, né, cristãs, elas passam pelo processo de uma forma mais... com mais amparo, talvez. Sabendo,
2: sim,
8: que elas podem contar com o Criador de tudo.
2: Que lindo. E ele ainda coloca aqui que há poucos dias atrás ele teve um sonho com a mãe dele em um lugar lindo. Isso é bom.
8: É ele muito tá elaborando bom. Luto,
2: exato,
8: né?
2: Exato. Uhum. A Luciana de Ponte Nova falou o seguinte: eu perdi meu filho de 20 anos em um acidente de moto. Tem 7 anos. Eu sinto como se fosse ontem. É uma dor terrível. Tem dias que eu choro muito lembrando dele. É uma dor que nunca passa, né?
8: Essa dor aí, porque a gente tá trazendo muito de pai e mãe.
2: É.
8: E aí a gente nunca tá preparado, mas a gente tá mais preparado. Porque é a ordem natural das coisas.
2: É.
8: Quando inverte a ordem, falta coerência no seu cérebro. É como se algo tivesse dado muito errado. Então, como pode? A ordem natural não era meu filho antes de mim.
2: Sim.
8: Então, é um processo difícil mesmo. Eu acho que já que tem 7 anos e ainda dói nessa intensidade que ela traz, talvez o ideal seria ela procurar ajuda para ela conseguir transformar toda essa dor que ainda existe em palavras, onde ela vai conseguir elaborar talvez essa incoerência que está na cabeça dela de ordem invertida. E aí ela vai conseguir encontrar um lugar para colocar esse sofrimento, que é a elaboração do luto, transformar ele em saudade, mas numa saudade idade que não doa tanto. Então, talvez procurar ajuda de profissional para ela ter esse espaço de acolhimento dessa dor e ela poder também se autorizar a seguir a vida sem esse filho e sem culpa.
2: E é, porque eu imagino que no caso da Luciana, no caso do filho, as pessoas vêm ainda com mais... o tipo de conforto, consolo que não vai funcionar.
8: Não vai.
2: Não vai funcionar.
8: Não vai.
2: E vão trazer talvez palavras mais doloridas ainda, mais dolorosas, que fazem doer ainda mais, né?
8: É verdade.
2: Agora, olha só, o presbítero Luiz Alberto de Frutal falou: gente, diante dessa certeza que um dia passaremos pelo luto, será que não deveríamos atentar para um maior proveito do nosso tempo enquanto estamos vivos? Pois muitos não valorizam enquanto vivo. Aí depois chora pela morte e falta, e o que deveria também ter feito. Ou chora pela saudade ou pelo remorso. Você tocou nesse assunto, né? De fazer algo. A gente, para a Adriana, que está pensando lá em quem vai falecer ainda, é já se colocar pronto a fazer tudo que pode para exatamente não ter essa parte, né?
8: É,
2: do remorso.
8: Porque tem que viver no presente. A única coisa que a gente tem é o hoje.
2: Uhum.
8: A gente não tem nem 5 minutos depois daqui, se a gente parar pra pensar.
2: Não temos o próximo.
8: Não, é agora. Então, assim, quer ligar? Liga. Quer falar que ama? Fala. Quer ir visitar? Dá um jeito e visita, porque não sei se vai ter amanhã. Nô, Carla, que duro. É a realidade.
2: É.
8: Porque depois o que vai ficar é o... Se eu tivesse ido, se eu tivesse falado, se eu tivesse... E tá tudo bem, a gente lida depois com isso. Mas o que dá pra fazer hoje não é sofrer pela ansiedade do que vai acontecer. Mas sim viver o presente. O que eu posso fazer agora, o que tá no meu controle de fazer
2: momento.
8: Agora, do momento. Porque daqui 5 minutos pode ser que não exista. Mas o ser humano, por defesa... Ele sempre pensa que vai ter amanhã.
2: É, verdade.
8: Então ele tem muita certeza de que amanhã vai estar tudo certo e amanhã eu faço.
2: É. A Natalina, lá de Montes Claros, falou assim: minha mãe foi embora tem 12 anos. Estou na fase da saudade. Mas a dor fica ali, adormecida. Basta eu lembrar que ela se manifesta, como se fosse hoje. Eu nunca senti uma dor tão terrível na minha vida. E a Cida, coloca assim, é a Cida de Santa Cruz de Minas. Minha mãe morreu há 26 anos. Uma pessoa me falou para eu parar de chorar. Aí eu comecei a rir. E não consegui me livrar disso até hoje. Quando tô nervosa, eu fico rindo. Eu evito até de ir em velório por medo de rir. Carla,
8: é
2: o que nós também estamos falando aqui. As pessoas falam pra gente umas coisas que não precisam ser ditas.
8: É, e quando o cérebro tá em vulnerabilidade, como ele vai interpretar isso que tá sendo dito? A gente não tem muito controle, sabe?
2: Uhum.
8: Então assim, não chora, então eu vou rir.
2: É.
8: Já que não pode chorar, então quando tá triste eu vou rir. O cérebro entende isso e ele vai. Então assim, de novo, né? Eu acho que essas pessoas que estão passando por lutos há muitos anos, elas precisam de um acompanhamento mesmo para conseguir lidar com isso melhor. Porque tem que ter data para acabar. Não é para acabar a saudade, não é para acabar a lembrança, não é para acabar a existência da pessoa, porque, como eu falei, vai estar sempre com a gente, faz parte da gente.
2: Tá.
8: A gente não vai substituir por nada, mas tem que ser leve, tem que conseguir falar da pessoa sem chorar, tem que elaborar mesmo, mas para elaborar tem que falar e tem que falar muito. Então o processo de análise, o processo terapêutico, o processo de falar com uma pessoa que é capacitada para te ouvir e para não te julgar e para fazer com que aquele momento seja um momento de elaboração. Então eu relembro, recordo e elaboro. Eu vou elaborando a situação. E aí você vai chegando num ponto que já tá bem resolvido, eu entendi que foi.
2: É como a Natalina falando aqui, olha, estou na fase da saudade. Existe
8: isso,
2: a saudade.
8: Existe.
2: A dor também existe, mas adormecida.
8: Uhum.
2: Muito interessante.
8: É isso.
2: Né? O Paulo Lúcio, deixa eu ver aqui, que estão mexendo aqui no meu negócio, estou atrapalhando. Cadê? Paulo Lúcio, do bairro Havaí. Eu perdi um filho maravilhoso há exatos 40 dias.
8: Nossa.
2: Dia terrível e ainda acostumando. Meu filho amado e meu melhor amigo. Paulo Lúcio, a 40 dias.
8: Meus perda sentimentos, de um Paulo, deve ser os muito difícil.
2: Meus sentimentos
8: difícil
2: também.
8: Mesmo. E assim, não se cobre, sabe? Tá muito no início. Mas agora é hora de sentir mesmo tudo que tem pra sentir. Se sentir que não tá dando conta de passar pelo processo, procurar ajuda profissional. E ter espaço para colocar essas emoções em palavras. É o melhor processo que pode ser feito para conseguir passar por esse processo de luto de uma forma saudável, assim. Vai ter dor, vai ter todos os sentimentos envolvidos, mas passar com a ajuda de uma pessoa que vai te escutar, que vai acolher suas emoções, que não vai ter julgamento, que vai ser um ambiente de segurança, é o melhor caminho, assim. Eu acho que as pessoas, elas, às vezes, elas não têm muita noção quando elas não fazem, né? Do que é o processo de análise terapêutico. Mas, gente, não deveria ser só nesse momento. Mas nesse momento é fundamental. Porque passar por isso sozinho é muito difícil. O luto, ele é elaborado no coletivo, na sociedade. Ninguém
2: nunca
8: elabora
2: sozinho.
8: Luto sozinho. Não.
2: Eu confesso que eu me emocionei, porque imaginei, assim, o Paulo há 40 dias e um abraço faz tanta diferença.
8: Tanta diferença. Né?
2: Eu perdi o meu pai e anos depois é que eu, de fato, consegui chorar. Eu não consegui chorar durante um período. Teve um dia que eu acordei, eu tinha sonhado com ele. E aí, quando eu levantei, a emoção veio toda. E aí eu deixei ela aflorar. Foi tão bom. E ali... parece que aí, depois de 2 anos, é que eu consegui elaborar melhor o luto.
8: Você viu que é depois do sonho?
2: Depois do sonho.
8: Geralmente é depois do sonho.
2: É. Carla, eu tenho menos de 3 minutos e eu tenho tantas participações aqui. E eu queria falar de todo mundo, porque eu imagino que quando colocam aqui, é porque já estão conseguindo colocar para fora.
8: Verdade.
2: Faz parte, inclusive, da elaboração do luto, pelo que eu estou entendendo.
8: Sim.
2: Porque aqui, eles enviam para a gente a mensagem, conseguem colocar em palavras, de alguma forma. A gente lê dando voz. E eu não sei o que eu vou fazer, mas eu quero você muito em breve aqui, novamente. E eu faço questão de colocar essa data, porque eu quero voltar aqui na Valesca de Juiz de Fora, na Lilian da Igreja Batista do Barro Preto, a Adriana da Igreja Quadrangular Ágape Mantiqueira, a Simone de Juiz de Fora. São casos bem diferentes, fora as pessoas que estão aqui, que eu não consigo ler todas as participações. Leonardo Augusto, Márcio Donizete, José dos Reis, Gerson Nepomuceno, a Célia Alves, as pessoas estão também no nosso YouTube, Irã Wilson também passando por aqui, o Cleiton Castelão, a Marilza, a Célia Alves, são muitas mensagens.
8: Sim.
2: Então, esse é um ponto que nós precisamos nos atentar. O Me Conta Maravilha é exatamente para isso, para nós compreendermos o que os nossos ouvintes estão passando e dar lugar para eles, dar lugar de fala, dar essa voz e trazer alguém como você, que não é apenas psicanalista, mas é alguém que também está elaborando o luto.
8: Sim.
2: Porque é muito recente, o seu pai é novembro. Nós estamos aí, não tem um ano que o seu pai faleceu. Uma pessoa extremamente presente. O meu pai foi extremamente ausente e eu ainda senti a falta dele. Porque nós tivemos todo um processo para chegar no momento de cura mesmo, de perdão. E eu passei a última noite com meu pai, mas eu não consegui entender a questão do luto. E 2 anos depois é que eu consegui chorar a morte do meu pai. Eu precisei voltar ao cemitério.
8: Sim.
2: Eu precisei voltar ali, Michelle, mas é claro, eu sabia que o corpo não estava ali. Mas eu precisei voltar lá para conversar.
8: Eu sei. Pra dar
2: e aí,
8: nome.
2: Essa é a primeira vez que eu tô contando isso numa rádio.
8: Sim.
2: Porque as pessoas julgam a gente de louca. E o crente em especial, e eu sempre vivi no meio do crente, não do cristão somente, mas do crente, que olha e fala assim, ai, mas que bobeira. Eu não vou lá dia de finados. Não, eu fui num dia totalmente aleatório. Eu desci do ônibus e falei, eu preciso ir lá. Eu preciso entrar, eu preciso falar.
8: Você precisava daquele momento, você foi honesta com suas
2: emoções.
8: Eu
2: fui honesta.
8: Isso é maravilhoso.
2: Eu precisei disso. Então, assim, Carla, ficamos por aqui. Eu não tenho nem tempo mais para nada.
8: Tá ótimo.
2: Muito obrigada.
8: Obrigada.
2: Deus
8: você
2: abençoe
8: pelo
2: a sua vida.
8: Amém.
2: Eu te espero
8: tá
2: em breve.
8: Tá
2: mas
8: bom.
2: É em breve, breve.
8: Tá bom, pode
2: talvez até
8: comigo.
2: Na próxima quarta.
8: Tá bom.
2: Tá bom?
8: Tá ótimo.
2: Gente, fica por aqui o nosso Me Conta Maravilha. Obrigada a todos vocês que participaram pelo YouTube e pelo WhatsApp. Deus abençoe a vida de vocês e conforte cada coração em nome de Jesus.
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2: 3:30.
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2: Direto da redação com ela, a Ariane Fernandes, essa fortaleza em pessoa.
10: Boa tarde, Michele. Boa tarde, ouvinte Maravilha. Michele, notícia muito importante. Belo Horizonte passa a contar agora com uma nova ferramenta para ajudar na localização de pessoas desaparecidas. A Prefeitura sancionou nesta quarta-feira a lei que cria o programa Sentinela, que é um sistema de alertas que poderá enviar mensagens para celulares de pessoas que estejam próximas ao local. local onde ocorreu o desaparecimento. A iniciativa é voltada especialmente para crianças, adolescentes e pessoas idosas. O funcionamento será semelhante ao chamado Amber Alert, utilizado nos Estados Unidos para ampliar rapidamente a divulgação dos casos considerados prioritários. Em Belo Horizonte, os alertas poderão ser enviados por SMS após o registro do desaparecimento junto aos órgãos competentes. A mensagem poderá trazer informações como nome, fotografia, idade, características físicas, local, data do desaparecimento, além de um número de telefone para o recebimento de informações que possam ajudar nessas buscas. A expectativa é que a divulgação rápida dos casos ajude a transformar a população em uma rede de apoio às buscas, especialmente nas primeiras horas após o desaparecimento, que é um período considerado estratégico para a localização das vítimas.
2: Muito mesmo.
10: E lembrando, né, Michelle, se as famílias estão passando por esse momento, né, passando por isso agora, não é necessário esperar aquelas 24 horas que a gente sempre achou que era uma regra, né?
2: Sim.
10: Isso não é uma regra e esse sistema agora, tomara, né, que ajude as pessoas a encontrar os entes queridos.
2: Eu tenho certeza que ajudará muito. Ariane, você volta daqui a pouco?
10: Sim, Michelle, às 4h30 eu volto com mais informações e também às 7 horas da noite no Jornal da Noite Maravilha com as principais informações do dia.
2: 89 Maravilha, onde o som da informação chega junto com o som do céu e a gente canta depois de um Me Conta Maravilha como esse. Essa é a melhor canção, aquieta minha alma, Senhor, faz meu coração ouvir a tua voz, que o nosso desejo, que a nossa oração seja exatamente essa, que o Senhor fale ao nosso coração, que o Senhor esteja derramando sobre a vida de cada um de vocês, nossos ouvintes queridos, o consolo que só Ele pode dar, o conforto que só Ele pode dar, e que você sinta a presença, você não está só.

Essa foi a Gabriela Rocha, Lugar Secreto, e eu vou falar para você da Restitui. 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

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E por aqui nós continuamos, agora cantando ao som de F-Hop Music, Tu És, com Águas Purificadoras. Música.

0: Muito bem, estamos juntos. Essa é a Rádio 89, maravilha! Vocês acreditam, gente, que a Carla ainda tá por aqui, a Carla Betânia? Nós paramos, conversamos a respeito de e li para ela todas as mensagens, todas as mensagens que vocês enviaram, aquelas que eu não consegui ler no ar, nós lemos aqui, nós conversamos a respeito, porque em breve nós vamos voltar com esse tema, né? Vamos falar sobre essa questão do luto. Como é que é esse negócio de ficar elaborando o luto? Agora, se você perdeu o Me Conta Maravilha de hoje, você deve assisti-lo novamente lá no YouTube, Rádio 89 Maravilha. Gente, o Me Conta Maravilha foi lindo. Nós nos emocionamos aqui. Tem irmãos que perderam seus entes queridos recente, outros mais pra, né, há anos atrás, coisa assim, um de 4 anos, outro de 20 e tantos anos, né, atrás, e ainda estão elaborando o luto, cada um passando por esse processo que de fato é doloroso, mas o que que a gente faz a partir do momento que a gente precisa lidar com ele, né? Então, em Cristo Jesus, nós temos tudo que nós precisamos, é verdade, mas nós também precisamos de muita ajuda, ajuda dos irmãos, ajuda de alguém, e a Carla Betânia esteve aqui conosco, está na verdade ainda aqui no estúdio, até conhecendo como acontece o que que acontece aqui, como é que fica aqui, como é que fica na rádio, né? O que que acontece é uma curiosidade dela também, e achei bem interessante, porque ela veio ver, gente, como é que vocês escolhem as músicas? Não, Carla, não escolha as músicas já vêm pra cá, e é bem interessante, né? E nós vamos voltar nesse tema. É necessário voltarmos nesse tema. Muito obrigada a todos que participaram, que mandaram mensagens. Nós vamos salvar todas essas mensagens, porque nós vamos voltar a falar. E nós já queremos saber também como você está elaborando a partir de agora, sabendo que é necessário elaborar o luto, o que vai ter mudado de um programa para o outro? Qual a consciência você vai ter trazido para esse momento, para essa parte que agora está em você, que é o luto, né? Então a gente vai falar também a respeito disso. Eu quero agradecer a todos vocês que participaram, mas é claro que nós temos também o kit da 89 Maravilha, que pode ser seu. E hoje, quem está levando o kit é o Pablo Carvalho de Abreu, de Belo Horizonte, final do telefone 1562. O kit completinho com camiseta, squeeze, adesivo, marcador de página e par de convites do CineArte. Pablo, você vem buscar aqui, viu, menino? Pois é, na rua Fernandes Tourinho, 487, na Savassi, a nossa equipe vai entrar em contato com você. Gente, vamos chamar o Ed? Eu vou dizer para você, quero a sua participação nesse momento, que eu tô achando que Ed hoje não tá caçando trabalhar, não. Vamos juntos chamar o Ed. Como é que chama o Ed? Você pode enviar o seu áudio de até 10 segundos, chama o Ed, fala o seu nome e o nome do seu bairro, e o seu áudio precisa chegar até as 4 da tarde. Bora lá? 1, 2, 3 e... Ed!
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4: A paz do Senhor Jesus. Salmos capítulo 89, versículo 7. Deus é muito formidável na Assembleia dos Santos e para ser reverenciado por todos os que o cercam. Que as bênçãos de Deus os alcancem nessa hora.
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0: 4 horas.
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0: Opa! Começa agora o Fim de Tarde Maravilha. Eu sou Michele Marins, continuo por aqui te fazendo companhia e graças a Deus tivemos a sua ajuda. E o que aconteceu? Ed!
5: Oba!
0: Ele veio!
5: Acabou chegando por aqui. Ótima tarde pra você. Tarde ensolarada de sexta-feira. É que a gente não sabe se
0: quarta-feira.
5: Quarta.
0: Quarta-feira.
5: Eu falei sexta.
0: Não sei, senhor.
5: Doido pra chegar, né?
0: É, deve ser.
5: Doido pra chegar na batalha.
0: Pois é.
5: Vai ser boa, tá?
0: Vai ser boa?
5: Ser boa. Mas tarde ensolarada de quarta-feira,
0: tarde,
5: né, Michele?
0: Ensolarada. Um frio de manhã.
5: E a gente não sabe como é que tá o tempo.
0: Não
5: é
0: sabe,
5: fria,
0: não.
5: Calor.
0: Você sai de manhã, tá bem frio.
5: É verdade.
0: Bem
5: vento
0: frio.
5: Gelado.
0: É, um vento gelado.
5: À noite também, né?
0: À noite também.
5: Tá fria.
0: É. Mas durante o dia a gente tá fritando.
5: Tá sol. Sole. O sol. É um solzinho quentinho.
0: Deixa
5: bom
0: eu falar pra você, meu filho. Eu vou ter que começar a soltar os áudios agora. Porque acabou o tempo do povo mandar.
5: Oh, meu
0: mas
5: Deus.
0: Se tivesse mais meio minuto.
5: É.
0: Ia ser primeiro bloco todo
5: meu
0: de povo chamando
5: Deus
0: você.
5: Do céu.
0: O povo todo ia
5: Vou chamar caça-likes primeiro? Posso?
0: Você quer chamar o caça-likes primeiro?
5: Dá,
0: pera
5: dá.
0: Aí, só um momento.
5: É com você, senhora.
0: Só um momento.
5: Quando você organiza aí, eu falo que tem vídeo novo no nosso perfil do Instagram.
0: Ah, é?
5: Tem vídeo novo.
0: Eu não vi, não.
5: Tá avisando pra Michele, tá? Uma dica pra Michele. Tem vídeo novo no nosso perfil do Instagram, de uma das nossas enquetes bem legais do Dia do Remédio. Então lá, Ed Locutor. Ed Locutor e Michele Marins. Já já o Pablo coloca na tela pra gente.
0: Então
5: também.
0: Vamos lá.
5: Chama!
0: Ei, caça likes!
5: Chamou, caça likes chegou.
0: Muito bem, muito bem, muito bem.
5: Show demais, tá, Michele?
0: E agora, já que chamamos os caça-likes...
5: Deixar aquele like lá, né?
0: Nós sabemos que muita gente chamou você, como eu te disse aqui, né? Então
5: sim.
0: Vamos ouvir essa turma.
6: Bom, Ed, meu amigão, hoje não é sexta-feira, não. Hoje é quarta-feira, vamos trabalhar,
0: olha,
6: meu irmão.
0: Parecia que ele
6: tá
0: sabia
6: aí,
0: que você
6: irmão.
0: Ia errar.
5: É verdade.
7: Oi, tudo bom? Meu nome é Cipélia, eu moro em Nova Cidade, Barbacena. Ed, vem trabalhar, Ed.
0: Já veio, você acredita?
8: Ed, vem ajudar a Michele a trabalhar pra ela sortear um
0: carro pra
8: nós, tá muito calor.
5: Eu também entendi.
8: O Emerson, motorista do Cassius Contagem.
5: Chutar a Michele.
9: Ed, bora trabalhar, Ed.
5: Olá.
9: Não deixa a Michele sozinha, não. Que a Mariana do bairro Pousada Santo Antônio.
5: Ô,
9: bora
5: Mariana.
9: Trabalhar, Ed.
5: Bora, tamo junto.
10: Ed, vem trabalhar, meu filho. Todo dia tem que te chamar. Vem trabalhar logo. Fala com ele. Desce de arroz, trazer chimichurri pra mim. Que é o irmão nem do Jaqueline.
0: Chimichurri.
5: É um temperinho bom, né?
11: Ed, bora trabalhar, bora. Ed. Não deixa a Michelle sozinha, não. Pastor Capelão Leonardo Augusto.
5: Fala, pastor.
12: Bora trabalhar, Ed. O Arthur, aqui é o Lucas, de Matipó, Minas Gerais.
0: De Matipó, o Lucas. Show. Fala sério, hein?
13: Ed, ajudar Michel, Zé Geraldo, Barra do Cacuí, Minas Gerais.
0: Grande abraço, querido.
14: Ô, Ed! É Irineia. Ela. Vamos, que hoje é quarta-feira. Quartou. Vem ajudar a Michel.
5: Encrentou.
15: Um, dois, três, e? Vamos trabalhar, Ed, vem ajudar a Michelle, Ed, é o Jerry!
0: É o Jerry!
16: Ed, trabalhar, meu querido, vambora, meu querido, tá na hora! Tá
0: Isso
16: na
0: é
16: hora.
0: O Júnior Lopes.
17: Ô, Ed, oi. Boa tarde, tudo boa bem tarde. Com você?
5: Tudo.
17: Ô, Ed, deixa eu te falar com você, você esqueceu? Tá na hora de trabalhar, Ed. Eu não tinha tá te esperando você. Uai, que isso? Ajuda nós aí, ó. Luiz Helena de Vespasiano.
0: Luiz Helena. É papo reto, hein?
17: Ed.
5: Esqueci, não.
18: Eu oi. Quero te ver trabalhando. Oh, eu não tô fazendo nada, não. Mas oi, vem, meu
5: nada,
18: filho.
5: Você também.
18: Cida
19: Ed. Sou eu, Ivanice. Esqueci de falar meu nome. Moro em Betim. Falando em Betim.
5: Ivanice.
19: Boa tarde pra todos.
0: Beijo, Ivanice.
19: Você
0: Deus te abençoe.
20: Ed, vamos trabalhar.
5: Bora.
20: João Batista de Mar de Espanha.
5: Mar de Espanha.
0: Olha só.
21: O Ed, bora uou. Trabalhar, Ed.
20: Bora.
21: Aqui é Nívia, de Brasília.
0: Uau.
21: Beijo, Rogério, meu irmão, te amo.
0: Aí!
22: Ed, aqui é o Everest Marcelino, do bairro Três Corações. Eu e a Júnior estão chamando você para trabalhar junto com a Michelle.
0: É.
22: Mas aqui, vai ter um lanche especial aí. Eu acho que a Michelle falou isso aí.
0: É.
22: Vai ter um lanche especial aí, falou?
0: Irmão Everest, irmão Everest.
23: Ed, a gente todo dia te chama para trabalhar. Por que, que você não faz o inverso? Coloca a Michelle pra gente chamar ela. Michele, isso. Vem trabalhar com o Ed.
0: Obrigada, viu, Júnior? Tô te vendo.
24: Boa tarde, Ed. Bora
5: tarde.
24: Trabalhar. Samuel Lima, falando aqui de Lagoa Bonita, viu? Interior de Minas Gerais.
0: Ah, que lindo isso, gente.
25: Ed, bora trabalhar, meu filho. Bora tomar um cafezinho, você é a Michele.
5: Tá
0: oh, meu Deus, é o Benício de Contagem.
5: Ei, Benício.
0: Vamos tomar um café com o Benício?
5: Bora, isso é bom, né, Benício?
26: Bora, Ed, bora, bora. Ed, trabalhar, Ed. Eu tô indo trabalhar, ó. Vem ué. Trabalhar também.
0: Ué.
26: Maldito Piratininga, Deus abençoe você.
0: Ô, Valdir, tá indo agora, lindo. Meu filho?
5: Bom trabalho.
25: Combate, Ed. É. Aqui é o Jack. Você consigo falar aí?
5: Conseguiu.
27: Ed, boa tarde, meu amigo. Vem trabalhar
5: bora.
27: Na Rádio Maravilha 89,1.
5: Gente, que tanto de gente.
0: Esse foi o Wagner Souza, antes
5: Wagner
0: foi o Isaac.
5: Souza,
0: você Isaac. Conseguiu falar sim,
5: conseguiu, Isaac.
28: Bora, Ed, bora, Ed. Vem ajudar a Michelle, Ed. Aqui é o Léo da Assembleia de Deus
5: fala,
28: do Mapa Pampulha. Bora que bora.
29: Ed, vem trabalhar, meu amigo. Hoje eu tô de boa aqui, só ouvindo a Maravilha FM. De Forgança. Vem trabalhar, que hoje é quarta-feira, Adriana e Equiaga.
0: Gente do céu.
28: Bora, bora, Ed, trabalhar. Michel, tô dando conta de administrar essa 89 Maravilha aí sozinho.
5: Não, não.
0: Mas o que é isso?
28: Preciso da sua ajuda. De Londres, Lagoa Formosa. A paz do Senhor Jesus.
0: Tô dando conta, não.
28: Ed,
5: duas horas
28: bora trabalhar. Chama ele, Michele. Aqui é o Luiz Otávio, motorista dos Correios.
5: Fala, meu irmão.
28: Da Lagoinha, um abraço.
5: Abraço.
0: Pronto, Ed.
5: Acabou?
0: Uhum.
5: Só isso?
0: Só isso. Quase 5 minutos de áudio.
5: Show demais. Ó, tá na tela o nosso arroba, né? Tem vídeo novo lá no nosso perfil.
0: Vão nos encontrar lá no nosso
5: vídeo bem legal.
0: YouTube,
5: veja, no comente, nosso... compartilhe. É isso aí, viu, gente? Muito obrigado pela audiência.
0: É isso mesmo.
5: É isso. Valeu demais,
0: gente.
5: É você mesma, né?
0: Eu mesmo. Inclusive, eu vou até ativar ele aqui de novo.
5: Olha só.
0: Eu não estou vendo o Instagram.
5: Meu Deus do céu.
0: Porque de vez em quando eu desativo ele, gente. Confesso a vocês que eu faço isso. Por quê? Cada um sabe onde aperta, né?
5: É verdade.
0: E eu muitas vezes percebo que estou gastando tempo, porque aí é gastar, não estou investindo tempo.
5: Sim, ok.
0: Porque quando eu estou trabalhando na minha casa, fazendo algo para minha casa, eu entendo que eu estou investindo meu tempo na limpeza,
5: sim,
0: né?
5: Sim, verdade.
0: E tal. Mas nem sempre eu consigo fazer o mesmo com o Instagram. Então, enquanto eu não consigo, eu venho, eu coloco ele desativado.
5: Sim.
0: Aqui. Pra eu conseguir fazer as minhas coisas. Por quê? Porque é o tempo todo. Por isso que eu não respondo mensagens lá no Instagram. Porque eu não consigo. Eu, de fato, assim, eu, sim, digo mesmo, eu não dou conta do meu WhatsApp com o Instagram, com a minha vida. Eu não dou conta.
5: Tá certo. Tá certo. Tá certo. Gente, hoje é dia da fotografia, tá? Muito legal isso, né, Michelle? Dia da fotografia. Como trazer a fotografia para o dia da nossa encrente? Porque hoje, quarta-feira, também é dia de encrente. E é bom demais a nossa encrente de hoje, porque é exatamente sobre fotografia. E vamos, se você pudesse voltar no tempo, naquele tempo, Bill, nem voltar, no tempo mesmo, né? Não é só no seu tempo aí. E pudesse fotografar três momentos, nós estamos dando de lambuja aí.
0: É.
5: Três momentos da Bíblia, quais cenas você escolheria registrar? Conta pra gente no 31995651089. Vem na sua cabeça primeiro aquela, fala pra gente. Tá, mas sejamos criativos, né? Porque a gente sabe quando tem crente assim e a enquete é aberta, todo mundo vai no personagem principal.
0: É.
5: Mas a Bíblia não tem só o personagem principal. É sobre o personagem principal, mas tem vários episódios na Bíblia.
0: Então, sejam criativos.
5: Sejam criativos. Vamos passear pela Bíblia. Nós temos também uma surpresa para quem acompanha a gente no YouTube.
0: Verdade.
5: Né, que são cedidas aí pela turma do Gospel Mente, né? Que tem um perfil bem legal.
0: Tem.
5: E construíram ali com o design umas selfies, como se fosse os personagens bíblicos fazendo selfie naquela época, né?
0: Sim.
5: Porque hoje tem selfie de tudo.
0: Tem.
5: Dos cultos, dos momentos e tal, né? Se não tem selfie, parece que nem aconteceu.
0: É.
5: Não é?
0: Não, parece que é uma necessidade hoje em dia que eu percebo, pra mostrar que eu fui na igreja.
5: Exatamente.
0: Aí tem que fazer um videozinho, uma selfie, alguma coisa, né? Eu acho, eu que sou bem avessa, digamos assim, às redes sociais nesse sentido.
5: Sim.
0: Eu olho e falo, gente, qual que era a necessidade de postar? Não entendo, né? Mas cada um vai vivendo da forma como quer e, sim, deve, e ok. Isso pra mim não é problema, mas eu penso que pra mim, assim, hoje eu vejo que existe uma necessidade. Mas naquela época de Jesus, se houvesse
5: querido, uma selfie,
0: um jeito lá no de meio, tirar a foto.
5: Você corre do leão ou tira uma selfie?
0: Tira uma selfie com o leão.
5: Pedra no gigante
0: Aqui, ó. Leão tá de boa.
5: Ah, tem um leão de boa também, né? Tem isso também, né?
0: Não sei o que aconteceu, não, mas tá de boa. Ia tá passando a mão no leão, assim.
5: Corre do exército lá do faraó,
0: mas
5: tira a selfie?
0: Tira a selfie com o exército todo atrás.
5: Antigamente tinha aquela, né? Hashtag partiu.
0: É.
5: Egito.
0: Partiu,
5: voltando, pra voltar, não pode não.
0: É, não. Partiu Canaã.
5: Partiu Canaã.
0: Partiu
5: Canaã. Exatamente. Bora lá, gente. Então, pra quem tá no YouTube, já tem sessão de fotos também por ali. E pra você, se você pudesse fotografar três momentos da Bíblia, quais cenas você escolheria registrar? Conta pra gente. 31995651089. É dia de encrente aqui no nosso Fim de Tarde Maravilha que...
0: Começou!

0: tudo. Parou? Porque eu vou dizer pra você, nós nunca começamos o programa com essa música.
1: É mesmo?
0: E tem mais um detalhe, por mais que ela seja um TBT daqueles, ela tem tudo a ver com a nossa encrente.
1: É mesmo, Michele?
0: Porque crente de verdade conhece a Bíblia, sabe de vários acontecimentos.
1: Verdade.
0: E fica imaginando como seria cada um desses acontecimentos.
1: Qual? Agora eu tô curioso.
0: Aí nós vamos declarar o quê? Eu sou de Jesus. Irmão Lázaro. É o irmão Lázaro aqui na 89. Maravilha.
1: Aumenta o som.
0: Aumento, que maravilha.

0: Cassiane.
1: Boas, hein, Michele?
0: É, 500
1: começamos
0: graus.
1: Bem com 500 graus do lá.
2: Eu sou de Jesus. 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
1: É. E você que é de Jesus vai fazer o quê? Deixar o seu
0: like.
1: Like. Louvor, maravilha do dia pra você entrar e votar. Tá certo?
3: Música 1.
1: É, começa com essa, ó. Tom Café.
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3: Música 2.
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1: agora Deus é Rose Nascimento.
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1: É difícil às vezes ficar em silêncio.
3: Música 3.
1: Ó, nada pode calar um adorador. Essa é bonita também, hein, gente? Falar a verdade.
0: É mesmo.
1: Vamos votar? Já votei.
0: Já votou?
1: Ih, votei.
0: Eu ainda tô aqui agarrada no Instagram.
1: É, você tá ainda no Instagram,
0: é
1: né?
0: Porque eu não achei o que é que você falou.
1: Ah, tá. Daqui a pouco você acha, senhora. Sim. Porque agora nós estamos no meio do Instagram. Falando nisso, gente, hoje é dia da fotografia. E a encrente de hoje tá até divertida, né? Acho que tá parecendo que foi encrente ontem, né?
0: É.
1: Foi legal também os depoimentos, né, e tudo mais. Mas a nossa enquete de hoje, encrente de hoje, é sobre os tempos bíblicos. Se você pudesse fotografar três momentos da Bíblia, quais cenas você escolheria registrar? Conta pra gente, 319-9565-1089. Já chegamos aos 30 likes.
0: Opa!
1: Acho que hoje nós não tem problema com a like, não, hein?
0: Não, né?
1: Ontem nós batemos mais de 130.
0: Ó. Oh.
1: Legal, né?
0: É, muito bom.
1: Foi legal, né? A Patrícia já chegou por aqui. Oi, Ed, Michele. Like número 1.
0: Que isso? É. Patrícia?
1: Não, a Cida Dias.
0: A Cida Dias?
1: Dias, ah, o like número 1. Hoje ela ficou esperando começar. Esperando abrir os portões do fim
0: não,
1: de
0: como
1: tarde.
0: Ela disse que ela tá em casa fazendo nada, é que ia ver você trabalhar, ela foi lá ver mesmo.
1: Foi ver mesmo.
0: É muito atrevida ela.
1: Zé Roberto também tá por aqui, já deixou like e tudo mais. A Patrícia voltou. Sou Patrícia de Montes Claros.
0: Oh.
1: Gostaria que vocês mandassem um coração laranja. A gente já começa assim, pro maridão, pro esposo, o Wellington, e também pra minha mãe, Edith, que está ouvindo a Rádio Maravilha pela primeira vez.
0: O Wellington e Edith?
1: É isso mesmo.
0: Tome coração laranja pra vocês, seus lindos.
1: Olha, Edith, bem-vinda ao 89 Maravilha. Que legal, viu? É bom demais isso, né?
0: Verdade,
1: quem
0: muito bom.
1: E fica, viu, Michele?
0: Com agora certeza.
1: Vai ficar com a
0: é
1: gente.
0: É verdade.
1: Todo dia.
0: Oba,
1: todo
0: que coisa
1: dia.
0: Boa.
1: Você tem participação aí já? Será?
0: Tenho muitas.
1: Mas deixa eu chamar aqui pra turma que tá com a gente no YouTube, vai chegar likes agora. Sei que vai, por quê? Nós preparamos uma surpresinha e a
0: verdade.
1: Gente já começa com duas, tá? É a criação e a turma do Gospel Mente que postou essas fotos, que foi uma trend de um tempo atrás.
0: É, foi uma trend.
1: E aí ele cedeu pra gente passar na nossa transmissão de hoje, viu, Michele?
0: Olha,
1: Gerson, muito obrigado.
0: Obrigada,
1: Gerson. Olha só, Moisés abrindo o mar, se ele fizesse essa selva. Hã? Pra quem tá no YouTube, Moisés tá ali, parece que tá até surfando, né?
0: Gente, imagina se Moisés tem na mão um celular. Olha, eu vou descrever um pouquinho pra você que tá no rádio e não pode ver agora. Mas, gente, o jeito que eles fizeram aqui, o mar, as águas, a parede de água, dá até um certo medo, sabe, de ver. E não deve ter sido algo tão bonito só, não.
1: Verdade.
0: Porque a imagem ali do mar se abrindo, as paredes de água, coisa que a gente nunca viu, então assusta.
1: Assustador.
0: Ah,
1: como é que passa?
0: Exato. E se essa água descer?
1: Meu Deus.
0: Você só tem a confiança mesmo em Deus.
1: Exatamente.
0: E ele com o cajado na mão
1: com
0: e eu imagino
1: mão,
0: como
1: falou,
0: diz.
1: Bora!
0: O pau de selfie na outra.
1: Exatamente. Agora, Ló, fugindo de Sodoma e Gomorra.
0: Olha, gente.
1: Isso, Michele. Tá vazando.
0: Tá vazando e o fogo já tá comendo
1: já tá
0: ali,
1: lá,
0: ó.
1: Eu falei. É isso, gente. Então,
0: gente,
1: ó.
0: Muito bom.
1: Tem outras, tá?
0: Tem outras.
1: Mas é só pra gente dar o start aqui.
0: Amei.
1: No começo do nosso fim de tarde maravilha. E aí? E você? tiraria dessas, tiraria de outras? Conta pra gente, né?
0: De que momento você que tiraria momento você fala, foto?
1: Esse eu gostaria.
0: Você seria o fotógrafo exatamente. Por um dia, lá na Bíblia, sabe? É, vamos aqui, na primeira que eu tô vendo, que tem resposta.
1: Sim.
0: É a Alizete.
1: Alizete.
0: Do Jaqueline. Coração laranja pra vocês, sim. viu? Agora, sobre a enquete, uma seria o Vale de Ossos Secos. Sim. E depois eu falo.
1: Depois você fala.
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8: Provocou alagamentos e afetou o abastecimento de água em diferentes pontos da capital. O problema foi registrado na madrugada de hoje, por volta de 4h50 da manhã, na rua Chapuri, próxima à esquina com a avenida Barão Homem de Melo. A força da água chegou a alagar a avenida, danificar parte de um imóvel e exigir o resgate de um morador. Segundo a Copasa, a manutenção operacional emergencial foi iniciada para corrigir o problema e a previsão é que o abastecimento seja retomado gradualmente durante a noite. Ao todo, são vários bairros que podem ser afetados, entre eles Alpes, Alto Barroca, Ambrosina, Barão Homem de Melo, Betânia, Buritis, Calafate, Cinquentenário, Conjunto Betânia das Indústrias, Estoril, Estrela do Oriente, Gamileira, Grajaú, Gutierrez, Avaí, Jardim América, Marajó, Morro das Pedras, Nova Granada, Nova Suíça, Palmeiras, Parque São José, Salgado Filho, Santa Sofia, Vila São Domingos e também o bairro Vista
0: Nossa
8: Alegre.
0: Deus.
8: É, são muitos bairros, muitos. Né, Michele? A orientação é que os moradores dessas regiões acompanhem as atualizações da Copasa e façam uso consciente da água enquanto esses reparos estiverem em andamento. Michele.
0: Tá certo, Ariane. E essas informações estão lá também,
8: no? Sim, no Maravilha News. Só acessa lá, maravilhanews.com.br. A gente colocou todos os bairros direitinhos lá para os nossos ouvintes não ficarem perdidos, né,
0: Michele? Verdade. Muito, muito interessante tudo isso, porque a gente tem que saber o que está acontecendo na nossa área,
8: é
0: né?
8: Isso.
0: Ariane, você volta daqui a pouco?
8: Sim, Michele, às 5h30 eu volto com mais informações e também às 7h da noite no Jornal da Noite Maravilha com as principais informações do dia.
0: 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Ed,
1: diga, Michele,
0: vamos cantar?
1: Vamos, antes temos que chamar a Caça Light.
0: Ah, meu Deus,
1: Ariane,
0: vamos aproveitar,
1: traz essas
0: Ariane,
1: coisas boas pra nós. A Ariane pode chamar.
0: Pode?
1: Pode. Como é que chama o Caça?
8: Chama!
0: Vem, Caça Light!
8: Vem, Caça Light!
1: Vieram, tá?
0: Vieram!
1: Correndo na frente da Ariane. Ficou sensacional. Amei.
0: Ariane ajuda a gente aqui.
1: Ariane ajuda
0: aqui
1: a gente.
0: Caça Light, gente.
1: Espetacular. Volta aos 80.
0: Tá certo. Então bora cantar com Midian Lima. Não pare. E não pare de dar like também, não.

0: Midian Lima, não pare.
1: Muito bom, fim de tarde, maravilha, dia de encrenque. Deixa eu mandar um abraço para nossa amiga de João Pinheiro, Eli
0: Enai. Ah,
1: abraço para você, Eli Enai, tá acompanhando a gente neste momento. E aí, Eli Enai, se você pudesse fotografar três cenas da Bíblia, qual você escolheria fotografar? Essa é a nossa encrente de hoje, no dia da fotografia.
0: É isso aí, inclusive um grande abraço a todos os queridos fotógrafos, né? Sim. Porque é uma arte.
1: É uma arte.
0: É uma arte, verdade, fotografar, verdade. Gente. A Alizete que eu tava lendo,
1: sim,
0: né?
1: Verdade.
0: Antes de tomar um susto.
1: Tomou um susto.
0: Como diz o pessoal, é um mini infarto.
1: Um mini infarto.
0: A Alizete do Jaqueline, falando coração laranja pra vocês. Sobre a enquete, ela fotografaria.
1: É.
0: Faria uma selfie lá, sim, no Vale de Ossos Secos.
1: Vale de Ossos
0: Deus
1: Secos.
0: Me livra. Eu não. A abertura do Mar Vermelho.
1: Mar Vermelho,
0: ok.
1: Passamos até legal.
0: E dia do Pentecoste. Dia também do Pentecoste. Deve ter sido bem legal.
1: É.
0: Deve ter sido legal. Pastor Júlio. Não, Pastor Marco,
1: sim,
0: Aurélio.
1: Sim.
0: De Pirapora. Eu tiraria uma foto ali. Faria uma selfie, né?
1: Sim.
0: Sadraque, Mesaque, Abednego dentro da fornalha de fogo. Ele seria, sim, o quinto.
1: O quinto
0: homem.
1: Vou lá com meu celular.
0: O Luciano Monteiro, de Carangola. Eu adoraria fotografar Jesus batizando, a sarça ardente se consumindo e José sendo coroado governador do Egito.
1: Olha, Luciano. Foi criativa.
0: No
1: criativo, né?
0: Criativíssimo esse
1: meu
0: menino.
1: Meu Deus, espetacular, viu, Luciano?
0: Muito criativo. Esse momento aí de José sendo coroado governador do Egito.
1: Nem pensei.
0: Meu Deus, eu também
1: muito
0: não tinha
1: legal.
0: Pensado.
1: Gente, é assim mesmo que a gente gosta.
0: O Tiago Ferreira do
1: Fala,
0: Milionário.
1: Thiago.
0: Se eu pudesse fotografar, então seria primeiro o endemoniado gadareno, pois ele sofria há muito tempo com essa legião de demônios.
1: Sim.
0: Salomão, com a sua sabedoria, julgando a causa daquelas duas mulheres,
1: opa,
0: que tinham filhos.
1: Sim.
0: Uma delas morreu, um dos filhos, né? Do filho de uma morreu e a outra queria tomar o filho da outra.
1: Ok.
0: E ele disse que era pra partir no meio, a criança. E de Elias diante dos 150 pelotões, que tá em 2 Reis, capítulo 1, onde os dois primeiros pelotões foram consumidos pelo fogo do céu e o último se rendeu ao profeta. Olha, Tiago conhece de bem.
1: Olha, criativo.
0: Manda o coração laranja aí pra equipe do diaconato,
1: olha,
0: de quarta-feira.
1: Olha, coração laranja.
0: Principalmente para Deusdete e Edileuza, que são os meus líderes. Um grande abraço.
1: Espetacular, viu, Michele?
0: Mas, gente, a Daniele de Paraisópolis.
1: Fala,
0: eu iria tirar uma foto de Moisés abrindo o mar,
1: sim,
0: de Esther entrando,
1: olha,
0: na presença do rei,
1: sim,
0: e Jesus sendo batizado.
1: Uau!
0: Sejamos criativos, vamos lá, gente.
1: Vamos,
0: o que você conhece de Bíblia aí? Manda pra gente.
1: Tá,
0: o Gelson,
1: tá
0: de
1: Fala,
0: Além
1: Gelson.
0: Paraíba, da Igreja Batista em Renovação Espiritual, Pastor Plínio de Paula.
1: Sim.
0: Eu, como adoro pescaria, um dos momentos da Bíblia que eu registraria, a pesca maravilhosa.
1: Uau.
0: O barco ali transbordando
1: lotado
0: de peixe, hein? Que isso, hein, Gelson?
1: Hashtag nu.
0: Pescaria da hora.
1: Não é, Michele? Não é.
0: A Mariana,
1: Fala,
0: do
1: Mariana.
0: Bairro Pousada Santo Antônio, da Igreja Pentecostal Fonte de Israel. Sobre a encrente, eu escolheria fotografar a cena do Davi matando o gigante,
1: sim,
0: com,
1: sim,
0: a pedra.
1: Hã?
0: Ia ser esse. A Júnia.
1: Fazia até um vídeo.
0: A Júnia do Três Corações. Se tivesse oportunidade, seria a cura do lunático, as muralhas de Jericó caindo.
1: Sim.
0: E a sarça ardente,
1: okay,
0: junto a Moisés.
1: Ok. O interessante, você pensa assim, mas como que ia tirar o momento ali? E aí é a arte do fotógrafo.
0: É.
1: Porque eu vejo muito no futebol, por exemplo. Né? Tá acontecendo.

0: sendo o jogo o tempo, todo. Não vai parar pra uma pose.
1: Não.
0: Mas tem fotos maravilhosas.
1: Tem. É verdade. Muita,
0: é interessante
1: muita
0: isso, né?
1: Até dentro das igrejas mesmo, muita gente, tem fotógrafos que são excepcionais, assim. Tiram fotos que você sente a adoração da pessoa através da foto.
0: Exatamente.
1: Mas em compensação também tem umas.
0: Gente, ó, temos mais selfies. Selfies... feitas selfie pela inteligência artificial, tá, gente?
1: Como seria?
0: Foi nós que fomos lá tirar.
1: Não, como não?
0: Tá? Mas aos 80 likes, vamos falar assim?
1: Como? Ah, tá. Já tá chegando?
0: Vai chegar.
1: Eu já tô até pondo óculos,
0: aí
1: Ed.
0: Depende do povo. Quer ver?
1: Quer ver?
0: Então entra lá e deixa seu like. Porque tem que ter mais gente aqui pra ver também.
1: Enquanto isso, eu vou falar do Paulo de Contagem.
0: Fala, Paulo.
1: Gente, eu adoro muito essa rádio. E vocês, viu? Eu tiraria foto de Lázaro saindo do túmulo.
0: Nu.
1: Eu não sei nem se eu ficaria pra tirar foto. Abertura do Mar Vermelho e Jesus curando o cego de Jericó. Uau!
0: Do cego de Jericó.
1: Que é isso?
0: Interessante.
1: O Paulo, da livraria Bom Pastor, em Cataguases, na Encrente, eu fotografaria aquele momento registrado no início de Atos dos Apóstolos, capítulo 1 ao 11, né? Que Jesus estava sendo levado aos céus. Esse é um momentão. Tipo assim, né? O Herbert Marcelino falou da travessia do Mar Vermelho, do batismo de Jesus e ele sendo ressuscitado.
0: Ah.
1: O Carleson, da Igreja Quadrangular, do bairro Todos os Santos, em Coronel Fabriciano, imagine uma selfie acabando... Ó, ele tem o... Como diz, ele tem o jeito do negócio.
0: Sim.
1: Porque ele falou assim, imagina uma selfie acabando de atravessar o mar aberto por Moisés, registrando ele fechando com o exército ainda no fundo
0: Boiano.
1: Do mar. Meu Deus do céu, a água caindo e aquele clique. Carleson.
0: Capa de jornal.
1: Carleson foi. O Carleson é fotógrafo profissional.
0: Agora eu pensando aqui, eu tiraria talvez Pedro sobre as águas.
1: Não.
0: Andando.
1: Momentão também.
0: Onde que eu ia
1: estar
0: no barco?
1: Com certeza, porque fora. Só se fosse a prova d'água. Porque afogando você já estaria,
0: já daria,
1: querido.
0: Né? Aí não ia salvar nem o celular. Não salvaria o celular. Michele!
1: Oi!
0: Chama
1: o Cicadé, Jesus!
0: Caça likes. Uhul! 80 likes batemos neste momento. Para você que está nos acompanhando pelo rádio, a nossa pergunta de hoje é: se você pudesse fotografar três momentos da Bíblia, qual seria? Conta pra gente. E a turma tá sendo bem criativa mesmo.
1: Tá.
0: Tô gostando.
1: Tá mesmo. E aí,
0: a gente
1: foi criativa?
0: Gosta é disso. E aí, a gente vai agora pra mais duas. Bora lá.
1: Vamos.
0: Mais duas. Deixa eu só pegar aqui. Coloque o óculos, Michele Marins. Por quê? Tá bem legal. A gente já foi de Moisés e a gente já foi de Ló. Agora a gente vai nele.
1: Quem?
0: Sermão do Monte.
1: Nó. Olha.
0: Jesus.
1: É isso, né? Um lugar descampado, não tinha proteção nenhuma ali, não tinha. Eu imagino também que não tinha muitas árvores. A gente vê aí várias montanhas atrás, porque ali de fato é uma região montanhosa, né?
0: Sim.
1: Montanhosa e muita gente.
0: E dá pra ter a dimensão da quantidade de pessoas ali.
1: É,
0: né?
1: Verdade. E aí foi um momento muito especial.
0: Tá.
1: Muito especial.
0: Próxima,
1: legal demais.
0: Próxima. Mais uma pra quem tá acompanhando a gente, tem selfie de Zaqueu na árvore.
1: Eu acredito que Jesus ia fazer essa.
0: Olha! Zaqueu, não. Desce daí, Zaqueu.
1: É
0: ele mesmo.
1: Não, tinha uma musiquinha quando a gente era da escola dominical.

0: passou, viu Zaqueu e assim falou: Zaqueu, desce depressa, pousar contigo hoje vou. Pousar contigo hoje vou. Pousar contigo hoje
1: Essa
0: vou.
1: Eu não conhecia, não. Essa eu boiei total.
0: EBD, legal demais, querido. Hein? Eu fiz parte, tá? Da EBD. Escola Bíblica Dominical.
1: Então tem aí.
0: Amei essa selfie aí de Zaqueu.
1: Né? Só lembrando o quê? Caça like, volta já já aos 100 likes. E tem uma turma boa aqui também no nosso perfil já do YouTube também falando com a gente aqui, viu, Michele?
0: Tá certo.
1: Olha Ed. Só, o Milton José também tá por aqui, Michele Ed, uma ótima tarde abençoada para todos. Adriana Costa, boa tarde, meus amigos, queridos. Tô aqui ligado na, direto de folga hoje, Adriana, Ieque, Adriana, um beijo para você.
0: Beijo,
1: Deus te abençoe, minha querida. Ed, Michele, a paz, ótima tarde, padaria Grão de Ouro, Juiz de Fora ligado com a gente, é o Fernando, gente boa. José Geraldo também tá por aqui, boa tarde, Ed, Michele, meu like foi o número 9. E o Odair do bairro Coqueiros, vocês são um sucesso, muito obrigado.
0: Amém, amém. E por aqui o Nansen de Betim falou, olha, eu queria tirar foto do sonho de Jacó, aquela da escada,
1: sim,
0: né?
1: Sim.
0: Nossa, Deus, maravilhosa. A chuva de codornas. Olha. E em

0: Imagina lá no meio ali, tá, meu coração laranja.
1: E a terceira seria de Jesus chorando quando recebe a notícia da morte de Lázaro. Uau.
0: Uau.
1: Ele sabe, ele conhece de foto.
0: Agora eu fiquei pensando num evento nosso, lotado de gente, o pessoal gritando, tome coração laranja, hein?
1: É mesmo, né?
0: Eu pensei nisso agora, hein?
1: Vem aí o segundo ano da rádio. Dessa isso, vez, hein? Não vai ter jeito, não. Nós vamos ter que ir lá. O José Roberto da Marcenaria tá por aqui. O Leonardo Fernandes é do bairro Nazaré. Tá ligadinho, mandando abraço pra mãe Rosa, pro pai Edson, pra todos aqui da Maravilha. E ele diz o seguinte, eu tiraria foto de Moisés, a sarça ardente, a abertura do Mar Vermelho e Daniel na Cova dos Leões, não tinha passado por aqui.
0: Sim.
1: O Valdir do Piratininga.
0: Fala, Valdir.
1: Falando quanto que ele é feliz por ter a gente nas tardes dele,
0: bom.
1: Viu?
0: A gente também é.
1: Olha, nessa época eu tiraria foto com o rei comendo capim.
0: Meu Deus, olha.
1: Verdade.
0: Isso foi criativo.
1: Porque ele não glorificou a Deus nas cavernas, né? E também nas cavernas onde os profetas foram escondidos e Elias achou que tinha sobrado só ele.
0: Meu Deus.
1: Quando Deus respondeu. Ah, e quando Deus respondeu Jabes, tornando ele o mais excelente da sua família, mas também tem Eliseu ressuscitando o filho da mulher, né? Que lhe deu abrigo na visão de Jeremias e tantos outros. A Bíblia está cheia de personagens incríveis.
0: Sim.
1: Eu não poderia esquecer também,
0: tô gostando desse
1: na
0: programa.
1: Hora que Maria recebeu a notícia de que dela nasceria o nosso Senhor e no seu nascimento. No, meu Deus, vocês fazem a gente lembrar que sem Jesus não dá mesmo.
0: Não dá, não.
1: Nas tribulações, né? Aí as encrentes fazem a gente lembrar o quanto Deus faz maravilhas.
0: Show demais.
1: Que lindo.
0: Muito bom. Você tem um momento, Michele?
1: Um momento?
0: Você queria tirar uma selfie? Uma foto? Registrar diferente, assim, igual a turma tá trazendo aí, né?
1: Olha, eu queria tirar foto de Eliseu fazendo aquele milagre ali da multiplicação do azeite da viúva.
0: Tá. Uau.
1: Eu queria ver esse momento.
0: Tá.
1: Eu queria, eu acho que deve ter sido interessante.
0: E a cara dela, né?
1: É, imagina o espanto.
0: É.
1: Fecha sua casa. Ô, gente, grandes coisas estão por vir. Nós estamos falando de momentos da Bíblia, mas você sabe que o nosso Deus, como o nosso irmão Valdir disse, continua o mesmo, operando milagres e maravilhas, e ele está com você.
2: Deus é

0: grandes coisas vão acontecer também durante o nosso fim de tarde maravilha. Pode ter certeza, meu irmão, a alegria retorna para dentro da sua casa, para dentro da sua vida. O que nós queremos aqui com você todos os dias, quando a gente para, né, Ed, para fazer as enquetes, e aí nós temos encrentes, TBTs, é trazer para você uma leveza, saber que na sua vida existe um Deus que cuidou de você no passado, você tem um passado, você está no presente e ele continua sendo com você. E tem um detalhe, ele tem algo maravilhoso a seu respeito. Amém. Ele tem um futuro planejado para você. Então esse é o nosso momento de alegria, de leveza, de esperança, de risadas.
1: De rir bastante.
0: E de caça like.
1: Chama!
0: Entendi, deixa eu fazer, eu não consigo bater palma e chamar ao mesmo tempo.
1: Show demais, gente. Sem redondo. Sem likes, caça likes na tela. Bom demais, viu, gente?
0: E mais uma vez digo que só o Senhor para retribuir parece algo simples para você aí do outro lado, porque é um like. Verdade. Mas nós aqui recebemos, assim, de uma outra forma, meus irmãos. Para nós é muito, muito, valioso, muito precioso. Importante, precioso mesmo, viu?
1: Muito bom.
0: Eu vou dizer para você, tá chegando o versículo da hora, que é outro momento muito especial.
1: Verdade.
0: Aqui da 89 Maravilha, versículo da hora com Cláudia Cruz. Continue com a gente lá no YouTube, Rádio 89 Maravilha, porque daqui a pouquinho tem mais selfies feitas pela IA, claro.
1: Isso,
0: né? Mas é pra gente imaginar como seria feita, uma selfie pelos personagens também. Então, fica aí com esse momento nosso. Calma aí!
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2: A paz do Senhor Jesus. Mateus capítulo 5, versículos 8 e 9. Bem-aventurados os limpos de coração, porque verão a Deus. Bem-aventurados os pacificadores, porque serão chamados filhos de Deus. Que as bênçãos de Deus os alcancem nessa hora. 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
1: Estamos de volta por aqui, né, Michelle?
0: Não acredito, sério?
1: Estamos de volta. Fim de tarde, maravilha. Acontecendo no YouTube, acontecendo no rádio 89,1 Belo Horizonte, região metropolitana. Eu vou te falar que essa rádio chega longe.
0: É mesmo.
1: Nu.
0: Nu,
1: é,
0: bem mineiro.
1: A rede 89 Maravilha espalhada pelas Minas Gerais. Ó, a gente começou a semana com pão de queijo.
0: Foi.
1: Né? Ontem a gente falou sobre o dia do não desistir.
0: Não desistir.
1: E hoje, dia da fotografia, trouxemos para a nossa encrente. Se você pudesse fotografar três momentos bíblicos, qual seria? Conta pra gente. E a turma tá vindo na criatividade e eu tô gostando, viu, Michelle?
0: É mesmo?
1: É, eu tô gostando. Bote Louvor Maravilha do Dia no YouTube, Rádio 89 Maravilha, e também no Instagram, Rádio 89 Maravilha. Pra achar a gente no YouTube é fácil demais, só entrar no YouTube e digitar lá, Rádio 89 Maravilha, ao vivo. Você vai ver essa transmissão, essas duas carinhas lindas. Sim. Que estão por aqui.
0: Hoje nós estamos combinando,
1: olha,
0: né,
1: estamos,
0: menino? Você viu?
1: Verdade.
0: Estamos de preto.
1: Essa cor é diferente.
0: Essa cor, como é que fala? O tecido aqui é um tom de chumbo, né?
1: É,
0: não é preto, mas também não é cinza.
1: É verdade, verdade. Dá uma diferença ali, né?
0: Né? Pois é, verdade. Estamos de preto. Hoje nós tivemos o Me Conta Maravilha. Foi até algo que eu não parei para pensar,
1: sim,
0: né?
1: Sim.
0: Mas eu vim de preto e a doutora, a Carla também veio de preto, você tá de preto e nós falamos hoje sobre o luto.
1: Sim.
0: Né? Foi muito importante, um programa excelente, Ed,
1: depois
0: muito bom.
1: Depois assistam. No nosso YouTube, Rádio 89 Maravilha, aliás, a grande parte da programação da 89 Maravilha está no nosso perfil. Se inscreva e também compartilhe ali os nossos programas, principalmente
0: o fim de tarde.
1: Maravilha.
0: Vocês ajudam nós aí,
1: gente. É verdade, ó, quem mais está por aqui? É Campo Belo, sul de Minas.
0: Opa.
1: José dos Reis.
0: Ei, José.
1: Está com a gente aqui. É, muito obrigado, viu, meu irmão? Cleiton Castelão, já fiz meu joinha, viu? Coisa boa. O Dário Francisco também por aqui, muito obrigado. É, boa tarde, a Luísa também tá por aqui. A Luísa fala o seguinte: todas lindas, mas vou ficar com Cassiane. Então volta lá.
0: Tá Cassiane, não tá no negócio, não.
1: Tá na nossa lista, não?
0: É, ué, Cassiane tá, não. Tá, não. Deixa eu ver aqui, vou até conferir.
1: Acho que ela ouviu, né? O Hino da Vitória?
0: Deve
1: Será?
0: Ser.
1: Não tocamos essa também, não.
0: Nós tocamos, foi 500 graus.
1: O Valdir também tá por aqui.
0: Não, peraí, já que ele falou, vamos lá. Tirar a dúvida aqui, qual é
1: Luiz.
0: O Louvor Maravilha do Dia.
1: É Rose Nascimento.
5: Música 1.
1: Esse é o Tom Cassi.
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1: Isso, porque
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10: Música 2.
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1: Essa é a Rose Nascimento no silêncio.
10: Música 3.
1: E aí a Angela, nada pode calar um adorador.
0: É isso aí.
1: Viu, Michelle?
0: Isso. Fala aí do Valdir, então.
1: É.
0: Você vai achar o Valdir?
1: Agora já não acho mais.
0: Agora você já perdeu? Então, enquanto você acha, eu vou falar do pastor Reinaldo, lá da Assembleia de Deus, Missão Fogo para as Nações, em Mateus Leme. Se eu pudesse, eu faria três quadros. Um do Jardim do Éden, outro da Travessia do Mar Vermelho e outro da Ascensão de Jesus Cristo. E colocaria ela na sala, viu? O Adriano Aníbal é da Igreja Batista Viver em Cristo, em Contagem. Manda um beijo pra ela. Pra Mabel. Minha esposa linda.
1: Uau.
0: E sobre a encrente, eu ficaria ali, faria a foto da transfiguração de Jesus.
1: Tá.
0: A Luiz Helena de Vespasiano,
1: Luiz Helena.
0: Igreja Quadrangular, sobre a selfie, quando Jesus multiplicou os pães e os peixes, e aquela multidão de gente, eu ia fazer uma selfie. Ia. Luísa. A Silmara do Santa Branca, Ed, estamos aqui ligadíssimas, meu like foi o 31, manda beijo pra nós.
1: Beijo pra vocês.
0: Jussara, Isabel, Jéssica. E eu, né?
1: Sim.
0: Agora em crente, eu queria a foto de Jesus andando sobre as águas.
1: Jesus sobre as águas, né?
0: O Bruno motorista por aplicativo, três acontecimentos poderosos mesmo, eu tiraria selfie. O primeiro, Elias ressuscitando o filho da viúva.
1: Tá.
0: O segundo, Deus restituindo tudo que Jó perdeu.
1: Ok.
0: E a morte e a ressurreição de Lázaro, três acontecimentos poderosos que manifestaram a glória de Deus e o poder de Deus, né? Eu registraria esses momentos para aumentar ainda mais a minha fé e dizer que ainda Deus faz. Amém.
1: Verdade.
0: Heloísa do Heloísa. Paraguaio.
1: Paraguaio.
0: Paraguaio é o quê? É um bairro?
1: Eu tô na
0: é
1: dúvida.
0: Uma cidade?
1: Conta
0: eu não
1: pra
0: sei.
1: Mais.
0: Você pode mandar um abraço pra minha mãe, a pastora Poliana?
1: Olha, a pastora Poliana.
0: E pra minha cunhada missionária Tânia?
1: Também.
0: Pro meu irmão João?
1: João.
0: E mande um coração laranja, porque eu gosto muito dessa rádio.
1: Então bora de coração laranja pra
0: essa
1: turma toda.
0: Peraí, que a Heloísa continua por aqui.
1: Ô, meu
0: Deus. Fala pra minha mãe deixar eu faltar da escola amanhã,
1: porque não podemos.
0: Eu tô com preguiça de acordar cedo.
1: Ah, não podemos, não.
0: Ô, Heloísa.
1: Ô, Heloísa.
0: Vigia.
1: Heloísa, bora pra escola.
0: Heloísa. Mas, ó, tome coração laranja pra mãe, que é a pastora Poliana.
1: Sim.
0: A Tânia, que é a cunhada missionária Tânia. E o irmão, que é o João. Tome coração laranja. E vai acordar cedo, sim,
1: acordar,
0: dona Heloísa. O Júnior de Juiz de Fora, deixa eu falar pra você, essa enquete é muito top, viu? Mas eu gostaria de registrar, seria Paulo e Silas na prisão,
1: sim,
0: louvando ao Senhor e orando, e as correntes e algemas quebrando, e as paredes e as celas se abrindo. Dá pra fazer várias selfies.
1: Fazer vídeo.
0: Mas são várias selfies, são vários momentos.
1: Vários momentos, né?
0: O José Geraldo Fernandes de Barra do Guaicuí, a primeira seria a pesca maravilhosa.
1: Opa.
0: A ressurreição do filho da viúva de Naim e Davi derrubando Golias. Josiane do Ateliê de Cúpulas de Abajur, lá no Lourdes. Segunda-feira eu mandei uma mensagem falando sobre a casa da minha mãe que mora na roça, lá em São João, do Manhuaçu, perto de Carangola, e não falei o nome dela.
1: Oh,
0: foi
1: Deus.
0: Mesmo, é foi
1: verdade?
0: Mesmo, Josiane.
1: E agora, qual que é?
0: É a Dona Maria Donata.
1: Dona Maria Donata.
0: E hoje não veio só o nome da mãe, não. Veio também do pai, o senhor Daniel Santos.
1: O senhor Daniel, Dona Maria Donata.
0: Tome coração laranja. Eu tenho uma irmã especial que vai ouvir você, que vai amar vocês ouvirem falar o nome dela. É a Meire, ela mora com
1: Meire,
0: os meus
1: linda.
0: Pais. Meire! Tome coração laranja, Meire. Deus
1: que
0: abençoe, então. Obrigada, Josi.
1: Achei o Valdir.
0: Achou,
1: tava perdido aqui
0: graças
1: no meio.
0: A Deus.
1: Ele é do Piratininga.
0: Achei que eu ia ler até amanhã.
1: Só passei pra dar o meu like. Passou só pra dar o like, tá? A Márcia tá em Caxambu ouvindo a gente. Noé abrindo a arca.
0: Meu Deus.
1: Depois do dilúvio. A Cristina que falou isso pra gente aqui.
0: Imagina.
1: Depois. Acabou tudo.
0: Acabou tudo. Só tinha barro e céu limpo. Meu Deus.
1: Eu queria ver quem ia estar lá pra tirar essa selfie também. Verdade. Boa tarde, meu nome é Wilson Irã. Escuto a rádio em Meloviana, Esmeraldas, Michele. Cidadia, sobre a encrente, eu registraria a volta do filho pródigo.
0: Nó, boa.
1: E o bom samaritano. E ela colocou a vida de Jó.
0: Tá, hein? Algum trecho ali, né?
1: Eu acredito que tem coisas boas ali, tá, Michele?
0: Verdade.
1: Oi.
0: O Carlos Alexandre é do
1: Fala,
0: Vila Califórnia. E ele falou assim, olha, eu fiz uma foto minha usando IA. Eu aqui sendo o faraó, tirando uma foto. Selfie na hora que Deus enviou uma das 10 pragas.
1: Selfie na hora é legal, porque ele no centro tem foto na hora.
0: Pois é, não tem como a gente passar, porque ele falou assim, esse é um clipe de 10 segundos, mas tá parado tipo foto. Tomara que gostem, nós vamos ver.
1: Vamos ver.
0: Tinha que arrumar um jeito de tirar uma foto,
1: vamos
0: né?
1: Vamos dar um jeito.
0: Porque o vídeo não consegue.
1: Verdade.
0: Mas o Hernani... Então, deixa eu anotar ele aqui. O Hernani Oliveira é do bairro Nova Vista.
1: Deixa eu mandar um coração laranja, importantíssimo. Nosso amigo carioca do Rio de Janeiro.
0: Meu Deus!
1: Da maravilha do Rio de Janeiro, Denilson! Denilson!
0: Tome coração laranja, Denilson!
1: Então, que show.
0: Voltando aqui, o Hernani Oliveira, do bairro Nova Vista, tiraria foto de Jesus andando sobre o mar e os discípulos com medo de afundando, viu?
1: Sim.
0: Ele falou assim, deve ter sido, é muito engraçado. Eu não sei. Agora o Milton, do
1: Fala,
0: São
1: Milton.
0: Geraldo, Moisés abrindo o Mar Vermelho.
1: Sim.
0: O Sérgio Bouzan, de Sabará, Lagoinha, Santa Lúcia. Eu tiraria foto da hora que Jesus olhou para Pedro a hora que o galo cantou, sabe?
1: Sim, é, olha.
0: Exato, e quando José recebe os irmãos dele, revela quem ele era lá no Egito. Ele até mandou uma foto aqui de Jesus, como se... vou falar assim, né? A foto de Iar, viu, gente?
1: Sim.
0: Jesus carregando uma cruz,
1: tá.
0: O galo cantando lá em cima.
1: Lá em cima.
0: E Jesus assim, tirando selfie, tirando mesmo, como se fosse uma selfie. Dá pra...
1: Tá.
0: Acho que dá pra passar. Ah, não, tá. Tem que ter créditos.
1: Vamos lá. Ó, antes da música, bora de mais duas. Falando em Jesus, tem selfie dele também.
0: Então vamos.
1: Mas não é dele que tirou, não. Foi José, tá?
0: Tá.
1: José que tirou essa daí. Próxima, José, Maria e Jesus.
0: Oh, meu Deus. Lá na Estrebaria, né?
1: Lá na Estrebaria, que legal.
0: Oh, meu Deus do céu.
1: Temos essa selfie aí. E a próxima?
0: Jesus.
1: Agora é guerra, tá? A gente vai do nascimento pra guerra.
0: Tá bom.
1: Davi. E as guerras israelitas.
0: É, e essa foto é assim, como dizer, foto conceito, né? Porque o pessoal de trás já tá meio embaçado, né?
1: É.
0: Essa é uma foto conceito.
1: Já tinha técnica já.
0: Muito bom.
1: Depois a gente passa mais. Entre e deixa o seu like também nas nossas transmissões. Ao 130 tem caça likes na tela.
0: Ainda não tem, não?
1: Não, ainda não tem, Michelle.
0: Tá.
1: Você também tá apressada.
0: Uai, gente, mas o nosso programa tá muito bonito hoje, tá lindo.
1: Tá bonito mesmo, viu? Tá bonito mesmo, viu, gente? É isso, gente, fim de tarde maravilha, já tem Happy Hour Maravilha também. Tá sempre legal, tá, Michele?
0: Tá.
1: Happy Hour Maravilha, às 6 tem música ao vivo no palco da 89 Maravilha. Hoje eu acerto o nome, tá? É a Tainá Oliver. Tainá Oliver, canta pra gente às 6 da tarde no nosso Happy Hour Maravilha, viu, Michelle?
0: Tá certo, então é de Tainá Oliver. E por aqui nós vamos cantando, não é isso?
1: Vamos cantando.
0: Nós vamos cantando.
1: Tem música boa aí?
0: Claro,
1: bora.
0: Tem sempre. Júlia Vitória, de dentro pra fora.
1: Boa, aumenta o som que é maravilha.

0: De volta por aqui no nosso fim de tarde maravilha. É isso, até às 6 tem fim de tarde maravilha por aqui. Entre no nosso perfil, participe com a gente. Estamos ao vivo no rádio, é claro, e também no YouTube. E no YouTube a gente já volta assim. Chama!
1: Ai, meu Deus, espera aí.
0: Eles vêm correndo da onde? Lá da cozinha. Olha a caça likes na tela.
1: Com a boca suja que tá.
0: É, caça like correndo da cozinha. Valeu demais, turma abençoada. Muito obrigado, 130 likes. Voltam aos 150. Uai, gente, será?
1: Será?
0: Que destrava a versão ouro mais
1: sei
0: uma
1: não,
0: vez.
1: Hein?
0: É isso, gente, de volta por aqui no nosso fim de tarde maravilha. Muita gente participando. Hoje, dia de encrente. E a nossa pergunta é: se você pudesse tirar, fotografar três momentos bíblicos, quais seriam?
1: É,
0: conta pra gente.
1: A Núbia Teles lá de Esmeraldas.
0: É.
1: Eu, como sou mãe, eu escolheria o encontro de Maria e Isabel.
0: Maria e Isabel. Olha, que legal.
1: Quando a Maria chega, né, a criancinha no útero de Isabel se alegra. Encontro lindo, a mulher do fluxo de sangue, gente, tocando as vestes de Jesus, tá? A Eloá de Paracatu,
0: fala,
1: eu gostaria de tirar foto pela ressurreição. Estou ouvindo a rádio pela primeira vez.
0: Uau.
1: E gostei bastante. Eloá de Paracatu.
0: Eloá Paracatu com a gente.
1: Tome coração laranja. A Josiane do Ateliê
0: fala,
1: de Cúpulas voltou aqui porque ela falou assim que fotografaria a alegria do pai vendo o filho voltar pra casa, o filho pródigo.
0: Sim.
1: O Edson de Lagoa Formosa, a multiplicação dos pães e peixes, a ressurreição de Lázaro e a cura do cego lá no poço.
0: Uau.
1: Ali era um paralítico, né? Ali o Daniel, lá de Raposos, do bairro Galo, da Assembleia de Deus, ele falou, gente, eu gostaria de fotografar a visão de João sobre o Apocalipse e Adão e Eva quando ainda não havia pecado na terra. Olha só, hein? Terceiro é Jesus assando o peixe na praia.
0: Olha,
1: após ser ressuscitado, esperando seus discípulos.
0: Só fotaça, como diz o outro, né, Michele? Só fotaça. O Carlos tá por aqui, a paz de Deus. Carlos Luiz de Fora. Eu fotografaria Jesus ressuscitando Lázaro. Gosto de ouvir vocês, são muito felizes.
1: Bom.
0: Muito obrigado. Ivone Dias tá por aqui falando que o like foi o número 42. Gente, eu tô ainda no 42.
1: No 42.
0: É, boa tarde, Michele. Ed, meu like foi, tá bom. Voltei também pro Me Conta Maravilha. Ó, que legal, foi uma benção. A Nilza de Itaúna.
1: Beijo,
0: Nilza. Tá acompanhando a gente por aqui. Paulo também, Blázaro está aqui. Boa tarde, Ed, Michele. Maravilha essa rádio, tá? É, deixa eu ver quem mais tá por aqui. Lucimar Santos, boa tarde, Michele.
1: Boa tarde.
0: Olha, o pastor missionário Hubert, gente finíssima, like 50. É, Hubert Fernandes, tá? Da Igreja Batista Esperança em Cristo e Caivera. Abraço pra todos, especialmente pra minha amada esposa, a Sandra, viu, Michele? A Maria Elisa, também cumprimentando a gente aqui. O Lucimar tá mandando também abraço pra Maria Elisa, agora eu entendi. E o Rogério também, estamos por cá. Rogério Neves, só mais uma, Michele.
1: Tá bom.
0: A paz do Senhor Jesus, eu fotografaria Jesus andando sobre as águas.
1: Olha.
0: Só pra ver a cara dos discípulos.
1: Ela pegaria o ângulo os discípulos, entendi. É,
0: exatamente, mas ela tinha que estar sobre as águas aí pra pegar, né, Michele?
1: Lembra aí que é uma selfie, né?
0: É, Elias na carruagem de fogo. Não teve essa ainda não, né?
1: Não!
0: Olha só, e a abertura do Mar Vermelho.
1: Boa!
0: É, Flávia do bairro Suzana, em Belo Horizonte. Muito obrigado, viu, Flávia, por essa mensagem aqui, tá? E por aí, Michele?
1: Por aqui, meu filho, o povo tá colocando tudo que você imaginar pra fora.
0: Ah, meu Deus, então quero saber.
1: Porque imagine, o Jerry falou, gente, eu tiraria selfies maravilhosas de Jesus e Pedro andando sobre as águas.
0: Sim.
1: A luta de Satanás com o anjo sobre o corpo, né, ali de Jesus. E sobre a arca de Noé, que é tremendo, né? E que Deus abençoe todos aí, um grande abraço. A Luzia Gonçalves,
0: fala, Luzia,
1: em Betim do Cruzeiro do Sul.
0: Sim.
1: Eu tiraria de Jonas, dentro da baleia.
0: Opa.
1: Só pra ver a cara dele. E do Sermão da Montanha.
0: Mas como é que ele ia fazer essa selfie?
1: Não sei.
0: Ela tinha que estar
1: dentro
0: da baleia.
1: Não, aí no caso
0: também.
1: Ela seria só a fotógrafa. Seria...
0: O baleia.
1: O baleia, abre a boca aí. Lucia, beijo. A Noemi de Contagem. É o momento de Mefibossete. Uau.
0: Sim.
1: filho de Jonatas e neto de Saul, sendo chamado pelo rei Davi para comer à mesa dele. Que momento! E eu fotografaria então aos choros de alegria, viu? A história muda para melhor. Lindo momento, lindo mesmo,
0: que
1: Noemi.
0: Legal, viu, gente?
1: Ah, o Robson Carreteiro. Fala, de Robson. Contagem, que tá em Araxá, minha foto seria a visão de Isaías 6, a visão que ele teve, né, do Senhor, os querubins e os serafins. Um alô para todos da Batista Mineirão. Essa visão também é maravilhosa, né?
0: Sim.
1: Porque Isaías já descreve assim, ó, eu vi o Senhor. Ele começa assim, no ano da morte do rei Uzias, eu vi o Senhor assentado no alto e sublime trono, a orla das suas vestes,
0: né?
1: Enchiam o templo, diante dele serafins e querubins diziam uns aos outros, santo, santo, santo. Ah, momento
0: que
1: maravilhoso.
0: Isso, hein, Michelle? E o povo tá criativo. Ativo demais.
1: Tá lindo.
0: É isso que eu tô gostando.
1: Eu também tô gostando de ver. E outra coisa, esse é o povo que tá conhecendo da Bíblia.
0: Sim.
1: Porque nós precisamos, de fato, conhecer a palavra do Senhor, ter essa palavra guardada no nosso coração.
0: Verdade.
1: Na nossa mente, e falar dela, meditar nela dia e noite.
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1: 5:30.
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1: Direto da redação com ela, Ariane Fernandes. Mais uma vez, boa tarde.
3: Boa tarde, Michele. Boa tarde, Ed. Boa tarde, ouvinte Maravilha. Pessoas com autismo poderão ter coleta de sangue realizada em casa em Belo Horizonte. A medida está prevista no projeto de lei 275 de 2025, aprovado em definitivo pela Câmara Municipal de Belo Horizonte nesta quarta-feira, com 39 votos favoráveis. A iniciativa considera que ambientes clínicos podem provocar estresse, crises sensoriais e alterações comportamentais em pessoas com autismo, especialmente por causa dos estímulos, mudanças na rotina e do período de jejum exigido em alguns exames. Por isso, o projeto prevê atendimento individualizado, planejado, prévio e preferência por horários que respeitem a rotina do paciente, incluindo o início da manhã ou períodos de sono natural. A coleta deverá ser feita por profissionais de saúde capacitados para atender pessoas com espectro autista vinculados à rede municipal ou a entidades credenciadas. Apesar da aprovação na Câmara, o texto agora segue para a redação final e será encaminhado ao prefeito de Belo Horizonte, que poderá sancionar ou votar a proposta. Michele.
1: Tá certo, então, Ariane Fernandes, você volta daqui a pouco?
3: Sim, Michele, às 7 da noite, com o Jornal da Noite Maravilha, as principais informações do dia.
1: Por aqui continuamos, né, Ed?
0: Seguimos, Michele.
1: Bora cantar?
0: Bora cantar.
1: Com Isadora Pompeu, Ovelhinha?

0: É isso aí, já estamos de volta.
1: Rapidinho, faltando um like para os caça-likes voltarem para a nossa tela.
0: Poder até deixar no jeito aqui.
1: Já deixa no jeito aí, viu, Michele?
0: Deixa.
1: E aí, se pudesse tirar aquela selfie, se pudesse fazer aquela selfie em um momento da Bíblia, três fotos.
0: Hã?
1: Se pudesse tirar três fotos do momento bíblico, qual seria? Conta pra gente, dá tempo ainda de contar, né, Michele?
0: Ah, dá tempo.
1: Temos um tempinho, aliás, vote também.
0: Bem
1: louvor Maravilha do Dia, que não podemos esquecer, né?
0: É verdade.
1: Olha, tem muitas votações do Louvor Maravilha
0: que
1: do
0: legal.
1: Dia. Tom Caffe, Porque Eu Te Amei, Rose Nascimento no Silêncio e Nada Pode Calar um Adorador. E escolha as suas. Chama! Apressado, hein, jovem?
0: Quando eu vejo aqui, às vezes eu deixo aqui abertinho, aí eu vejo, entendeu?
1: Boa. Muito bom, gente. Muita gente falando aí. Mas, antes de você continuar, Michele, porque temos também aquilo que a gente preparou, né?
0: Sim.
1: O que a gente preparou das nossas selfies. Deixa eu chamar aqui a nossa sequência, porque tem ouvinte que mandou imagens ali feitas por IA, né, Michele?
0: Sim.
1: A gente vai agora pra Ruth e Noemi.
0: Ruth e Noemi.
1: Ruth e Noemi.
0: Boa, ninguém tinha falado.
1: É verdade, as duas ali, ó.
0: Que linda.
1: Olha,
0: imagina.
1: Ela.
0: Ruth mais nova, né?
1: É, vou ficar.
0: Ruth mais nova, fazendo a selfie ali com Noemi.
1: Isso mesmo. E o Eliseu e os corvos.
0: Cadê? Nosso pai.
1: Sendo alimentado, hein?
0: Ah, gente, Elias, né? No caso.
1: É, verdade.
0: Elias que foi alimentado pelos corvos. O corvo,
1: é,
0: sei
1: verdade.
0: Lá.
1: É.
0: Ah, não queria não, esse monte de bicho preto. Ah, não. Gosto
1: Olha
0: não.
1: Lá, tá igual a nós.
0: Gosto não,
1: Temos mais algumas? Tem mais um monte, mas a gente mostra já, porque temos de ouvinte também. Mas vamos para a nossa sequência de participações?
0: Vamos.
1: Porque já vi que nós vamos ficar sem, né?
0: Vamos ficar devendo. Ah, gente, desde devendo. Já a gente Isso. pede perdão. Sério mesmo, é muito sério. É perdão
1: tá começando
0: e compreensão.
1: Já no começo do programa.
0: É. Muito obrigada por todas as mensagens. A gente gostaria de ler todas, sim. Então
1: sim.
0: Para de falar e vai.
1: Só lembrando que Caça Like volta aos 180.
0: Tá.
1: Mas, em plena quarta-feira a gente pode destravar a
0: Semana
1: versão
0: passada
1: ouro.
0: A gente destravou a versão
1: Michele,
0: ouro. Porque eu lembro que eu estava aqui com o choro entalado
1: verdade,
0: exatamente na quarta-feira passada.
1: Uma semana, como o tempo voa.
0: Sim, uma semana.
1: Bora lá, Michele.
0: Aqui a tia Denise da Assembleia
1: Fala,
0: de Deus
1: Denise.
0: São Marcos, eu tiraria foto da rainha Esther sendo coroada.
1: Olha
0: A Adriana
1: ela.
0: Do bairro Nazaré.
1: Fala, Adriana.
0: Foto de Maria de Betânia lavando os pés de Jesus.
1: Nu.
0: Tá? Deve ter sido uma cena maravilhosa.
1: João 12,
0: do versículo 1 a 8. A Sara seria do Mar Vermelho se abrindo.
1: Sim.
0: Jonas, de Contagem, primeiro do nosso Senhor Jesus Cristo subindo ao céu, Elias na carruagem de fogo e o fogo descendo no holocausto, Elias e os profetas de Baal. O Pereira, motorista por aplicativo, rodando por Montes Claros, três fotos ou selfies, seria a queda do muro de Jericó, Elias subindo na carruagem de fogo,
1: Sim.
0: fechamento do Mar Vermelho sobre o exército
1: fechamento.
0: De Faraó. A Marta de Lafayette, eu tiraria de Jesus na transfiguração, na transformação, na verdade, da água para o vinho. Boa,
1: Sim.
0: não tinha tido esse momento. É, a multiplicação dos pães e peixes e também a ressurreição da menina quando Jesus fala, Talita, cume.
1: Sim, verdade.
0: Talita, cume. Cleito Castelão, do Santo André. A selfie seria do Senhor Jesus Cristo, perto, né, do nosso Senhor Jesus Cristo, na multiplicação dos pães e peixes. A irmã Nilza, do bairro Caivera Betim. Todos os dias eu ouço essa rádio. Beijo, irmã Nilza.
1: Boa.
0: Kátia de Juiz de Fora.
1: Ei, Kátia.
0: Eu tiraria da coluna de fogo no deserto, à noite, e da nuvem que protegia o povo de dia. Nó. Herculano Heleno, a abertura do Mar Vermelho, a Ana Maria do Estrela d'Alva. Deixa eu ver o que ela fala aqui. Manda aí um alô pra Estrela d'Alva, pra minha irmã Maria Aparecida, minha filha Denise, meu filho Adilson, o Adriano, o Alexandre, o Arthur, pra todos que estão ouvindo. Um grande beijo, Ana Maria. Deus abençoe
1: demais,
0: toda a sua
1: Maria.
0: Família. O Paulo da
1: fala,
0: livraria.
1: Paulo.
0: Também dizendo que parabéns pela programação da Rádio Maravilha, pela Sim. aproximação com a cristandade. Creio que tem edificado muitas vidas.
1: Amém, glória a Deus.
0: Edna de Birité, fala, vocês aí, Edna. Deixam a nossa tarde uma verdadeira Oba. Maravilha. E se eu pudesse, eu registraria Daniel na Cova dos Leões.
1: Olha.
0: E os jovens na Fornalha.
1: Sim.
0: E faria o maior suspense. Muitos iriam duvidar. Eu estaria me achando ao dizer que Daniel estaria em e que os três que foram jogados lá, eu provaria que eram quatro. Edna.
1: É verdade, só na foto. Adoro, olha aqui, gente. Olha aqui. Gostei demais, hein, Michel?
0: O Jairo de João Fala, Pinheiro, Jairo. Ligadinho, oferecendo um hino para todos os funcionários da usina WD. O Hernani Oliveira é do Fala, bairro Hernani. Nova Vista. O Peixe engolindo Jonas.
1: Oh, meu
0: Elias
1: Deus.
0: Abrindo o Jordão na
1: Olha
0: ida.
1: O Peixe fazendo carão nas fotos.
0: Aqui, ó. Achei interessante.
1: Tá.
0: O Peixe engolindo Jonas. Aí Sim. ele fala de Elias abrindo o Jordão na ida e Eliseu na volta.
1: Uau,
0: A Dai de Campo Belo. E do nada apareceu a 89 Maravilha pra mim no trabalho. Eu só escutando vocês, viu? Os três momentos que eu fotografaria seria o momento que Jesus derruba as mesas.
1: Uau.
0: Dos cambistas lá nos pátios.
1: Sim.
0: Do templo e o registro visual do confronto entre o poder imperial de Roma e a autoridade moral de Jesus. E quando José ficou sabendo que Maria teria um filho.
1: Opa!
0: Quando ele saiu de fininho.
1: Tá bom.
0: Teria um filho quando ele saiu de fininho. A Rosângela Gonçalves, lá do bairro Guarani, tiraria a selfie de Elias matando os 400 profetas
1: Sim.
0: de Baal, né? E de Jesus multiplicando os pães e Elias sendo também alimentado pelos corvos.
1: Tá.
0: Daniel de João Pinheiro.
1: Fala, Daniel.
0: Hipoteticamente, Sim. seriam duas selfies, relacional da tá. passado e uma selfie do futuro. Passado, o momento dos olhares de todos que estavam ali no monte,
1: tá.
0: quando Jesus é assunto aos céus.
1: Sim.
0: E o momento da queda dos soldados e da chegada do anjo que rolou a pedra do sepulcro,
1: Uau.
0: Conforme Mateus.
1: Foi criativo, hein, Michelle?
0: Futuro, o momento que o diabo, a morte e o inferno são lançados no fogo de...
1: Ah, ele tá
0: no lago.
1: No futuro mesmo.
0: De fogo, né?
1: Sim.
0: Imagine a alegria minha cara nessa hora. Ah, imagino, com certeza, Daniel.
1: Gente.
0: Aqui, o Ed Carlos. Manda um abraço pra minha
1: Fala,
0: esposa,
1: Elinara.
0: Somos de... Não. Somos de Tupaciguara.
1: Tupaciguara. Boa, Michele. Ô, Michele.
0: Que?
1: Tem muita gente pra ler, mas a gente tem umas selfies pra passar.
0: Aham.
1: Deixa eu passar essa sessão pra gente fechar. Pra quem tá com a gente, ó, 180 likes voltam caça-likes e tá faltando ainda, tá? A gente queria chegar aos 200. Será que chegamos? Faltam quantos? 163. 37 likes. Agora, sobre as selfies, Pablo, pode colocar na tela a nossa sequência? Deixa eu ver só onde parei aqui pra eu poder chamar, tá, Michele?
0: Tá.
1: Só ver onde eu parei, eu li Elias e os Corvos, né?
0: Uhum.
1: E a gente vai pra Cova dos Leões.
0: Ô! Oh,
1: Daniel,
0: então
1: tava lá, né?
0: Daniel,
1: Oi,
0: não
1: gente.
0: Era pouco leão, não, filho. que é isso, né, Daniel?
1: Meu Deus
0: filho
1: do céu.
0: De Deus.
1: Ele, ó, tá de boa.
0: É.
1: Agora, essa aí, Jonas.
0: Jonas,
1: antes de ser engolido.
0: Quase.
1: A bocona lá.
0: Bom.
1: Ele falou que peixe grande. Que bocas,
0: que
1: tipo, você
0: fazer?
1: Lembra? da história do lobo, né? Que bocas grandes.
0: Pois é, gente, muito bom.
1: Ó,
0: muito
1: temos
0: bom.
1: Também Moisés, tá no deserto com essa turma toda aí.
0: Olha!
1: Gente, hein?
0: E
1: hein?
0: O calor dali, gente.
1: Agora,
0: santo
1: Ih,
0: Deus.
1: Gente, Abraão, Isaac não sabia de nada.
0: Oh,
1: Ninguém
0: meu
1: falou
0: Deus.
1: Desse aí.
0: É
1: Olha Isaac
0: verdade,
1: lá.
0: Abraão levando Isaac.
1: Isaac, tudo tranquilo.
0: O bom que o cordeiro já tava ali, ó.
1: Pode ser que voltou?
0: Grave.
1: Ele tá subindo.
0: Ah, deve ter sido na volta, não. Deve
1: não,
0: ter sido na volta.
1: Mas o cordeiro tá indo aí.
0: É, o cordeiro tá. Não, mas ali ele só parou. Ah, sei lá, Ed.
1: Na subida. Ó, Sadraque, Mesaque e Abidineco entraram na fanala e não tiveram medo.
0: Aí! Eles só não conseguiram fotografar o quarto.
1: A câmera não pegou, não.
0: Não pega, não.
1: Agora o Ezequiel, tá?
0: Olha, gente, no Vale de Ossos
1: Secos.
0: Muito bom.
1: Muito bom. Ah. E pra fechar a nossa sessão, Davi e o Lê.
0: Gente,
1: Davi
0: que bonitinho
1: o Leão vindo ali atrás, não sabia. Leão não sabia o que ia acontecer com ele.
0: Ah, não sabia não.
1: Não sabia, Davi, fechamos a nossa sessão. Muito obrigado. E temos também selfie dos nossos ouvintes. Colocamos já daqui a pouquinho?
0: Daqui a pouquinho, né?
1: Tá bom.
0: Ok. É, deixa eu ver aqui onde é que eu parei, né? Agora sim, sou eu. Agora tá. Sou eu. O Eduardo do Escolar, porque eu te amei. Fala, tá. Eduardo. E ele falou assim: remove quando remove a pedra.
1: Sim.
0: Eu saindo junto com ele. Ah, ele já imaginou.
1: Olha.
0: O Charles Rubens.
1: Fala, Charles.
0: Do bairro São Miguel, em Justinópolis. Ele mandou selfie. É. Daqui a pouquinho a gente vai mandar.
1: Sim.
0: Margarete de Nova Lima. A foto que eu gostaria de tirar é da mulher que joga o unguento nos pés de Jesus e enxuga com os seus cabelos.
1: Okay.
0: Imagino quando lindo seria. E não tinha aparecido por aqui essa cena.
1: Verdade, diferente.
0: A Rosângela Rodrigues, de Fala, Patos Rosângela. De Minas, Igreja Presbiteriana, tiraria selfie da Ruth e da Noemi.
1: Opa!
0: Quando a sogra pediu pra ela pegar espigas. E Jacó trabalhando 14 Sim. anos pra ficar com Raquel e a ressurreição de Lázaro.
1: Olha isso.
0: Essas duas não tinham aparecido aqui. Wesley Dilbá, no Palmeiras. É. Pra mim seria a abertura do Mar Vermelho.
1: Sim.
0: O Rafael do Santa Mônica é top. É aquela selfie onde Moisés está sendo protegido pela nuvem de fogo,
1: tá,
0: e pela nuvem de fumaça. Que Deus... Essa tiraria uma selfie top pra ficar pro resto da vida marcante. Eu tô dirigindo. Se a mensagem saiu ruim é porque eu não consigo digitar.
1: Queria falar, não.
0: Digitar e dirigir ao mesmo tempo. Ó, mas a gente entendeu.
1: Faltam 6 likes pra caça like voltar na tela.
0: É mesmo?
1: Antes da versão ouro.
0: Então tá, Nayara de Catiara, município de Serra do Salitre. De Serra do Salitre.
1: É.
0: Meu Deus. Abraçando o esposo José e os filhos. A enquete é a sarça ardente, Deus falando Sim. com Moisés, viu?
1: Boa, Michele.
0: Luiz Otávio Duarte,
1: Fala,
0: do bairro
1: Luiz
0: Fonte
1: Otávio.
0: Grande, em Contagem, Igreja Lagoinha Matriz. Motorista dos Correios. Minha imagem é da baleia engolindo Jonas. Nós vimos aqui, meu filho.
1: Sim, ela tava preparada.
0: Depois você vê, viu? A Ivone
1: tá
0: Dias.
1: No YouTube.
0: Eu gostaria de ver Pedro andando e tirar uma foto de Pedro andando sobre as águas e também tirar uma selfie da cara de Balaão quando a mula falou com
1: ele.
0: Aí,
1: gosta dessas coisas, viu?
0: E Pedro tirando a moeda da boca do peixe. Que emoção
1: Olha.
0: Deve ter sido. Duas cenas que ela mandou aqui. Não tinham vindo. O Jean do Floramar. As meninas do meu serviço me falaram que você disse na rádio, tem uma toalha que vai usar na casa nova. Como assim vai abandonar a gente? E o pastor Jean, Jean isso aqui.
1: Tá.
0: Eu devolvi a parafusadeira dela, viu, gente?
1: Devolveu? Pastor Jean, do céu.
0: E Eliseu, a selfie seria Eliseu pedindo uma porção dobrada do espírito de Elias, momentos antes de Elias ser arrebatado aos céus em um carro de fogo.
1: Ó, ainda faltam 3 likes pra gente chamar o caça-likes, tá? Vamos ver se a gente bate aqui. Ó, o tema está interessantíssimo. A Shirley que falou pra gente aqui, tá? Temos muitas participações. Olha só, a paz. É, eu fotografaria Jesus encontrando com a mulher samaritana no poço, pegando água. A Divânia tá falando isso pra gente
0: Beijo
1: aqui. A Shirley falou o seguinte: a abertura do Mar Vermelho, parei o carro pra digitar a mensagem. Ouço todos os dias, mando um abraço aqui pra Alcione, minha tia, amiga e irmã em Cristo. Tá mandado abraço, Alcione. Boa tarde, mando um abraço pra missionária Maria, minha sogra. É a Lucimar que tá mandando aqui. É Lucimar, a Bíblia toda é maravilhosa, mas queria selfie de tudo que os irmãos falaram aí. Deixa eu ver, beijos. Uberaba, é a Roseli Ferreira. A Érica também tá por aqui, boa tarde. Ronaldo também. A Érica falou o seguinte: boa tarde, manda um alô aqui pra minha pequena Olivia, que vai para o balé ao som da maravilha. Olha isso, Michele.
0: Que bonitinha.
1: Ela adora o programa de vocês.
0: Beijo.
1: E a Ana. Ana, deve ser ama, tá? E ama ouvir a voz. Eu não entendi essa parte, tá? Rose. Ana e Rose. Eu acho que é isso, eu não entendi.
0: Pode ser a Ana e a Rose.
1: Eu acho, eu não tenho certeza não, que veio escrito assim, viu, Érica? Érica, primeiro, chama!
0: Chama? Ai, meu Deus, peraí. É muita emoção no momento.
1: Caça like na tela. Uhul! Eu acho que a gente destrava a versão ouro, tá, Michele?

0: Kissing!
1: Bora! Chama! Caça, like dourado na tela. 200 likes, destravou quarta-feira.
0: Glória a Deus.
1: Dia de incrente, espetáculo. Muito obrigado. Muito bom, viu, gente? Muito, muito bom. Obrigado, obrigado, obrigado a todos. E a gente tem 4 minutinhos de programa pra fazer um monte de coisa.
0: Nossa, Deus, é mesmo.
1: Vai, a primeira dela é chamar as selfies, as... que a turma da
0: mandou.
1: Essa é minha irmã.
0: A sua irmã, Michele.
1: A Marina.
0: Ela fora da arca,
1: ela
0: né?
1: Não entrou,
0: no caso.
1: Não entrou.
0: Ela mandou.
1: Vem aí, filha. Ó, o Xande também mandou, tá, Michele?
0: Mandou.
1: E ele de faraó.
0: Faraó ali, ó. Mas as pragas, né? Já tá chorando.
1: Trás.
0: Lá como valeu, travessia Xande. Do Mar Vermelho.
1: Obrigado. Família Martins também tem isso?
0: Tá. Olha. Atravessando o Mar Vermelho. Levando até carrinho.
1: Que legal, tô feliz. Ah, que legal demais. A Edna amei. Também mandou, tá, Michele?
0: É.
1: Olha.
0: Em dois momentos. Grande beijo.
1: E mais quem? O Charles mandou duas.
0: Gente, eu não sei fazer nada disso.
1: Ah, o Charles.
0: Tá Charles no momento do batismo de Jesus.
1: Olha isso.
0: E na travessia do Mar Vermelho.
1: Como é que ele fez isso?
0: Não sei, menino. Eu não sei, não. Eu sei que o Mário Bros já tava lá.
1: O Mário Bros. Valeu, gente. Obrigado.
0: Obrigada.
1: São as que nós recebemos aqui hoje.
0: É.
1: Obrigado, a turma que vem
0: tem
1: com a
0: mais,
1: gente sempre.
0: Mas
1: né?
0: A gente não consegue colocar mais,
1: verdade,
0: né?
1: Ui. Muito legal.
0: Gente, eu confesso que toda vez que chega a 200 likes aqui...
1: Você fica espetacular,
0: eu
1: né?
0: Fico assim, fora um pouquinho de mim, de verdade, gente. Muito obrigada.
1: Muito obrigado mesmo.
0: Vamos ficar devendo muitos alôs, tá? Muito obrigada por todos vocês que estão com a gente. Eu vou falar alguns nomes aqui. A Kelly de Betim.
1: Sim.
0: O José Romeu.
1: Fala,
0: em
1: José.
0: Salitre. E ele falou de um momento assim, Jesus aos 12 anos em Jerusalém, no meio dos doutores.
1: Olha, que legal.
0: Ninguém tinha ainda, né, falado. Elienay lá de João Pinheiro falou que ela e o Evandro queriam fotografar a Arca de Noé.
1: Olha.
0: Tá? Quando os bichos estivessem entrando.
1: Entrando, todo mundo.
0: O Maurício de Ouro Branco. Também Amã sendo enforcado.
1: Meu
0: socorro.
1: Deus.

0: A Marina, da Igreja Missão Nova Jerusalém, também
1: fotos
0: juntinha da gente,
1: perigosas.
0: Minha irmã. É. Beatriz, também juntinha da gente. Deixa eu ver aqui. Ela falou do Vale dos Ossos Secos, é, né?
1: Sim.
0: Quem mais? Ô, presbítero Oséias, não liga não, que só tá aqui na minha tela.
1: É.
0: Ainda, deixa eu ver aqui, a Beatriz, é, a Rosângela Lima, do Vera Cruz.
1: Sim.
0: A família Martins, lá de Uberlândia. Milton de Venda Nova.
1: Fala, Milton.
0: César de Barbacena. A Sarsa do Sinai, deixa eu ver. E ele falando, e eu e a câmera cairia pra trás.
1: Verdade, hein, Michelle?
0: Joel Bispo de Pirapora.
1: Sim.
0: Sansão arrancando a porta, o portal da cidade, né? Com a sua força
1: muito
0: milagrosa.
1: Bom.
0: Matando os mil filisteus, com a queixada também de jumento. Josafá vencendo uma guerra, cantando e adorando.
1: Cantando e adorando.
0: E o espetacular Deus no controle absoluto, né?
1: Show demais.
0: A Cibele, do
1: Ei,
0: Cidade
1: Cibele.
0: Nova. É, acabou meu tempo, pastor Félix Botelho. Eu li até o 120, gente, pra vocês
1: falou,
0: terem uma ideia.
1: Sabe o que o Antônio escreveu aqui? Vocês vão ler as minhas mensagens? Tô triste, essa eu li. Se ele mandou outra antes,
0: não
1: vai
0: consegue
1: ficar.
0: Ver.
1: Ó, a Silmara falou que ama dar like. A Aline também tá por aqui. Flávio também, a Vilma, o Renan. Quem mais? O João Ferreira. Julinha.
0: Beijo,
1: também com a gente.
0: Rafael.
1: Chile,
0: Gelson.
1: Franci. L.
0: Rosilene.
1: JB Barbalho.
0: Enelson,
1: Luiz Henrique. Gente linda do nosso coração. Tome coração laranja. A gente volta. Tome. Já já tem Happy Hour. É maravilha.
0: Com Tainá Oliver. Momentos.

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0: A paz do Senhor Jesus. Coríntios capítulo 3, versículo 17. Ora, o Senhor é o Espírito, e onde está o Espírito do Senhor, aí há liberdade. Que as bênçãos de Deus os alcancem nessa hora. 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
5: Seis em ponto, uma boa noite para você, ligado com a gente na 89 Maravilha. Tem música ao vivo por aqui, o Happy Hour
6: começou.
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0: Eu sou o Ed, sigo por aqui.
1: E eu sou Michele Marins, também sigo por aqui. Vamos juntos até às 7. Você que já está no YouTube, então deixe o seu like pra gente, se inscreva no nosso canal. E um detalhe, já temos um chat funcionando para que você possa colocar o seu nome, o nome da sua cidade, pra gente mandar aquele alô, já que hoje nós vamos adorar ao som de Tainá Oliver, que trouxe uma banda completinha. Opa. Na bateria, o Isaías. No teclado, o Lucas. No baixo, o Cairo. E na guitarra, o Ulisses. Uma banda que eu tenho certeza vai abençoar a sua vida, a sua casa, a sua família. Onde você estiver, esse lugar vai transbordar da glória de Deus.
0: Muito, muito bom. Transmissão também pelo YouTube, como a Michele falou. Participe por lá. Imagens do nosso amigo John John. É isso mesmo. E o som do nosso querido Carlinhos, que comanda o som do palco da 89 Maravilha. Participe também pelo nosso perfil do WhatsApp 31995651089. Salva aí no seu smartphone,
1: sim,
0: né, Michele?
1: 31995651089.
0: É isso. Você participa enviando a sua selfie. Tá assistindo a gente? Manda aquela selfie bonita pra cá. Nem precisa ser de A, né?
1: Não, precisa ser de A, não.
0: Pode ser a sua mesmo.
1: É.
0: Manda aquela selfie, só lembrando que crianças sempre acompanhadas
1: por um adulto.
0: É isso. E a gente tem momento legal pra colocar durante a transmissão. E a gente vai ouvir ela.
1: Tainá Oliver.
0: Cantando pra gente na rádio
1: de todas as igrejas que toca o som do céu.
2: Ô glória, vamos adorar ao Senhor nesta tarde. Aleluias.

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Vamos lá, galera, vamos adorar ao Senhor. Oh, aleluia!

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Aleluia. Eu vim aqui falar de um Deus poderoso. Vamos adorar o Senhor com a canção Eu Sou Teu Pai. Porque você não é órfão. Você tem um

0: clame por Ele nesta tarde. Não tem formalidades. Ele é seu Pai, Ele te escuta nesta hora. Chame por Ele. Chame por Ele.
1: Esse é o nosso Happy Hour Maravilha! Estamos juntos aqui na 89 Maravilha. Você, meu irmão, minha irmã, está nos assistindo pelo YouTube, Rádio 89 Maravilha. Então aproveite, deixe o seu like. Eu tenho certeza que você está sendo abençoado com Tainá Oliver.
2: Isso, que tem cantado pra gente, tá cantando e encantando nessa tarde.
1: É verdade. Nossa, é um...
2: linda, né?
1: Adorando mesmo ao Senhor Jesus.
2: Exatamente.
1: E ela trouxe na bateria o Isaías, no baixo o Cairo, na guitarra o Ulisses e no teclado o Lucas.
2: Coisa boa demais recebê-la por aqui. Muito bem-vindo, uma boa noite, Tainá.
3: Boa noite, pessoal. A paz do Senhor Jesus.
2: Paz, Senhor.
3: Estou muito feliz, muito grata, Jesus, por essa oportunidade de estar aqui, né? Falando do Senhor através dos louvores. Nós estamos felizes, sou gratas aos meninos aqui, os músicos que estão aqui conosco, a galerinha abençoada de Deus aí. E é isso aí.
1: Coisa boa ter você aqui com a gente também. E vou dizer uma coisa, a gente olha para você e já imagina assim, essa menina nasceu num berço evangélico, canta desde o ventre.
3: Não.
1: Não?
3: Não.
1: Como é que foi?
3: Não foi, você acredita?
1: Então conta.
3: A minha família, na verdade a minha mãe, ela foi alcançada, nós morávamos em Rondônia, que eu sou mineira, mas moramos lá.
1: Sim.
3: E minha mãe começou a congregar aí na igreja, o pastor Kleber lá inclusive está nos Estados Unidos, ganhou minha mãe para Jesus.
1: Aleluia.
3: E ele, né, vamos pro culto, o que você gosta de fazer? Eu falei, eu acho que eu sei cantar, que eu cantava na escola.
1: Sim.
3: Aí ele falou assim, eu vou te dar uma oportunidade. Gente, no dia que eu fui cantar, eu não cantei, eu só chorei de vergonha. Eu tinha 16 anos.
2: Olha só.
3: De tanta vergonha, o playback tocou todinho, eu não cantei. E desde aquele dia, eu recebi uma palavra do Senhor, que Deus tinha algo na minha vida, uma promessa. E desde então, a gente está aí adorando ao Senhor. Mas assim, da música mesmo, inteiramente assim, no meu chamado, tem 5 anos que eu estou assim, focada no meu chamado. Já cantei em grupo de louvores na minha igreja local, né? Mas Deus me deu essa oportunidade e nos chamou. Essa graça maravilhosa que nos alcançou.
1: Que coisa boa. Então começou aos 16 anos, quando já estava em Rondônia, Porto Velho. E de lá pra cá, então, foi só crescendo.
3: Isso.
1: Agora, você tinha sonhos.
3: Sim.
1: Conta pra gente.
3: Então, gente, eu tinha um sonho de ser, assim... Primeiramente, eu queria fazer muito medicina,
2: Sim.
3: fiz vestibular, tirei notas muito boas. Mas dentro de mim algo falava assim, não é isso. E eu me lembro que eu prestei vestibular mais uma vez e falei com o Senhor. Falei, Senhor, se é isso que o Senhor tem pra mim, o Senhor vai falar comigo. E assim... O Senhor disse pra mim, não é isso que eu tenho pra você. Eu tenho um chamado, eu tenho um outro caminho pra você. E eu decidi viver o chamado do Senhor. Eu confesso que não foi fácil abrir mão, né? Que às vezes a gente sonha ali e tal. Mas a gente tem que entender que os sonhos de Deus são maiores que os nossos.
1: Amém.
3: Os planos do Senhor são maiores que os nossos. E eu estou aí, meu esposo, ele é ministro do Evangelho. Ele tem me apoiado muito, né? Nessa caminhada, minha família. E eu confesso que não é fácil. Não é fácil. Às vezes eu me pego pensando, falo, Senhor, vejo minhas amigas, médicas, advogadas, né, e tudo. E eu glorifico a Deus pela vida delas.
2: Sim.
3: Mas o que o Senhor tinha pra mim era diferente.
2: A gente traça uma questão pra vida da gente, né? Que a gente quer alcançar, mas Deus muda tudo, né,
3: Sim.
2: Tainá?
1: E às vezes é só uma questão de tempo, né? Porque tem coisas que a gente quer fazer naquela hora e Deus fala, não, primeiro eu e depois o seu. Não que ele nos faça, às vezes, falar assim, não, você não será uma advogada, suponhamos, né, uma médica, mas primeiro você vai me servir.
3: Isso
1: eu
3: mesmo.
1: Eu acredito que seja esse apressar que Deus tem, assim, tem muitas almas pra você ganhar, Tainá. Eu conto com você.
3: Isso. Isso, isso. Isso mesmo. E a gente tem visto aí, vivido coisas grandes, sabe? E uma das coisas que eu e meu esposo tem no nosso ministério, ele é ministro da palavra.
2: Sim.
3: É almas. Né? E esse ano, assim, a gente tem orado muito por isso, pra glória de Deus, assim, Deus tem salvado muitas vidas através das nossas vidas, do meu Aleluia. Ministério, do ministério dele. E ouvir os testemunhos, as pessoas sendo tocadas ali através de nós, é algo assim que é muito gratificante, né? Pra honra e glória do Senhor.
2: Não tem preço isso,
1: tem,
2: né, Michelle?
1: Não, não tem.
2: De forma
1: irmão,
2: alguma.
1: Você sabe o valor que tem uma alma, né? Pois é.
2: É verdade.
1: Agora, em 2022, começa, então, esse ministério itinerante.
3: Isso.
1: Igrejas, congressos Isso. e por aí vai.
3: Isso. É, assim que eu me casei em 2018, e o Senhor disse pra mim, eu preciso de você inteiramente. E o meu esposo, eu lembro que eu sentei pra conversar com ele, eu falei assim, amor, eu preciso abrir mão, né? Eu tinha um trabalho secular, sempre tive trabalhos muito bons, eu trabalhava numa joalheria muito famosa, e eu falei com Deus, eu falei, se for o Senhor mesmo, o Senhor vai falar conosco, e o Senhor falou muito, muito comigo.
2: Sim.
3: E eu falei pra ele, falou, amor, vamos viver o chamado, vai. E eu confesso que no começo foi muito difícil, uhum. porque muitas pessoas, às vezes não acredita, Sim. né? Assim, né? Sempre tem. E ele falou, não, vai, amor, vai que você tem uma promessa. E desde Amém. Então eu estou aí, vivendo o chamado, pra glória de Deus, assim, aqui em Belo Horizonte, Minas Gerais, a gente já é bem conhecido. E muitos congressos, muitas igrejas, já tive a oportunidade de ir para outros estados, tive a oportunidade de estar ministrando nos Estados Unidos
1: Eita
3: com ele.
1: Glória.
3: Passamos uma temporada lá abençoada, conhecemos muitas igrejas, muitos irmãos. Hoje também meu esposo também está inteiramente no Ministério da Itinerância. E eu vivo cuidado todos os dias. Eu vivo aquele, o zelo de Deus. E nós às vezes costumamos achar que Deus cuida nas coisas grandes,
1: uhum.
3: mas nós temos um Deus que cuida no detalhe. Aí é desde o que vestido, comer, do pão de cada dia.
2: Amém.
3: O Senhor tem suprido as minhas necessidades,
1: Aleluia.
3: Cuidado de mim. Às vezes as pessoas falam assim, nossa, mas você é tão chique, você veste umas roupas bonitas. Jesus, meu pai é chique, gente, meu pai dá coisa chique pra gente, então ele tem cuidado de mim, assim, graças a Deus, da minha casa, do meu lar, não tem
1: se
3: deixado
1: se ele
3: faltar.
1: Cuida da erva que de dia
3: isso.
1: tá bonita pois e à é. Noite murcha,
3: isso.
1: ele não vai cuidar da Tainá Oliver,
3: nossa, verdade, meu Deus
2: verdade.
3: Deus Tainá, é maravilhoso
2: Tainá,
1: nem Salomão vestiu como roupas tão lindas quanto a dos lírios,
2: é,
1: né?
2: É
1: isso, e Tainá também,
2: Tainá,
1: gente.
2: É. Tainá, setembro tem coisa nova pra gente aí, né?
3: Tem. Conta, mas não esconde nada, não.
2: Isso.
3: Tá, então eu vou contar, gente. Eu orei muito, nós oramos muito esperando essa grande bênção, né, do Senhor. No dia, se eu não me engano, dia 19, Silas. Dia 19 de setembro, eu vou lançar minha primeira canção autoral.
2: Que legal.
3: Pela Toda Music. E assim, eu confesso que o meu coração está assim, explodindo.
1: Imagina.
3: Porque foi assim, algo muito, muito chorado, muito orado, né? E não é fácil, a gente que é cantor independente, a gente sabe as dificuldades que a gente tem.
2: Sim.
3: Na trajetória, no caminho, né? E o Senhor me concedeu essa oportunidade e eu gravei em maio essa canção. E essa canção o Senhor me deu ela em abril, na Páscoa, porque eu ia cantar uma canção de um outro compositor. E eu me lembro que eu tinha 2 dias pra escolher uma música desse drive da gravadora. E eu orei, eu falei, Senhor, é a primeira canção, eu preciso que o Senhor me dê algo. E o Espírito Santo falou assim comigo, eu não preciso te dar nada, você que tem que me entregar o seu melhor louvor. E eu ali no escritório comecei a escrever aquela canção, assim, minutos. Aí eu fiquei, Senhor Jesus, mas essa canção tá tão pequena. E o Espírito Santo falou comigo assim, eu não me importo, o importante é que você me adore em espírito e em verdade. E eu mostrei a canção pro meu esposo, ele, nossa, que canção linda. E mandei pra gravadora, a canção foi aprovada, eles gostaram muito. E assim, é muita bênção, é muita bênção.
2: É, e eu gostei disso, viu? Eu gostei muito disso. O Espírito Santo falou.
3: Falou.
2: É você que tem que me entregar.
3: Isso.
2: Muito obrigado, Tainá, pra te encontrar, como é que faz?
3: Então, a minha rede social, gente, é @Tainá_Oliver.
2: Ok.
3: Mas o meu Tainá é TANH_Oliver. Minhas redes sociais são essas: Instagram, Facebook, TikTok, né?
1: E já está na tela.
2: Já está na tela.
3: Isso, olha aí, pessoal, me segue aí. Me ajude a bater 10 mil seguidores.
2: Isso, aí,
3: vamos ajudar. Ô, Glória, nos ajude aí, pessoal.
2: Tainá continua cantando pra gente no nosso Happy Hour.
1: Maravilha.
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2: Já estamos de volta por aqui, é o Happy Hour Maravilha. Hoje com Tainá Oliver cantando pra gente. Conhecemos um pouco mais essa belíssima história da Tainá, né, Michel?
1: Verdade. E só, gente, pra você deixar salvo aí. Dia 17 de setembro, ela vai lançar uma canção autoral que se chama Ao Terceiro Dia, pela Todá Music. Então você já fica por aí sabendo que dia 17 de setembro tem lançamento lá no canal dela do YouTube. Sim. Né? Tainá Oliver, lembrando que o Tainá dela é com H no final, tá? Tainá normal mesmo, T-A-I-N-A-H, Oliver, lá no YouTube. Então nós vamos ver a canção que Deus deu a ela, não porque ele tinha que dar, ela que tinha que entregar.
2: É, exatamente, eu amei isso. Bora participar com a gente, 319-9565-1089, é o WhatsApp da Rádio 89 Maravilha.
1: E no YouTube?
2: É, no YouTube, Rádio 89 Maravilha, ao vivo, só digitar. Você participa pelo nosso chat, mas...
1: Precisa colocar nome e o nome da sua cidade para a gente poder ler. Pelo arroba, né, que é a sua assinatura digital, a gente evita ao máximo. Então, você que está nos assistindo, escreva o seu nome, o nome da sua cidade ou do seu bairro, se for aqui em Belo Horizonte ou região metropolitana, para que a gente possa identificar você para Tainá Oliver. Tem selfie, Ed?
2: Ainda não.
1: O pessoal não está mandando é selfie?
2: Tô achando que não.
1: Gente, nós queremos conhecer vocês.
2: É, envia aqui.
1: Envia pra gente uma selfie assistindo aí a Tainá ou adorando dentro do carro, no ônibus, no metrô, no centro. Você tá até no avião, no 319-9565-1089. Tá na tela.
2: É isso mesmo. Então envia aqui, que lembrando que crianças sempre acompanhados por um adulto. Tainá Oliver, canta pra gente na rádio de todas as igrejas.
1: Que toca o som do céu.
6: Ô, glória, vamos adorar o Senhor.

0: Happy Hour Maravilha com Tainá Oliver, na bateria o Isaías, no teclado Lucas, na guitarra o Ulisses e no baixo o Cairo.
1: Coisa boa demais. Momento bom aqui no nosso Happy Hour Maravilha, viu, Michele?
0: Sim, tem muitas participações aqui pelo nosso YouTube, Rádio 89 Maravilha. Lembrando que a gente começa a ler por aquelas pessoas que enviam nome e nome da cidade também.
1: Tá certo, Michele. Temos sessão de fotos.
0: Tem!
1: Pedindo o pessoal para mandar selfies, não só a foto, né?
0: Tá.
1: A Lohane, por exemplo, do Guarani, tá acompanhando, sendo abençoada pela vida da Lohane, mandou uma foto do carro aqui. Se puder mandar uma selfie, mande pra gente aqui. Ó, quero dar um abraço aqui no meu pai, Rodinei, e a minha mãe, Rosilene.
0: Rodinei e Rosilene?
1: Isso, o Lucas tá mandando esse abraço aqui, já tem selfie.
0: Grande abraço.
1: Olha só quem tá na nossa selfie, John, coloca na tela. E aí já tô na torcida pra hoje, tá, Michele?
0: É, daqui a
1: esse
0: pouco.
1: É o pastor Reinaldo Paixão, a Fernanda Paixão, membros da Casa da Bênção. Pastor Márcio é o Reinaldo Paixão. E aí, membros da Casa da Bênção ali, Pastor Márcio Encarnação, em Juiz de Fora.
0: Ah, muito bem. Juiz de Fora é Flamengo mesmo.
1: É, vocês estão torcendo pro outro lado. É. Não queria falar, não. Bom demais, ó. O nosso amigo Irisney também.
0: Fábio Irisney. Ney Fernassi.
1: Eu não consigo falar. Do Chácaras de São Geraldo, tá com a gente aqui também, muito obrigado. Tio Ney também tá na área, viu, Michele?
0: Ó, tio Ney!
1: Tio Ney, acompanhando a gente sempre, né? E aí o
0: Deus
1: Lucas
0: abençoe.
1: Que mandou um abraço aí, tá com a gente também.
0: Fala, Lucas.
1: Acompanhando. E o nosso amigo de sempre, que
0: Maurilo.
1: Não falta.
0: Tá no busão ou no metrô?
1: Isso, ai, acho que é busão aí, tá, Michele? É busão.
0: É, acho que é busão, tá busão. Amarelo,
1: e
0: é busão.
1: E temos só mais uma aí que chegou. A Lohane mandou, tá? A Lohane Carvalho, que tá acompanhando a gente, mandou aí, Lohane!
0: Amei conhecer a Lohane,
1: muito
0: feliz!
1: Obrigado, e tá feliz e tá sendo abençoada pela Tainá. E são as selfies de hoje, viu, Michele?
0: Que legal, menino! Agora
1: muito
0: tiro
1: legal,
0: óculos,
1: né?
0: Pra enxergar de perto.
1: É, gente, isso, agora enxerga de perto.
0: Ai, gente, essa vida tá difícil.
1: Meu Deus do céu!
0: Ai, gente, deixa eu ver aqui se tem nome, deixa eu ver. Campo Belo do Sul de Minas, mas não tem nome, não. É, deixa eu ver aqui, ó. Irmão Jorge dos Estados Unidos, um grande abraço pro pastor Leonardo e Tainá.
1: Sim.
0: Casa abençoada. Se for possível, cante um louvor aqui pra nós de Washington DC.
1: Olha isso!
0: Ainda deixa eu ver aqui. Se tem nome, deixa eu ver, a Lisângela, de Ribeirão das Neves, do bairro Urca, dizendo, eu e o meu filho Emanuel estamos ligadinhos na maravilha.
1: Opa.
0: Mande um abraço pra nós, é claro que a gente
1: coisa
0: manda.
1: Boa, né, Michele?
0: A Sara Batista, sempre com a gente,
1: Ei,
0: maravilhosa,
1: Sara.
0: Né? Deixando like, aquela coisa toda que ela já faz.
1: Sim.
0: Deixa eu ver aqui. Quem mais mandou o nome? Deixa eu ver, cadê se tem nome aqui? Achei. Sônia Rodrigues.
1: Ei,
0: de
1: Sônia.
0: Barbacena. Sônia, você está sumida. Por incrível que pareça, tem ouvintes que vão ficando na mente da gente,
1: Sim.
0: né? Eu ontem lá em casa, tomando banho, lembrando de alguns ouvintes.
1: Olha isso.
0: E Sônia estava nesse meio. Beijo pra você, Sônia. Quem mais? Deixa eu ver se tem nomes, né, Ed? A gente falou que ia procurar nomes. Elisângela de Sarzedo também tá com a gente. E a Elisângela tá assim, Glória!
1: Glória!
0: Janice de Sarzedo também
1: Ei,
0: tá por
1: Janice.
0: Aqui, viu? Ah, o Claudinho de Areado.
1: Opa.
0: Em Areado tem o Claudinho juntinho da gente, Deus abençoe. E deixa eu ver se tem nome aqui, mas tá dizendo assim, a vontade de Deus é sempre boa, perfeita e agradável. Ele sabe onde cada filho seu precisa estar. Parabéns, você fez a melhor escolha e certamente Deus fará infinitamente mais em sua vida. Pelo arroba aqui é Letícia. Tá, então um grande
1: Show.
0: Beijo aí. Cantor William Ferraz, da cidade de Birité,
1: Oba.
0: Também tá por aqui. O Marciano de Lagoa Santa, boa noite, Ed. Hoje é dia de cabuloso, ele tá te lembrando.
1: Hoje é.
0: Aline de Betim, manda um abraço pra minha turma, 3K Kiara. Ah, tá, 3K, é Kiara, Kauara e Kalel. Meu marido Ronin. Lembro que hoje tem célula lá no bairro Petrovale, viu, gente? Em Betim, na Rua Itália.
1: Show demais, Michelle.
0: Abraço pra Leonardo e Tainá. Estou curtindo a maravilha. Pelo que tá escrito aqui, a Estela. Ah, achei. Ela mandou o nome. Lindeza, Estela. Obrigada. Estela do Barreiro. O José dos Reis também está por aqui. Ele que é de Campo Belo. Muito bem.
1: Ó, o Fabrinho tá por aqui. Fabrinho Samora, da Igreja Ebenezer Centro em Contagem. Manda uma mensagem aqui pra Júlia. Um abraço pra Júlia. Manda um abraço aqui.
0: Ei, Júlia.
1: Diz que ela será uma grande baterista do Senhor.
0: Ah, que gracinha. Júlia, você será uma grande baterista, sim, em nome de Jesus.
1: Olha só, esforce. Olha só, Michelle, tem mais duas selfies para fechar a nossa sessão. Do nosso amigo de Bequê.
0: Gesso Nepomuceno.
1: Gesso tá na área. E a nossa amiga dos likes e do coração laranja.
0: Sara Batista.
1: Sara Batista. Também por aí. Muito obrigado, Sara, pela tua participação. O Ronald também da Assembleia de Deus está por aqui. Ministério Pampulha. Bora voltar pro palco, Michelle?
0: Bora voltar pro palco.
1: Tainá Oliver cantando pra gente.
0: Na rádio de todas as igrejas.
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0: Ele traz o escape, boa, o livramento. Essa foi Tainá Oliver. Muito obrigada, banda. Na bateria, o Isaías. No teclado, Lucas. No baixo, Cairo. Na guitarra, Ulisses. Deus abençoe a vida de vocês, dos meninos que estão aqui fazendo imagens. E tá sendo bom demais.
1: É isso mesmo. Deus abençoe também a vida do Matheus Pimenta, Michele.
0: Valeu, Matheus.
1: Boa noite, eu sou Matheus. De Contagem, tá?
0: E
1: bairro Pedra Azul. Achei essa rádio por acaso.
0: Oh.
1: E não paro de ouvir mais.
0: Que bom.
1: Vocês são uma bênção pra mim. Manda um abraço aqui, um coração laranja.
0: Ó, oh, gente, no finalzinho.
1: No finalzinho,
0: tome coração laranja, Matheus.
1: Muito obrigado, viu, Matheus? Muito obrigado, Getúlio Trindade também tá por aqui.

0: aqui, turma boa, e a gente vai fechando o nosso Happy Hour Maravilha de hoje.
1: Desta quarta-feira.
0: Desta quarta-feira, quase que eu fecho a semana. Teve Me Conta Maravilha.
1: Verdade, foi bênção demais. Depois assistam lá, nós falamos a respeito do luto. Estamos tentando trazer a Carla, que é psicanalista, para continuar falando desse assunto na próxima quarta, inclusive.
0: Muito
1: tá?
0: bom, assista mesmo, que é muito importante.
1: Foi lindo.
0: Foi lindo, exatamente. Gente, vamos ficando por aqui com mais uma edição do Happy Hour Maravilha. E a gente fecha por aqui. A gente chama ela.
1: Cláudia Cruz.
0: Com o versículo da hora. Valeu.
1: Tchau.
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2: A paz do Senhor Jesus. Salmos, capítulo 3, versículo 3. Porém tu, Senhor, és um escudo para mim, a minha glória e o que exalta a minha cabeça. Que as bênçãos de Deus os alcancem nessa hora. 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
3: Começa agora o Jornal da Noite Maravilha em Belo Horizonte, 24 graus.
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10: trazendo as principais informações do dia. E agora vamos começar com os destaques de Lucas Brandão.
11: Rompimento de adutora deixa 33 bairros sem água.
3: Direto do sul de Minas, Sérgio Monteiro, seu destaque neste momento.
7: Daqui a pouco, o Sérgio Monteiro chegando para falar que suspeito de tentar fraudar passagem e furtar café é preso após fuga no sul de Minas. Essa é informação importante, você acompanha daqui a pouco no Jornal da Noite Maravilha, que tem muito mais. E a Ariane Fernandes traz para a gente agora os outros repórteres espalhados pelo estado. Vamos lá, Ariane Fernandes.
10: E agora vamos até a zona da Mata Mineira. O Gustavo Fonseca chega com seu destaque desta quarta-feira. Daqui a pouquinho, Gustavo chega para contar para a gente que a operação da Polícia Civil mira a cúpula do Comando Vermelho e prende três pessoas em Juiz de Fora, Roger.
7: Ainda Aguinaldo Martelletto falando que o Hospital Colônia em venda de cadáveres é motivo de processo movido pelo Ministério Público Federal.
10: Já Samuel Figueiredo, do Vale do Jequitinhonha, fala que a Polícia Civil prende mulher suspeita de aplicar golpes em idosos e pessoas vulneráveis em Pedra Azul.
7: E ainda São João del Rei, o Alonso Fernando. Noite de terror, hein? Homem chega embriagado em casa, ameaça companheiro e acaba agredido pelo enteado.
10: Sargento Hamilton chega da região de Araxá para contar que um suspeito de cometer violência sexual contra vulnerável na cidade de Campos Altos foi preso.
7: E ainda, Supremo Tribunal da Justiça libera MEC para punir faculdades de medicina com baixa nota, não é verdade?
10: Já o Supremo Tribunal Federal amplia a proteção da Lei Maria da Penha para mulheres sem vínculo familiar ou afetivo com o agressor.
7: Bancários vão parar, hein? Vão parar. Categoria aprova greve nacional de 24 horas nesta quinta.
10: Não sai daí, porque toda a nossa rede de repórteres Maravilha estará ao vivo com as principais informações do dia.
7: Dentre elas, o esporte. Galo em campo neste momento pela Sul-Americana e hoje à noite tem Libertadores.
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7: Todos ao vivo, viu, gente? São 7:03. Já estão conosco os repórteres. Quem tá aí, levanta a mão. Isso, todo mundo levantando a mão aí, participando com a gente, dizendo estou pronto e preparado. Estou pronta e preparada para trazer a melhor notícia nesta quarta-feira. Nem sempre é a melhor notícia, né? Porque nem sempre as notícias são boas, mas as que estão, claro, dando o que falar em nosso estado, estão em pauta no momento. Daqui a pouco nós vamos para todo estado, praticamente. São cidades que vão adentrar aqui na Rede 89 Maravilha de Rádio. Estamos formando, mais uma vez, esta união de informação para você. São 7:04, agradecemos a você no YouTube, aproveite, deixe seu like, se inscreva, compartilhe conosco, né? Muito obrigado a você também que está com a gente espalhado por Minas, pelo streaming e, claro, a gente não pode esquecer também do dial 89.1 FM em Belo Horizonte, nossa região metropolitana, além de várias emissoras por Minas Gerais. Vamos começar com a região metropolitana, isso porque o Lucas Brandão está chegando com uma prestação de serviço, né, Ariane?
10: É isso, Roger. Um rompimento de adutora deixou 33 bairros sem água hoje, nessa quarta-feira, na região oeste de Belo Horizonte. E quem tem todas as informações é ele, Lucas Brandão. Boa noite, Lucas.
11: Boa noite, Ariane. Boa noite para quem tá ligado aqui no Jornal da Noite Maravilha. É isso, um rompimento de adutora ocorrido na madrugada desta quarta-feira, no bairro Nova Granada, na região oeste de Belo Horizonte, provocou alagamentos e afetou o abastecimento de água em diferentes pontos da capital. O problema foi registrado por volta das 4:50 da manhã na rua Chapuri, próximo à esquina com a Avenida Barão Homem de Melo. A força d'água chegou a alagar a avenida e danificar parte de um imóvel e exigir um resgate de um morador. Segundo a Copasa, uma manutenção operacional emergencial foi iniciada para corrigir o problema. E a previsão é que o abastecimento seja retomado gradualmente durante essa noite. Ao todo, mais de 30 bairros estão na área que podem ser afetada, entre eles Alpes, Alto Barroca, Ambriosina, Barão Homem de Melo 1, 3 e 5, também Barroca, Betânia, Buritis, Calafate, Cinquentenário, Conjunto Betânia, das Indústrias 1, Estoril, Estrela do Oriente, Gameleira, Grajaú, Gutierrez, Havaí, Jardim América, Marajó, Morro das Pedras, Nova Granada, Nova Suíça, Palmeiras, Parque São José, Salgado Filho, Santa Sofia, São Jorge 1, Vila São Domingos e Vista Alegre. A orientação é que os moradores dessas regiões acompanhem as atualizações da Copasa e façam uso consciente da água enquanto os reparos estiverem em andamento. A normalidade deve chegar ainda nesta noite.
7: É a grande preocupação, né? Se a água volta ou não esta noite, né? E é uma recorrência que vem acontecendo, infelizmente, né? Nos últimos meses em Belo Horizonte. Mas é bom você ressaltar mais uma vez esses bairros, né, Lucas, que estão sem água, para você que está chegando agora da faculdade ou do trabalho. Olha, eu quero saber se eu vou ter água ou não em casa. Estou aqui no ônibus ainda, não tenho nenhum familiar em casa para dizer para ele se a água já chegou ou não. São 7:06. Mais uma vez, os bairros, por favor, Lucas.
11: Vamos lá, Roger. São Alpes, Alto Barroca, Ambriosina, Barão Homem de Melo 136, Barroca, Betânia, Buritis, Calafate, Cinquentenário, Operário, Conjunto Betânia, Das Indústrias 1, Estoril, Estrela do Oriente, Gamileira, Grajaú, Gutierrez, Avaí, Jardim América, Marajó, Morro das Pedras, Nova Granada, Nova Suíça, Palmeiras, Parque São José, Salgado Filho, Santa Sofia, São Jorge 1, Vila São Domingos e também Vista Alegre.
7: Muito obrigado, Lucas. São 7:07. Essa notícia é também nosso portal maravilhanews.com. Acesse.
10: E agora, continuando aqui na região metropolitana de Belo Horizonte, vamos chamar o nosso repórter Marco Antônio, que vai contar pra gente que uma falsa oportunidade de emprego era usado como isca para roubar dados pessoais de candidatos em Belo Horizonte. Uma mulher foi presa suspeita de participar desse golpe e o Marco tem todas as informações. Boa noite, Marco Antônio.
12: Uma mulher de 26 anos foi presa nesta terça-feira, suspeita de usar falsas vagas de emprego para conseguir dados pessoais e a biometria faciais das vítimas. Segundo a Polícia Militar, ela usava documentos falsos para alugar salas de trabalho compartilhada, onde realizava supostas entrevistas. Para atrair candidatos, eram anunciadas vagas com salários altos e benefícios. Durante as entrevistas, a mulher fotografava documentos e registrava o rosto das vítimas. As informações seriam usadas em fraudes. A prisão aconteceu no bairro Glória, na região nordeste da capital. Computador, celulares, formulários e dados de várias pessoas foram apreendidos. O especialista em defesas cibernéticas e redes de computadores, Felipe Campos, explica os três elementos cruciais para a aplicação desse tipo de golpe.
13: O alvo não é o computador, então, nesse caso, é a confiança que é utilizada. São usados alguns elementos, são três elementos cruciais, tá? Para aplicar um golpe desse. O primeiro é o desejo, né? Uma proposta... toca numa necessidade real. Então, assim, uma proposta de emprego é algo que você realmente está precisando. Dinheiro, reconhecimento, senso crítico, o senso crítico da pessoa fica baixo, tá? Porque alguém está oferecendo algo que ela está precisando. Esse é o primeiro fator do golpe, tá? O segundo é a autoridade. A pessoa que está fazendo a entrevista de emprego, ela é uma pessoa que tem uma boa aparência, ela está usando crachá, está com a roupa adequada, provavelmente está num espaço bonito, um espaço que demonstra um poder alto da empresa, né? Lugares agradáveis, que aparentam ser de corporações maiores, não são de pequenas empresas. Então isso também cria aquela sensação de que você está conseguindo algo surpreendente ou algo que talvez você não tenha experimentado, que é trabalhar numa grande empresa. Então o processo gira criando essa atmosfera de grande empresa e isso traz autoridade. E no caso, o terceiro elemento é urgência. Provavelmente é aquela questão, hoje a vaga fecha hoje é o último dia para você se inscrever. Então assim, a gente vai daqui 15 minutos, você consegue chegar daqui 15 minutos, alguma coisa do tipo, que faz com que você seja rápido e tire a sua noção de pesquisar a respeito daquilo. Então você pega o elemento, a necessidade da pessoa, a autoridade, mais a urgência. Isso faz com que a pessoa não tenha tempo, nem na verdade, cogite pesquisar se essa empresa existe, se esse processo é legítimo, se isso está sendo anunciado em canais oficiais ou coisa do tipo.
12: Direto da redação, Marco Antônio Alves.
7: São 7:10. Vamos agora para o interior trazer as principais informações também deste dia. Começando com o Aguinaldo Marteleto, hein? Olha só, o Hospital da Colônia teve venda de cadáveres que foi motivo de processo movido pelo Ministério Público Federal. Como assim, Aguinaldo Marteleto? Conte pra gente essa notícia que tá dando o que falar na região, né? Boa noite.
14: Boa noite, Roger. Boa noite, Ariane. É isso mesmo. O Ministério Público Federal iniciou um processo relacionado à venda de 105 corpos de pessoas internadas compulsoriamente no Hospital Colônia, aqui em Barbacena. Os cadáveres foram vendidos para uma faculdade de medicina para serem objeto de estudo em aulas de anatomia. Essa questão da anatomia é muito, muito danada, né? Muitas pessoas internadas aqui forçaram as mortes delas, vamos ser bem sinceros, para poder vender também, né? Os réus de processo são a Fundação Educacional Lucas Machado Feluma, responsável pela Faculdade de Ciências Médicas de Minas Gerais, a Fundação Hospitalar do Estado de Minas Gerais, vejam vocês, a FEMIG. O processo foi assinado pelos procuradores da República, Ângelo Giardini de Oliveira e Edmundo Antônio Dias Neto Júnior. Segundo o Ministério Público, 105 corpos foram vendidos por 50 cruzeiros novos entre os anos de 71 e 75. Os procuradores pedem que a Feluma publique um pedido de desculpas, como a UFMG fez. Digitalize os arquivos históricos, crie um memorial em homenagem às vítimas em Belo Horizonte e institua uma disciplina sobre biotécnica na grade curricular de seus cursos. Além disso, o Ministério Público cobra um valor de quase 14 milhões por danos morais coletivos, além de 1 milhão e 100 mil para financiamento de pesquisa sobre o tema. A União e ao Estado, o Ministério Público cobra a proibição de cortes de recursos da rede de atenção psicossocial por 15 anos. É lamentável, né? Direto na Cidade das Rosas, na minha Barbacena querida, a nossa BQ, Aguinaldo Marteleto, para a Rede 89 Maravilha, no Jornal da Noite.
10: Obrigada pelas informações, Aguinaldo Marteleto, no 89 Maravilha, 712. E continuando o nosso giro de repórteres por todo o estado de Minas Gerais. Saímos de Barbacena e vamos direto para o sul de Minas. Sérgio Monteiro chega agora para contar que um homem foi preso em flagrante depois de uma tentativa de furto de café em uma cooperativa rural de Cabo Verde. A polícia investiga o caso e a possível ação de uma quadrilha na região. Boa noite, Sérgio Monteiro. É com você os detalhes.
15: Boa noite, Ariane. Boa noite, Roger. A todos que acompanham o Jornal da Noite Maravilha desta quarta-feira. Essa tentativa de roubo aí das sacas de café aconteceu em uma cooperativa que fica às margens da BR-146, ali na zona rural de Cabo Verde, aqui no sul de Minas. Segundo a Polícia Militar, os agentes receberam informações de que indivíduos estariam usando pesos para supostamente alterar a pesagem do café na hora que chega com o caminhão ali na cooperativa, né? E dessa forma retirar parte da carga sem o devido registro e, claro, o pagamento, né? Esse golpe aí não é muito inédito nessa situação aí das cooperativas não, viu, gente? E nós não vamos dar muito detalhes de como que o golpe funciona para não ficar incentivando e ensinando. Mas eu conversei com algumas fontes ligadas tanto à polícia quanto com cooperativas da região e isso já aconteceu várias vezes e tem ocorrido em alguns momentos. Bom, vamos lá. Havia então a suspeita de que seria mais de um veículo, inclusive, envolvido aí nesta ação do caso aí de Cabo Verde, né? Que aconteceu inclusive ontem isso. Durante o cerco que foi montado na região, um dos caminhões deixou o local e passou a ser acompanhado, perseguido ali pelas equipes da PM. E segundo a Polícia Militar, durante a fuga, o motorista fez manobras perigosas na rodovia. O caminhão foi interceptado no trevo de Muzambinho, nas proximidades ali da escola agrícola, e o condutor foi preso em flagrante. Dentro do caminhão, os policiais encontraram os pesos que podem ter sido usados para alterar aí o procedimento da pesagem da carga. O veículo e o celular do suspeito foram apreendidos. A polícia também teve acesso a imagens de vídeo monitoramento que podem sim ajudar a identificar outros envolvidos. Os demais veículos suspeitos conseguiram deixar o local e não foram encontrados. A polícia segue agora com a apuração sobre uma possível atuação de outros envolvidos. Eu volto com vocês no estúdio.
7: Muito obrigado pelos detalhes, viu, Sérgio? São 7h15. Deixa eu ir agora com o Gustavo Fonseca, direto de Juiz de Fora, né, gente? Ao vivo, trazendo os detalhes e as principais informações daquela região da Zona da Mata. Olha só, mais uma ação policial contra lideranças, adivinha quê? Comando Vermelho, olha. E foi promovida em Juiz de Fora, tá? Parece que hoje a Polícia Civil prendeu 3 suspeitos e cumpriu mandados contra a cúpula da organização em diversos presídios do estado e também no Paraná. A gente acha o tempo todo, né? Que CV só está em capitais, né? Mas não. Está em todo lugar, né, Gustavo Fonseca? Seja bem-vindo mais uma vez. Boa noite.
16: É isso, Roger. Boa noite para você, para a Ariane, para os ouvintes que estão conectados conosco na Rede 89 Maravilha neste Jornal da Noite. Ontem informávamos aqui a ação do Ministério Público contra 11 ligados ao CV em Miraí e também aqui em Juiz de Fora. E hoje, esta nova operação da Polícia Civil contra a atuação do Comando Vermelho em Juiz de Fora. Durante toda esta quarta-feira, as ações ocorreram no âmbito da segunda fase da Operação Abacuque, que investiga a cúpula da organização aqui na região. Ao todo, 3 pessoas foram presas nos bairros São Mateus e Santa Cândida, aqui em Juiz de Fora, pelo crime de tráfico de drogas. E uma 4ª pessoa foi conduzida por desacato aos investigadores. Os policiais também cumpriram 16 mandados de busca e apreensão nos bairros Ipiranga, Mundo Novo, Arco-Íris e também no município de Santos Dumont, aqui próximo a Juiz de Fora. Ainda conforme a Polícia Civil, também ocorreram intervenções em presídios de Juiz de Fora, Imuriaé, na Zona da Mata, e Teófilo Otoni, além do Presídio Federal de Catanduvas, no Paraná. Nesta unidade, Roger, os policiais fizeram buscas na cela de um homem de 55 anos, que é apontado pelos investigadores como chefe da facção em Minas Gerais. Os investigadores informaram também que foram apreendidas expressivas quantidades de maconha, cocaína e crack, balança de precisão e também celulares com registros da movimentação e da venda dos entorpecentes aqui na cidade. A ação contou com o apoio da Polícia Penal de Minas Gerais, da Secretaria Nacional de Políticas Penais e também, é claro, as investigações continuam conforme a Polícia Civil para cada vez mais combater as organizações criminosas atuando na Zona da Mata. Eu volto com vocês.
10: Obrigada pelas informações, Gustavo Fonseca, na 89 Maravilha, 717. E agora vamos até o Vale do Jequitinhonha, porque o Samuel Figueiredo traz novamente outro alerta de golpe, hein? Uma mulher de 22 anos foi presa preventivamente pela Polícia Civil em Pedra Azul, suspeita de aplicar golpes financeiros contra idosos e pessoas em situação de vulnerabilidade. Segundo as investigações, pelo menos 6 casos já foram identificados. Boa noite, Samuel Figueiredo, nos conte os detalhes.
17: Boa noite, Ariane. Boa noite, Roger. Boa noite a todos. Isso mesmo. A Polícia Civil de Minas Gerais prendeu preventivamente uma mulher de 22 anos, suspeita de envolvimento em uma série de fraudes patrimoniais contra idosos e pessoas em situação de vulnerabilidade em Pedra Azul, aqui na região do Vale do Jequitinhonha. A prisão foi realizada pela Delegacia de Polícia Civil de Pedra Azul, que também cumpriu mandados de busca e apreensão relacionados à investigação. Segundo a Polícia Civil de Minas Gerais, a investigada teria utilizado o mesmo método em diferentes casos. Ela se aproximava de pessoas idosas, analfabetas ou com pouca familiaridade com sistemas bancários e se apresentava como intermediadora de empréstimos ou correspondente bancária. Com acesso a documentos, dados pessoais e contas bancárias, a suspeita teria realizado ou induzido as vítimas a realizar operações financeiras sem autorização. Até o momento, a investigação identificou pelo menos 6 episódios. Entre os casos, está o de uma mulher de 32 anos, que relatou a contratação de empréstimos não autorizados e transferências realizadas a partir de sua conta. Outro caso envolve um homem de 62 anos analfabeto, que teria sofrido movimentações bancárias sem consentimento após aceitar a ajuda da investigada para contratar um empréstimo. A Polícia Civil também investiga o caso de uma pessoa idosa com deficiência que teria tido 5 empréstimos contratados em seu nome e ainda sido cobrado por supostas taxas de operação. De acordo com a Polícia Civil de Minas Gerais, a mulher já havia sido formalmente indiciada em março deste ano, mas teria voltado a cometer fraudes semelhantes nos meses seguintes. Diante da suspeita de reiteração criminosa, a Polícia Civil solicitou a prisão preventiva. O pedido foi deferido pelo Poder Judiciário após manifestação favorável do Ministério Público. Durante as buscas, os policiais apreenderam um aparelho celular, uma máquina de cartão de crédito e outros materiais considerados relevantes para a investigação. As investigações continuam com o objetivo de esclarecer todos os fatos, identificar possíveis envolvidos e verificar a existência de outras vítimas. Com essas e mais informações, eu volto com vocês ao estúdio. Boa noite.
7: Boa noite, Samuel. Realmente tem que ficar atento, né? Os familiares, principalmente dos idosos, né? São muitos golpes, é impressionante, né? E eu acho que nunca vai parar, infelizmente, realmente, é ter uma atenção ou atenção redobrada. São 7h20. Vou com o sargento Hamilton agora, porque falando sobre essas suspeitas, olha só, hein? Após investigações da Polícia Civil, um suspeito de cometer violência sexual contra vulnerável na cidade de Campos Altos foi preso no estado de Alagoas. Estava tentando fugir possivelmente. Conta pra gente, né, sargento? Boa noite!
18: Boa noite para você, Roger. Boa noite, Ariane. E boa noite a todos que estão ligados aqui na 89 Maravilha, ouvindo, claro, o Jornal da Noite. Isso mesmo, Roger. Olha, ontem, terça-feira, o autor de 25 anos de idade, ele é suspeito de cometer estupro de vulnerável aqui próximo à cidade de Araxá, cidade de Campos Altos. Ele foi preso pela Polícia Civil na cidade de Marechal Teodoro, situado lá no estado de Alagoas, depois de permanecer foragido por 6 anos. O mandado de prisão preventiva, ele foi cumprido durante uma operação conjunta das Polícias Civis de Minas Gerais e do estado de Alagoas. De acordo com as informações da Polícia Civil, o crime aconteceu no último, ou melhor, aconteceu no dia 2 de maio do ano de 2020 e teve como vítima a criança, que seria enteada do suspeito. Depois dessa data, o suspeito teria fugido da cidade de Campos Altos. Após o início das investigações, que ocorreu no dia seguinte, a Justiça de Campos Altos expediu um mandado de prisão preventiva após manifestação do Ministério Público. Desde então, a Polícia de Minas estava realizando diligências no sentido de tentar localizar o suspeito. E durante os levantamentos, os investigadores descobriram que o homem estava numa região de Marechal Deodoro, escondido numa área de mata. E durante as ações da Polícia Civil lá de Alagoas com a Polícia Civil de Minas, o envolvido acabou sendo localizado, preso, conduzido ao presídio lá de Marechal Teodoro, aguardando sua transferência aqui para o presídio da cidade de Araxá. Ele já está, então, à disposição da justiça. E lembrando, se você não quer aparecer, não deixe o fato acontecer, não quero ser notícia, não se envolva com a polícia, fala comigo, fala com o sargento Hamilton aqui, o vigilante da cidade de Araxá, da 89,9 FM Rádio Maravilha, a melhor de Araxá e toda a região, repórter sargento Hamilton para o Jornal da Noite Maravilha. Volto com você no estúdio, Roger, Ariane.
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11: Chegando agora com as informações do trânsito para você, acompanhando aqui o Jornal da Noite Maravilha. Obrigado pela carona, obrigado pela audiência também. Olha só, no Novo Anel havia um veículo com problema mecânico na faixa da direita no sentido Rio de Janeiro, causando retenção. Porém, já está liberada a faixa, a BH Trans já deslocou o veículo da via. O motorista pode seguir com tranquilidade pela região.
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10: Na 89 Maravilhas, 7h24. E ainda no nosso giro de repórteres, vamos até a região de São João del Rei. Vamos falar de uma briga familiar que se tornou generalizada. Um homem chegou embriagado em casa, ameaçou a companheira e acabou agredido pelo enteado. Quem tem todos os detalhes é o repórter Wallace Fernando. Boa noite, Wallace.
20: Muito boa noite, Ariane. Boa noite, ouvintes do Jornal da Noite da Rede Maravilha FM. É uma noite de terror em família. Olha, na última terça-feira, um homem teria chegado em casa embriagado. E segundo o relato da mulher, estaria disposto a agredi-la. O que ele não imaginava era que o enteado estava no quarto. E a situação tomou um rumo completamente inesperado. De acordo com as informações relatadas à polícia, um homem de 52 anos teria chegado alterado, iniciando uma confusão com a companheira. A mulher, moradora do bairro Bom Pastor, aqui em São João del Rei, contou ainda que essa não seria a primeira vez que enfrenta problemas com o homem. Segundo o relato, ele estaria seguindo os passos dela e tentando atrapalhar sua rotina, causando medo e transtornos no dia a dia. Só que dessa vez, o homem não contava com uma testemunha dentro da casa. O enteado percebeu a situação, levantou, partiu para cima do padrasto. O confronto terminou com o homem levando uma surra e ouvindo o seguinte recado: "Não volte aqui nunca mais." A mãe acionou a polícia militar e contou aos policiais sobre os episódios anteriores e sobre o comportamento que, segundo ela, vinha se repetindo. A ocorrência foi registrada e as circunstâncias do caso deverão ser apuradas pelas autoridades. O episódio também deve servir de alerta. Briga dentro de casa pode terminar em tragédia e qualquer situação de ameaça ou violência deve ser comunicada imediatamente às autoridades competentes. Diretamente de São João del Rei, para a Rádio Maravilha FM, o Alan C. Fernando.
7: Muito obrigado, Alan. Se são 7h26, daqui a pouco você acompanha o nosso jornal. Diz aí, Ariane.
10: Vamos ter vários temas importantes, hein, Roger? Vamos falar que o Supremo Tribunal Federal ampliou a proteção da Lei Maria da Penha para mulheres sem vínculo familiar ou afetivo com o agressor. Também vamos falar que o Supremo Tribunal da Justiça liberou o MEC para punir faculdades de medicina com baixa nota no Enamed. E uma notícia muito importante para amanhã, hein? Os bancários irão parar. A categoria aprovou uma greve nacional de 24 horas para esta quinta-feira.
7: E ainda tem as informações: esporte, Galo em campo, Cruzeiro joga mais tarde, tem a previsão do tempo e muito mais. Vamos para o interior novamente. Mais notícias e ainda, claro, Belo Horizonte. Continue conosco, voltamos daqui a pouco.
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19: Caminho para a entrada de uma massa de ar mais frio. Segundo o Instituto Nacional de Meteorologia, o ciclone deve se formar próximo à costa gaúcha e estará associado à frente fria que avança pela região sul. O sistema deve provocar chuva forte, rajadas de vento e mar agitado em áreas do sul do país. Já na região sudeste, a história é diferente. Em grande parte da localidade, o sol e o calor, além da baixa umidade, continuam predominando. O órgão mantém avisos para as áreas de São Paulo e Minas Gerais, onde a umidade umidade pode cair bastante durante a tarde. Em São Paulo, a frente fria começa a influenciar o tempo na quinta-feira, primeiro pelo oeste do estado. Como o ar ainda estará seco, a chuva deve ser limitada. A principal mudança será sentida no aumento dos ventos e na queda das temperaturas. Na sexta-feira, as rajadas podem se aproximar dos 70 km por hora no centro e no leste paulista. Em Minas Gerais, a quinta-feira ainda será de sol e tempo seco na maior parte do estado. O calor ganha força durante a tarde, principalmente no Triângulo, Noroeste, Norte e em parte do Oeste Mineiro. No sul de Minas e nas áreas de maior altitude, o início do dia deve ser mais frio. Os termômetros ficam entre 10 e 37 graus e a umidade continua em alerta, com índices abaixo dos 25%. Em Belo Horizonte, a previsão é de poucas nuvens, sol e tempo seco. A temperatura deve variar entre 14 e 31 graus. O dia começa ameno, mas o calor aumenta rapidamente durante a tarde. A umidade relativa do ar fica baixa, com índices próximos dos 30%.
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7: Todos ao vivo, né, minha gente, com as principais informações do dia. 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Falando em informações, o Marcos Garcia está com a gente, né, para trazer detalhe importante do governador Valadares. Isso porque uma mulher foi presa com porções de cocaína escondidas na roupa íntima. Como assim? Na roupa íntima. Que absurdo, hein, Marcos Garcia? E olha que mesmo assim tem revista, etc. Mas ela deve ter pensado, não vão me revistar. Ali ninguém vai tocar e eu vou esconder. Mas não teve jeito, né, Garcia? Boa noite, diz aí.
0: Boa noite, Roger. Boa noite, Ariane. Boa noite a todos os ouvintes do Jornal da Noite Maravilha. É isso mesmo, a mulher foi presa com 63 porções de cocaína escondidas na roupa íntima na noite desta terça-feira aqui em Valadares. Segundo a Polícia Militar, ela foi encontrada durante uma operação em um condomínio no bairro Vila dos Montes. Ainda de acordo com a PM, os militares receberam uma denúncia de que uma mulher estaria no apartamento de um conhecido e manteria drogas destinadas à venda. As equipes foram até o imóvel e tiveram a entrada autorizada pela proprietária. A suspeita foi localizada dentro do apartamento e, quando questionada pelos policiais, afirmou que estava com as drogas. Segundo o registro, ela retirou espontaneamente de dentro da roupa íntima as substâncias que foram apreendidas. Ao todo, foram encontradas 63 porções de cocaína, além de R$ 155 em dinheiro. Ainda segundo a Polícia Militar, a mulher afirmou que havia recebido os entorpecentes de um homem que também seria morador do condomínio. Conforme o relato apresentado aos policiais, ele teria pedido que ela guardasse as drogas. A PM informou que o mesmo apartamento já havia sido alvo de uma ocorrência relacionada ao tráfico de drogas e à apreensão de uma arma de fogo na última sexta-feira. Na ocasião, outras substâncias foram apreendidas no imóvel. A mulher foi presa em flagrante por tráfico de drogas. Ela recebeu atendimento médico no pronto-socorro municipal e, após ser liberada, foi encaminhada à Delegacia de Polícia Civil junto com o material apreendido. As circunstâncias desse caso continuam sendo investigadas pela Polícia Civil. De Governador Valadares, para o Jornal da Noite Maravilha, Marcos Garcia.
10: Obrigada pelas informações, Marcos Garcia, no 89 Maravilhas, 7:34. E agora vamos para a região do Vale do Aço. E aí a gente vai falar com o Eduardo Melgaço, que vai nos contar que um homem foi brutalmente agredido com barras de ferro durante uma cobrança de dívida em Coronel Fabriciano. A vítima está em coma com traumatismo craniano e quem tem todos os detalhes é o repórter Eduardo Melgaço.
21: Muito boa noite a todos ligados no Jornal da Noite Maravilha. Eu chego aqui da 89.5 no Vale do Aço para contar para vocês agora que é grave o estado de saúde do homem de 28 anos que foi agredido com barras de ferro por dois suspeitos no bairro Mangueiras. De acordo com informações registradas no boletim de ocorrências, a vítima foi surpreendida por dois homens encapuzados. Os suspeitos teriam utilizado barras de ferro maciço para bater no homem, atingindo diferentes partes do corpo dele, principalmente na região da cabeça e costelas. Segundo a polícia, as agressões teriam acabado depois que a vítima, mesmo bastante ferida, conseguiu correr e se esconder numa casa. As agressões teriam sido motivadas por uma cobrança relacionada a uma dívida de R$50 pelo pagamento de maconha. O homem, que era usuário, não tinha ligação com o tráfico, afirmou um soldado que participou da ocorrência. O homem foi encaminhado para uma UPA da cidade, mas precisou ser transferido para o hospital. No trajeto, segundo um dos médicos do SAMU, a vítima teve uma parada cardiorrespiratória. A vítima agora continua internada em coma, em estado gravíssimo, com traumatismo craniano, no Hospital Dr. José Maria Moraes. A Polícia Militar, Ariane Roger, tenta localizar os suspeitos e a Polícia Civil investiga o caso. Eu volto com você no estúdio.
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7: Bom, gente, 7h36, olha só. O Ministério da Previdência quer automatizar a concessão de benefícios do INSS após recursos favoráveis aos segurados. Lucas vai contar pra gente, pra quem não sabe, o que é automatizar, tá? A medida busca, gente, acelerar a implementação de decisões que já reconheceram o direito do beneficiário. Para você aposentado, fique atento a essa notícia. 7h37 ao vivo, Lucas, diz aí.
4: É isso mesmo, Roger. O Ministério da Previdência Social pretende acelerar a concessão de benefícios do INSS, que foram negados inicialmente, mas tiveram a decisão revertida em favor do segurado pelo Conselho de Recursos da Previdência Social, o CRPS. A ideia é criar uma solução tecnológica para que as decisões favoráveis sejam implementadas automaticamente, sem a necessidade de um servidor precisar analisar novamente cada processo. Segundo o governo, atualmente há mais de 336 mil processos em que recursos já foram julgados a favor dos segurados, porém as decisões ainda não foram colocadas em prática. Isso significa que mesmo depois de ganhar o recurso, o segurado pode continuar esperando para receber um novo benefício ou para ter o valor de uma aposentadoria ou pensão aumentada. O prazo para o INSS cumprir as decisões do Conselho era de 30 dias e foi ampliado neste ano para 60 dias. Na prática, porém, a espera tem sido maior do que isso. No segundo trimestre de 2026, o tempo médio de tramitação da etapa final, quando o CRPS já decidiu o recurso, chegou a 130 dias. O problema se soma a outras etapas demoradas do processo. Entre abril e junho, um recurso levou em média 48 dias para ser encaminhado para o INSS, ao Conselho, e além de 1.413 dias em etapas de diligência, como a coleta de documentos, e mais 140 dias para o julgamento. A expectativa do Ministério é que a automatização reduza a fila e faça que o segurado, e que já teve o direito reconhecido pelo Conselho, não precise esperar novamente pela implementação deste benefício.
10: Na 89 Maravilhas, 7h38. E agora eu chamo novamente o nosso repórter Sérgio Monteiro para falar que o Superior Tribunal de Justiça autorizou o Ministério da Educação a retomar as medidas de supervisão e punição contra faculdades de medicina que tiveram desempenho insatisfatório no ENAMED, que é o Exame Nacional de Avaliação da Formação Médica. Ao todo, 50 instituições e quase 1.900 vagas estão envolvidas nas medidas. Sérgio Monteiro, é com você a informação.
22: Ariane, estamos de volta no Jornal da Noite Maravilha para falar sobre essa decisão aí que foi tomada pelo presidente do Supremo Tribunal de Justiça, o ministro Herman Benjamin. Ele suspendeu uma liminar do Tribunal Regional Federal da Primeira Região que havia impedido o MEC de utilizar os resultados do exame para aplicar sanções às instituições. O ENAMED, como você disse, né, é o Exame Nacional de Avaliação da Formação Médica e teve sua primeira edição realizada no ano passado, em 2025. De acordo com dados apresentados pelo governo, 350 cursos de medicina foram avaliados. Desse total, 107 receberam os conceitos mais baixos, 1 e 2. E além disso, aproximadamente um terço dos estudantes concluintes não alcançou o nível mínimo de proficiência, considerado adequado para médicos que são aí recém-formados. Diante dos resultados, o MEC adotou medidas de supervisão que atingiram 50 instituições e envolveram aí 1.892 vagas. Entre as possíveis sanções estão a suspensão da entrada de novos alunos, a interrupção de processos para ampliar o número de vagas e outras restrições relacionadas aí a programas federais de acesso ao ensino superior. Na avaliação do ministro Herman Benjamin, impedir o MEC de utilizar os resultados do Enamed poderia comprometer o acompanhamento de cursos que apresentaram problemas nesta formação aí dos futuros médicos. O magistrado também destacou que a qualidade do ensino médico tem impacto direto na prestação de serviços de saúde, principalmente para a população que depende aí do Sistema Único de Saúde, o SUS, né? E também para regiões atendidas pelo programa Mais Médicos. Eu volto com vocês no estúdio.
7: Muito obrigado pelas informações, são 7h41. Vamos Gustavo Fonseca agora, não é isso?
10: É isso.
7: Vamos lá, então, Gustavo Fonseca, o Supremo Tribunal Federal decidiu por unanimidade ampliar o alcance das medidas protetivas previstas na Lei Maria da Penha. Olha só, gente, a medida envolve situações de violência contra a mulher que acontecem fora do ambiente doméstico ou familiar. Conta pra gente, por favor, Gustavo. Aliás, informação extremamente importante, né? Volte aqui, por favor.
16: Com certeza, Roger, o Supremo Tribunal Federal decidiu por unanimidade e desta quarta-feira ampliar a aplicação das medidas protetivas previstas na Lei Maria da Penha para casos de violência contra a mulher que ocorram fora do ambiente doméstico, familiar ou de relações afetivas. O julgamento trata do tema 1412 de repercussão geral e, por isso, a decisão irá orientar processos semelhantes em todo o país. A discussão irá ampliar a proteção prevista na legislação e alcançar situações de violência de gênero praticadas em outros contextos. A ampliação pelo Supremo poderá fortalecer a resposta do Estado diante de situações em que a violência tenha motivação relacionada ao gênero, mesmo quando não existia um vínculo doméstico ou afetivo entre o agressor e vítima. A discussão ocorre no momento em que a Lei Maria da Penha completa 20 anos. Criada em 2006, a legislação transformou a forma como a violência doméstica contra a mulher é enfrentada no Brasil e passou a estabelecer mecanismos específicos de prevenção e proteção. Dados recentes mostram que a procura por medidas protetivas aumentou significativamente. Os registros mensais, que eram de cerca de 28 mil em 2020, ultrapassaram a marca de 104 mil em 2026. A decisão do Supremo Tribunal Federal é considerada relevante porque vai ampliar o alcance da proteção judicial e estabelecer novos parâmetros para o combate à violência de gênero. Especialistas, porém, alertam que o desafio não está apenas na legislação, Roger, Ariane e amigos, mas também na aplicação efetiva das medidas e na estrutura da rede de atendimento às vítimas. Volto com vocês. Boa noite.
10: Obrigada pelas informações, Gustavo Fonseca, no 89 Maravilha, 7h43. Obrigada pelas informações, Gustavo Fonseca, na 89 Maravilha, 7h43. Eu chamo novamente Lucas Brandão para falar que a Justiça do Trabalho determinou que as Casas Bahia restabeleça provisoriamente os contratos de funcionários demitidos durante a nova rodada de cortes da empresa. Lucas Brandão, nos conte os detalhes.
4: É, Ariane, justamente isso. A Justiça do Trabalho, como você falou, determinou que o grupo Casas Bahia restabeleça provisoriamente os contratos de trabalhadores demitidos durante a nova rodada de cortes da empresa. A decisão foi tomada nesta terça-feira pela juíza Catarina Roberta Mouzinho de Matos, da 11ª Vara do Trabalho de Brasília. A liminar também suspende os efeitos das demissões coletivas realizadas na chamada fase 2 do plano de transformação da companhia. A ação foi apresentada pela Confederação Nacional dos Trabalhadores do Comércio, a CNTC. Segundo a entidade, cerca de 1.900 funcionários foram demitidos nos dias 13 e 14 de agosto. A Casas Bahia, porém, informou no pedido de recuperação judicial que aproximadamente 3 mil trabalhadores foram desligados nessa nova fase da reestruturação. A Justiça ainda vai definir o número exato de funcionários abrangidos pela decisão. Além de suspender temporariamente as demissões, a magistrada proibiu a empresa de realizar novos desligamentos coletivos relacionados à reestruturação sem a participação prévia dos sindicatos. As Casas Bahia também deveriam incluir um processo de formalização legal de negociação com as entidades representativas dos trabalhadores. A empresa vai ter 5 dias a partir da intimação para restabelecer os vínculos dos funcionários atingidos pelas despesas também nos dias 13 e 14 de agosto e por outros desligamentos realizados até 17 de agosto, que façam parte desta mesma operação. Na prática, os trabalhadores deverão voltar a trabalhar e também na folha de pagamento e ter restabelecido os benefícios previstos nos contratos. A decisão é provisória e não representa um julgamento definitivo sobre a validade das demissões. A medida ocorre em meio à crise financeira do grupo. No último domingo, no dia 16, a Casas Bahia pediu recuperação judicial para renegociar cerca de 17 bilhões de reais em dívidas e tentar manter as operações da companhia.
7: Tá certo, Lucas. Muito obrigado pelas informações. São 7h45, famoso 15 para as 8. Deixa eu chamar aqui agora uma notícia importante sobre bancários, né? Porque eles vão parar, gente. Tem que ficar, então, atento a essa informação, porque os bancários de todo o país aprovaram uma paralisação de 24 horas para esta quinta-feira, dia 20, né? A decisão foi tomada em assembleias realizadas na segunda e ocorre em meio às negociações da Campanha Nacional Unificada de 2026, Ariane.
10: É, Roger. Bancários de todo o país devem paralisar as atividades por 24 horas. O movimento envolve instituições públicas e privadas e faz parte da campanha nacional dos bancários de 2026.
7: A paralisação foi aprovada pela categoria como forma de pressionar a Federação Nacional dos Bancos, a FENABAN, nas negociações por reajuste salarial e, claro, melhores condições de trabalho.
10: Entre as principais reivindicações está o aumento real de 5% nos salários, correção dos valores dos vales alimentação e refeição e ampliação da participação nos lucros e resultados, a PLR.
7: Olha só, é bom a gente ressaltar que os trabalhadores também cobram medidas para melhorar as condições de trabalho, como redução de pressão por metas, combate ao assédio moral, novas contratações e a interrupção do fechamento de agências.
10: E é muito importante a gente ressaltar aqui que a adesão à paralisação é voluntária, portanto, não há garantia de que todas as agências do país estarão fechadas. Os caixas eletrônicos devem continuar funcionando para operações como saques e depósitos.
7: Ariane, a gente vai trazer outra informação, que já que os serviços digitais podem sofrer impactos, né? Caso funcionários das áreas de tecnologia também participem deste movimento. Tem mais aí?
10: É, a FENABAN informou que recebeu a pauta de reivindicações há menos de 2 meses e afirmou que as negociações seguem o cronograma previsto. A entidade espera chegar a um acordo considerado satisfatório para os dois lados.
7: Gente, é bom a gente ressaltar também para quem está nos acompanhando, né, ligado aqui no Jornal da Noite Maravilha, que a paralisação ocorre em meio a uma mobilização nacional da categoria, tá? Após uma nova rodada de negociações entre representantes dos trabalhadores e também dos bancos.
1: 7h47. Hoje tem jogo, hein, Roger Luiz?

0: ouvinte, maravilha, é, tem jogo, 12 para as 8, Lucas Brandão, e tem o Cruzeiro em campo mais tarde, né, Lucas, contra o Flamengo?
1: Tem sim, Roger, 9:30 da noite, o Cruzeiro entra em campo contra o Flamengo para decidir essa vaga nas quartas de final da Copa Libertadores. Já tá no Maracanã, tá se preparando, fazendo pré-jogo no vestiário, fazendo um aquecimento e realmente preparado para essa decisão de daqui a pouco. O Flamengo também já tá lá, torcida já vai se acomodando, teremos casa cheia no Maracanã hoje, tanto no setor visitante quanto no setor principal, na torcida do Flamengo, claro, cerca de 70 mil torcedores são esperados hoje no Maracanã para uma festa muito bonita. Lembrando que o primeiro jogo ficou 1-1 e agora o Cruzeiro vem pra volta para tentar buscar essa classificação. A novidade é o Cássio, que voltou a ser relacionado depois de 5 meses e se recuperar da lesão ligamentar que sofreu no joelho no começo do ano. Então o Cássio está relacionado, porém não deve ser o titular. E já aproveitando, a escalação não saiu ainda, daqui a pouco, mas nós temos o provável Cruzeiro, que vem com Otávio, Fagner, Jonathan Jesus, Fabrício Bruno e Gabriel Rojas. Meio de campo, com Lucas Romero, Gerson e Matheus Pereira. Lá na frente, Keina Arroio, Wesley também voltando ao time titular e Caio Jorge. Esse deve ser o time que o técnico Arthur Jorge vai levar para campo. Lembrando que o Cruzeiro tem um retrospecto de mata-mata fora de casa muito positivo, não perdeu nos últimos 2 anos, a única derrota foi para o Corinthians, que foi dentro de casa, então fora de casa não perde há 2 anos. E também, quando enfrentou o Flamengo pela Copa Libertadores a última vez, venceu. Foi em 2018, gols marcados por Arrascaeta e também Thiago Neves. O Cruzeiro venceu as 2 partidas naquela ocasião e essa partida de 2-0 foi no Maracanã. Então, um retrospecto até que positivo, porém é um confronto muito equilibrado. Na história da Libertadores, são 3 jogos. Uma vitória pro Cruzeiro, uma pro Flamengo e um empate. Então é realmente um confronto de muito equilíbrio na Copa Libertadores entre Cruzeiro e Flamengo. E talvez sejam 2 dos melhores elencos do Brasil. Ali atrás apenas de Palmeiras, né? O Cruzeiro tem um 3º ou 4º melhor elenco do Brasil nesse momento. E vai ser um jogaço. Vai ser um jogo muito bom para se acompanhar, até mesmo quem não torce pro Cruzeiro. Vai ser um jogo muito bom de se assistir, até porque as 2 equipes têm um caráter ofensivo, devem ir para cima e sem medo. Então, é o jogo da vida do Cruzeiro, é o jogo do ano do Cruzeiro e é a competição que o Cruzeiro tá focado, que o Pedro Lenço quer conquistar, que o Pedrinho vem buscando desde que comprou o Cruzeiro. Então hoje, Roger, o Cruzeiro vai pra cima do Flamengo.
0: E é bom a gente ressaltar que provavelmente o Flamengo é a mesma espinha dorsal dos últimos jogos, né?
1: Claro, provavelmente.
0: O Flamengo tem no seu banco de reservas jogadores que podem fazer a diferença no segundo tempo, né? O Cruzeiro não tem um elenco recheado, tem um bom time, mas não tem um elenco recheado. Mas mesmo assim, acho que vai ser um embate interessante, um embate que pra mim é aberto, tá? Ah, o Flamengo joga dentro de casa com seu torcedor, o apoio da nação rubro-negra, ok, mas o Cruzeiro também vai ter o apoio do seu torcedor. Aliás, muitos torcedores cruzeirenses hoje nas praias do Rio de Janeiro, claro, não é, obviamente, nem comparação com o que estará do outro lado, porém vai ter o apoio também da sua torcida. E por muitas das vezes a gente já viu, claro, o Lucas Brandão, pra quem nos acompanha, que o time que tá jogando fora de casa consegue a vitória, até porque o Flamengo vai sair pro jogo. Ele vai pra cima, pode dar espaço e o Cruzeiro, quem sabe, no contra-ataque. Eu acho que os velocistas do Cruzeiro e o Matheus Pereira, principalmente na armação, hoje vai ser fundamental, tá?
1: É, jogo pro Caio Jorge, né, Roger? Também. Ele que gosta de pegar a bola

0: esperança pro Cruzeiro hoje também. E também ressaltar, Roger, a volta de Fagner e a volta de Lucas Romero. Principalmente do Romero, que é o coração do meio de campo cruzeirense. Corre pro lado, corre pro outro, tá em todo lugar do campo e realmente não deixa a energia cair naquele meio campo, que vai ser muito necessário hoje. Até porque o meio campo do Flamengo tem muita qualidade. Não sabemos se vem com Paquetá ou se vem com Arrascaeta, mas qualquer um dos dois, a qualidade é inegável, também com o Pulgar e o Jorginho. Então realmente é o meio campo muito forte. O jogo passado foi um domínio total do meio campo do Flamengo, o Cruzeiro jogando muito pelas pontas, então o Lucas Romero vem para mudar principalmente essa característica do Flamengo.
1: Tá certo, Lucas Brandão, com as informações, portanto, aqui na 89 Maravilha, falando sobre Galo e Bragantino, é Sul-Americana, meus amigos, finzinho de primeiro tempo, viu? 0 para o Atlético, 0 também para o Bragantino, lembrando que na primeira partida o Galo venceu por 1-0, então avança a próxima fase com este resultado. O Galo está a campo com Everson, tomou gol agora. 1-0 Bragantino, viu? 1-0 Bragantino neste momento que a gente já começava a falar sobre esse Atlético aqui dentro do Boletim Esportivo. 1 para o Bragantino, 0 para o Galo. Que coisa, hein? Everson, Natanael, Juan Tressou de Vitor Hugo, Renan Lodge da esquerda, Alan Franco, Maicon, Vitor Hugo e Bernard, Coelho e Renier. Renier começou como centroavante, era a grande dúvida do Barba se iria com Renier ou Cacierra. Já o Bragantino com Cleiton, ex-Galo ainda, hein? Agustin Santana, Pedro Henrique, Gustavo Marques e Juninho Capixaba, Eric Ramírez, Rodriguinho, Lucas Barbosa, José Herrera, Isidro, isso mesmo, Isidro Pita, né? Isso. Isidro Pita tá aqui muito curtinho a letra e Vinicinho. Portanto, é o time do Bragantino, 1-0, Bragantino pra cima do Galo neste momento.
0: Ramírez.
1: Finzinho de primeiro tempo, o Atlético sofre esse gol com esse resultado, pênaltis, o Atlético podendo, quem sabe, classificar ou desclassificar na cobrança de pênaltis, mas claro, tem toda a etapa complementar, o Galo é mais time, tem mais elenco, pode utilizar os seus atletas nesta etapa complementar. Agora, o que me surpreende é a não presença, por exemplo, do jogador atleticano volante que chegou, né, no último jogo, entrou bem, né, fez alguns minutos com a camisa alvinegra e não está sendo neste momento utilizado. Não sei o que vai fazer o Barba nessa etapa complementar, podendo, quem sabe, o Castanho entrando no segundo tempo. Vamos agora ao vivo com o Léo Batista, né, para ele trazer informações para a gente. Ele está ao vivo lá da Arena MRV. Ele vai entrar para trazer detalhes importantes para a gente aqui na 89 Maravilha, para falar, claro, sobre principalmente como foi este primeiro tempo, né? Léo Batista trazendo detalhes importantes pra gente, dizendo, claro, como tá esse jogo atleticano, por enquanto 1-0 o Bragantino. Daqui a pouco o Léo conectando com a gente ao vivo da Arena MRV para trazer informações pra gente. O Galo perde por 1-0, né? E claro, para saber se o Galo tá jogando bem, se tá jogando mal, porque a gente estamos aqui no jornal trazendo as informações, trouxemos o Cruzeiro e agora vem o Atlético para trazer esse detalhe pra gente, né? Tomara que consiga a reversão na etapa complementar, né, Ariane?
2: Precisa, né? A Sul-Americana é um campeonato que o Atlético tá aí almejando ganhar, né? Então precisa, principalmente porque tá jogando em casa, tá jogando com a sua torcida, então ele realmente precisa dessa vitória na noite de hoje.
1: É, por enquanto, 1-0 pro Bragantino. O Bragantino vai fazendo esse resultado importante pra cima do Atlético. O Léo vai trazer pra gente mais detalhes durante a nossa programação, né? O Manoel tá se encerrando agora, mas durante a nossa programação parece que ele já tá conectado com a gente. Agora sim, Léo, como é que tem esse Galo aí perdendo por 1-0? Tá jogando bem, Léo? Boa noite!
3: Boa noite, Roger. Boa noite a todos os ouvintes da Rádio 89 Maravilha. O Atlético foi castigado nessa primeira etapa, né? Foi castigado com um golzinho no fim. O Atlético acabou tomando este gol. Não vem jogando bem. Se fechou muito diante da equipe do Bragantino, coisa que não precisava acontecer hoje aqui na Arena MRV. E aquele ditado, né, Roger? Água mole, pedra dura, tanto bate até que fura. Fez aos 52,5, né? Finalzinho realmente desse primeiro tempo, abrindo o placar contra a equipe do Atlético. Agora, a equipe do Atlético tomara que tome um sacolejo aí do Eduardo Domingues nos vestiários para voltar realmente com aquele âmbito que jogou pelo menos contra a equipe do Grêmio e vem jogando melhor contra outros adversários, ou até mesmo da forma que ele jogou em São Paulo contra o próprio Bragantino mesmo. A gente espera essa melhora do Atlético nessa segunda etapa. Mas agora, por enquanto, nada de Galo bem aqui na Arena MRV não, viu, Roger? Ariane
1: e Soledad. Obrigado pelas informações ao vivo lá da Arena MRV, trazendo os detalhes pra gente. Portanto, pro Bragantino, 0 pro Galo. Mais tarde tem o Cruzeiro em campo contra o Flamengo, a Libertadores. deu tempo do Léo entrar e trazer esse finzinho de jogo. Tomara que o Galo consiga essa virada, né? Ariane, uma boa noite pra você. A gente volta amanhã às 7 em ponto com as principais informações do estado, né?
2: É isso, Roger. Boa noite a você, boa noite, Ed. Boa noite, ouvinte maravilha. Muito obrigada pela sua companhia e até amanhã.
1: Boa noite, Lucas. Até amanhã ao vivo. Te esperamos aqui.
0: Até amanhã, Roger. Estaremos

0: Aqui, boa noite.
1: Muito obrigado, Ed, mais uma vez, boa noite a você de casa. A programação segue, né, Ed?
2: A programação segue por aqui, Culto Maravilha, a palavra de Deus sendo pregada na rádio de todas as igrejas, que toca ao som do céu. Chegando também, versículo da hora com Cláudia Cruz, 7:57.
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3: A paz do Senhor Jesus. Salmos capítulo 11, versículo 5. O Senhor prova o justo, mas a sua alma aborrece o ímpio e o que ama a violência. Que as bênçãos de Deus os alcancem nessa hora. 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
2: Uma boa noite para você sintonizado com a gente na 89 Maravilha. Eu sou o Ed, sigo por aqui em mais um Culto Maravilha. Alegria estar por aqui em mais uma noite com você, através do rádio pelo 89.1, rádio 89 Maravilha, Belo Horizonte, região metropolitana, e pela rede 89 Maravilha nas Minas Gerais. Meu querido irmão, é um prazer ter você por aqui. Fique por aí, é claro, Deus irá falar com você nessa noite, em nome de Jesus. Tem uma palavra de Deus para você, em nome de Jesus, tá certo? Ó, acompanhe a gente também pelo YouTube, rádio 89 Maravilha. Pelo YouTube, digita assim no YouTube, Rádio 89 Maravilha ao vivo, que você nos encontra, tem palavra de Deus para você. Participando pelo YouTube também, pode participar pelo nosso chat, tá? Você escreva o seu nome, o nome da sua cidade e faça o seu pedido de oração. Pelo nosso WhatsApp, através do nosso WhatsApp, você também participa pelo 319-9565-1089. 31 99565-1089 é o WhatsApp da Rádio 89 Maravilha, para que você faça aí o seu pedido de oração. Final do culto, estaremos orando por você, em nome de Jesus. Recebendo por aqui hoje, pastor William Eustáquio, em nome de Jesus, para ministrar a palavra de Deus da Evangélica Aliança com Deus. Pastor, bem-vindo. A primeira vez aqui no culto, maravilha. Seja bem-vindo em nome de Jesus, pastor.
0: Muito obrigado, meu amado. A paz do Senhor Jesus a todos, a paz do Senhor. A você que está nos ouvindo agora, que a gente possa ficar esse período para adorar, glorificar e lembrar que o nome do Senhor vai ser glorificado. Daqui a pouquinho nós vamos falar de uma palavra muito forte sobre oração. O porquê devemos orar. Daqui a pouquinho nós vamos falar sobre isso. E desde já peço você que ligue para cá, ligue você que queira participar de uma oração. Você que precisa de algo da parte de Deus. Então ligue, porque eu tenho certeza que Deus vai responder. Quando você entender o poder da oração, você vai ver como é importante orar e falar com Deus. Quero mandar o meu abraço a todos os irmãos da Igreja Evangélica Aliança com Deus, aonde por misericórdia e graça sou pastor, e ali a gente defendendo a causa de Deus na Rua dos Goitacazes, no número 430. Amanhã, quinta-feira, teremos 4 cultos ao meio-dia, 3:30, 5:30 e às 7:30 da noite. Eu quero convidar você, toda a sua família, eu quero te dar um abraço, orar com você, e nós estaremos falando de algo muito sério. Estaremos falando sobre a cura na vida financeira. Como curar a vida financeira? Vai ser amanhã, na Rua dos Goitacazes, no número 430. E hoje está acontecendo o culto lá no bairro Mantiqueira, na Rua Aramita Francisca dos Santos, número 45, aonde a minha esposa, a missionária Ivanete, toda a equipe da fé está ali abençoando você, orando por você e declarando a vitória. No bairro Morro Alto, na Rua Coletora 3, número 127, missionária Carla e toda a equipe da fé, pastora Dair Nicolau, defendendo a causa, o nome do Senhor Jesus Cristo, e abençoando a todos aqueles que comparecer aí no bairro Morro Alto. E bairro Vila Esportiva, na Rua Atlético Mineiro, no número 130, Evangelista Edivar, a nossa irmã Diaconisa Oneida e toda a equipe da fé, orando por você, abençoando a tua vida e declarando que o nosso Deus é maior, a bênção de Deus é maior, algo de Deus é maior para a vida daquele que crê, daquele que confia e daquele que busca. Acredite, a vitória é nossa pelo nome de Jesus.
2: Amém. Glória a Deus. Pastor William, gostaria que o senhor orasse para a gente iniciar esse culto em nome de Jesus.
0: Senhor Deus e poderoso Pai que estás nos céus, que ao entardecer, ó Pai, já entramos, meu Deus, na segunda vigília da noite e oramos para que o Senhor visite a vida de cada pessoa que está participando conosco, daqueles que ainda vão participar. Que o Espírito do Senhor, que a graça do Senhor esteja sobre eles. Eu oro por esta pessoa que está triste, abatida, está fragilizada. A esta pessoa que está com a vida amarrada, meu Deus. Nada para ela tem dado certo. Ela não tem direção, ela não sabe para onde ir, meu Deus. Abraça com esta pessoa. Ajude ela agora, Senhor. Meu Deus, envolva esta pessoa no manto da tua glória, da tua graça. Eu peço, Senhor, ó Pai, que o Senhor visite este pai de família, esta mãe, que está desesperada, pois o teu filho está envolvido nas drogas, em tantas coisas erradas. Que o Senhor, meu Deus, venha salvar esta família. Eu oro por esta pessoa que está no hospital agora, precisando, ó Deus querido, da cura. A medicina diz que não, já não tem mais jeito, mas a última palavra venha do Senhor. Visita a este enfermo, a esta pessoa que está no leito de enfermidade na sua própria casa, visita ela agora. Ó, meu Deus, aonde chegar a nossa voz, que chegue o teu Espírito, que chegue a tua graça, a tua unção. Que haja, meu Deus, um transformar. Visita este presídio, visita este manicômio. A esta pessoa, meu Pai, que está desorientada, visita ela agora. A esta pessoa dentro do seu automóvel, pensando, ó Deus, tantos pensamentos ruins. Que o Senhor agora, meu Deus, mude essa situação. E que o Senhor traga a bênção e a paz. Nós oramos agora e nós declaramos. E desde já nós quebramos toda a retaliação do mal. Todo o laço do passarinheiro e toda a peste perniciosa seja quebrada agora, em nome de Jesus.
2: Amém. Glória a Deus. Daqui a pouquinho o pastor William Eustáquio ministrando a palavra de Deus, ele que é da Evangélica Aliança com Deus. Daqui a pouquinho ministra a palavra de Deus por aqui. Nós vamos neste momento ouvir um louvor. 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
1: Amém, que Deus abençoe. Muito obrigado, irmão Ed. Ivan, o que não tem, olha, o que é mais importante é falar da glória, da graça e da unção de Deus. A Bíblia diz que a fé ela só é movimentada quando a gente ouve a palavra de Deus. Acredite nisso. E nós queremos falar hoje sobre oração. Lembrando você que amanhã nós estaremos em 4 horários na Rua dos Goitacazes, no número 430, declarando a bênção, o milagre e a vitória na sua vida. E você já pode ligar, ligue, participe, porque no finalzinho nós vamos orar, falar com Deus. Eu quero compartilhar com você Lucas capítulo 6 e o versículo 12. Nós vamos falar sobre oração. A oração, ela tem um poder sobrenatural, porque ela significa intercessão e súplica. Ela vem, essa palavra oração vem do latim, que significa ores, ou boca, boca que fala, né? A oração, ela tem poder para suplicar, para falar. Isso é oração. No nosso caso, voltado para a Bíblia, é intercessão ou súplica. E Lucas capítulo 6, versículo 12, eu quero te mostrar para você o que Jesus fez quando ele começa a orar. Diz assim o versículo 12: e ocorreu naquela ocasião que Jesus se retirou para um monte a fim de orar, e atravessou toda a noite em oração a Deus. Logo ao nascer do dia, convocou seus discípulos e escolheu dentre eles 12, a quem também designou como apóstolos. Que Deus possa abrir a nossa mente, o nosso entendimento para entender sobre isso. Jesus, nós estamos falando de Jesus, o Filho de Deus, o que se encarnou, que habitou entre nós. Ele vai para o monte e passa uma noite inteira em oração para tomar uma decisão. O que eu quero focar neste primeiro momento com você é a respeito que decisões que precisamos tomar precisa passar pelo crivo da oração. Se até Jesus fez isso. Dá-se a entender que aqui no texto de Lucas, Lucas mostra que tinha mais de 12 pessoas ali. Tinha um grupo de pessoas que estavam lá e dentre elas Jesus escolhe 12 pessoas para se tornar apóstolo. Mas primeiro ele teve que orar, passar uma noite inteira de oração, passar uma noite inteira clamando, buscando e pedindo uma orientação, pedindo agora como que ele vai agora tomar uma decisão. Quando eu olho para esse texto, eu olho para nós em pleno século XXI. Às vezes somos tanto mediatistas e queremos tomar decisões sem partir ou sem passar pelo crivo da oração, do clamor, da súplica. Acredite, você que precisa tomar uma decisão no casamento, na família, nos negócios, você que precisa tomar uma decisão na sua vida cotidiana, tem que ter oração. Jesus passou uma noite inteira orando. Jesus, uma noite inteira, ele estava ali clamando para tomar uma decisão. Quem será os 12 que eu vou escolher? Se nós formos entrar no contexto bíblico, fala, não, mas na onisciência de Deus, o Senhor Jesus sabia? Claro que sabia. Isso aqui está relacionado aqui na Bíblia, e Lucas retratou isso para nos dar uma orientação, que para tomarmos uma decisão, temos que orar. Agora, o problema é que nós queremos fazer uma oração de 1 minuto, 2 minutos, já queremos a resposta. A Bíblia diz que Jesus passou uma noite inteira orando. O versículo 12 diz que foi uma noite inteira lá no monte. Tirou a noite para orar, para buscar a Deus. E quando chega de manhã, ele tem a resposta. E ele escolhe aqueles que estavam prontos para cumprir o desígnio do que estava no coração de Deus. Quando você ora, quando eu oro, quando nós clamamos, a gente começa a viver experiências inefáveis com Deus. A Bíblia diz também, e eu quero fazer aqui uma ponte, uma hermenêutica, para você entender algo muito sério à luz da Bíblia. Moisés, para vencer uma batalha, ele teve que orar. O Mar Vermelho estava fechado. A Bíblia diz que o Mar Vermelho, o mar de juncos, estava na sua frente, tudo dando errado aos olhos naturais. O exército de Faraó vinha para destruir tudo no meio do deserto. E a Bíblia diz que Moisés vai clamar, ele vai orar, ele vai buscar. E Deus responde assim: por que clamas? Diga o povo para marchar. E você, Moisés, desce lá no mar de juncos, levanta o cajado que eu te dei, levanta o cajado. E a Bíblia diz que ele passa uma noite inteira orando, sozinho. Há experiências que a gente precisa ter com Deus, que é na solidão. Por isso que uma oração, e uma oração sincera, uma oração de guerra, de batalha espiritual, muitas das vezes você vai fazer sozinho. Mas acredite, haverá uma resposta. Haverá uma ação de Deus em seu favor. E tem situações que eu e você vamos ver que precisamos de uma resposta urgente. No caso de Jesus, ele orou uma noite inteira e de manhã já tinha a resposta. Moisés passou a noite inteira orando, de manhã veio um vento oriental e soprou e abriu o mar de juncos. Quando nós oramos, quando nós clamamos, vai haver resposta. Quando nós buscamos, vai haver resposta. Quando nós clamamos a Deus, vai haver resposta. Um outro fato muito importante foi Josafá. Josafá recebe uma informação, vai destruir tudo, vai acabar. E a Bíblia diz que ele convoca o povo para orar. E quando eles começam a orar, a Bíblia diz que Deus se manifesta e entrega a vitória. Eu preciso que você entenda que não tem outro caminho, não existe outra forma. Ah, eu vou passar por aqui ou por ali e eu consigo mudar a situação de outras formas. Não tem, tem que ser oração. Um dia Jesus falou assim, há certas castas de demônio que só saem com jejum e com a oração. Não tem jeito. Então você que está me ouvindo agora, você precisa entender, não dá para fugir da oração. Não dá para dizer que a oração é um peso, não dá para dizer que a oração eu posso descartar, não, eu posso entrar por outro caminho e posso descartar, não tem jeito, porque até Jesus, para tomar uma decisão, ele orou uma noite inteira, ele clamou, ele buscou, ele invocou a presença de Deus, e quando isso ocorreu, algo sobrenatural se manifestou, e é isso que eu queria que você entendesse, meu dileto ouvinte. Você que possa compreender que a oração, ela move, ela sacode o céu. Deus não suporta uma oração sincera. Deus não suporta um clamor. Algo sobrenatural acontece quando você entra por este caminho da oração. Por isso que é uma arma tão eficaz na vida do crente, na vida daquele que clama. Paulo e Silas estavam na cadeia. Por volta da meia-noite, oravam e cantavam. O terremoto aconteceu, aleluia. Pedro estava preso na cadeia. Tudo já estava preparado para a destruição de Pedro. Mas um grupo de irmãos foi para a casa da irmã Maria. E lá começaram a clamar e a orar e a orar e a orar. A oração foi tão forte que houve uma ponte espiritual, aonde o anjo desceu e entrou na cadeia. E começou a quebrar a gravidade, porque ele atravessa a parede de pedra. E busca Pedro que estava lá, moribundo, abatido, achando que já tinha tudo acabado. A Bíblia diz em Atos que ele não estava orando, ele estava lá deitado, desanimado, abatido. Mas o anjo chegou e mandou ele colocar a capa, mandou ele se levantar, pegou na mão dele e levou ele para fora. Oração. Oração tem poder, acredite nisso. Oração muda todas as coisas. Oração faz a diferença. Oração traz a expectativa de algo que a gente não está vendo, porque a oração, ela começa também a agitar a fé. E quando você ora com fé, você crê que o impossível vai acontecer, aleluia. Então eu quero que nesse primeiro momento você possa entender que Jesus, nós estamos falando de Jesus, ele passou uma noite inteira orando, clamando, buscando, e ele começou a determinar: eu preciso de fazer algo. Eu preciso de tomar uma decisão. No meio de tantas pessoas, eu preciso de escolher 12 que se tornará apóstolos, que vai cumprir o desígnio. Decisões que a gente precisa tomar na nossa vida, ela precisa passar por oração para que cumpra o propósito. E você só vai saber disso através da oração. Você só vai ter a resposta através da oração. E aí você vai descobrir por que é tão difícil orar. Por que é tão difícil tirar tempo de oração. Tirar tempos para clamar a Deus. Tempo é a sós com Deus. Como é difícil fazer isso. Mas a todos que fazem isso tem resposta imediata. Tem resposta do céu. Eu quero declarar isso na sua vida, que você entenda isso. precisa tomar uma decisão, precisa viver um grande milagre, precisa viver algo sobrenatural, tem que ter oração. Sem a oração ela não flui. Sem a oração o canal não é ligado. E aí Jesus um dia falou assim: olha, tudo que ligares na terra será ligado no céu. E é debaixo disso que eu quero te dizer para você, que é a oração. É a oração é que faz essa ligação. É a oração, não tem outro jeito. Eu posso louvar a Deus, e é muito importante louvar. A Bíblia diz que Deus procura os adoradores, mas a oração abre um canal que faz Deus se manifestar. A oração abre um canal que traz algo sobrenatural de Deus na terra e que se manifesta. Eu declaro que isso vai acontecer na sua vida. Você que precisa, você que está me ouvindo, precisa tomar uma decisão, acredite, vai haver uma resposta de Deus. Vai haver algo de Deus. Deus vai se manifestar. Mas para isso, você precisa orar. Para isso, você precisa crer. Para isso, você precisa tomar posse e entender que Deus, ele é fiel para fazer a diferença. Então, neste primeiro momento, acredite, a oração, ela é tão importante para que eu possa tomar decisões. E para tomar decisão, tem que ser através da oração. Que o Senhor venha nos abençoar e que possamos viver na oração.

0: Rádio 89 Maravilha, rádio de todas as igrejas que toca o som do céu, de volta por aqui, culto Maravilha no ar. Te convidando também a participar com a gente pelo WhatsApp 319-9565-1089, WhatsApp da Rádio 89 Maravilha, para você fazer aí o seu pedido de oração. Pelo YouTube também você pode participar com a gente, tá? Ali no nosso chat, peço que no nosso chat coloque o seu nome, o nome da sua cidade, onde você está ouvindo a nossa programação, assistindo a nossa programação. Final do culto tem oração por aqui com o pastor William Eustáquio, que está ministrando a palavra de Deus. Fique com a palavra mais uma vez, pastor, em nome de Jesus.
1: Amém, que Deus abençoe a todos. Lembrando você que amanhã os quatro cultos, né? Na Rua dos Goitacazes, número 430. Ao meio-dia, 3:30, 5:30, 7:30 da noite. Lembrando todos que no dia 30 nós estaremos comemorando o 19º aniversário da Igreja Evangélica Aliança com Deus. Temos ali o nosso trabalho, fazemos trabalho com moradores de rua, com dependente químico, né? Quero mandar o meu abraço a todos os irmãos lá de Moçambique, né? Através aí do YouTube. Eles estão também participando, a nossa igreja está lá em Moçambique, onde estamos fazendo um grande trabalho para Jesus, num lugar, né, numa província chamada Iaminga. Estamos abençoando vidas lá, transformando vidas através do nome de Jesus, cuidando de pessoas, porque esse é o papel da igreja. O papel da igreja é de cuidar de pessoas, é mostrar que através do nome de Jesus as pessoas podem encontrar um refúgio, encontrar uma esperança, né? E aqui em Belo Horizonte, a gente tem o nosso trabalho que a gente faz com doações de roupa, a gente abençoa pessoas carentes, né? Com alimentação, com a palavra de Deus, com a palavra, não só a palavra espiritual, mas também a necessidade, tentando ajudar aqueles que precisam, né? A Bíblia diz que a verdadeira igreja é aquela que cuida dos órfãos, dos necessitados, das viúvas, daqueles que precisam. O papel da igreja é esse. O papel da igreja é fazer com que você possa se sentir melhor. Saber que as intempéries da vida veio para destruir, para matar, para, sabe, acabar. Mas através da igreja você se sentir alguém, se sentir importante. E nós, a Igreja Evangélica Aliança com Deus, estamos lutando para levar isso, mostrar isso para as pessoas e trazer uma esperança de fé, de graça, de unção. Então, todos os dias, aqui na Rua dos Goitacazes, no número 430, ao meio-dia, 3:30 da tarde. E você também pode nos acompanhar através do Instagram. O Instagram é igreja.iead. Isso mesmo, Instagram, igreja.iead. Ou então no YouTube, Pastor William Eustáquio, tudo junto. PR. William Eustáquio, tudo junto. E eu tenho certeza. E aqui pela Rádio Maravilha, essa rádio que veio para nos abençoar, para trazer uma ideia nova para Belo Horizonte, adjacência, e mostrar que através da palavra tudo acontece. Nós estamos precisando de ouvir a palavra e eu queria continuar falando para você sobre oração. Oração, o primeiro momento para tomar uma decisão, oração. E o que que a oração faz com você? Então eu queria mostrar para você, à luz da palavra, em Lucas capítulo 9, versículo 28. Lucas 9, 28. Eu quero mostrar para você o que que a oração pode fazer. E a Bíblia diz assim, olha, passado quase 8 dias, após o pronunciamento destas palavras, Jesus tomou consigo a Pedro, João e Tiago e subiu a um monte para orar. Enquanto orava, a aparência do seu rosto foi se transformando e suas roupas ficaram alvas e resplandeceram como o brilho de um relâmpago. Glória a Deus. Aqui está um dos poderes da oração: a transformação externa, a transformação do velho homem e da velha mulher, a transformação. A Bíblia diz que Jesus sobe para o monte, leva 3 dos seus discípulos, Pedro, Tiago e João, isso. Sobe lá e eles começam a orar. A oração foi tomando uma intensidade. Observe bem que Jesus, ele tinha por princípio orar. Olha que ele nem precisava de fazer isso, afinal de contas ele é Deus. Mas isso aqui está registrado na Bíblia para te ensinar, para mim, para você, que o caminho tem que ser oração. E aqui eu quero falar sobre transformação de vida. Transformação de vida vem através da oração, não tem outro jeito. Ah, eu quero ser um cristão, eu quero estar na igreja, mas eu não tenho vida de oração. Então, dificilmente você terá uma transformação. Porque a transformação, segundo o que está na Bíblia, mostra que foi através da oração. A aparência mudou. Eu sempre costumo falar, e a gente faz trabalho com dependentes químicos, e às vezes, quantos dependentes químicos que eu já peguei na rua, levei para casa de recuperação, e a pessoa chegava ali todo catavélico, todo destruído, o semblante ruim, e de repente, depois de 10, 15 dias, todo dia oração, palavra, quando você olhava para aquele cidadão, você já via ele totalmente mudado, você já via ele diferente. A oração tem poder para isso. O que está escrito aqui, que é um código, é uma chave que o Senhor está entregando para mostrar que quando tem oração, tem transformação. E não é só interior, não, é exterior. Porque os discípulos viram. Aqueles três que estavam lá, eles viram que Jesus estava resplandecendo. Eles viram que algo estava acontecendo. A aparência era outra. Havia uma transformação. A roupa era outra. Até a roupa se muda. Até a roupa se muda. A gente vê aí as pessoas converterem a Jesus e quando vai para a igreja, aqueles velhos hábitos começam a cair por terra, começam a mudar, porque não tem mais sentido. Não tem mais sentido a moça usar aquelas roupas que ia lá para o funk, que ia para festas assim, assado. Não, quando vem para a igreja, a roupa muda, o linguajar muda. O semblante muda, porque através da oração, a oração tem poder de fazer isso. A oração tem poder de transformar. E é isso que eu quero convidar você, meu dileto ouvinte. A oração pode transformar vidas. A oração pode transformar aquele alcoólatra, aquele dependente químico, aquela pessoa que está presa na jogatina. A quantidade de pessoas que nos procuram na igreja dizendo assim: olha, o meu filho não sai de dentro do quarto. Aí quando você vai olhar para a pessoa, você vê ela totalmente destruída, porque fica sem comer, sem alimentar, sem nada, e jogo, e jogo, e jogo. Quando você parte para a oração, o Senhor começa a preencher o vazio, começa a transformar. A oração tem poder para isso. A oração, ela tem poder para transformar. Um dia uma mulher com uma enfermidade muito séria. A Bíblia diz que há 12 anos ela gastara tudo o que ela tinha com os médicos da época. Mas um dia alguém disse assim: Jesus está passando. Ela então coloca no coração: eu vou até ele. Vou pôr a mão nas vestes dele. E certamente eu serei curada. E a Bíblia diz que quando ela vai até Jesus, enfrenta uma multidão, muita gente, tudo apertado, e ela sai, empurra um, pede licença para outro, e quando ela chega até Jesus, a Bíblia diz que ela toca nas vestes, ela vai lá e toca no talite. E quando ela toca, imediatamente Jesus para. E quando Jesus para, Jesus diz para a multidão: alguém me tocou. Os discípulos olham e falam assim: não tem lógica o senhor estar fazendo essa pergunta, porque a multidão te oprime, é muita gente, aqui está complicado, não tem jeito. Não, Jesus disse: não. Alguém me tocou, porque de mim saiu virtude. Aquela mulher tomou uma atitude de fé, foi até lá, através de uma oração, porque orar não é você ter que fazer todo o ritual, não. Orar é você clamar, e dependendo de onde você está, da situação que você está vivendo, você levanta um clamor, e o Deus de Israel, o Senhor dos Exércitos, vai te ouvir. Aquela mulher começou a clamar. Como é que o senhor sabe que ela clamou? Porque não tinha lógica dela ir até Jesus, tocar no talite, simplesmente por tocar. Ela foi lá crendo, ela usou as palavras, ela liberou as palavras. Por isso que oração é falar. E ela falou: eu vou tocar e serei curada. Isso chegou no céu. E o Espírito de Deus que está manifestado em Jesus faz Jesus parar e diz: não, alguém aqui me tocou diferente, porque de mim saiu virtude, de mim saiu poder. Aleluia. E aí aquela mulher se manifesta no meio da multidão, diz: foi eu, Há 12 anos sofro de uma hemorragia, nada resolveu. E ela conta o seu testemunho. E Jesus agora libera a palavra. E diz, então vai, porque a tua fé te salvou. A tua fé te curou. A tua fé te libertou. A tua fé te trouxe algo diferente. Ela não era mais aquela mulher que ia ficar humilhada, envergonhada, não poderia mais estar no meio da sociedade, não. Agora é diferente. Esse é o poder da oração. Por isso que eu queria que você guardasse isso no teu coração. Jesus, quando chama os discípulos para subir ao monte, ele chama com um propósito: nós vamos orar. E quando eles começam a orar, acontece uma transformação. A tal ponto que os discípulos parece que estavam meio sonolentos. E Pedro levanta e diz, Senhor, nós poderíamos colocar aqui 3 barracas ou 3 tendas. Uma para o Senhor, uma para Elias e outra para Moisés. Porque tinha uma glória sendo manifestada naquele lugar. E essa glória foi através da oração. Por isso não se iluda. O diabo vai fazer de tudo para que você não ore. O diabo vai fazer de tudo para que você, ao chegar na igreja, você chegue depois da oração. Nunca chegue antes da oração. Chegar primeiro para começar a orar. O período da oração. Nós, na nossa igreja, nós temos sempre um período da oração para antes de começar tudo. O inimigo vai fazer de tudo para que você não chegue no horário. Que você atrase. Acontece uma coisa e outra. Porque ele sabe o poder que tem a oração. Ele sabe que a oração transforma. No primeiro momento eu disse para você que a oração te dá para você um direcionamento para tomar decisões. Agora eu estou mostrando para você, à luz da palavra, que a oração ela transforma de dentro para fora. O semblante muda, as roupas mudam, o linguajar muda. Tanto é verdade que Pedro, quando foi indagado lá no pátio, quando Jesus foi preso, falou assim, mas você fala igual ele. Você veste igual ele, aleluia. Isso é o poder da oração. O poder da oração faz isso. E eu queria convidar você a participar disso, a viver isso. Você que está me ouvindo de longe, de perto, você tem a sua igreja, passe agora a colocar no coração, eu quero chegar na hora da oração. O louvor é importante, a palavra é importante, mas a oração faz mudança. Oração, oração tem poder, oração transforma. A Bíblia diz que Pedro, ele chega num lugar perto de Jope e uma irmã chamada Dorcas acabara de morrer. Uma mulher que era tão amável, ajudava todos da comunidade, ela morrera, todo mundo estava triste. E a Bíblia diz que Pedro entra no quarto e chama aquela mulher através da oração. A morte não suportou, a morte teve que ir embora. E a Bíblia diz que aquela mulher ressuscitou. Tudo através do poder da oração. Na hora nona, Atos capítulo 3, a Bíblia diz que na hora nona, 3 horas da tarde, Pedro e João desciam para orar. O paralítico lá só pedindo esmola, e ele esperava só uma esmola. Mas os dois pararam e disseram, eu não tenho ouro, não tenho prata, mas o que eu tenho eu te dou. Em nome de Jesus Cristo Nazareno, levanta e anda. O que Pedro ia fazer? Orar na hora nona, às 3 horas da tarde. Olha o poder da oração. Nós, infelizmente, em pleno século 21, estamos perdendo este poder. Não estamos dando valor à oração. Mas hoje eu convido você a viver essa experiência. A experiência de orar, de clamar, de buscar, de invocar a presença de Deus e de entender que o Senhor pode fazer todas as coisas. A oração, ela vai te mudar. A oração vai mudar o seu pensamento. Porque se o seu pensamento está mudado, acredite, tudo vai mudar. É por isso que uma das armas de Satanás é a seta que voa de dia e que toca na sua mente. E é por isso que Paulo, no livro de Efésios, ele escreve que nós temos que colocar o capacete da salvação, para que nós não sejamos atingidos pelos dardos inflamados do maligno. A oração é que faz você vencer isso. É a oração que faz você dar um reset na sua mente. Aqueles pensamentos ruins, aquele comportamento que o diabo está querendo que você venha a ter, quando você começa a orar, quando você começa a clamar, isso cai por terra. E a você, meu dileto ouvinte, você que vai nos assistir pelo YouTube, você que está dizendo assim, olha, para mim já não tem mais jeito, Eu nem sou cristão, eu não estou aqui falando de cristão, eu estou falando de oração. E se você ora, você vai viver uma experiência com Deus. Se você clama, você vai viver uma experiência com Deus. Uma certa feita, a Bíblia diz que uma mulher, sirofenícia, ela não era judia, ela não era cristã, ela não seguia Jesus, mas a Bíblia diz que ela colocou no coração: eu vou até este homem que está passando por aqui. Porque, segundo a Bíblia, a filha daquela mulher estava terrivelmente endemoniada, e ela foi lá para interceder, para clamar. E quando ela chega próxima a Jesus, os discípulos dizem: manda ela embora, que ela está como louca. Não é lícito nós abençoar ela, ela não é judia. Ela adora outros deuses. E Jesus, seguindo o seu caminho, ela para e diz: eu não vou sair daqui enquanto não ser abençoada. E ela adora Jesus. E Jesus diz: não é lícito pegar o pão dos filhos e deitá-lo nos cachorrinhos. E ela diz: mas os cachorrinhos comem da migalha que cai da mesa do seu Senhor. E quando ela libera esta palavra, porque esta palavra é uma oração que ela fez, por isso que oração significa falar. E o pano de fundo de oração é falar, é abrir a boca, é verbalizar. E quando ela faz isso, Jesus para e diz: por causa da tua fé, vai, que a tua filha está curada. E a Bíblia diz que aquela menina foi curada. Houve uma transformação. O que o inimigo estava fazendo, agora não pode fazer mais. Que você possa viver a experiência da oração e crer no milagre, em o nome de Jesus.
2: Amém. Glória a Deus. E nós vamos já para aquele momento de oração, em 5 minutinhos. Você pode enviar o seu pedido através do nosso WhatsApp, 319-9565-1089. Você tem um pedido de oração, Deus tem cura para a sua vida, uma porta de emprego para a sua vida, em nome de Jesus, livramento para a sua vida, meu irmão, em nome de Jesus. Qual é o seu pedido de oração? Restauração da tua casa, do teu lar, da tua família. Envie 319-9565-1089. Daqui a pouquinho, o pastor William Eustáquio com essa ministração, em nome de Jesus.

0: Rádio 89 Maravilha. É a rádio de todas as igrejas que toca o som do céu, momento de oração por aqui na 89 Maravilha. Vamos ler os pedidos aqui, pastor, no nosso perfil do YouTube. A Samanta Santos está por aqui, da cidade de Oliveira, pedindo oração para os filhos e para toda a família, em nome de Jesus, tá? Vamos orar por você, minha irmã. O Gilson também está por aqui, ele é do sul de Minas Gerais, da cidade de Carrancas, pedindo oração também. Vamos orar por você, meu irmão, em nome de Jesus. O Jonathan também, palavra forte. Muito obrigado, Jonas, pela sua participação. Vamos orar por você também, meu irmão, em nome de Jesus. O Hernando Expedito está por aqui. Deus abençoe ele, que é de Buritizeiro. A Fabiana Cleimax, Érica Keila, de São José de Almeida, também fazendo pedido de oração por aqui. Vamos orar pelos seus pedidos em nome de Jesus. A Rose também, do Céu Azul, pedindo oração. Vamos orar, minha querida irmã. A paz do Senhor, Jesus, gostaria de pedir oração pela minha família. Quem está fazendo pedido de oração é a Dayana. Minhas filhas são Marias, Eduarda, Alice e Clara. Em nome de Jesus, vamos orar por você, viu, minha irmã? Pela toda a sua família, pela restauração da sua família. Vamos orar por você, sim, em nome de Jesus. A tia G também está por aqui. A Graciana fazendo pedido de oração. Deus abençoe você, Graciana. A Suelen também por aqui, boa noite. Peço oração pelo meu sobrinho João Vitor. Por minha vida, estou passando por uma tristeza profunda. É o pedido da Suelen. A Gil Sara também por aqui, Deus abençoe você. Vamos orar pelo seu pedido de oração também. A Zélia também está por aqui, Deus abençoe você, Zélia, em nome de Jesus. O Wellington fazendo o pedido de oração. A Diva também pedindo oração, Deus abençoe você, ela que é de Contagem. Isabel Cristina também pedindo oração pelo Arthur Rodrigues, por uma porta de emprego, em nome de Jesus. Mais um pedido de oração, a Dayana do Boa Esperança, vamos orar pelo seu pedido também. O José também por aqui, em nome de Jesus. Vamos orar também para a Lana, que está fazendo o pedido de oração pela saúde. Pastor, eu gostaria que orasse por esses pedidos e por todos que estão ouvindo neste momento a 89 Maravilha.
1: Senhor Deus e poderoso Pai, a todos, ó Deus, que ligaram, que participaram, aqueles também que não ligaram, nós estamos agora levantando um clamor, o clamor da súplica, pedindo ao Senhor que entre agora nesta casa, nesta família, que o Senhor, ó Deus, venha arrancar a tristeza, a dor, o sofrimento, que as portas que estão fechadas passem a ser abertas. Meu Deus,

0: Pai, restaura, fortalece, levanta, meu Deus, desta pessoa no teu nome. Restaura a vida desta pessoa no nome de Jesus Cristo. Eu digo agora que o Senhor faça a diferença. A hora é agora, meu Pai. Senhor, esta pessoa está agora recebendo esta oração. Nós estamos unindo a nossa fé. E unidos, meu Pai, eu sei que nós somos mais do que vencedores. Eu declaro agora a cura e a libertação. E que todo mal, tudo que não provém do Senhor, já foi quebrado, já foi repreendido. E que a paz da parte do Senhor reine na vida de cada pessoa agora. Que ela possa sentir o alívio, que ela possa sentir a paz, que ela possa sentir a alegria, a emoção de viver e de saber que o Senhor está com ela. Eu declaro agora, em nome do Pai, Filho e Espírito Santo. Amém.
1: Amém, amém. Glória a Deus, pastor William Eustáquio. Muito obrigado pela tua presença aqui, da Evangélica Aliança com Deus. Horário amanhã, nos cultos, endereço. Pode passar novamente, pastor.
0: Amém. Amanhã nós estaremos na Rua dos Goitacazes, 430, ao meio-dia, 3:30, 5:30, 7:30 da noite. E lembrando a todos vocês que nós temos culto todos os dias aqui no Centro de Belo Horizonte. Mando meu abraço à minha esposa, aos meus filhos, aos meus pais, a todos os obreiros da Aliança com Deus, a todos os obreiros, servos do Senhor, de todas as igrejas aqui da Grande Belo Horizonte, todos, ao nosso amigo e irmão, muito obrigado. Hoje nós começamos aqui este programa e eu tenho certeza que você que está nos ouvindo está debaixo da bênção, da graça e da unção. Em nome de Jesus.
1: Amém. Glória a Deus, muito obrigado. Próxima quarta-feira, de volta por aqui. Bem-vindo sempre a 89 Maravilha. Bem-vindo aqui no Culto Maravilha. Foi um prazer recebê-lo por aqui. Uma boa noite para você. Que o Senhor abençoe a sua vida, meu irmão. Em nome de Jesus, fica por aqui mais um Culto Maravilha. Ótima noite para você. Em nome de Jesus. Você continua com a gente? Você pode continuar fazendo o seu pedido de oração. Estamos sempre em oração. Temos os nossos cultos, madrugada de oração também. Então, portanto, em nome de Jesus, envie o seu pedido de oração. E como a pregação de hoje foi exatamente sobre a oração, né? E muito pode a oração dos justos aos seus efeitos. Coloque os seus pedidos na mão do Senhor. Ainda que pareça que seja impossível, o Senhor tem uma saída. Em nome de Jesus. Você continua na programação da 89 Maravilha, 9 da noite agora, a Voz do Brasil, às 10 da noite. Tem o missionário R.R. Soares, aí é o Show da Fé. Deus abençoe você. Chegando também, versículo da hora com Cláudia Cruz.

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0: A paz do Senhor Jesus. Lucas capítulo 6, versículo 27. Digo-vos, porém, a vós outros que me ouvis: amai os vossos inimigos, fazei o bem aos que vos odeiam. Que as bênçãos de Deus os alcancem nessa hora. 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
2: Está no ar a Voz do Brasil. As notícias do governo federal que movimentaram o país no dia de hoje.
3: Olá, boa noite.
4: Boa noite para você que nos acompanha em todo o país.
3: Quarta-feira, 19 de agosto de 2026.
4: Vamos aos destaques do dia.
3: Segurança pública.
4: Operação recupera mais de 6 mil celulares em 10 dias.
3: Mobilização nacional é voltada à recuperação de aparelhos roubados ou furtados.
4: E também ao enfrentamento da cadeia de receptação e comercialização ilegal. Luciana Colares de Holanda.
5: Qualquer pessoa, antes de adquirir um celular usado, deve verificar, por meio de aplicativo ou do portal Celular Seguro, se o aparelho possui alguma restrição.
3: Participação das mulheres no mercado de trabalho.
4: Empresas com mais de 100 empregados devem atualizar os dados salariais e de diversidade. Luana Kari.
6: A partir desses dados é gerado o relatório de transparência salarial e as empresas recebem orientações sobre como diminuir as desigualdades.
3: Preparação para o Enem.
4: Aplicativo ajuda estudantes a reforçar os estudos para as provas. Jéssica Gonçalves.
7: O aplicativo oferece trilhas de estudo e simulados completos com questões de provas anteriores. A ferramenta ainda permite fazer a transcrição e a correção automatizada de redações.
3: Hoje, na apresentação da Voz do Brasil, eu, Mariana Jungmann e Luciano Seixas.
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3: Em Iperó, no interior de São Paulo, o Centro Industrial Nuclear de Aramar reúne parte das atividades do Programa Nuclear da Marinha.
4: O programa avança para a etapa de montagem do reator destinado ao futuro submarino brasileiro com propulsão nuclear.
3: Vamos saber mais sobre as atividades com Pablo Mundim.
8: Em Aramar, no interior de São Paulo, estão sendo desenvolvidas tecnologias relacionadas à geração de energia elétrica por fonte nuclear. O trabalho inclui a montagem do reator que será utilizado no submarino brasileiro com propulsão nuclear. Segundo o comandante da Marinha, Marcos Sampaio Olsen, o uso da energia nuclear no Brasil vai além da sua atuação militar.
9: O Brasil é um país vocacionado para o desenvolvimento e aplicação da energia nuclear. Para além da defesa, a energia, a saúde, segurança alimentar, segurança hídrica. O Brasil possui, com um terço do seu território prospectado, o sexto país em reserva de urânio.
8: O complexo concentra etapas estratégicas do programa, como o domínio do ciclo do combustível nuclear e o desenvolvimento da tecnologia brasileira de enriquecimento de urânio. Também reúne estruturas de formação e segurança nuclear. A ministra da Ciência, Tecnologia e Inovação, Luciana Santos, falou sobre o desenvolvimento do projeto.
10: Por meio da FINEP, estamos apoiando o desafio tecnológico do submarino. O submarino com propulsão nuclear é um instrumento de dissuasão por excelência. Uma ferramenta importante para proteger, por exemplo, o nosso mar territorial.
8: O Programa Nuclear da Marinha reúne instituições de pesquisa e empresas brasileiras. Reportagem Pablo Mundim.
4: O uma operação envolvendo